0: ela pede para ouvir a música Saudade do Meu Sertão, com Goianinho. E oferece
1: Goiani para... Barbosa.
0: Goiani, né? Goiani.
1: É. Barbosa.
0: Goiani Barbosa. E oferece para mim, para todos, ouvinte, equipe, eu de cá, você de lá. Uhum. Melhoras, vida da Maria José.
1: Obrigado, Maria José. Não tem intervalo agora? Tem? Estamos aguardando, né? Tem aqui, boa noite, Maurício. Eu sou Graça Trindade de Correntina, Bahia. Alô, Graça Trindade, Correntina, Bahia, Brasil. Uma ótima noite para você. Muito obrigado. Vamos para o intervalo.
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Minha gente do Brasil, 21h03, eu de cá, você de lá. Maurício Rabelo e Dani Miller cantando Olhos Negros, né? Foi pedida. Muito obrigado pelo Vander lá do estado do Paraná. Alô, Vander! No Paraná, muito obrigado. Olhos Negros, toca pra nós aí, Anderson. Depois, Chuva na Serra, Jorge Luiz e Fernando, também pedida. Segura! Segura!

você que... Minha gente, agora 20 horas e 18 minutos, eu de cá, você de lá. É, meu amigo Anderson Vareta, cadê o hino aí, rapaz? Cadê o hino? É o Fluminense que acaba de se classificar na Libertadores da América para as quartas de finais. Na marra. É, ficou 1-1 no tempo regulamentar. Depois dos pênaltis nas cobranças, na primeira série, o Lúcio Acosta, um dos jogadores mais craques do Fluminense, chutou lá perto de São Pedro, lá nas alturas, errou o gol. Depois o Fábio defendeu, ficou empatado 4-4. Depois nas cobranças alternadas, aí o Fábio defendeu mais uma, o Fluminense fez, o Guga fez, e o batedor do Rivadavia da Argentina bateu e o Fábio pegou. Por isso, é o tricolor das Laranjeiras, é o Fluminense nas quartas de finais da Libertadores da América. Segura!

rasgando que eu vou costurando o Brasil. 21:20. Eu quero mandar uma boa noite aqui para duas pessoas que eu gosto muito, que é a Marina Ferreira, lá, sem conhecer ela pessoalmente.

0: Pessoalmente, mas eu gosto dela, porque ela é sempre muito educada e escuta o nosso programa toda noite, né? E ela, assim, ela rodeada de cães ferozes, né? Ela cuida muito bem de si, da sua propriedade. Alô, Marina Ferreira, um grande abraço, muito obrigado pela audiência, viu? Também a Marisa Momenté, não é, Fatinha? É... Marilda Momenté, lá na cidade de Itumbiara, no estado de Goiás. Muito obrigado, Marilda Momenté. Também quero... Obrigado, Marilda. Cadê o Thiago? Bom, tranquilo com ele? Dá um boa noite aqui para o meu querido amigo Adolfo, lá em Alto da Boa Vista, no estado de Mato Grosso. Alô, Adolfo. Como vai você? Tudo bom? Tranquilo? Boa noite. Mandar um boa noite também pro meu amigo Negão do Japão e a dona Neca, lá em Tocantins, ouvindo a gente. Cleudi Ribeiro falando. Alô, Cleudi, boa noite.
1: Olá, boa noite, Maurício Rabelo. E boa aí, noite. Tudo bom?
0: Bom.
1: Maurício.
0: Oi.
1: Participei do programa hoje, cá você de lá, pra pedir a música com Zezé de Camargo Luciano. Cara e Coroa, ofereço para todos os ouvintes internacionais, de 0 a 100, para não faltar ninguém.
0: Opa.
1: E para comunicar que amanhã o Mengão passa o pente no Cruzeiro.
0: Passa o pente, Claudio?
1: A 0, em pleno Maracanã. Mande o áudio de volta.
0: Homem, é o Mengão passar o pinto no Cruzeiro. Rapaz, tem muito torcedor do Cruzeiro aqui, ficou bravo contigo, viu? Um abraço, e tem muito torcedor do Flamengo que tá pensando igual você. Obrigado, Cleudir Ribeiro. Um abraço, flamenguista apaixonado pela nação rubro-negra. Muito obrigado, Cleudir Ribeiro. Um abraço grande, viu? Tem mais aqui falando comigo. João Batista Mendes dizendo: boa noite, amigo Maurício Rabelo. Aqui é o Negudão, caminhoneiro de Orocó, em Pernambuco. Negudão, tô em casa ouvindo Eu de Cá, Você de Lá. Quero mandar uma alusão para os motoristas da Transbione Transportes em Petrolina, Pernambuco. Obrigado, Negudão, caminhoneiro de Orocó, em Pernambuco. Muito obrigado a todos da transportadora Bione Transportes em Petrolina, muito obrigado.
2: E o senhor Antônio Nundes, do setor Pessoa, aqui no DF, também está ligadinho no programa. Maurício, está mandando um abração para você.
0: Obrigado, Antônio Nunes.
2: Anderson, para todos os ouvintes. Abraço também para a Milena e a mãe da Milena Maria de Jesus, e para todos os ouvintes. E lembrando, gente, dia 11 de outubro, próximo encontro com os amigos do rádio lá no Parque da Cidade, estacionamento 3. Dia 11 de outubro, próximo.
0: Beleza pura, dia 11 de outubro. Olha, tem mais aqui do Tocantins. Boa noite. Boa noite, meu caro amigo Maurício Rabelo, que é o Júnior, falando diretamente de Centenário, no Tocantins. Sou filho da Maria Santana, dona do Tigre da Tigresa. Tô ligado. Deve ser filho do Nonato, né? Bom demais, obrigado, meu querido amigo Júnior. Você deve ser Nonato Júnior, né, rapaz? Um grande abraço. Ele falando de Centenário, filho da Maria Santana, é a dona do Tigre da Tigresa, lá na fazenda, parece que é Cruzeiro Alto, não tenho certeza, né? Ah, não. Cruzeiro Alto e outro lá é fazenda... Ah, eu esqueci. Quero mandar um alô ao pai. O pai é o Raimundo Nonato. Dizer para ele que aqui está tudo bem, graças a Deus. Essa hora eles estão ouvindo lá na fazenda. Chapada Alta, não é Cruzeiro Alto. É Chapada Alta. Cruzeiro Alto aqui é da minha amiga, do meu amigo Valdeci. É lá na fazenda Cruzeiro Alto, em Arraias, né? Muito obrigado, Fazenda Chapada Alta. Alô, Raimundo Nonato, é o seu filho Júnior, avisando que está tudo bem, graças a Deus. Essa hora estão ouvindo ele, a Maria Santana, o Tigre, a Tigresa. Agora tem um outro, né? Que um morreu, depois já tem um segundo, né? Grande abraço, amigão Júnior. Tem mais aqui falando comigo. É um dos cachorros lá, morreu. É um dos cachorros. Não é os cachorros, não, é os cachorros, né? E é os seus cachorros, hã? Os cães amestrados, né? Quando outra encarnação é um cachorro de madame, vida boa, tranquilo, não é? Vá ser rico desse tanto. Não sendo lambido, lambido, né? Agora são 21h25. Pé Queimado, alô, Pé Queimado, boa noite.
3: Maurício Rabelo, boa noite, Celso, boa noite, Fátima, tudo boa noite a todos os ouvintes, eu, Caio, você de lá.
0: Ô, meu amigo, Pé Queimado.
3: É o Pé Queimado, morador de Colina, Tocantins, sobrevoando aqui, oitava região do Pará, chegando rapidamente aqui na Vila Mandi.
0: Eu conheço aí Peixe, demais, na Vila Mandi.
3: Carregamento ali no Porto Alegre, nós estamos na região do Mato Grosso, em busca do Colina. Beleza, Maurício?
0: Oi!
3: Manda um alô aí pro nosso amigo Zé Rico Canário, de Dominguinho,
0: Capacica,
3: Pé de Bolo. Enfim, todos os ouvintes, quem estiver ouvindo o programa, Maurício, os que não estiver ouvindo também,
0: bolo,
3: com certeza,
0: Zé Rico,
3: se sinta abraçado e Deus abençoa.
0: Bom demais!
3: Manda uma música boa pra nós aí, que hoje vai rodar a noite inteira, se Deus
0: Zé
3: quiser,
0: queimado.
3: Chegar mais cedo no barraco, câmbio!
0: Ô, cabra bom! Obrigado, obrigado, amigão Pé Queimado, carreteiro apaixonado de Colinas do Tocantins. Muito obrigado, Pé Queimado. Grande abraço, boa viagem, que Deus te ajude, que Deus te guie essa noite inteira de tocada forte aí na sua carreta. Muito obrigado, muito obrigado. Tem mais aqui, Gilvan Mendes. Alô, Gilvan, boa noite.
4: Boa noite, Maurício Ribeiro.
0: Boa noite.
4: Boa noite, bancada. Boa noite, Fátima. Boa noite a todos que estão ouvindo aí.
0: Tudo bom,
4: eu
0: Gilvan?
4: De cá, você de lá.
0: Tranquilo.
4: Gostaria de mandar um abraço aí para Carlos de Quijing, lá na cidade de Quijing. Grande locutor.
0: Bahia.
4: Meu amigo Orlando, lá em Vazia Nova, e a esposa Fátima.
0: Uhum.
4: Vazia Nova, Bahia, Quijing, Bahia. E para todos e todas que estão sintonizados aí, curtindo aí,
0: Sim.
4: Eu de cá, você de lá. Um abraço, Maurício, do amigo Gilvan Mendes, aqui, Feira de Santana, na Bahia. E gostaria de ouvir uma música com César e Paulinho. Deixa eu ver aqui a música. Tem
0: César e Paulinho.
4: Vou ouvir, vou pedir para você tocar essa Morto de Saudade Sua. Tá bom?
0: Mas é boa.
4: Eu ofereço aí para vocês todos.
0: Obrigado, um Gilvan Mendes.
4: Uma noite abençoada aí.
0: Morto de saudade sua.
4: A esposa, Ana Inês, eu falei Fátima, mas Fátima é a nossa grande locutora aí, né?
0: Isso.
4: Um abraço aí, viu?
0: Valeu, Gilvan Mendes, muito obrigado na Bahia, mandando para a esposa, né? E também mandando para todos que estão na escuta, muito obrigado. Como é o nome da esposa dele? Como é o nome, rapaz? Ele falou, como é que é o nome?
4: Esposa Ana Inês, eu falei.
0: Ana Inês. Um abraço, Ana Inês. Boa noite. Muito obrigado por nos ouvir. Muito obrigado. Tem mais aqui a Isabel Cristina, dizendo Maurício, boa noite. Quero ouvir o Zezé de Camargo e Luciano, oferecer para as irmãs Iris, Florícia, Abel em Tocantinópolis, no Tocantins, Flor de Lis em Cachoeirinha, Isabel Cristina de Orilândia do Norte, no Pará. Qual a música que está no ponto aí, meu amigo de Quijinga? Você quer fazer o comercial daqui a pouquinho primeiro? Morto de Saudade Sua. Morto de Saudade Sua, cantando bonito César e Paulinho, depois os comerciais.

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0: Pois é, gente, agora 20 horas e 34 minutos, vamos ouvir Goiás falando. Alô, Goiás! Fala comigo, boa noite. Boa noite.
1: Boa noite, Maurício Rabila, aqui é o Zé Luiz. Moro no assentamento Joaquim Dessa, esposo da Maria Ione, o pai do Samuel Teodoro, pai da Júlia Vitória. Eu quero te pedir uma música, dia de formatura que eu não vou guiar, onde eu ofereço para todo mundo que está ouvindo o rádio. Também ofereço para o meu irmão Nil Teodoro, que mora aí pertinho de vocês em Águas Lindas. Hoje é o aniversário, quero desejar a ele que o Senhor Jesus abençoe a vida dele.
0: Homem bom demais, é o Júlio Teodoro, é? Como é que é o nome? Cantos parabéns, então, deixa eu ver aqui.
1: Vocês em Águas Lindas, hoje é o aniversário, quero desejar a ele que o Senhor Jesus abençoe, que mora aí pertinho. Também ofereço para o meu irmão Nil Teodoro.
0: Alô, Nilton Teodoro, em Águas Lindas de Goiás, parabéns, felicidades, muitos anos de vida, quem manda é o Zé Luiz, seu irmão, né? Parabéns, felicidades, muitos anos de vida. E o Zé Luiz está dizendo que está na escuta, ele... tá dizendo, boa noite Maurício, estamos ligados do Eu de Cá, Você de Lá, curtindo as músicas, a música Deve Ser Amor, muito boa, né, do Galber Rabelo, obrigado, é o Zé Luiz, a Maria Ione, a Júlia Vitória, no assentamento Joaquim Dessa, Bonópolis, Goiás, e pediu Olhos Negros do Maurício Rabelo e Dani Miller, já tocamos, né, mas muito obrigado, mandando para Ivone Souza, para Aderli, lá em Itupiranga, no Pará. Muito obrigado, José Luiz. Muito obrigado, Marione. Muito obrigado, Júlia Vitória. Assentamento Joaquim Dessa, Bonópolis, Goiás, Brasil. Muito obrigado, Ivone Souza e Aderli, em Tupiranga, no Pará. Muito obrigado. E mais outra aqui, Edson Zavascki, falando assim. Ô, Edson Zavascki, boa noite.
2: Boa noite, Maurício Cabelo, rapaz, boa noite.
0: Maurício Cabelo tá aqui, rapaz.
2: Para o garimpeiro aqui da Goiânia Inglesa, rapaz. Nós já mudemos de garimpo, nós estamos aqui no Tuquara, aqui.
0: Tuquara?
2: Nós estamos em frente à Aurora.
0: Aurora?
2: Mudemos, a equipe mudou um bocado, tá eu, Zequinha, compadre Pinote.
0: Zequinha,
2: Negão,
0: compadre Pinote.
2: Só vivo.
0: Negão só vivo.
2: Santo.
0: Menino Ney.
2: E quem mais, meu Deus? Ah, o Julião. E o Galetinho de Jesus.
0: Garotinho.
2: Quem mais? E o Tom.
0: Põe
2: da Véia. E o da Globo. Toca aí pra nós nessa cidade aí com o compadre Batista. Bota o homem pra cantar, moço.
0: Opa.
2: Manda um alô aqui pra... O garimpeiro aqui da Goiânia Inglesa, rapaz. Nós já mudemos de garimpo. Nós estamos aqui no Tuquara, aqui.
0: Tuquara, em frente à Aurora.
2: Nós estamos em frente à Aurora.
0: Aham.
2: Mudemos, a equipe mudou um bocado. Essa tá eu, Zequinha. Compadre Pinote.
0: Aham.
2: Negão, só vivo.
0: Aham.
2: Santo. Menino Ney. E quem mais, meu Deus? Ah, o Julião. E o Galetinho de Jesus. Quem mais? E o Tom. Tom da Véia. E o da Globo. Toca aí pra nós nessa cidade aí com o compadre Batista. Bota o homem pra cantar, moço.
0: Homem! Na hora. Rapaz, vamos botar o homem pra cantar aqui, viu? Obrigado. Um abraço para vocês aí. Em frente à Aurora, no Garimpo, aí na Guiana Inglesa. Ele falou o nome de tanta gente que eu não dou conta de guardar, né? Mas tem o Santo, tem o Julião, tem o Zequinha, tem o Negão da... De quê, rapaz? Negão da Vivo, né? Tem o Tonho da Véia, tem o Daglon, tem o Menino Ney, tem o... Galeguinho de Jesus, né? Um abraço, Edson Zavascki. Obrigado, brasileiros e brasileiras aí na Guiana Inglesa, no garimpo, bamburrando aí, né? Um abraço grande. Manda os cobras aí pra nós. Muito obrigado. Tem mais aqui. Opa, Mato Grosso falando. Fala, Mato Grosso. Boa noite.
3: Boa noite, Maurício. Esse programa... melhor do mundo. Estou aqui curtindo todos os dias. Eu estou aqui na escuta, no Eu de Cá e Você de Lá.
0: Cida Vieira.
3: Faz dias que eu mandei mensagem, mas sempre estou aqui curtindo o seu programa. Agora estou fazendo aqui um suquinho de limão.
0: Suquinho
3: está
0: de
3: muito
0: limão.
3: Quente, quente, quente.

0: noite. É, oferece
1: Tá em
0: as
1: Tangará
0: músicas aí
1: da
0: do
1: Serra, Mato
0: programa aí
1: Grosso.
0: para a minha irmã Celídia, ela está lá em Rio do Prado,
1: O
0: com minha
1: mineiro.
0: mãe Lidiomar, o meu sobrinho Igo, e para o meu esposo mineiro, e para mim também, todos os seus ouvintes, para vocês e da rádio. Tchau, tchau, fique com Deus.
1: Valeu, muito obrigado, querida amiga Cida Vieira. Muito obrigado ao mineiro aí em Tangará da Serra, Mato Grosso. Ela mandando um abraço de saudade para sua irmã lá em Minas Gerais, a Celídia Vieira, para sua mãe, a dona Lidiomar, também para o sobrinho Igor, para toda a família Vieira. Quem manda é a Cida Vieira de Tangará da Serra, Mato Grosso. Qual a música aí, meu amigo? Fala pra mim, não esconda nada, meu amigo Anderson Vareta. Oi!
2: Dia de
1: Dia
2: formatura.
1: de formatura na UFVA Guiar.
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1: Nessa cidade, Amado Batista.
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1: E vestido de seda do Teodoro e Sampaio. Toca!

Maurício, eu quero marcar com você uma entrevista com a cantora Lene Gomes, a guerreira da Amazônia, que está fazendo sucesso em todo o Brasil com a música O Melô do Job. E sucesso que pode ser, amigo, né? É, me avisa aí, tá bom. E ele mandou, acho que a música dela, Lene Gomes, a cantora da Amazônia, vestida com a bandeira do Pará. Que coisa boa. Vamos tocar um pedacinho da música dela aqui, vamos? Opa! São 21h53. Lene Gomes, toca pra nós aí, Anderson Vareta. Homem, cadê a música? Opa! Lene Gomes, a guerreira da Amazônia, cantando para o Brasil.

0: Moçada, agora 21 horas mais 25 minutos no Eu de Cá, Você de Lá. Boa toda, né? Hildon Borges falando comigo. Alô, Hildon Borges, boa noite.
1: Boa noite, boa noite, boa noite. Meu amigo, rapaz. Maurício Rabelo.
0: Tudo bom?
1: Grande astro aí do rádio. Boa noite, como é que vai o amigo? Tudo beleza? Grande abraço aí pra você, pra Fatinha, o Celso Ribeiro do Amorim. Esse grande soloprasta aí que você tem aí, viu, meu amigão? Boa noite, meu amigo Celso Ribeiro do Amorim. Boa noite, Fatinha. Boa noite para todos os ouvintes aí da Rádio Nacional. Sou o Hildon Borges, aqui direto de Niquelândia, no grande estadão do nosso Goiás. Tô aqui ligadinho aqui no Eu de Cá, Você de Lá. E quero mandar um abraço aí para o Antônio Pessoa, o Antônio Nunes. Um abraço para ele, a dona Creonice. E opa, deixo o meu abraço também para as duas Teodora, a Teodorinha dos Macaquinhos e a Teodora do Setor O. E um abraço também para o nosso amigo Zé Roberto, lá em Teresina, Piauí. Um abraço também para a minha namorada Toninha, aqui em Niquelândia. Um beijão para ela. É, Maurício Rabelo, se você puder, toca para a gente aí Os Piados da Perdiz aí com Orfeu e Menestrel, rapaz. Essa moda aí é boa demais, rapaz. Orfeu, essa moda aí faz a gente relembrar dos tempos que a gente morava lá na roça, escutava Perdiz cantando longe. Era muito bom, né? Meu pai.
0: Piado da
1: lá
0: Perdiz.
1: Na roça trabalhando, e eu mais meu pai trabalhando, e escutava os piados das Perdiz longe. Era muito bom, viu, Maurição? Grande abraço para todos vocês aí.
0: Você
1: sucesso para você aí, viu, rapaz? Escuto você aqui todos os dias, viu? Tô ligado.

0: Um abraço. Valeu, irmão.
1: Falou, tchau, tchau. Obrigado. Eu te agradeço demais. É os piados da perdiz. Ele tá certinho no que ele falou, viu? É os piados da perdiz, Orfeu e Menestrel. Um sucesso dos anos... Olha o piado da perdiz aí. Toca pra nós, meu amigo Anderson. Alô, meu amigo, aí em Miquelândia, Goiás, Gildo Borges. Orfeu e Menestrel, os piados da perdiz.

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Tempo bom, essa música é muito boa, né? Do conjunto ABBA, I Have Dream. Eu tenho sonhado, é isso? Eu tenho sonhado, eu tenho um sonho. Linda música. Essa música é... Já tem uns... Rapaz, tem uns 2 dias já essa música, né? Uns 40 anos. Vá ser boa desse... Levanta esse som aí, meu amigo Anderson.

0: Pois é, gente, agora 22:04, eu de cá, você de lá, Reinaldo Neres, lá do Maranhão. Alô, Reinaldo!
1: Boa noite, meu amigo Maurício, sabe?
0: Opa!
1: Pois é, moço, o Fluminense vai ganhar, né?
0: Tá indo,
1: pelo
0: né?
1: Pelo menos, já fez 1-0.
0: É, não, empatou
1: é o seu pênaltis. Timão.
0: É, o Fábio garantiu nos pênaltis lá. Rapaz, mas... eu cheguei a sentir dor no coração aqui, rapaz. Pelo te mata qualquer pai de família, viu? Pelo amor de Deus. Mas deu certo. Classificou o Fluminense para as quartas de final da Libertadores da América nos pênaltis. E o Fábio, que é um goleiro veterano, tem 45 anos, pegou 2 pênaltis e levou o Fluminense a mais um triunfo, né? Grande Fábio. Obrigado, Reinaldo Neres, aí no Maranhão. Grande abraço, um abraço pro Edinaldo, que é seu filho também, para toda a sua família, muito obrigado, muito obrigado. Laurinda da Silva, Laurinda tá dizendo, ô Laurinda, tudo bem? Boa noite, boa noite. Boa noite.
2: Boa noite, meu amigo Maurício Rabelo.
0: Opa, tudo
2: como
0: bom?
2: Como que tá aí com a sua mãe, sua família?
0: Tá todo mundo bem, Laurinha.
2: Tá todo mundo bem, sua esposa, seus filhos aqui com nós na Fazenda Poção, tá bem.
0: Uhum.
2: Ei, Maurício Rabelo, eu peço você pra mandar um alô pra minha filha. Edna em Brasília, Yara, Márcia Cristina, e Cléia Formosa, e Paulo Coco. Lá, que é meu genro Rafael, trata pro Coco. Lá em Anápolis,
0: uhum.
2: Manda falar com eles que nós estamos bem.
0: Ah.
2: E peço você que manda um alô aqui pra minha filha Vandélia, na Fazenda Poções, nas Cronícias.
0: Uhum.
2: É Cida, Meriane, Leliane, toda a minha família, meu irmão José Birode.
0: Sei.
2: Zé Domingo, mas trata Zé Birode.
0: Oh,
2: e manda meu áudio de volta, Maurício Rabelo.
0: Tá bom, pode deixar.
2: E eu peço uma música, Maurício Rabelo, com Andrade e Andrade, saudade de mim.
0: De mim.
2: E ofereço pra você, sua esposa, sua mãe.
0: Achou essa música aí?
2: E pra todos meus vizinhos aqui da nossa comunidade da Fazenda Poções.
0: Obrigado.
2: E que Deus, Nossa Senhora dos Remédios, abençoe você.
0: Obrigado. Tá bom. Muito obrigado, Laurinda da Silva Pereira, em Tocantins. Muito obrigado, Laurinda. Um abração para você, para Edna, para Yara, para Cléia, para o Rafael, que é seu genro. Tem apelido de Coco, é isso? É, que está lá em Anápolis, Goiás. Muito obrigado para toda a sua família. Muito obrigado, viu, Laurinda? Muito obrigado mesmo. É, Tupiratins, do Tocantins, Maurício... Boa noite, é o Hélio Jardim. Hélio Jardim dizendo, boa noite, amigo Maurício, passando para dar um alô para você, para todos os ouvintes do Eu de Cá, Você de Lá. É, mandar um abraço para todos os tocantinenses, em especial de Itapiratins e Tupiratins. Se der, toca uma música do Zezé de Camargo e Luciano, Doa Vida por um Beijo, né? Linda! Obrigado, obrigado, Hélio Jardim. Ele fica malhando a noite ouvindo o nosso programa e relembrando lá de Tupiratins, de Itapiratins, do Tocantins inteiro. Obrigado, Hélio Jardim. Apareça por aqui, toma um cafezinho com a gente, viu? Participar do programa. Vai ser uma alegria, viu, Hélio? Um abraço.
3: Boa noite, Maurício Rabelo, Fátima, Celso, Anderson. Aqui é o Francisco Luna, de Goiânia. Desejo ótimo serviço para vocês. Maurício Rabelo, se possível, ouvir a música do cantor Roberto Carlos, música nas curvas da Estrada de Santos.
0: Como é linda demais.
3: É, oferece para você, Maurício, Fátima, Celso e Anderson, para Elisângela e também os ouvintes da Rádio Nacional.
0: Uhum. Obrigado, obrigado, obrigado. Bom demais, né? Deixa eu voltar aqui o Clênio para falar aqui. Alô? Tenha calma aí, meu amigo. Já, nós vamos aqui. Já, não é agora. Vamos colocar o Clênio para falar para o povo de Brasília e do Brasil. Alô, meu amigo Clênio, cadê você? Fala comigo. Boa noite.
4: É, aí é o Abba, Maurição.
0: É o Abba.
4: Vamos aqui, Maurício Rabelo. Aí é o meu primo aqui, o Guinaldão.
5: Ô, Maurício Rabelo.
4: O Guinaldo é grandão mesmo.
0: É grande.
4: Aí é o cara.
0: Aham. Uhum.
4: A dona Amanda.
0: Aham. Opa!
4: Tomando um aqui, ó.
0: Tomando um trem.
4: E vendo a lua ali, ó.
0: A lua lá, mais ó. Mais ou menos, hein, rapaz?
4: É a lua, Mauro Sabelo.
0: Opa!
4: Olha que bonita, ó.
0: Vai ser bom.
4: Tudo molhado, ó, fresquinho. Fazendo é frio, Mauro Sabelo.
0: Vai ser rico, hein,
4: manda
0: rapaz?
4: Manda uma moda aí pra nós. Qual moda você quer, mano? Leonardo lá, Leonardo lá.
0: Uma moda boa.
5: Não ia dar certo, não, tu tem um zangu aqui.
0: É a Amanda, rapaz, tomando um trem lá. Opa, é um barzão lá, né? Muito chique. Lá na Água Branca, na beira da Serra da Mesa. O rapaz, o Bajaó, é, rapaz? Obrigado, meu querido amigo Clênio. Bom demais, rapaz. Gostei demais da sua participação. Mandou um abraço pro Guinaldão, que você falou, que é grande, né? Alô, Aguinaldo, boa noite. Amanda também, que gosta do Leonardo, do Leandro e Leonardo. Obrigado, Amanda. Um abraço pra Raniele também, pra todos aí na beira da Serra da Mesa, ouvindo meu amigo Clênio, um dos maiores amigos e divulgadores do nosso trabalho aqui. Muito obrigado, Clênio. Beba um trem aí pra mim. Outro, a Fátima não é do ramo, não. Ela não bebe, viu? Mas ela manda um abraço,
3: nem
0: né, Fatinha?
3: Nem fumo.
0: E não foge também da raia, né?
3: Não jogo baralho.
0: Tá certo. Pode falar, Fatinha.
3: Oi, Maurício Rabelo, aqui é o Adílio Gomes de Arapoema, acho que esse é novo, né?
0: Adílio Gomes, Arapoema, Tocantins.
3: É Tocantins, Arapoema?
0: É, exato.
3: Que dia vamos beber outra cachaça aí, ó, gelada, tá. Maurício, olha, cachaça tá vendo, gelada, Adílio, é bom, né?
0: Eu já bebi muita coisa nessa vida, deixa eu mandar um abraço pra ele aí.
3: Descobri a Nacional no rádio, na 980, ele tá ligando aí.
6: Qual é a música, meu amigo Anderson
0: Vareta? Ah, pô, ficou legal demais aqui, ó.
6: Não sabe? Milionário José Rico.
0: Rapaz, é o Adílio, né? Adílio, você tá lembrando de coisas, tá revelando coisas aqui, rapaz. Ó, meu amigo, muito obrigado, amigão Adílio Gomes de Arapuema, no estado do Tocantins. Saudade aí de Arapuema, tomar uma pinguinha gelada contigo, né? Bom demais, e você ouvindo o nosso programa. Depois a gente resolver dar uma esticada até o Pau d'Arco, vai dar um mergulho lá no Rio Araguaia, bom demais. Ou senão nós vamos pra Bandeirante, né? Beber um trem lá em Bandeirante, comeu a pamonha, já comeu a pamonha inesquecível lá em Bandeirante, no Tocantins. Depois nós vamos para Colinas, para Nova Olinda, para Araguaína, lá na casa de Vilma Branquinho. Muito obrigado, amigão Adílio Gomes de Arapuema, Tocantins, Brasil. Muito obrigado. Depois manda essa aí para o Anderson fazer um videozinho para nós aí, tão bonito, okay, né? Ficou muito qualificado.

0: gravação que ele fez, né? Se você está nos ouvindo aí e quiser fazer um videozinho mostrando você, ouvindo eu de cá, você de lá, a gente coloca aqui nas redes sociais, né? A gente fica feliz com esse registro da nossa audiência aí pelo Brasil. Muito obrigado, muito obrigado. Tem mais... Opa, falar, Fatinha.
1: Vamos ouvir Eurípides. Eurípides.
0: Ah, é aquilo... É, Deus me ajude que eu quero casar. Eu quero uma mulher gaúcha. Mulher gaúcha. Homem...
2: Maurício Rabelo, boa noite.
0: Boa noite.
2: Como está, meu colega? É o Euripe da Mulher Gaúcha?
0: Da Mulher Gaúcha. É o Euripe da Mulher...
2: Opa! Eu tô aqui.
0: Tá aí? Firme?
2: Sempre...
0: Muita vontade...
2: Vivendo a vida em nome de Jesus. Jesus é bom.
0: Amém. E é, com certeza.
2: Jesus Cristo de Nazaré.
0: Sim.
2: E Deus para criar cada um de nós.
0: Aham.
2: Colocou nós no mundo nós vivemos. Maurício,
0: sim.
2: Eu preciso de uma mulher gaúcha dos olhos verdes.
0: Ele tem que ser do olho
2: dos
0: verde.
2: Olhos azul, preto, azul, do jeito preto. Que é, castanho.
0: Qualquer cor, né, rapaz?
2: E
0: tá
2: também
0: bom.
2: No estado de Tocantins.
0: Tá bom.
2: Pode ligar, mulher gaúcha. Do estado de Tocantins. As mulheres solteiras, tudo desimpedido, você que tá aí, precisando de um namorado. Pode ligar pra mim.
0: Bom demais,
2: eu moro aqui
0: demais.
2: No Colonial Sul, parecido de Goiânia. Tenho 40 anos de idade. Chamo Euripes.
0: Tem bala na agulha,
2: 062.
0: Tem bala.
2: 98 43 44 100 meu zap 062 telefone fixo
0: 35
2: 37 11 09 Maurício, boa noite, como estão os seus familiares?
0: Tá
2: seus
0: bom.
2: Colegas de serviço na bom Rádio demais. Nacional da Amazônia e Nacional de Brasília.
0: Opa. Obrigado.
2: Aí você viu o Mascarenha, ele, Mauro, sabe? Você viu o Mascarenha esses dias agora?
0: Ah.
2: Você não disse, já viu ele em Brasília esses dias?
0: Não, esses dias não vi, não.
2: Você viu ele?
0: Vi, não.
2: Fala pra mim, eu tô ouvindo no aplicativo.
0: Não vi ele, não, rapaz. Opa, obrigado, Eurípides. É o moço de Goiás. Que cara, mulher gaúcha.
2: 30 anos de idade, até os 60.
0: Okay. Homem corajoso, rapaz.
2: Tá doido toda pra... cidade, pode ligar pra mim.
0: Dá uma entortadinha na portinha da gaiola, né, rapaz?
1: Se estiverem ouvindo aí, entre em contato com o Euripides.
0: Por que não entorta a portinha da gaiola, rapaz? Um abraço, meu amigo Euripides. Rapaz, mas você tá apaixonado, Euripides. Nossa senhora! Ele quer uma gaúcha, uma tocantista, vem. Pode ser do olho verde, pode ser do olho azul, do olho preto, do olho castanho. Dos olhos bonitos do mundo, né? Obrigado, Eurípides, aí em Goiânia. O telefone fixo dele é 62 Goiás, 62-3537-1109. 62 Goiás, 3537-1109. Eurípides, Goiânia. Tem aqui o Lourival Brito Braga, lá de Roraima. Lourival.
3: Boa noite, meu amigo Maurício Rabelo. Boa noite, Fatinha. Boa noite, seu fã.
0: Aham.
3: Aqui é Lourival Braga, do bairro Senador Alicampo, da cidade Boa Vista, Roraima.
0: Acabou.
3: Estamos aqui na chácara, aqui curtindo esse programa. Eu de cá, você de lá. E vendo a lua também aqui, que é de chácara. Uhum. A gente vê a lua. Desejo mandar uma boa noite para todos os caminhoneiros daqui do estado de Roraima. Uhum. E também para aqueles que estão ancorados lá na BR-174, tá bom? E demais... ouvinte daqui da região, dos municípios, que município, estão por cá, ouvindo essa música mesmo, realmente, ela é bonita mesmo. Boa noite à turma lá do Jacaré Acanga, tá bom? Boa noite, turma do Itaituba, de Santarém, do Pará e do Maranhão, tá bom? Boa noite, meu amigo Alicate de Pressão.
0: Opa.
3: Boa noite para todos os caminhoneiros do Nordeste aí, tá bom?
0: Aham,
3: valeu, tá boa bem. Noite.
0: Tranquilo. Obrigado, amigão Lourival Braga. Aí em Boa Vista, Roraima. Muito obrigado. E ele gosta também do Conjunto ABBA. Muito obrigado. Só pedir, a gente toca aqui, viu, Lourival? Muito obrigado. Fala, Fatinha.
1: Vamos ouvir a mensagem de José Domingos.
0: Ô, Zé Domingos.
4: Sou Zé Domingos falando diretamente do município de Santa Filomena, Piauí, localizado no sul do Piauí. Está aqui no momento trabalhando na Fazenda Japurá, também localizado no município de Santa Filomena, Piauí. Uhum. É, amigo Maurício Aloysio Rabelo.
0: Opa.
4: Tocar a música Agro Show.
0: Agro.
4: Não, Agro é top.
0: Agro é pop,
4: é
0: Agro
4: de
0: Show.
4: Barreto, se eu não me engano.
0: Quem é que canta?
4: Tô aqui trabalhando no trator e tô ouvindo a rádio.
1: Já domingo.
4: É, trabalhando a noite inteira.
0: Lá no Piauí. Santa Filomena.
4: Tô acompanhando a rádio aí toda noite. Aqui pelo.
0: Agro é pop, Agro é rap, Agro Show.
4: No trator. Trabalhando e a rádio é cortando pro riba.
0: Vai rasgando, rapaz. Obrigado, obrigado. Meu querido amigo José Domingos em Santa Filomena, no sul do Piauí. Ouvindo eu de cá, você de lá. Trabalhando firme na agricultura aí no estado do Piauí. Um estado rico que cresce todo dia. O agronegócio aí é muito forte. Alô, Uruçuíno, Piauí. Alô, Santa Filomena. Alô, José Domingos. Um grande abraço. Muito obrigado. Tá nos ouvindo aqui do Piauí também. Boa noite, amigo Maurício Rabelo. Quero ouvir uma do Di Paulo e Paulino. É Maria Amélia, lá do estado do Piauí. Muito obrigado, Maria Amélia, cumprimentando a mim. Muito obrigado. A Fatinha, o Anderson também, pedindo uma do Di Paulo e Paulino. Obrigado, Maria Amélia, no Piauí. Tem mais aqui, meu amigo, o Nego Lima, lá de Palmas, dizendo... Estamos ligados aqui em Palmas do Tocantins, aqui o Nego Lima, os netos João Eduardo e Vitória e também a Dona Olinda Lima. Muito obrigado, amigão Nego Lima. Uma excelente noite para você, para Vitória, para o João Eduardo e também para Olinda. Muito obrigado, muito obrigado. Tem mais outra aqui. Jandiro falando. Alô, Jandiro, boa noite.
5: Boa noite, meu amigo Maurício Rabelo. Oh. Eu, Jandiro Ribas. Da Rádio Nossa FM de Barra do Chapéu. Muito boa noite, amigo. Queria ver uma música com a Márcia. A Márcia, sim, chorando se foi. Oh, e mandar para todos que estão ouvindo a programação aí. Com Márcia, chorando se foi. Muito boa noite para todos.
0: Valeu, muito obrigado, amigão Jandiro Ribas, em Barra do Chapéu, no estado da Bahia, é comunicador Jandiro Ribas. Um grande abraço, muito obrigado, muito obrigado.
1: Vamos ouvir aqui a mensagem do Emivaldo.
0: Alô, Emivaldo, boa noite.
6: Boa noite, Maestro Rabelo. Emivaldo da Sinop Tocantins. Eu queria que você mandasse um alô para nós aqui na Fazenda Campo Alegre, rapaz. Estou aqui te ouvindo. Desde hoje passei mensagem, que caiu aí.
0: Campo Alegre.
6: Manda um alô para nós, roda uma luz aí para nós aí com o Chitãozinho Chororó, um fio de cabelo. Ofereço para você, para a Fatinha, para toda a galera que está ouvindo a rádio, eu de cá, você de lá.
1: Emivaldo.
0: Emivaldo, né? Obrigado, Emivaldo. Ele está em Darcinópolis, no Tocantins. Muito obrigado, Emivaldo. Em Darcinópolis, aí quase na divisa do estado do Maranhão. Obrigado, Emivaldo. Muito bom te ouvir. Qual a música que ele pediu? Qual? Fio de Cabelo do Chitãozinho Choró. Já já você vai ouvir, viu? Então, obrigado, Emivaldo. Aliás, Jandiro, ele está em Barra do Chapéu, no interior de São Paulo. Estou falando que é na Bahia, estou ficando doido, né? Morro do Chapéu, que é na Bahia, é Barra do Chapéu. Obrigado, obrigado, meu querido amigo Jandiro Ribas, em Barra do Chapéu, no interior de São Paulo. Ouvindo eu de cá, você de lá, muito obrigado, muito obrigado. Homem, vem cá nesse momento. Era aqui, rapaz. O Clênio, lá do Uruaçu, Goiás, também mandou assim, falando. Fala, Clênio, como é que é? Homem! Pera aqui, deixa eu botar mais alto aqui, que não tá baixo demais.
7: Você fala comigo, boa noite!
0: Opa!
7: Aí é o Aba, Maurício.
0: É o Aba.
7: Quem mais rabeta?
0: Firme.
7: Aí é o meu primo aqui, o Guinaldão.
0: Guinaldão.
7: O Guinaldo é grandão mesmo.
8: É grande.
7: Aí é o cara.
0: Não é fraco, uhum, não.
7: A dona Amanda.
0: Aham.
7: Uhum. Opa. Tomando um aqui, ó.
8: Tomando um trem.
0: Tomando
7: um. Vendo a lua
0: ali, ó. Alô. Bom demais.
7: Alô, mais ou menos, hein, rapaz? Sim. Alô, mais rabeta.
0: Opa!
7: Bonita!
0: Bonita, né? Ele mandou outro vídeo, né? Bom demais! Fresquinho, né? Deixa eu ver, ele mandou, foi outro, eu tô. no vídeo errado aqui. Quer ver, mandou? Quer ver?
7: Muito opa! Qualificado a gravação que ele fez, né? Se você está nos ouvindo aí, uhum, e quiser fazer.

0: ter um videozinho mostrando você ouvindo eu de
1: cá. Não Zezinho, não. Um vídeo. Sociais, negócio de Zinho, né? Eu tô ficando doido. Faz um vídeo bom, bonito, né? Expressivo, mostrando você, a sua região e a Rádio Nacional no Eu de Cá, Você de Lá. Bom demais, meu amigo Clênio. Gostei. Eu falei errado, né, Clênio? Não é um videozinho, não. É um vídeo, né? Bonito e bom. Muito obrigado. 14 é de São Paulo. Tem a Ivone Silva primeiro, dizendo aqui, boa noite. Sou de Bonópolis, em Goiás. Alô, minha querida amiga. Como vai você? Tudo bem? Ela está dizendo que gosta muito do Eu de Cá, Você de Lá. É Ivone Silva. É, sou de Bonópolis, no assentamento Joaquim Dessa. Boa noite, amigos. Mando um abraço aí pro meu esposo Milton, pra Ione, pro Zé Luiz, Júlia Vitória, Samuel, João do Trator. Obrigado. É, obrigado, Ivone Silva. Bonópolis, Goiás, Brasil. Muito obrigado. Assentamento Joaquim Dessa. Muito obrigado. Tem mais outra aqui do São Paulo. Fala, São Paulo. Boa noite.
2: Boa noite, Cedilão de cá. É o Paulão aqui de Alta Floresta, Mato Grosso do Sul.
1: Opa.
2: Manda um abraço pra nós, ok, amigo? Fica com Deus aí.
1: Paulão.
2: Se você tem isso, é bem sucedido. Um abraço.
1: E obrigado, obrigado, Paulão, Alta Floresta, Mato Grosso. Eu acho que é no outro Mato Grosso do Sul tem Alta Floresta também, deve ter, né? Eu conheço Alta Floresta no Mato Grossão, lá na divisa do Pará. Muito obrigado. Onde caiu, infelizmente, aquele avião lá na Fazenda Jarinã, né? Já estive lá, fui muito bem recebido nessa cidade chamada Alta Floresta, Mato Grosso. Pouco tempo encontrei com um caboclo que estava junto, no dia que eu fui lá, ele estava lá, viu? Lembro de você lá em Alta Floresta, lembro, pois é, eu estava lá. Bom demais, obrigado. Tem o Paulo Nascimento falando assim, alô Paulo.
3: Boa noite, meu amigo Maurício Rabelo.
1: Opa.
3: Estou aqui na escuta do seu programa.
1: Homem.
3: Manda um abraço aí para nós.
1: Opa.
3: Manda uma música boa, com Bruno e Marrone, se der.

0: Paulo Nascimento, obrigado pela sua participação, pedindo Bruno e Marrone. Vamos ver se nós achamos um tempinho aqui, tem muitas pedidas aqui, viu, Paulo? Mas muito obrigado, muito obrigado. Saindo, é o Paulo Nascimento falando, vamos para o Rio Grande do Sul, Adroaldo Costa. Alô, Adroaldo, boa noite.
1: Alô, Maurício Rabelo, aqui é Adroaldo Costa, Rio Grande do Sul, de Bagé. Estamos por casa hoje, eu de cá e você de lá. Eu e a minha Cristal hoje, já estacionamos o poçante, paramos para dar uma pausa. Muita chuva aqui, Maurício, muita chuva, e estamos sempre te escutando. Consegui teu WhatsApp agora, até mandar um alô aí. Manda uma música bonita pra nós aí. Pode ser uma moda de Eduardo Costa.
0: Aú.
1: Tá certo? Não é Rasgando as Madrugadas, não. É boa também, mas bota... A Saudade é uma Estrada Longa. Aú. Tá bem, Maurício Rabelo?
0: Bom.
1: Faz uns 10 anos que eu te escuto, mas hoje consegui falar contigo. Abraço. Nossa, temos coisa. Sempre na estrada, te levando de carona no peito, no coração e na boleia do caminhão.
0: Aú. Cabocão apaixonado, Adroaldo Costa, lá no Rio Grande do Sul. Quem quiser saber quem sou, olha pro céu azul e grita junto comigo, Adroaldo. Viva o Rio Grande do Sul! Um abração pra você, pra sua Cristal também. Vocês ancorados aí, ouvindo eu de cá, você de lá. Há 10 anos que você nos acompanha. Muito obrigado. Ele pediu a música, qual foi mesmo? Eduardo Costa. Como é que é, rapaz? A estrada longa, a saudade é uma estrada longa, né? Boa toda, pelo menos um pedaço. Vamos tocar aqui, viu? Adroaldo Costa, um abraço grande, muito obrigado. Tem mais aqui, o Mivaldo Costa. Falou, oi, oi. Oi, Valdo, onde você estiver, muito obrigado. Ele está lá no estado do Maranhão, Valdo Costa, muito obrigado. Tem aqui também falando, boa noite.
2: Doutor Maurício, Nacional AM em atividade, sempre preenchendo os corações de alegria.
0: Aú.
2: Parabéns, meu irmão.
0: Obrigado.
2: Sucesso sempre, viu?
0: Falou.
2: Que você alcance sempre o topo da audiência, porque você tem conteúdo.
0: Obrigado.
2: E tem com certeza uma voz maravilhosa para nos encantar.
0: Obrigado.
2: Felicidades para você, para a família Nacional.
0: Seu Alencar.
2: E que todos possam receber essa alegria diária. Felicidades, viu, Maurício? Opa. Um grande abraço. Alencar.
0: Quem tem voz bonita aqui é outra gente. Muito obrigado, amigão Alencar. Parabéns aí pela sua comunicação fácil, bonita, viu? Parabéns. Gosto muito da sua participação. O dia que você quiser aparecer por aqui para a gente dividir um pedaço aqui do programa, vai ser um prazer, viu, Alencar? Muito obrigado, muito obrigado. Homem. Tem o Silvio falando assim. Silvio, boa noite.
3: Boa noite, meu amigo.
0: Tudo bom, Silvio?
3: E o irmão Silvio Santo.
0: Opa.
3: Rio Verde, Goiás.
0: Rio Verde, Goiás.
3: Por favor, fala meu número aí.
0: Na hora.
3: Na rádio de novo. Vê se encontra uma candela de fogo evangélica.
0: Achei que você estava querendo pegar.
3: A solidão é ruim demais. Estou aqui no meu plantão te ouvindo.
0: Como é que ele está querendo achar o quê? A canela de quê? De frango?
3: Vê se encontra uma candela de fogo evangélica.
0: Ah, evangélica.
3: A solidão é ruim demais. Estou aqui no meu plantão te ouvindo.
0: Rapaz. Do jeito que você fala aí, eu vou te contar, viu? Você é convincente. Obrigado, Silvio Santos, em Rio Verde, Goiás. Ele está procurando um amor constante, né? Uma canela de fogo evangélica, né? Hoje eu vi um caboclo falando assim, rapaz, encontrei, sabe o que eu encontrei? Encontrei meu caco de vidro, rapaz. Olha, meu caco de vidro, você tá louco, rapaz. E é bonito, meu caco de vidro. Das feições boas, assim, formosura, sabe? O corpo formoso, meu caco de vidro. Falei, tá. Um abraço grande, Silvio Santos. 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Vamos pro intervalo, já. Roda a moda, qual? André Andrade, a música Eu Tô Com Saudade de Mim. Mete essa moda pra nós, Anderson Vareta.

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0: Minha gente, agora 22 horas, mais 36 minutos. Eu de cá, você de lá, pelas ondas da Nacional, para todo o Brasil. E olha, eu quero aqui mandar uma saudação, né? Nesse momento aqui, são 22 horas e 36 minutos. Mandar um boa noite especial através das ondas da Rádio Nacional de Brasília e Amazônia para o meu primo Messias Reis, lá em Tucuruí, no estado do Pará. Alô, alô, Messias Reis, aí em Tucuruí, no Pará. Fazendeiro, berranteiro, apaixonado. Alô, dona Ana Fernandes, muito obrigado, uma excelente noite. A Claudiane Reis também, muito obrigado. E ele mandou para mim aqui um convite, né, para a festa, para a Expotuque 2026. Expotuque 2026, exposição de Tucuruí, no Pará. Tem montada, tem cavalgada, tem tropeada, tem festa boa, tem show de Gustavo Lima, tem show de grandes atrações musicais na Expotuque 2026. Expotuque 2026 em Tucuruí, no Pará, Brasil. E lá tem a participação da família Reis, da qual tenho orgulho de pertencer. E eu vou colocar no ar aqui a chamada bonita para essa festa apaixonada em Tucuruí, Pará. Alô, meu primo Messias Reis, mete o berrantão aí pra nós, segura, aqui vai, opa, olha o berrantão,
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0: 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Dia 22 de agosto, cavalgada.
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0: E a participação da família Reis, que coisa grande bonita.
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0: Mete uma moda só por conta disso aí, meu amigo Anderson Vareta. Agora, 22 horas e 38.

0: Modelo, mó sucesso do Chitãozinho Chororó. Vá ser boa desse... É aqui no mesmo lugarzinho, rapaz. Não, do André Andrade é no sabonete. Esse aí ficou, foi no paletó, rapaz. É um fio de cabelo, né? Olha, tem mais aqui. Boa noite, é o Sebastião Tomé de João Bolevard, nas Minas Gerais. Ô, Sebastião Tomé, bom demais. Sebastião Tomé Fernandes, João Bolevard, de Minas Gerais. Já fui na sua cidade. Aí teve uma pessoa que nasceu aí, é o Erci de Paula. Erci de Paula foi um grande comunicador. Ainda é, não sei se ele está atuando, como é que ele está. Erci de Paula fazia na Alvorada. Alvorada é Dona da Tarde. Ele nasceu em João Bolevard, de Minas Gerais. Obrigado, Sebastião Tomé, aí de João Bolevard. Um grande abraço, viu? Muito obrigado. Maria da Soledade, dizendo assim... Boa noite, meu caro amigo Maurício Rabelo, que é a Sula das Cabeceiras do Angeli. Manda um alô para nós. Obrigado. Ela mandou até um vídeo nosso aqui para mim. Obrigado. Deixa eu ver o que é que fala no vídeo. Opa!
1: Minha gente do Brasil, agora 21h04.
0: Opa, já está bem mais tarde, 22h46, né? Bom, muito obrigado, Maria da Soledade. Um grande abraço. E a Lúcia Gervásio pediu pra gente tocar pelo menos um pedacinho da música do Luiz Gonzaga, né? Vamos tocar, mandar lá pro sul do Brasil, para o meu amigo, que é o Adroaldo Costa e a sua Cristal. Ele disse que eu sou o locutor preferido dele. Muito obrigado, meu amigão Adroaldo Costa, no Rio Grande do Sul. Tem um aqui mandando, chama Orlando na Bahia, dizendo Maurício Rabelo aqui, Orlando Sardeiro de Cotegipe, Bahia. Manda uma do Renan e Raí, Amor Proibido, só que não dá tempo mais. Muito obrigado, Orlando Sardeiro de Cotegipe, Bahia. Muito obrigado. De São Paulo tem aqui também falando.
2: Mato Grosso.
0: Opa.
2: Paulão, solta meu ar daí, não. Mandando um abraço lá em Votorantim também, um amigão nosso lá, ok?
0: Ok, um amigão lá em Votorantim, São Paulo. É o Vic Paulo, né, de São Paulo, mandando lá pra Votorantim. Manda um pedaço dessa moda aí, meu amigo Anderson. 22h47.

Bom demais, 22 horas e 48. Jana dizendo boa noite, amigão Maurício Rabelo e Fatinha. Aqui a Jana, ouvindo eu de cá. É a Jana Moura de Brasília. Alô, Jana Moura! Brasília, Distrito Federal, muito obrigado. Tem Valdivino Antônio dizendo boa noite, amigo Maurício, Valdivino. São João do Paraíso, Minas Gerais. Muito obrigado, Valdivino Antônio, São João do Paraíso. Meu amigo Anderson, acabou! Obrigado, Anderson. Obrigado, Maria do Rosário. Tchau. Gente boa, fiquem com Deus, minha mãe, Dona Gasparina. Benção, mãe. Durma com Deus. Marlene, um beijinho. Durma com Deus também. Meu pai que está no céu, a sua bênção, meu pai. Tchau, Brasil.

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1: Agora 11 horas em Brasília. Seguimos juntos aqui com a programação da sua Rádio Nacional, em rede agora com a Nacional da Amazônia, com a Nacional do Alto Solimões. E seguimos juntos aqui na programação, ouvindo Maria Rita, Aprendendo a Jogar.

0: Tereza Cristina e os outros de Caetano Veloso como
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0: dois e
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0: dois. Caetano Veloso dele, beleza pura. Maria Rita de Guilherme Arantes aprendendo a jogar.
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0: Ouvindo agora Luiz Melodia.

Desde que o samba é samba, Fernanda Porto e Daniela Mercury de Caetano Veloso. Daxi Lunar, Flávia Bittencourt, Geraldo Azevedo, Alceu Valença e Zé Ramalho. Mistério da Raça, Luiz Melodia, dele Ricardo Augusto. 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Nosso boa noite para os nossos ouvintes em São Paulo, os nossos ouvintes no Rio de Janeiro, Belo Horizonte, São Luís, Maranhão, pessoal que Natal curte também a nossa programação, Recife, Pernambuco. Muito obrigada pelo carinho de todos vocês. Vamos com a Alexia Bom Tempo, Alvo Certo.

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0: Gonzaguinha e Vamos à Luta, música dele. Agora só falta você, Rita Lee, de Rita Lee e Luiz Sérgio Carlini. Admirável Gado Novo, Zé Ramalho, música dele.
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0: 11 horas e 43 minutos. Berimbau, Mariana Leporassi.

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2: Meia-noite em ponto em Brasília.

Ninguém é inteiramente bom ou inteiramente mal. Assim como existe dia e noite, luz e sombra, tudo tem dois lados, amor e ódio. Então devemos aprender a identificar esses sentimentos para saber como agir e, dependendo da situação, nos proteger. Muitas vezes eles não estão muito claros. Pensamos que alguém gosta de nós e de repente nos decepcionamos. E em alguns momentos pensamos que alguém não se importa e é essa pessoa que às vezes vem nos dar a mão quando menos esperamos. Então, o importante é tentar analisar as intenções por trás das palavras para sabermos ler a bondade ou maldade oculta. Porque às vezes confiamos demais nas pessoas erradas e ficamos desconfiadas demais com pessoas que não vão nos fazer nenhum mal, muitas vezes por simples preconceito. Então, abra os olhos, o coração e a mente para conseguir definir quem você deixa se aproximar de você. Pense nisso.

Meia-noite, 3 minutos, começando mais um programa Madrugada Nacional, nesta quarta-feira, 19 de agosto de 2026. E nessa linda quarta-feira, nós estamos transmitindo esse programa pela Rádio Nacional AM de Brasília, 980 kHz, mas também pela Rádio Nacional da Amazônia, Rádio Nacional do Alto Solimões, emissoras parceiras da Rede Nacional de Comunicação Pública, espalhadas por esse país, e também pela internet, transmitindo para o mundo, através dos nossos aplicativos de rádio. E vamos apresentar a nossa equipe, que é muito profissional, já está aqui com tudo prontinho para deixar esse seu começo de dia maravilhoso, deixar você bem informado, você vai se divertir, ouvir sua música preferida, é muita coisa boa, né, pessoal? Então vamos lá, vamos apresentar cada um? Na mesa de som e sonoplastia, Otávio Fernandes. Na central técnica, a AGU. E na produção e apresentação do Madrugada Nacional, eu, Luziânia Xavier. Meia-noite, 4 minutos.

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1: Meia-noite, 18 minutos. Depois de ouvir essas músicas lindíssimas, você vai saber como está o tempo na sua região nessa quarta-feira, 19 de agosto de 2026. Região Sul. A frente fria favorece instabilidades no Rio Grande do Sul e, combinada ao escoamento dos ventos em baixos níveis da atmosfera, transporta calor e umidade para o estado. Desde cedo, há previsão de pancadas de chuva na campanha, sul, litoral e região metropolitana de Porto Alegre, com chuva de moderada a forte intensidade, trovoadas e risco de temporais isolados. Até o fim da manhã, as instabilidades aumentam também no oeste gaúcho. Ao longo do dia, as pancadas ficam mais concentradas na faixa sul, região central, centro-leste e litoral do Rio Grande do Sul, com chuva mais forte e temporais isolados. Até o fim do dia, as instabilidades diminuem, mas ainda persistem na faixa sul, sudoeste e em pontos do litoral. Entre o fim da tarde e a noite, também chove no sul de Santa Catarina, com risco de temporais. Nas demais áreas, predomina o tempo firme, com pouca nebulosidade e temperaturas elevadas, especialmente à tarde. O norte e o oeste do Paraná permanecem sob influência do ar quente e seco, e a umidade relativa do ar pode variar entre 20% e 30% na metade norte paranaense. No Rio Grande do Sul e extremo sul catarinense, as temperaturas diminuem devido às nuvens, à chuva e à entrada do ar polar. Região Sudeste. A quarta-feira continua marcada principalmente pelo calor e tempo seco no interior do Sudeste. A alta pressão e a subsidência do ar mantém a atmosfera estável sobre São Paulo e Minas Gerais, dificultando a formação de nuvens de chuva. Em grande parte de São Paulo e Rio de Janeiro e no sul e centro-oeste de Minas Gerais, a umidade relativa do ar permanece entre 20% e 30%. A atenção aumenta no Triângulo Mineiro, oeste de Minas Gerais e norte paulista, onde os índices podem atingir apenas 12% a 20%. A circulação oceânica ainda pode transportar alguma umidade para o norte do Espírito Santo. A região permanece no período de onda de calor, com várias horas de sol e dificuldade para a entrada de ar frio. As temperaturas seguem muito elevadas em grande parte do interior do Sudeste. Agora, região Centro-Oeste. O cenário continua crítico em relação ao calor e à baixa umidade. A alta pressão exerce forte influência sobre o Centro-Oeste e provoca subsidência, movimento descendente do ar que aquece e deixa a atmosfera ainda mais seca. Assim, o tempo firme predomina em praticamente toda a região. Somente em pontos isolados do sul, sudoeste e oeste de Mato Grosso do Sul pode ocorrer chuva fraca a moderada e localizada entre o fim da tarde e a noite, pontualmente mais forte devido à aproximação da frente fria. No restante da região, predominam sol, poucas nuvens, temperaturas muito elevadas e baixa umidade relativa do ar. Em Goiás, Distrito Federal, grande parte de Mato Grosso e centro-leste de Mato Grosso do Sul, os índices de umidade ficam baixos, especialmente no leste e centro goiano, onde podem variar entre 12% e 20%. No sudoeste e extremo oeste sul mato-grossense, ventos mais amenos associados ao avanço de uma massa de ar polar continental, além da chuva e maior nebulosidade, favorecem a diminuição das temperaturas. Região Nordeste. O Nordeste mantém um contraste entre o interior quente e seco e a faixa leste mais úmida. A circulação dos ventos sobre o Atlântico transporta a umidade para setores próximos da costa, aumentando a nebulosidade e favorecendo chuva, principalmente entre o litoral do Rio Grande do Norte e de Alagoas, e na região entre Salvador e o sul da Bahia, onde a precipitação ocorre com intensidade moderada a forte. A atenção aumenta na faixa litorânea entre Paraíba e Alagoas, onde há possibilidade de temporais. No interior nordestino, o tempo permanece firme e quente. No norte e centro-oeste da Bahia, grande parte do Maranhão, Piauí e Ceará, e no oeste de Pernambuco, A umidade relativa do ar fica entre 20% e 30%. As rajadas de vento variam de fracas a moderadas e podem alcançar 70 km por hora em alguns pontos. E vamos por último de região norte. As condições para a chuva ficam concentradas principalmente no extremo norte e oeste da região norte. Em Roraima e nas faixas norte, noroeste e oeste do Amazonas, a combinação entre maior disponibilidade de umidade e aquecimento favorece pancadas de chuva e eventuais trovoadas. Também chove no Acre, oeste de Rondônia e nordeste do Pará, com risco de temporais no oeste e sul acreano. Nas demais áreas, predomina o tempo seco. As temperaturas continuam elevadas e a baixa umidade chama atenção no Tocantins e sul do Pará, onde os índices variam entre 20% e 30%, mantendo condições favoráveis à ocorrência e propagação de queimadas. Então vamos ter cuidado, né, pessoal? Nada de pontas de cigarro jogada no mato, nem fazer fogo, porque esse tempo atual, que está seco em algumas regiões, está propiciando as queimadas. Então, uma fagulha já pode, né, ser o estopim de uma queimada. Então, vamos ter cuidado. Então, agora vamos falar sobre os sites de apostas. O Ministério da Fazenda suspende 14 sites de apostas por irregularidades. A reportagem é de Gésio Passos.

0: Ministério da Fazenda suspendeu nesta terça-feira 14 sites de apostas online, as chamadas bets, por descumprirem as normas previstas para operação no Brasil. Os sites são PixBet, GanheiBet, Bet da Sorte 01, Sport VIP, EnergiaBet, MMA, BetVIP, PapGames, Mega Aposta, KBet, MultiBet, RicoBet e BRXBet. As medidas foram determinadas pela Secretaria de Prêmios e Apostas e impedem as bets de receberem novas jogadas de apostadores. A maioria das irregularidades é relacionada à ausência de informações obrigatórias para fiscalização pelo governo. Apesar da suspensão, os sites devem continuar acessíveis para que os usuários retirem os valores disponíveis nas contas. O Ministério da Fazenda ainda determina o cancelamento de apostas em andamento e a devolução imediata dos valores apostados. Os sites deverão informar a suspensão nas próprias páginas. O descumprimento da decisão pode resultar em multa diária de R$ 200 mil. As empresas podem regularizar as pendências e apresentar os documentos exigidos pela legislação, mas a retomada das operações dependerá da comprovação do cumprimento das exigências estabelecidas pelo Ministério da Fazenda. Procuradas pela Agência Brasil, as empresas citadas não se pronunciaram. O espaço segue aberto para manifestação. Com informações da Agência Brasil, da Rádio Nacional em Brasília, Gésio Passos.
1: Meia-noite, 27 minutos e nenhum apostador acertou as 6 dezenas do concurso 3.046 da Mega Sena realizado nesta terça-feira, dia 18. O prêmio acumulou está estimado em R$ 50 milhões para o próximo sorteio. Os números sorteados foram 16, 16, 23, 23, 24, 24, 33, 33, 36, 36, 52, 52. 38 apostas acertaram 5 dezenas e vão receber R$ 50.460,11 cada. 3.041 apostas acertaram 4 dezenas e vão receber R$ 1.039,35 cada. E vamos agora para a nossa segunda reportagem de hoje. Teste do bafômetro vai passar a detectar outras drogas além do álcool. O repórter Gabriel Brum tem as informações.
2: Novas regras da Lei Seca regulamentam o teste para a presença de drogas em motoristas. O texto foi aprovado pelo CONTRAN, o Conselho Nacional de Trânsito, nesta segunda-feira, e ainda prevê o reteste do bafômetro para evitar falsos positivos. A partir de agora, a resolução passa a prever equipamentos para identificar outras substâncias além do álcool que possam alterar a capacidade do motorista, como drogas ilícitas ou medicamentos. O equipamento deve indicar qual a substância, mas não a quantidade. Ele deve ser certificado pelo Sistema Brasileiro de Avaliação da Conformidade, reconhecido pelo Inmetro. O texto não determina um aparelho específico ou que a simples detecção de vestígios seja suficiente para caracterizar a infração. Sinais de alteração da capacidade psicomotora também devem ser observados pelos fiscais. No caso do reteste para a presença de resíduos de álcool, como aqueles deixados por bombons de licor ou enxaguante bucal, é preciso mais um teste antes de uma conclusão final. O objetivo

0: e vai identificar fatores que possam interferir no resultado e exigir um segundo exame. De acordo com o Ministério dos Transportes, a resolução não cria novas infrações. Em caso de recusa do teste, as consequências para o motorista são as previstas no Código de Trânsito Brasileiro: infração gravíssima, com multa, suspensão da carteira por 12 meses e retenção do veículo. Da Rádio Nacional em Brasília, Gabriel Brum.
1: Meia-noite, 29 minutos. E não esqueça, daqui a pouco tem o nossa participação do ouvinte através do nosso telefone, o 619-9674-1536, que é o telefone aqui da Rádio Nacional, né? Você liga, manda sua mensagem em áudio ou em texto, pede sua música, manda alô para os amigos, né? Manda parabéns para os aniversariantes. Tudo isso, né, você tem acesso aqui no Madrugada Nacional. Então vou repetir aqui o telefone do nosso WhatsApp, é o 619-9674-1536.
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1: E no nosso quadro História da Música de hoje, nós vamos falar sobre a música Moça. A música composta por Vando tem duas versões. Vando contou que se inspirou num encontro que teve com uma moça em Santarém, no Pará, quando esteve lá para fazer um show. Nessa época, ele ainda era pouco conhecido. E no hotel, conheceu essa moça e a família. Segundo ele, durante a madrugada, ela pulou da varanda dela para a dele e confessou não ser mais virgem, mas os pais não sabiam. Esse era um assunto meio tabu ainda na época, né? Tanto que a música foi rejeitada pela censura a primeira vez, quando ele diz: "Moça, sei que tu não és pura", né? Isso aí já foi motivo para a censura dar aquela travada. Mas depois a música acabou

1975, e a música foi tema da novela Pecado Capital, fazendo muito sucesso, né? Foi apenas um compacto simples, mas vendeu 1 milhão de cópias. Vando nunca revelou o nome da mulher que inspirou a música Moça, mas após a morte do cantor, uma mulher de Santarém, chamada Tiana Gama, revelou ser ela a moça da música e disse que eles estavam na praia às 3 horas da madrugada, quando Vando disse a ela que ela tinha os cabelos muito bonitos e que faria uma música em homenagem a ela e que um dia ela ia ver. Então, como ela teve essa conversa com ele, ela tem certeza que a música foi feita em homenagem a ela, mas somente fez essa revelação após a morte do Vando, né? Então, agora vamos ouvir essa música que inspirou também tantos casais, tantas declarações de amor pelo Brasil afora, né? Moça, com Vando.

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0: Meia-noite, 44 minutos. E voltamos com força total aqui para fazer aquela participação do ouvinte, né? Através aqui do nosso número do WhatsApp, que é o 619-9674-1536. E vamos para o primeiro ouvinte de hoje, que é o Marildo.
1: Boa noite, Xavier. Mais uma vez, Minas Gerais, mais um Monte Carmelo, capital das telhas. E, Xavier, tem uma coisa boa. Tem uma música do Engenheiro do Havaí, qualquer uma. Um abraço para toda a equipe que fica aí no trabalho, no dia a dia. E o de gasto está sumido.
0: Como é que é? Não entendi. Mas ele tá continuando aqui, peraí. Deixa eu ver, por que que parou aqui? Por que será que parou? Aqui não... Tá continuando aqui o áudio, não sei por que que parou. Ei, parece que o computador deu um pequeno problema. Deixa eu pegar aqui o celular. Travou o computador?
1: Ah,
0: acabou mesmo aqui, acabou o áudio. É porque no final eu não entendi muito bem. De resto tá sumido, acho que ele falou assim. Então tá bom. Marildo já tava aqui pensando, né? O que foi feito do Marildo, onde será que ele tá, por que que ele sumiu, né? Então ele tá pedindo aí uma música de Engenheiros do Havaí, né?

0: Flávio vai escolher aqui uma música bem legal aqui pra você. Agora vamos aqui para o próximo ouvinte, que é o Zé Roberto de Teresina, Piauí.
1: Hello, hello, como estás, Luciana Xavier?
0: Estás bem?
1: Tudo bem? Quero ouvir uma moda com Amado Batista, Olha Seca. Quero oferecer para a Digna da Lição Martins Piauí, Inês Cabral de Fortaleza, Ceará, Luiz Costa do Sul, Goiás, Célia do Paranoá, Milena da Candazemas, Larissa Santa Maria, Rio Grande do Sul, Beatriz da Tabatinga, Amazonas, Conceição da Candazemas, Elisete São Miguel, Rio Grande do Norte, da Paz, e da Carmen Nós, Ieda, Boa Vista, Roraima, Quinta de Brasília, Claudinho do Vale do Rio de Janeiro, Moça da Madrugada Nacional, Mariana Ana, Uberlândia, Minas Gerais, Miudinho de Porangabutu, Goiás, minha amiga Alderina, Teresina Piauí, Heleninha Gomes, Teresina Piauí, Marli de Santa Maria, Rio Grande do Sul, Maria Francisca Neto, Teresina, Valéria Vitória, Espírito Santo, Valdir Neve, Belfor Roxo, Rio de Janeiro, minha amiga Sandrinha, de Nova Iguaçu, Rio de Janeiro, Lucinha de Petrópolis, Rio de Janeiro, Leonice de Santo André, São Paulo, Luiz Cláudio de Brasília, Francisco Mendes, Teresina, Del, Caminhoneiro, Tripinha, Beto Padeiro, Cisne, Teresina, Piauí, Nadir de Juara, Mato Grosso, Luiz Maranhão, irmão João, irmã Cristina, Teresina, Piauí, Grande Aderenda, Teresina, Piauí, João Bezerra, Pessoa, Distrito Federal, Francisco Azul, Juarez de Itaguaí, Edgar, como eu morreu, Ademar Saboia, de São Paulo, Pedro, Paulista, Pernambuco, Adilson Capone, Goiás, Hilton Borne, Querendo, Goiás, Braga Júnior, da Roquete Pinto Rio, Rio de Janeiro, Moisés do Oeste, Teresina, Piauí, Rio Mar, da Vila Maria, Luiz Fernando de Alagoinha, Bahia, e Antônio Ribeiro da Bahia. Eu ofereço a moda para todos os ouvintes que estão sintonizados na Rádio Nacional de Brasília, do Brasil e do mundo. Muito obrigado, minha amiga Luciana Xavier. Tchau, tchau. Até amanhã.
0: Ô, Zé Roberto, vamos dar um tempinho na folha seca. A folha já secou tanto. Ela tá ressecadíssima já. Porque você perde sempre essa música. Vamos dar uma variada, né? Vamos dar uma variada. Hoje eu vou tocar, tá bom? Mas vamos dar uma variada na folha seca, tá bom? Agora vamos pra Joana.
2: Bom dia, Luciana, tudo bem?
0: Tudo bem.
2: Música é Eduardo Costa. Não, eu falei. A música, se tiver na programação, fica com Deus, um bom trabalho e uma quarta-feira abençoada. Tenha um bom dia. Joana, que fala da menor. Feliz para todos que estiverem escutando.
0: Você ouviu?
2: A música é Pronto, eu falei. Pronto, eu falei. O nome da música é do Eduardo Costa. Fica com Deus, bom trabalho. Se tiver na programação.
0: Ponto pra.
2: A música é Pronto, falei. O nome do.
0: Pronto pra lei?
2: Se tiver
0: Pronto, falei. Agora eu entendi. Ah, o Otávio sempre me ajuda. Tá que tal o nome das músicas? Pronto, falei. Tem a música? Pronto. Pronto, falei com Eduardo Costa. Pedido da Joana. Qual foi a música do Engenheiros, Otávio? Que. Refrão de um bolero, refrão de um bolero. Então vamos aí já tocar as três, porque já conseguimos aí fazer um bloco. Já vamos poder atender os três primeiros ouvintes de hoje. Engenheiros do Havaí, refrão de um bolero, pedido do Marildo de Monte Carmelo. Marildo, eu já tava com saudade de você, você tinha sumido. E Folha Seca com Amado Batista, pedido do Zé Roberto. E Pronto, falei, Eduardo Costa, pedido da Joana.

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0: Uma hora, 3 minutos. Voltamos para atender mais ouvintes, né? Vamos agora para o meu querido Edgar, como eu morreu.
1: Minha amiga Luciane, pelo menos você tá na bomba mesmo. Um abraço para todos os aniversariantes, muitos anjos, muitas bênçãos e muitas felicidades. Eu não sei, mas nosso criador sabe, né? Paixão da minha vida, Mariana, teve aqui ontem. Ei, Mariana, cada vez melhor, hein? Marina, você tá doido? Biquíni Cavadão, Dani, tem com ele? Dani? Se não tiver, vai, vento, ventania.
0: Tá bom.
1: Aí vai pra Paixão da Minha Vida, Mariana. O pessoal lá do Santa Maria, o Carecos Lanche, né? O Gilberto Aveiro, lá o Cafifa, a Divina Raquelzinha, o Adilson, o Ademar Savoy, o Juarez, São Paulo, Rio de Janeiro, Del Cameleiro, Tripinho, Vagalume, Quebra Gai, Fernandão, quem é esse aqui? O Dadão, Willi França, o Enéas de Maria, Nós é Caminha, Inês Cabral, Manelzinho, Manel Messias, Zé Roberto, Zé Carne Betioga, Zé Noé, Zé do Ouro, o Simval, João Bezerra e a patroa, o Vital e a patroa, João Con, João Cavalo, João da Cruz, o Gil e a patroa também, a dona Sueli, tá tudo aqui, ó. O Alemão Repolho, Aninha Negra, Milena Conceição, Wilton Borges, Jean de Bruxelo, a Diana de Bruxelo, Eduardo da Austrália, a Dudu Rio de Janeiro, o Wilson da 99.3, Maílson Dona Vera, Gambiarra Dona Vera, Dona Beatriz, José Alcho Piguaia, a Duda, a Eduarda Botafoguense, a Claudinha Botafoguense, José Arlindo Botafoguense, tá tudo aqui. Maria Jesus, José Batista, Francis Tre, Francis Mendes, Francis Céu Azul, o Mendes Luiz Maranhão, tá aqui o Natanael lá em Crato, Luiz Costa, John Magnata, Lux Frazão, Puraqué, Chiclete Chocolate, Ferrinho que se ferrou, o Rubens, o Marcos, o Laerte, a Dona Socorro, e o Nedia, Dona Nilda, Duas Teodora, Ana Licença, Ana Sé, proprietária do Galo Gato 57. Comeu, morreu, fui! Não posso esquecer da Sandrinha, Alderino, Antonildo, a Valdineia, a Valéria, o Sivaldo, mais tarde aí de novo, fui.
0: Pois é, né? Esse Edgar, tá certo, Edgar, mas sempre mais tarde ele manda mais um áudio. É o participante de todas as horas do programa. Agora, deixa eu ver o próximo. Lene Miranda.
2: Oi, Leviane, boa noite. Tudo bem com você? Comigo tudo na paz. Oi, eu quero ouvir Erro de Matrimônio com José Ribeiro. Te ofereço a toda a sua equipe, para todos os seus ouvintes, para o meu esposo e para mim curtir. Um abraço, um bom trabalho, uma boa madrugada para nós. Tchau.
0: Peraí, acho que aqui tem mais. Não tá dando certo, não. Eu achei que só... Acho que foram os dois áudios, né? Acho que foram. Então tá bom. Lene Miranda, que é lá de... Acho que é lá de Miguel Calmon, Bahia. Acho que é isso aí. Um abraço, Lene. Todo mundo aí da Bahia. Agora o Francisco Gomes, lá de Boa Vista, Roraima. Bom dia a todos da rádio, os ouvintes. Sou o Francisco Gomes, de Boa Vista, Roraima. Hoje tô no plantão. Aliás, eu ouço o programa 12x36 nos meus plantões. Na folga, durmo cedo. No dia da folga ele dorme, no dia do plantão ele escuta uma madrugada. Se tiver Loura Gelada do RPM, toca por favor. Muito grato. Será que tem? Temos também aqui, vamos mandar um alô pro Raimundo Pinto, do Brejo do Maranhão, que mandou aqui, tem, né? Então, aqui mandou aqui um alô, sempre tá ouvindo, sempre ligadinho aqui no programa. E tem a música da Loura Gelada. Então, pronto, Loura Gelada RPM. Bom, esse pessoal aqui do segundo bloco tá bom de música, viu? A gente já chegou aqui no nível alto aqui, né? Então vamos tocar, né? Já temos três músicas. Biquíni Cavadão, Dani, pedido do Edgar. Erro de Matrimônio, José Ribeiro, pedido da Lene Miranda. E Loura Gelada, com RPM. Louras Geladas, no plural? Isso aí, com RPM. Pedido do Francisco Gomes, de Boa Vista, Roraima. Vamos ouvir. 1h08, daqui a pouco a gente volta.
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1: 1:17 e nós temos aqui apenas uma ouvinte participando no momento, que é a Milena. Bom dia, Lu, sou a Milena de Brasília. Hoje vou pedir a música de Almir Rogério, Fuscão Preto, e oferecer para todos os ouvintes. O lanche hoje vai tudo normal. É nóis, Milena. E como não temos mais ouvintes, nós vamos fazer o que agora? Aproveitar para...

0: fazer aquele lanche maravilhoso, maravilhindo. É isso aí, continuamos na Itália, na região central da Itália, na região de Marche. É M-A-R-C-H-E, Marche. É, e a gente vai comer hoje é o Stocafisso Alanconetana. Eita, o nome é difícil de falar, mas isso aqui é apenas um bacalhau cozido lentamente com batatas, tomate, azeite e ervas. Eu amo bacalhau. Você gosta, Otávio? É bom, né? Tem seu valor. Então vamos comer esse bacalhau com batatas, que tá uma delícia. E temos também uma sobremesa que não podia faltar, é claro, que se chama bostrengo. Não fique pensando que é uma coisa ruim por causa do nome que começa com boss. Mas é uma sobremesa de origem humilde, camponesa, que leva arroz cozido no leite, pão velho, ou então farinha de milho, você escolhe, cacau, frutas secas, maçãs, figos e você coloca ou mel ou açúcar, né? Ele fica tipo um pudim de pão, né? É pão e arroz. Então ele fica aquele pudim com cacau, né? Chocolate, frutas frescas. Então é bem gostoso, né? E ele é o quê?
1: Doce, doce como mel.
0: É isso aí. E enquanto a gente se delicia com esse cardápio maravilhoso, você vai ficar com três músicas maravilhosas. Uma delas foi a nossa querida Milena que pediu. A primeira é Alone Again, com Gilbert O'Sullivan. A segunda, Fuscão Preto, Almir Rogério, pedido da Milena. E a terceira, Romance Rosa, com Ed Brito e Samuel. Vamos ouvir? Daqui a pouco a gente volta. 1h20.

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0: 1:31.
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grande atuação de Fábio, o Fluminense venceu o Independiente Rivadavia por 5-4 nos pênaltis. Depois de um empate em 1-1 no tempo normal, nesta terça-feira, no estádio Malvinas, Argentinas, garantiu a vaga nas quartas da Libertadores. A equipe tricolor foi superior na maior parte do jogo, mas aos 11 do segundo tempo, teve Canóbio expulso e precisou se defender. Ainda assim, abriu o placar com Serna e conseguiu levar a vantagem até os acréscimos, quando o árbitro marcou o pênalti a favor do time argentino. Arce converteu e a decisão da vaga foi para a disputa de pênaltis. Lúcio desperdiçou uma cobrança para o Fluminense, mas brilhou a estrela de Fábio, que defendeu duas batidas e assegurou a classificação tricolor. O adversário das quartas sairá do duelo entre Coquimbo Unido e Platense. O São Paulo venceu o Bolívar por 3-1 na noite desta terça-feira no Morumbis e avançou para as quartas de final da Copa Sul-Americana. O primeiro jogo havia terminado em empate 1-1. Agora o time de Dorival Júnior terá pela frente o Boca Juniors. Luciano abriu o placar ainda na primeira etapa. Asprilha empatou no início do segundo tempo, mas desta vez o São Paulo teve forças para retomar as rédeas do jogo. Caleri fez 2-1, cobrando pênalti, e Sabino fechou o placar. Em jogo de pouquíssimas chances, o Juventude marcou no fim e venceu o Goiás por 1-0 na noite desta terça-feira pela 23ª rodada da Série B. Fábio Lima fez aos 42 minutos do segundo tempo e, após linda assistência de Allan Kardec, o único gol da partida no estádio da Serrinha, em Goiânia. A equipe gaúcha confirma boa fase e impõe a segunda derrota seguida ao time esmeraldino. O Juventude chega a 42 pontos e cola no Criciúma, líder com 43.

0: segue sem conseguir se aproximar do G6. Na próxima rodada, o Esmeraldino visita o Cuiabá, sábado, às 18h30, hora de Brasília, na Arena Pantanal. Já a equipe gaúcha volta a campo só na terça-feira, dia 25, quando recebe o CRB, às 19h30, hora de Brasília, no Alfredo Jaconi. E a última, o Náutico fez valer o fator casa para derrotar por 1-0 o Ceará na noite dessa terça-feira, dia 18, pela 23ª rodada da Série B do Brasileirão. O duelo no Estádio dos Aflitos teve gol solitário do zagueiro Léo Índio no fim do primeiro tempo. Com o triunfo em seus domínios, o Timbu ganha uma posição e aparece na 14ª colocação com os mesmos 30 pontos de São Bernardo e Botafogo de São Paulo, mas em desvantagem nos critérios de desempate. O Vozão, por sua vez, conhece a segunda derrota em sequência e estaciona nos 25 somados na 16ª colocação, a primeira fora da degola. Entretanto, os alvinegros podem entrar no Z4 caso o Avaí vença seu jogo diante do Sport nesta quarta-feira. É esperar para ver como vai ficar a situação do Vozão do Ceará. E aí, né? Inês Cabral tá aí, ó, com o coração na mão, né, Inês? Inês, manda mensagem, Inês! E agora vamos aqui voltar para a participação do ouvinte. Temos poucos ouvintes hoje, parece que o pessoal hoje tava com vontade de dormir, né? E vamos agora, o Edgar mandou aqui mais um áudio, vamos ouvir.
1: Esse meu espaço, tô entrando então, vamos lá então. Eu quero o Roberto Carlos Fafá de Belém, se você quer...
0: Certo.
1: Eles cantam junto, eu quero essa música, é verdade, é. Aí vai pra Joana, né, pra Mercedes, ela encontra a Rosa Caetano, Luiz Cláudio, Luiz Fernando, Luiz Carlos, Luiz Antônio, o Marildo, Walter, o Cláudio Santista, o Saulo, o Natan, o Pedro, o Francisco lá de Minas Gerais participa aí também, né, tá tudo aqui, ó, o Antônio Ribeiro, o Antônio Pessoa, como é que chama aquele cara lá, gente, o colombiano, todo mundo lá de Letícia, na Colômbia, porque ele está ouvindo nós lá. E é todo mundo aí, né? Bom trabalho, fique com Deus, que eu vou ouvir minha música e vou cochilar, que eu tenho pouco como na rua, 5h30. Bora. Fui!
0: Tá certo! Edgar. Agora vamos, meu amigo Del Caminhoneiro, que mandou mensagem aqui pra gente. Coisa boa, Del, ter você por aqui.
2: Bom dia, minha amiga Luziânia. Bom dia a todos os ouvintes, Otávio, Agil. Um abraço, minha amiga divina, Raquelzinha. Galera, 0 a 100 para não faltar ninguém. Luziânia, toma a moda aí para nós. Vê se tem ela aí, né? Com Natanzinho voando baixo. Se voando não tiver... Baixo. Pode ser bijuteria com Bruno e Marrone, tá bom?
0: Tá bom.
2: Aquele abraço, tamo junto.
0: Tamo junto.
2: Ótimo dia pra todos, bora.
0: Bora que bora, valeu. Essa voando baixo no Natanzinho não tem, né? Então tá bom, então vai de bijuteria mesmo. Bijuteria, Bruno e Marrone, pedido do Del. Mas eu vou anotar essa música aí que ele pediu, pra gente colocar numa próxima vez, né? Atender aí, voando baixo na Tanzinha. Vou anotar aqui, porque aí na próxima vez a gente já atende. Então vamos... Ah, surgiu mais um aqui, Jandiro. Mas deixa esse bloco aí que a gente fez, Ageu, aí guardadinho, tá bom? Aí aqui a gente já fica com o bloco guardadinho aí feito.
3: Bom dia, minha amiga e colega de rádio, Lu Xavier. Sou o Jandiro Ribas, da rádio Nossa FM de Barro de Chapéu, interior de São Paulo. Muito bom dia, amiga. Queria ver uma música com a minha amiga. A música do Chorando e Foi com Nayara Azevedo. Chorando e Foi com Nayara Azevedo. Muito bom dia, obrigado a todos.
0: Será que tem? Que a gente tem com a Márcia Ferreira, né? Não sei se tem com a Nayara Azevedo, né?

Dá uma olhadinha aqui, Jandiro. Jandiro é o admirador da Perla. Né? Lembrei aqui, tem uma foto dele com a Perla aqui. Só com a Márcia Ferreira, né? Jandiro, se você não se opor, a gente vai tocar o Chorando Se Foi com a Márcia Ferreira mesmo, tá bom? Ou então, se você quiser alguma outra, ou alguma outra da Nayara Azevedo, ou alguma outra da Perla, você dá um toque aí pra gente, tá bom? Então a gente pode já ir pra mais um bloco aqui musical. Aquela, Gil, que a gente fez, deixa guardadinho aí pra próxima vez, tá bom? Próximo bloco, de repente pode não surgir mais pedidos, já fica feitinho esse bloco aí, né? Então vamos esse agora? É, se você quer, né? Roberto Carlos e Fafá de Belém, pedido do Edgar. Bijuteria, Bruno Marrone, pedido do Del. E Chorando Se Foi, Márcia Ferreira, pedido do Jandiro. Vamos ouvir. 1h40, daqui a pouco a gente volta.

0: 1h51 e estamos aqui juntinhos, né, pessoal? Pessoal, vamos participar, né? Vamos lá, vamos lá, vamos mandando sua mensagem aí no WhatsApp, ou 619-9674-1536. Mas antes de colocar mais participações, nós vamos deixar você bem informado. Uma iniciativa que une saber ancestral indígena à ciência acadêmica desenvolve o inventário das espécies existentes na terra indígena Panará, na Amazônia. Quase 15 mil indivíduos da fauna e da flora regional já foram registrados em 500 mil hectares na divisa do Pará com o Mato Grosso. O projeto é desenvolvido pela Conservação Internacional, CI Brasil, em parceria com a rede Xingu Mais, a Associação Indígena Iaquiô, universidades públicas e outras organizações sociais. Faz parte de uma estratégia de conservação da biodiversidade na região, pressionada pelo garimpo ilegal e outras atividades irregulares. Os pesquisadores indígenas e das universidades públicas trabalham juntos em trilhas pelo território para a coleta de imagens e de amostras de espécies e de água do rio Riri, afluente do rio Xingu, que atravessa a terra indígena, e também para a inclusão de dados no inventário. Para a coleta de dados, os pesquisadores indígenas receberam capacitação sobre o uso de ferramentas como GPS, aplicativo de catalogação das espécies e a instalação de câmeras TREP, ativadas por movimento ou pelo calor emitido por animais que se aproximam. Pois é, isso aí é uma grande iniciativa, né, dessas associações todas, né, tanto indígenas como públicas, como as organizações sociais, para catalogar, né, todo essa fauna e flora dessa região que fica aí na terra indígena entre o Pará e o Mato Grosso. Importante aí para deixar, né, para as próximas gerações aí, né? Deve ter muita coisa boa para a gente descobrir, para a gente saber sobre essa fauna e flora da região. Então agora vamos saber sobre como consultar os locais de votação, né? Se você tem alguma dúvida, se o seu local de votação mudou, você já pode fazer essa consulta. A repórter Ana Lúcia Caldas tem os detalhes.
1: Para evitar transtornos no dia da eleição, é importante o eleitor saber onde vai votar. A consulta aos locais de votação já pode ser feita. E é importante porque a Justiça Eleitoral pode alterar os locais entre uma eleição e outra, como aconteceu no Rio de Janeiro. No estado, o número de locais de votação que foram alterados chega a 268, o que impacta cerca de 610 mil eleitores. O TRE-RJ já havia anunciado a troca de 60 locais de votação por motivos de segurança, no caso para evitar a influência do crime organizado e das milícias no processo eleitoral. As últimas alterações envolvem questões de acessibilidade, mudança ou fechamento

0: Nacional em Brasília, Ana Lúcia Caldas.
1: Uma hora 56 minutos. Voltamos agora com a participação do ouvinte. Vamos para a minha querida Lene Miranda.
2: É, Luiziane, já que o povo está dormindo e tem espaço, eu gostaria de ouvir com Roberto Carlos, Baile na Fazenda. Se deve tocar, por favor. Você toca pra gente?
1: Toco na hora.
2: Obrigada.
1: É isso aí. É porque ela já tinha pedido uma música no começo do programa, né? E Baile na Fazenda do Roberto Carlos, a primeira. A primeira é a do Roberto Carlos. Baile na Fazenda. Só troca aí de posição. Aí agora é que é o meu querido José Rafael, que tá dizendo: bom dia, um alô para todos os ouvintes da Nacional. Gostaria de ouvir uma música, é Por Você Que Canto, com Leandro e Leonardo. Dedico essa música para minha esposa Raimunda. É isso aí, José Rafael, que é lá, eu acho que ele é lá de Atalaia do Norte, Amazonas. É o meu mais novo ouvinte, né, que me ouve aí pela Nacional da Amazônia. Não, a Nacional do Alto Solimões. Eu acho que é ele. É, porque eu não decorei ainda, viu, José Rafael? Se for você, pode dizer aí. Agora, depois do José Rafael, que pediu É Por Você Que Canto, tem o João Costa. O João Costa é lá de Fortaleza, exatamente. Ele falou: boa madrugada, tô aqui ligado, toca qualquer música do José Augusto. Então pronto, já fizemos aqui três músicas: Baile na Fazenda, Roberto Carlos, pedido da Lene Miranda, lá de Miguel Calmon, Bahia. A segunda é Por Você Que Canto, Leandro e Leonardo, pedido do José Rafael, dedicando para sua esposa Raimunda. E João Costa pedindo uma música do José Augusto, nós vamos tocar Meu Primeiro Amor. Então, 1h58, vamos ouvir e daqui a pouco a gente volta. Pode tocar, Gil. Pode tocar, que o programa é dinâmico.

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1: 2:10 nesta quarta-feira, 19 de agosto. Por enquanto, temos aqui somente um participante aqui do nosso WhatsApp. Então, vamos ver se entra mais alguém aí para pedir mais alguma música. Enquanto isso, vamos aqui dizer aqui uma informação para vocês. O Brasil vai doar até 10 toneladas de arroz à Colômbia.

0: depois de o país ser atingido por um terremoto de magnitude 7,4 na escala Richter em 10 de agosto, os grãos fazem parte do programa de aquisição de alimentos e de acordo com a autorização publicada no Diário Oficial da União. Desta terça-feira, os alimentos serão destinados ao país vizinho como parte de uma ação de assistência humanitária internacional. A Conab ficará responsável por operacionalizar o repasse, o Ministério do Desenvolvimento e Assistência Social, Família e Combate à Fome e o Ministério das Relações Exteriores coordenarão a iniciativa. E agora vamos passar aqui uma matéria para vocês que foi feita sobre uma exposição imersiva que faz uma homenagem a Dom Helder Câmara. Essa exposição está na cidade do Recife. O repórter Madison Euler tem a programação.
1: No mês em que se celebra os 95 anos de ordenação de Dom Helder Câmara, a comunidade católica recifense e os turistas que estiverem na capital pernambucana desta quarta-feira até o próximo sábado poderão visitar uma exposição imersiva dedicada ao religioso. A experiência multissensorial que homenageia a liderança religiosa é organizada pela Secretaria Municipal de Turismo em parceria com o Instituto Dom Helder Câmara. A Igreja de Nossa Senhora da Assunção das Fronteiras, que fica no bairro Boa Vista, receberá a projeção Dom Helder Câmara, Luz, Fé e Memória, que utilizará luz, arte e tecnologia para oferecer uma experiência que aproximará o público da sua história, espiritualidade e legado humanitário. Durante 25 minutos, o interior do templo será transformado em um ambiente de contemplação e memória por meio da integração entre projeção mapeada, trilha sonora original, locução, fotografias históricas, animações, arte sacra e iluminação cênica. Ao longo da narrativa audiovisual, frases marcantes de Dom Helder serão projetadas sobre a arquitetura da igreja, reforçando valores como paz, fraternidade, esperança, solidariedade e justiça social. As apresentações acontecem entre 7 e 9 da noite, com intervalos de 25 minutos. Dom Helder foi um dos fundadores da CNBB, que teve importante papel de enfrentamento ao regime militar. Foi justamente nesse período que ele se tornou arcebispo de Recife e Olinda em 1964, cargo que ocupou até a metade da década de 1980. Dom Helder chegou a ser indicado algumas vezes ao Prêmio Nobel da Paz nos anos 70, por causa da sua luta pelos direitos humanos. Segundo a Comissão Estadual da Memória e Verdade de Pernambuco, batizada com o nome de Dom Helder, o governo ditatorial brasileiro da época interveio para que a premiação não ocorresse em uma das indicações ao prêmio ocorrida em 1972. Dom Helder Câmara faleceu no dia 27 de agosto de 1999, aos 90 anos de idade, em sua casa, na cidade do Recife. Da Rádio Nacional em São Luís, Madison Euler.
0: 2:14 e temos aqui um ouvinte que é o Ocivaldo, da zona rural de Macieira, Goiás. Mandou o seu bom dia, quer mandar um abraço para vocês aí da rádio, para o Edgar Comeu Morreu, o seu Galeno de Samambaia e todos os ouvintes, pedindo a música Paciência com o cantor Lenine. Vamos agora para o próximo ouvinte, que é o Del. Ele apareceu aqui de novo.
2: Ei, Luziânia. Você conseguiu a moda aí do o Calminho pediu?
0: Não consegui.
2: Zé Neto Cristiano, parte do posto. Se você tiver conseguido ela aí, toca ela pra nós. No mês em que se serve. Tá bom? Ô, Ageu. Ô, Ageu, escolhe a sua, Ageu. Aproveita. Aproveita que hoje dá, Ageu. Mas tem um detalhe, Ageu, não chora não, tá? Chora não.
0: Esse jeito do Del falar no xerenão, de xerenão, é uma graça. Eita, Del. Del, tá um pouco...

difícil agora conseguir música. Inclusive, eu fiz uma lista de umas 18 músicas aí. Porque a gente, o nosso programador, ele não está mais na empresa, né? Ele saiu. E a gente está sem programador. E o diretor está fazendo, às vezes, de programador, colocando as músicas. Só que ele não tem muito tempo. Eu fiz uma lista de 18 músicas, ele botou uns 5. Então, nem as que eu pedi para ele, ele colocou. Então, eu vou fazer uma outra lista nova com essas que foram pedidas agora mais recente. E essa do Zé Neto Cristiano que você pediu, a gente não... Nem fiz a lista ainda para mandar para ele, porque ele não colocou nem as que eu mandei. Então, a gente agora vai atender o pedido do Osivaldo, com a música Paciência, do Lenine. E incluímos aqui mais duas músicas aqui da nossa programação. Hey Jude, com Kiko Zambianchi. E Entre a Serpente e a Estrela, com Zé Ramalho. O pessoal lá das padarias gosta muito de Zé Ramalho. Então, vamos ouvir esse bloquinho aí, e daqui a pouco a gente volta. 2:17.

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1: Você ouviu A Volta com os VIPs, que é do nosso bloquinho da Jovem Guarda, e vai ouvir agora Não Devo Mais Ficar, Fevers. E em seguida, Meu Bem Não Me Quer, com Renato e seus Bookcaps.

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2 horas e 38 minutos na sua Rádio Nacional. Continuamos aqui, né? Agora vamos fazer um bloco aqui com músicas da nossa programação musical. Querida, com Moacir Franco, Deixe-me Outro Dia Menos Hoje, Aguinaldo Timóteo, e Reluz, com Marco Sabino. Voltamos já.

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2: Duas horas 49 minutos, temos um ouvinte que mandou uma mensagem aqui para participar, vamos ouvir.
3: Boa noite, Luziana Xavier, você tá boa?
2: Que tô bem.
3: Aqui de Brasilinha, participo do programa do Luciano Barroso todos os dias de manhã. Mas menina, de onde você tira essas músicas aí que machuca? Nossa senhora, agora...
2: Tem um chorão aqui,
3: liguei
2: Del.
3: Aqui o raio, tô curtindo aqui. E penso no... A gente lembra daquelas radiolas, Luciana.
2: Das radiolas, né?
3: Da radiola antiga, a pilha. Aqueles LP grande, nossa. Recorda demais o passado da gente, né?
2: Coisa boa, né, Antenor?
3: Então, ó, parabéns pelo programa. Já sempre acompanhava o João Maquibral, agora você está no lugar dele, parabéns.
2: Sucesso. Obrigada.
3: Aí. Música muito boa, nossa, eu fiquei...
2: Que bom que você gostou aí da nossa programação.

0: só aquelas músicas de machucar a gente.
1: Machuca o coração.
0: Muito obrigado, um abração pra você, sucesso aí, admiro muito os locutor. Locutor é mais madrugada, né? Quando ficar madrugada aí.
1: É, sim.
0: E a gente também aqui, ouvinte, né? Admiro muito você.
1: Obrigada.
0: Que hoje é meu aniversário. Quiser mandar uma moda aí que machuca. Eu tô vendo 65 anos.
1: Eita!
0: Um abraço aí, menina. Sucesso pra você. Tá bem aí, mandando. Substituindo o titular, João Maquibral.
1: Tá certo, então obrigada.
0: Você manda um abração pra ele.
1: Antenor, já que você quer uma moda que machuca, Coleção do Cassiano é uma música muito bonita, né? Dá aquela machucada. Então vamos dedicar para o Antenor, né? Que é o aniversariante do dia, né? Pode colocar ela primeiro, então, para dedicar para o Antenor Felipe. Coleção com Cassiano. Em seguida, a gente vai ouvir As Dores do Mundo com Hildon e terminar com Menina da Ladeira com João Sol. Vamos ouvir. 2h52.

2h58, reta final do Madrugada Nacional, mas não fico triste. Logo mais à meia-noite a gente volta a se encontrar, se Deus quiser e Ele quer, porque Ele é Pai. Bom dia, Brasil! Bom dia, planeta!

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1: Aqui na Rádio Nacional, agora tem Sandra de Sá, Olhos Coloridos, música de Macau.

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0: E nós ouvimos Chico Buarque, Bye Bye Brasil, dele Roberto Menescal. Tivemos também antes o som de Valmir Borges com Simoninha e Márcio Castro, a música Zazueira, composição de Jorge Benjó.
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0: E agora tem Mariana Leporassi, Samba da Bênção, de Baden Powell e Vinícius de Moraes.

0: Baby do Brasil, Menino do Rio, música de Caetano Veloso. A gente ouviu também Fred Martins, Tempo Afora, dele e Marcelo Diniz.
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0: Geraldo Azevedo, dele e Capinã, Sabor Colorido.

0: O som do Zé Cabaleiro aqui na Rádio Nacional, Kid Vinil. A gente ouviu também Tereza Cristina com o grupo Semente cantando Gema, composição de Caetano.
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0: Baiana System, Invisível, música do Russo Passapusso. Vamos ouvir.

Ouvimos Milton Nascimento, Vevecos, Panelas e Canelas, de Fernando Brant e Milton Nascimento. Skank, Canção Noturna, de Lelo Zanetti e Chico Amaral. 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E agora tem Zé Manuel cantando Samba Tem, de Zé Manuel e Guilherme Pereira.

0: Márcia Castro cantou junto com a Mayra Andrade na Menina dos Meus Olhos, de Monsueto Menezes e Flora Matos.
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0: Sá, Zé Rodrigues e Guarabira, Sobradinho, música de Sai Guarabira.

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1: E agora tem Moraes Moreira, sintonia de Moraes Moreira e Fred Góes e Zeca Barreto.

0: Essa foi a Fátima Guedes cantando do Lenine Braulio Tavares, O Dia em que Faremos Contato.
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0: Na Rádio Nacional, Beto Guedes, Lágrimas de Amor, dele e Márcio Borges.

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1: Zeca Pagodinho, Coqueiro Verde, música de Roberto e Erasmo Carlos. Chico César, dele, Estado de Poesia.
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1: Ney Matogrosso, Mulher Sem Razão, de Cazuza, Bebel Gilberto e Dé Palmeira.

0: Lulu Santos, dele, Tempos Modernos, antes Nação Zumbi, Cicatriz, música de Jorge do Peixe, Dengue, Lúcio Maia e Pupilo.
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0: Ive Brucel, versão ao vivo com Jorge Benjor.

0: Simone, Chico Buarque e Holanda. Música de Pablo Milanês, uma versão feita pelo Chico Buarque. Antes tivemos Adriana Maciel cantando do Zé Cavaleiro, Bandeira.
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0: Roberta Campos, aqui na Rádio Nacional. O que é o amor, de Danilo Caymmi e Dudu Falcão.

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3: 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Ei, 5 da manhã, agora.
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3: Alô, cheguei, estamos juntos. Oi, Brasil. Eu sou Luciano Barroso, a produção da Bruna Alves e Cléo Borges. No estúdio, grandes zelinhos nas mixagens. Fala, meu chacareiro preferido, a programação musical, Jaider Ribeiro de Amorim e o grande Antônio Miranda. Alô, Mirandão. A colaboração da Delgrácia Pinto, os colegas Ocia no Rodeador. Estamos começando, 61... 996741536. Bom dia, meu Brasil, bom dia. Agricultura familiar, amigo caminhoneiro. O engenheiro já está na estrada. Tá indo em direção a Goiânia, hein? Vai fazer o que lá, moço? Eu acho que alguém te jogou fora da cama hoje, hein? Ele tá aqui, ó, tô no caminho, tô te escutando. Vitor Castro, bom dia. Bom dia, Nacional Brasília, Nacional da Amazônia, Nacional do Alto Solimões e FRN de Natal, bom dia. Porto FM, em Porto Franco, no Maranhão. Alô, Portugal, bom dia. Colômbia, Espanha, buenos dias. Guiana Francesa e Bélgica, bonjour. Estados Unidos, Canadá, Inglaterra e Guiana Inglesa, good morning. Na Alemanha, morning. Oi, Fábio. No Japão, konnichiwa. Estamos juntos. O Brasil Rural está no ar.
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1: 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Você comigo, 19 de agosto, celebra datas importantes, mas é Dia Mundial da Fotografia. E eu recebi aqui do Edson Charles, que é um grande fotógrafo, ele trouxe aqui uma aula, Por que é o Dia da Fotografia?, que foi anunciado em 1839 pela Academia Francesa de Ciência. O nome como é que é? Da Quaresma, sei lá, é o primeiro processo fotográfico, e aí foi criado o Dia da Fotografia, o francês Louis-Jacques Mandet, tá bom? Em 1837. E hoje nós vamos falar de uma espécie nativa do Cerrado brasileiro, o baruzeiro, que produz uma castanha muito gostosa junto com o café. Ô Vitor, você falou vamos com Deus e vamos com meu amor no coração? Tchão Carreiro pra você, Vitor. Ô, amargurado, segura!

0: Amargurada, menino. Nossa senhora. É linda demais, Amargurado. 5 e 7, Zé. Capricha, porque hoje veio de longe, veio de Minas Gerais.
1: Bigodeou!
0: Margarida Celeste, ela está em Cordeiro, Minas Gerais. Falou, Luciano, outro dia, bom dia, outro dia você rodou uma música que fala de carro de boi, não sei como é que ela. É, ela disse que não sabe quem canta. O nome da música é esse, é Carro de Boi, né, Zé? Carro de Boi. Quem canta? Ronaldo Viola? Ronaldo Viola e João Carreiro, pra você, minha querida. João Carvalho? Ah, não é o João. Então tá aí, segura! Ô, oh, carro de boi!

0: Ave Maria. Margarida, você me fez aqui relembrar Carro de Boi. Oh, delícia de música, rapaz. São 5 horas e 11 minutos. Ontem nós tivemos mais uma perda, né? Você se lembra disso aqui? Aí, menino, aí o Chicote estrala. Foi a primeira novela que eu segui mesmo, eu era menino.
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0: Quem tem mais de 15 anos lembra. Irmãos Coragem, que tinha no elenco, o elenco de Irmãos Coragem era demais. Cláudio Marzo, Tarcísio Meira, era o João Coragem, o principal. Tinha Regina Duarte, Glória Menezes, que fazia Lara, Diana, ela tinha uma outra. Glória Menezes fazia dois ou três personagens, se não me engano. E Milton Gonçalves, que era o Brás, a Lúcia Alves, que era a Potira, o Cláudio Cavalcante, Jerônimo Coragem, e quem fazia o contraponto, o brabo da história, o cretinão, era Gilberto Martinho, que era o Pedro Barros. Eu estou trazendo isso aqui porque depois, essa novela é de 1970, ela é de 70, só para você ter uma ideia do tanto tempo que já faz. E depois eu comecei a trabalhar, estava trabalhando, não assisti mais, praticamente não consegui mais seguir nenhuma novela. Mas ontem partiu Glória Menezes, esposa de Tarcísio Meira. Durante muito tempo Tarcísio morreu na pandemia, né? E aí a Glória partiu ontem. Interessante que ela é uma artista linda, maravilhosa, super recatada na dela. Eu dei uma olhada em tudo quanto é lugar, não tem nada que fale, ah, Glória é essa, Glória é aquilo. Quer dizer, uma mulher linda, que manteve uma postura espetacular, uma atriz maravilhosa. Ela fazia, como eu disse, Diana e Lara, né, na novela, se transformava, ficava, parecia uma doida. Uma era toda recatada, a outra era maluquete de tudo. E ontem partiu Glória Menezes. Então, só para lembrar um pouquinho, Jair Rodrigues gravou.

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1: É linda essa letra, né? Ó, o Vitor Castro viu a novela, foi uma excelente novela. Que ela teve um remaker, né? Ela teve de novo depois, mas eu assisti a original, com Tarcísio Meira, hein?
2: Não era nada,
1: 70 não era colorido, não. Não tinha esse negócio de colorido, não. Eu, hein? Gente, só pra lembrar um pouquinho, e com certeza uma figura como Glória Menezes vai ficar pra sempre. Nós, que tivemos o prazer de assistir essa grande atriz, fica para sempre. Defenda o professor na frente do seu filho. E não precisará defender seu filho na frente do delegado. Ô Germino, essa aqui você me deu a oportunidade também de falar uma coisinha. Antigamente, rapaz, poucas vezes eu fui chamado na diretoria. Porque quando o bicho pegava, minha mãe já chegava assim, já chegava na voadora, não tinha conversa. O que esse cidadão fez? O que esse elemento fez? Rapaz, poucas vezes eu fui chamado, minha mãe foi chamada, porque trabalhava pra caramba, cansado, exausto, ainda tinha que ficar cuidando de pirraça de menino. Então eu procurei me comportar. Mas já chegava valorizando o professor e perguntando o que houve. Depois ela me ouvia. Ela sempre me ouvia depois. Mas nunca na minha mãe, porque você tá hoje em dia... Um menininho de 3, 4 anos, mentiroso, o professor não tem voz nenhuma. Se o menininho fala... Aí pronto. Resultado. Os pais não estão cuidando, porque entregam um telefone para lá, pega equipamento eletrônico e de tudo. Porque tem um detalhe, gente. Educação é em casa. Na escola é conhecimento, é cultura. Educação é de berço, é em casa. Lá na escola não é o professor que vai educar, ele vai passar conhecimento. Da matéria, pode ser matemática, pode ser o que for, ciências, tudo, tá? Na estrada da vida há uma curva chamada fracasso. Mas se você tiver um motorista chamado Jesus, você vai chegar a um lugar chamado sucesso. Pense nisso, e é boa mesmo. Essa aqui é boa. Eu vou te falar um negócio. Nos seus momentos mais alegres, quando você tiver bom de bolso, quando você tiver assim naquela de hoje eu tô arrebentando, meu querido, baixa um pouquinho a cabeça, curve o joelho e diz obrigado, hein? Às vezes a maior vitória não é alcançar o que queremos, mas aprender a aceitar o que a vida nos oferece com gratidão. Ô Germino, hoje você arrebentou, hein? Como sempre. Germino, hoje você foi fantástico, Germino. Josenildo, muito obrigado, um bom dia para você. Ô, bom dia, Luciano. Bons tempos ido. Como é que é? Os bons estão indo morar com Deus. Emilson Bezerra, de Recife. Lembro da Glória Menezes como Ana Preta. Só não lembro a novela. Você lembra, Zé, qual foi a novela? Bom dia, Luciano. Ótima quarta-feira, cheia de bênçãos a todos nós. Um cheiro na carequinha. Marioneide. Obrigado, Marioneide. Ô, gente, são 5h16. Hoje tem Flamengo e Cruzeiro, né? Não é hoje, pela Copa do Brasil, se não me engano? É Copa do Brasil? Sei lá. É um jogo hoje entre Flamengo e Cruzeiro. Eu não tenho apreço nenhum pelos dois, mas eu vou querer saber da sua opinião. Quem ganha essa bagaça hoje? Bom dia, Luciano Barroso. Ótima quarta-feira para todos nós. Que Deus abençoe. Vamos que vamos, meu garoto. Vamos lá, vamos fazer festa. Ô Zé, vamos fazer festa porque tem música bonita aqui. E essa aqui é de João Mineiro. Não. João Mineiro agora não. Agora, João Mineiro foi que perdeu ontem. É Sérgio Reis. Quem pediu foi o Adeilton. 5h17 tem o menino da gaita. É o fela da gaita. Aê! Ô Vitor! Tá passando por onde? Já chegou aí a Badiane, Alexandre? Lá vamos nós. De repente, tá ouvindo? Será que ainda tá? Sei lá.

É bonita, né, essa música, Menino da Gaita, Sérgio Reis. Aí, Adeus, 5 horas e 21 minutos, bom dia, pessoal. Eu tava falando aqui do futebol, o Fluminense ontem passou, né, Zé, nos pênaltis. O Fluminense está classificado. Hoje nós temos as quatro, não, essa aqui, deixa eu só ver os nossos aqui. Uai, hoje tem Corinthians e Fluminense? Não, é Juvenil. Ah, tá, meu Deus do céu, ai, agora achei. Palmeiras e Cerro Porteño, às 19 horas, Conmebol Libertadores. Na Sul-Americana, tem Atlético Mineiro e Bragantino. Beleza, Zé Pilético contra o Bragantino. Na Liberta, hoje, tem às 21h30, Flamengo e Cruzeiro, lá no Maraca. E aí, vamos ver quem vai levar essa bagaça. Eu disse aqui, 19 horas, tem Cerro Porteño e Palmeiras. Deixa eu ver o que mais. Sul-Americana, Atlético e Bragantino. Isso. Depois tem Fortaleza, tal, esse pessoal. Bom, mas é isso. E aí, quem você acha que vai levar a bagaça hoje? Bom dia, Luciano. Manda aí, Bruto, Rusco e Sistemático. João Carreiro e Capataz. Um abraço a todos. Arlindo Souza, Baturité, Chapadinha no Maranhão. Nativa Agroterra. Valeu, meu querido. Muito obrigado. Fala, Cantanhede, gente finíssima. Tá aqui, ó, no ar, programa Brasil Rural. Luciano Barroso, ao vivo agora, na nossa Brega Brasil. 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Ô, Catanhê, no Pará, Novo Horizonte, Pixuna,

0: Pará. Obrigado, hein, meu querido. Ótima manhã. Gilvani Dias, Fazenda Alegre. Bom dia, Luciano. Bom dia aí para o Clemilton, Gaguinho, Naélio. Tá todo mundo na área. Estava com saudade de você no programa. Ô, Gilvani, você é maravilhosa. Figura incrível. Obrigado. A Maria Aparecida pediu Escolta de Vagalumes. Vai ouvir. Com certeza vai. Ô, Germino, tá tudo bem contigo? Germino mandou hoje aqui umas quatro lenhadas de primeira. Ótima quarta-feira para nós. Quem é, Juraci? A Selma. Selma Passos pediu Se Bigodear. Você mandou um minuto antes, minha querida. Quase bigodeou. Milionário José Rico, Estrada da Vida, oferecendo para todos os ouvintes. Amo a nossa Rádio Nacional. Tenho o maior prazer em acordar cedo para te ouvir. Nossa, tamo junto, meu companheiro. Ah, Selma, você é um espetáculo. Obrigado, minha querida. Muito obrigado.
1: Estúdio, grande
0: feliz. Ô, Miguel!
2: Sambarru, Sambarru. Bom dia, Sambarru.
0: Bom dia.
2: E quem fala é Miguel de Guavi, Chorales, Sambarru.
0: Ô, Miguel!
2: Sambarru, ligando a nossa nacional, nosso Brasil rural pela Rádio Universitária, Sambarru. Sambarru, um grande abraço para todos vocês no estúdio da Rádio Nacional. E do Sambarru, quem fala é Miguel de Boa Vista, Horário, Sambarru. Tamo junto, até a próxima, Tazão, Sambarru, Miguel.
0: Miguel, são 5 horas e 24 minutos no horário de Brasília, Manaus, 4h24, em Tabatinga, 3h24. Ah, deixa eu falar uma coisa. Outro alemão mandou um recado. Quando eu ia atender, ele apagou. Agora eu vou atender rápido.
3: Bom dia, Luciano Barroso. Bom dia. O alemão cedinho aqui no batente, meu guerreiro.
0: Fala, iluminado.
3: Mandar um bom dia pra essa galera bonita aí do grupo Amigos do Amanhecer. Bom dia para meu amigo Zé Alves, Dona Maria Aparecida, Dona Francisca. Bom dia para Etevaldo, bom dia para Enio Fausto. Bom dia para meu amigo Romualdo, rapaz. Bom dia para Dona Maria José, Manezinho de Livramento, bom dia. Dona Bernadette aí no Paramirim, bom dia. Sargento Carlos, cadê você, sargento? Bom dia para você. Bom dia para Carminha aí de Boa Vista, Roraima, filhos e netos. Bom dia também para meu amigo, rapaz. Sim, o Major Gontijo.
0: Sim.
3: Cadê você, Major? Bom dia para você também, para o Sargento Tel. É isso aí, Luciano. Ontem não deu participar, não. Eu apaguei porque eu ia sair, guerreiro. Um minutinho, Luluzinho de Jesus. Tô ajeitando pra ir pro encontro das araras. É nós, depois de nós, é nós outra vez. Um minutinho, um pouquinho.
0: É, um tiquinho, uma lasquinha. Alemão, quando você apagou, eu já tava com aqui o mouse em cima pra te atender. Você apagou, falou, aqui que houve, gente? Que couve com o alemão? Agora ele explicou, ele saiu. São 5 horas e 26 minutos. Ontem nós tivemos aqui uma peleja boa, mas boa. Ontem foi assim, ó. Foi 26 a 29. A dona Marilu pediu João Mineiro e Marciano. E a Valéria pediu. Como é que é? Nem é bom lembrar com Zezé de Camargo. Rapaz, mas ganhou por uma lisca. Dona Marilu, a senhora já tá acordada, dona Marilu. Aqui tem João Mineiro e Marciano. 5h26, bom dia, meu Brasil. Bom dia, agricultura familiar.

0: Pessoal, bom dia, bom dia. O Edson Charles, ele tem, né, ele tem uma empresa fotográfica, ele é um fotógrafo espetacular, tem também, faz, como é que é, que a gente fala, aquele podcast. Eu já fui, já tive o prazer de conversar com ele. Ele falou que o Daguerre foi a primeira máquina fotográfica. Obrigado pela mensagem. Ô, por que você não grava o áudio? Explica aqui pra mim. Vai lá, Edson. Grava aí. E eu vou agradecer também o pessoal agora. Muito obrigado, porque o... Será que o professor já chegou? O professor já chegou? Hein? Ô, professor, já tá aí. Professor André, em Porto Franco. A Porto FM, Porto Franco do Maranhão. Deixa eu ver se alguém de Porto Franco mandou aqui um oi. Para que o professor André possa ir. Vai chegar. Professor, bom trabalho. Gente, 5h29, horário de Brasília. O intervalo, eu volto já já.
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0: Estamos juntos, meu Brasil. Bom dia, bom dia. Denilson. Ô, Denilson, tá tudo bem? Bom dia. Rapaz, uma ótima manhã. Bom dia. Rádio Brega Brasil, Novo Horizonte, Pixuna, Pará. A nossa FM de São Rafael, Rio Grande do Norte. Pessoal, o telefone aqui é 61 996741536. Rádio Universitária de Boa Vista, Roraima. Serra Dourada, Novo Brasil, Goiás. Rádio Placar de Ortigueira, no Paraná. Rádio Cidade FM de Bom Jardim, no Maranhão. Alta FM de Lago da Pedra, no Maranhão. BR FM em São Francisco, Minas Gerais. A Comunitária Alternativa de Terra Alta, no Pará. Alô, Bereca. Nossa FM, Barra do Chapéu, São Paulo. Alô, Jandiro. Rádio Mais FM de Maceió, Alagoas. Bom dia, Carlos Dias. Ei, e aí? Tá tudo bem? Você já ouviu o que eu vi? Então vai agora? Ah, é? Oh, rapaz!

isso aí. São 5 horas e 34 minutos. Oh, meu Brasil lindo, que delícia você comigo no 61 99674 1536. Vamos lá, Brasil.

0: 5h35. Oh, bom dia!
1: Bom dia, Luciano Barroso. Bom dia, Brasil Rural. Bom dia, Brasil.
0: Bom dia.
1: Hoje é dia da fotografia, o dia mundial. Tem o dia do fotógrafo e tem o dia da fotografia. A primeira máquina fotográfica foi feita por Daguerre Tipo. Né? Daguerre, ele era um francês e foi reconhecido em 1839. Só para deixar bem clarinho aí, que a fotografia é gravação de luz, é o registro da imagem. Se não houvesse luz, não haveria fotografia, mas a primeira máquina fotográfica foi projetada exatamente numa parede. Ela levou mais ou menos aí uns 10 minutos para fazer a imagem aparecer na parede. E a imagem aparecia invertida. E aí o Daguerre, ele criou a máquina fotográfica exatamente porque não existia negativo naquela hora. E numa chapa de aço, ele sensibilizou com aí o betume, né? E fez a fotografia aparecer. Obrigado aí, Luciano, pela menção. E quem quiser conhecer um pouquinho mais sobre fotografia, tem o meu site, tá? É o edsoncharlet.com.br. Abraço, Luciano.
0: Valeu, obrigado, meu querido.
1: Para você, ouvinte da Rádio Nacional.
0: Aqui, tô te falando, uma aula aqui do Edson sobre fotografia, que maravilha. Dona Marilu!
2: Bom dia, Luciano. Bom dia, José Lins. Bom dia a todos os ouvintes. Quero mandar um alô aí pro Antenor, pra Carminha, pro João Lemos. E a todos que estiveram ouvindo o programa. Luciano, programa pra mim uma música do trio Parada Dura. Pingunço de rua, pingunço de rua, tá bom?
0: Tá.
2: Um bom dia a todos.
0: Bom dia, obrigado, vou procurar, tá? Eu não, Miranda.
3: Bom dia. Bom dia, bom dia. Bom dia a toda a equipe, bom dia a todos os ouvintes. E eu que já tava me preparando pra ir pra academia,

0: Quase não estou te entendendo.
1: Começando minhas atividades, né? Mas mesmo assim, a vida que segue, eu tô pedindo forças a Deus.
0: Tá, ô Valéria, regrava para mim. Ficou muito baixinho. Aí quase não dá para entender, amor da minha vida. Ah, minha paixão. Ô, Josenil, tá tudo bem? Fala, João. Bom dia, João.
2: Bom dia, Luciano Barroso. Tudo bem, meu amigo?
0: Tudo.
2: Luciano, hoje eu quero deixar um bom dia a todos os ouvintes, né? Não vou falar o nome, que é gente demais, mas um dia eu vou falar o nome de todos.
0: Tá bom, João.
2: Vai ser o programa todinho, só vou falar o nome de todos os ouvintes, viu?
0: Lista de
2: Graças a Deus, é
0: supermercado,
2: muitos ouvintes, né? E também, Luciano, hoje nós temos que cantar o parabéns pro nosso amigo Antenor.
0: Então capricha.
2: Antenor hoje está completando 11 anos, viu?
0: O quê?
2: Parabéns, meu amigo.
0: 11?
2: E essa data repita por muitas vezes. Certo? Luciano, eu quero que você toque para nós aí. Quero oferecer para o Antenor, com Moreno e Moreninho, parabéns.
0: Tá bom. Aqui, a Valéria botou obrigado, tá com o rostinho chorando. Ô, Valéria, eu quero ouvir sua voz. Manda um áudio aí pra mim. Um pouquinho mais alto, que aí a gente ouve direitinho.
3: Bom dia, Luciano
0: Bom dia,
3: Barroso. Um
0: Arley.
3: bom dia aí para todos os teus ouvintes aí. Que Deus abençoe a todos nós. Luciano, agora 7 de setembro, meu pai faz 96 anos.
0: Ó, que beleza,
3: Aí vem uma turma daí de Anápolis para nós
0: rapaz.
3: cantar os parabéns para ele aqui. E aí tem um primo meu que é dono da Selaria Rei do Gado aí em
0: Ó,
3: Anápolis.
0: ô menino.
3: Texas Selaria Rei do Gado.
0: Certo.
3: Aí no centro de Anapa aí eu vou mandar um queijo e uma manteiga pra você pegar lá.
0: Tá bom.
3: Combinado?
0: Lá em Anápolis, tá boa, tá beleza, combinado, meu amigo. Bom dia. Pocatelha, rapaz, tá com saudade. Ô, Arley, muito obrigado, Arley. Pocatelha, aqui, ó. Tô na escuta, meu amigo de teatro. Tá com saudade de você, Pocatelha. Ó, mandando aí pra um alô pra Dona Normélia, vamos lá, Zé. Se esquecer, Coritaca. Gessinho, o homem do galo, Lidian, Euclides, Alemão, Vagalume, Filipão, Diego Maradona, Lapiseira, Sargento, Chicão da Fossa, João Batista, Guilherme, pra todos o grupo Amigo do Amanhecer. E aí, você é o cara? Eu não, hein? Cadê o nosso amigo Marujito? Subiu. Ele desapareceu,
4: Bom
0: escafedeu.
4: dia, Luciano
0: Bom
4: Barroso.
0: dia,
4: Bom dia, programa
0: Polinar.
4: Brasil Rural. Bom dia a todos os ouvintes.
0: Bom dia.
4: Bom dia, Luciano Barroso. Passando por aqui mais uma vez, desejar uma feliz quarta-feira para você e toda a equipe do programa Brasil Rural.
0: Sim.
4: Um alôzão para o pessoal todo aqui do município de Cavalcante, Teresina, Monte Alegre. Um alô para o Crado, na Fazenda Barra, no município de Monte Alegre. Nicanuzão, Fazenda Barra, no município de Cavalcante. Pessoal do Rondo Moleque, Comunidade Engenho 2. Delapa na Fazenda Montes Claros, no Vão, Radão, na Cabeceira do Vão. A Mauri do Forró na Fazenda Montes Caçara. E para todos os ouvintes que estão ouvindo o programa Brasil Rural, um bom dia, um alô do Apolinário.
0: Valeu,
4: Um alô do
0: Apolinário.
4: Patino Marcineiro, no Paraná, no Tocantins.
0: Isso.
4: Apolinário para todos os ouvintes do programa Brasil Rural. Bom dia,
0: Obrigado.
4: Luciano Arroz, que
0: Bom
4: deu de Porto Alegre com
0: dia.
4: esse maravilhoso programa.
0: As exportações brasileiras de carne bovina in natura mantêm um ritmo consistente em agosto. Mas os embarques estão abaixo do observado no mesmo período do ano passado. Em contrapartida, os preços pagos pela proteína brasileira no mercado internacional seguem mais elevados. Ou seja, não está exportando tanto quanto exportava, mas compensando pelo preço que está cada vez melhor. É isso. Nosso produto é de primeira. Ô, Valéria, grava para mim de novo. Eu quero ouvir sua voz bem mais forte, mais firme, Valéria. Bom dia, Luciano. Estou aqui em Natal, no Rio Grande do Norte. Continuo ligado no programa todos os dias, tá? Eu não posso participar todos os dias. Hoje vai dar Flamengo. Vou embora, estou torcendo para que os dois percam. Toca aí uma canção do trio Parada Dura, o Carlos Alfredo. Ô, Carlos, você acha que hoje o Flamengo ganha do Cruzeiro? Eu não sei não, o presidente do Cruzeiro está chateado com o treinador do Flamengo. Eu acho que ele vai chegar perto da galera, ó, hoje é vida ou morte. Bora, gente!
5: Bom dia, Luciano. Bom
0: Bom
5: dia a
0: dia.
5: todos os ouvintes desse programa incrível. É É o melhor programa que existe na face da terra.
0: Que isso,
5: fazer desse jeito, isso é... É bom demais, viu, Luciano? É claro. Oi. Que vai dar hoje é Flamengo, né? Com certeza.
0: Tem certeza?
5: É a Libertadores, Luciano.
0: Pois é. Agora, o detalhe é o seguinte, não tem ninguém em Minas Gerais para defender a Raposinha, não? Eu sou atleticano, não vou defender a Raposinha mais. E aí, nada?
6: Bom dia, Luciano.
0: Bom dia, Realmar.
6: Aqui é a irmã Santana. Hoje é Flamengo e Cruzeiro pela Libertadores. E tem que falar assim, hoje não, Mengão, hoje não, Mengão, hoje é Cruzeiro. Sou cruzeirense.
0: Aí, ó, um cruzeirense aqui, ó, o Realmar.
6: Tem que falar igual o Thiago Reis, hoje não, Mengão, hoje não,
0: Mengão. Isso, hoje não, hoje não. Hoje não vai dar, não. Isso segundo ele, né? Bom dia, Luciano. Gostaria de ouvir Jane e Júlio, filho pródigo. Ofereço a todos os ouvintes. Quem é? Alzir. Alzir, obrigado, hein? O Zé Flamengo tá dizendo aqui. Ó, vai começar a mexer, vai. Ó, Flamengo e Cruzeiro, jogo da Libertadores. Flamengo 2-0 no Cruzeiro. Segundo o Zé Flamengo. Bom dia, meu caro Luciano Barroso. Por aqui novamente, quarta-feira, super ligado no Brasil Rural. Próxima música, pediu, oferece para Ana de Jacareacanga, Deilton Edgar, Jesuíta, Gedeon Torres, Wesley Nildinha, Pedro Ribeiro, Maria Irandi, Maria José. E para você, Luciano, amigo Zé Flamengo. Ô Zé, e aí, o que você acha, Zé? Como é que vai ser? As exportações brasileiras de café solúvel ganharam força em julho. O país embarcou mais de 8 mil toneladas do produto no mês, volume equivalente a 353.761 mil sacas de 60 quilos. Caramba! Os dados são da Associação Brasileira da Indústria de Café Solúvel, que é uma delícia, né? Você gosta, Zé, do café solúvel? Eu tomo tanto o café solúvel quanto o esse que a gente passa lá no coador, né? Bom dia! Não, é a música primeiro, não? É a música primeiro. Tem certeza? Então, agora, Zé? Então, peraí. Ué, Zé. Peraí que eu me enrolei aqui, ué. Então, peraí. Tá, bom dia. Ó, gente, vocês estão vendo aí o Zé puxando minha orelha. Serra Dourada, Serra Verde, não é Serra Dourada, não, Luciano. Presta atenção. Ô, mula, começa de novo. Zé... Começa de novo. Vambora. Serra Verde FM de Viçosa no Ceará. Rádio Liberal de Morada Nova. Alô, Raimundo Estrela. Universitária FM de Teresina. Gente, eu preciso emagrecer. Eu já quebrei umas 4 cadeiras aqui nesse estúdio. Quase quebro mais uma agora. Rádio Três Rios FM de Uruçuí no Piauí. Rádio Antares, Teresina, Piauí. Web Aventura Regional, Belém, Piauí. Rádio Lourenço de Calçuene. Web Brega Music em Belém do Pará. Mix. Rádio Mix de Castanhal, Rádio Novo Tempo de Uruçuí, Web Beira Rio, Queimada Nova, Oliveira dos Brejinhos, Bahia. Todos bem-vindos, este é o Brasil Rural. Diz, hoje é sim! Aqui você tem Chitãozinho e Chororó, a mais bonita das noites. Oh, delícia, gente, essa estava certa. 5h46 em Brasília, bom dia!

0: razão.
1: 5h50, meu Brasil, bom dia. Eu coloquei a Valéria aqui no ar, né? Ela com a voz embargada e tal. E eu falei, não dava pra ouvir direito. Eu pedi ela que gravasse novo com aquele, né, com a, um pouquinho, um tom mais alto. Mas, gente, serve como lição. Nós nunca sabemos o que o outro está passando. Valéria mandou assim, ó. Bom dia, Luciano. Bom dia a todos os seus ouvintes. Se exemplo é o que eu já estava me preparando para ir à academia, me recuperando. Perdi mais um integrante da família, meu cunhado. Foi encontrado morto ontem às 17 horas. Teve um infarto. Minutos antes, estava brincando com os filhos e netos. Ainda bem que continuo com o seu coração. Quando ela teve uma perda, eu falei, fique com meu coração, use ele. Depois você me devolve. É o sexto luto em menos de 6 meses. Só Deus. Obrigado por tudo. Botou aqui, eu te amo. Sensação. Valéria, você está com meu coração, então você sabe. Sabe o que eu penso, sabe do desejo que eu tenho para que você volte a sorrir. Vamos lá. São 5h52 em Brasília. Uma ótima manhã.
2: Bom dia, Luciano Barroso. Mal bom dia mesmo. Bom dia. Tá bom? Rapaz, essa bagaça aí, quem vai ganhar é o Flamengo.
1: Isso, hein?
2: Flamengo perdeu, hoje vai ganhar. Perde em campo, não tem placar em branco. Tá. E hoje Pedro vai, o Flamengo vai ganhar. Oferecer pra mim, que hoje é meu aniversário, 65 anos. Canta, Zé. Tô fazendo hoje. E eu quero pedir uma música só pra mim.
1: Que?
2: Só pra mim. É. Eu acho que é Ovelha, aquela música. Como é que é o nome da música, gente? Ovelha. Passou aqui, rapaz, mas eu vou lembrar dela, só. A música, hoje de madrugada eu vi ela, pá.

0: na Rádio Nacional.
1: E aí, qual?
0: Ei, tio, pra que chorar? Ei, tio.
1: Pra então que chorar?
0: Então toca ela pra mim, só pra mim ouvir.
1: Ah.
0: Eu vou curtir ela aqui debaixo do Adrebon.
1: Ô Zé, vê se você acha aí, ovelha. Sei lá, pra que chorar?
2: E Luciano Barroso, Luciana é. Kecler em Santa Cruz. Luciano, eu gostaria de ouvir uma música com Roberta Miranda pra oferecer pra minhas duas filhas, pra meu esposo. Oferecer pra o Gaguinho. Luciano, que esse forrozinho é pra balançar o esqueletinho, é bom, né?
1: É bom demais, né? Fala a verdade. Zé, achou aí, Zé? Hein? Aqui, eu recebi um poema aqui que foi mandado pelo Lourenço de Valverde e ele mandou aqui, deixa eu ver aqui.
3: Bom dia, Luciano Barroso.
1: Bom dia, Lourenço.
3: Aqui quem tá falando é o compositor Lourenço de Valverde, de Águazinhas de Goiás. É, eu fiz esse poema aí sobre a fotografia, lembrando que eu sou de 1973. Então, as máquinas não era agora, igual você tira uma foto instantânea com o celular, né? Você tirava a foto, às vezes ela vinha queimada, né? É, às vezes não saía do jeito que a gente queria. A gente tinha que esperar para revelar, né? E a evolução da fotografia. Por isso eu fiz esse poema aí, para relembrar um pouco, né?
1: Uhum.
3: Da fotografia, né? Viva o Dia Perfeito. Mundial da Fotografia.
1: Perfeito. Antenor! Qual é a música que tem aí? Eu não sei. É essa música aqui? Coloca aí pro Antenor. Responde pra mim rapidinho. É essa música, Antenor? Manda aqui, sim ou não? Que eu vou procurar, porque você não sabia direito quem era. Eu também não tô achando. Vê se é essa aí. Aumenta aí, Zé. Vai, Zé. Vai, Antenor. Me ajuda aí, Antenor.
4: Bom dia, bom dia, bom dia, Luciano Barru. Bom dia, passando para o João. Bom dia pra você.
1: Aumenta aí, eu acho que é essa.
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1: Ele fala, ô, ô, ô, ei, ei, eu acho que é isso.
4: Bom dia, bom dia. Passando para a região, bom dia para você. Um bom dia, Maria Aparecida. Bom dia para o nosso amigo alemão, Ricardo Pressão. Bom dia para o seu Romualdo, Eno Papo. Dona Vilma Branquinho, Dona Martilei. Hildo Borges, bom dia. Edgar, como eu morreu. Um bom dia aí para... seu Romualdo, bom dia. Henry Falso, bom dia. Um bom dia a todos e a todas. O Senhor nosso Deus vem abençoando esse dia que vem chegando. Que seja de paz para vocês e todos nós. Bom dia, Luciano. Bom dia.
1: Vamos lá. Ô Zé, vamos ver se é essa aqui, ó.
0: É bem essa aí mesmo. Vou curtir aqui sozinho demais do professor aqui. Brigadão, mas brigadão mesmo. Essa daí mesmo.
1: Então, pra você, ovelha. Feliz aniversário, Antenor!

0: Iguaçu. Grande Ciro, bom dia. Ele falou, a Polaroid tirava a foto e revelava. E é verdade, o que foi, Ciro?
1: Esse dia eu falei, Miguel! Aí o Mário Sabino tava assim, meio cismado.
0: Quem que foi, moço?
1: O Santa Rosa, mano. Miguel. Miguel tá com muito. Miguel tava emprestando dinheiro pro... Pro Maurício ontem.
0: É mesmo?
1: Pedindo o Pix pro Maurício pra mandar dinheiro pro Maurício. Pra emprestar os cobres. Miguel tá com muito. Miguel Estrovão Azul tá ganhando dinheiro mais que nós. Que nós aqui dá qual o pneu. Quanto mais anda, mais liso fica. Positivo? Você... Chama!
0: Eu adorei essa, bicho. Eu tô igual o pneu. Quanto mais eu ando, mais liso eu tô. Bom dia, Luciano. Essa semana eu sou no rancho, nas margens do Rio Araguaia, Santa Teresina, Mato Grosso. Tá frio agora. Pense, é a Carmen. Ô, Carmen, maravilhosa. Bom dia. Hélio, bom dia, Brasil Rural. Luciano, Hélio do Crixazinho, Hélio Xavier. Bom dia, amigo. Ô, Hélio, e o preço do queijo? Continua o mesmo? Hein? Preço do queijo, o ovo também? Como é que tá? Mandando abraço aqui pro Etevaldo Brito, Adeilton, Fazenda Limeira, Gessinho, Dona Disso, Lapiseira, Coroa da Pressão, Pedro Ribeiro, Dona Geralda, Juraci Rezende, Alemão Três Corações, Enio Falso, Rosângela Oliveira, Paula de Melo, Carminha, todos. Obrigado, ô grande Hélio. Obrigado, bom dia, gente. Vou agradecer o carinho e a sintonia das emissoras que agora vão ter a programação local. A rádio de Alto Boa Vista, no Mato Grosso, Dagmar Faleiros, vê se ele mandou alguma coisa aqui, não. Mas quem mandou foi da Rádio Cultura de Santa Cruz da Venerada. Bom dia, meu amigo. Bom dia, Maciel Souza, na Rádio Cultura de Santa Cruz da Venerada. Uma ótima manhã para você também, Iraquara. Ô, Manuel Souza. Bom dia, Manuel, Iraquara. Gente, peraí. Beleza. Pessoal da Rádio Cultura, muito obrigado, tá? Valeu, tá digitando ainda? Só um minutinho que eu já vou sair da rede. Espera aí, gente. É porque estão digitando lá da Rádio Cultura, eu quero saber o que tá vindo aí. Ótima quarta-feira pra nós, então tá bom. Valeu, gente, obrigado. 6 horas em Brasília.
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0: Essa música é maravilhosa, né? Rapaz, é Fred e Fabrício, 6:04 em Brasília. Bom dia. Se preocupe com seus pecados. Deus não vai te cobrar os meus. Então esquece o pecado dos outros, vai lá. Ô, Madruga.
1: Bom dia, Lulu.
0: Bom dia.
1: Tô aqui em Iraquara. Presta a música para todos meus amigos que estão aqui em Iraquara, viu?
0: Certo.
1: Pra Manel Souza também. Pra todos que tá na escuta do seu programa, viu? É nós na área.
0: É nós.
1: Não, aqui do outro, não sei porquê. Fui!
0: Ai!
1: A música é Velho Candeeiro, viu?
0: Tá bom, meu querido. A ocorrência de El Niño durante a safra 2026-2027 deve exigir atenção redobrada dos produtores de soja, com riscos distintos entre as regiões brasileiras. Enquanto o sul poderá enfrentar excesso de chuvas, maior erosão do solo e condições favoráveis à ocorrência de doenças, no norte e nordeste, os principais riscos estão associados à redução e à irregularidade das precipitações. Pesquisadores da Embrapa apontam que práticas de manejo adotadas desde o planejamento da safra podem reduzir esses impactos, tá? Informação que vem da Embrapa para você aqui no nosso Brasil Rural. Amanhã não haverá nenhum flamenguista nas ruas. A camisa do Flamengo estará todas no baú, trancada a 7 chaves. Quem está falando isso é o João Lemos, que, segundo ele, a raposinha, o Cruzeiro, hoje vai sapecar o Flamengo.
2: Bom dia, amigo Luciano Barroso. Aquele abraço, amigo. Diga uma coisa, eu estive 40 dias fora de Natal. Eu sou assim simples de Natal, certo?
0: Certo.
2: E nunca ouvi você tocar aí a música Lonos Azuis, nunca ouvi.
0: Quem?
2: Ou se tocou, eu não estava em Natal, cara.
0: Como é que é o nome? Repete aí pra mim o nome da música, por favor, que eu vou procurar. Eu rodei alguma coisa azul aqui, mas eu não me lembro. Vê pra mim aí. Oi, Luciano. Tô por cá no pé do eito pra fazer direito. Presidente Jânio Quadros, Bahia. Uma ótima manhã pra você, aos amigos Zé Flamengo, Alemão, Leodoro, Pedro Ribeiro, a filha dele, aí no Tocantins, a cantora e professora Edna Maria, Wesley, Rosângela Vieira, aí em Brasília, todos o grupo Amigo do Amanhecer. Pediu Mudança com Chico Amado e Xandó. Tá anotado aqui, meu querido. Muito obrigado pelo carinho. Lá vamos nós.
3: Bom dia, Luciano Barroso.
0: Bom dia.
3: Bom dia pra todos. Bom dia pros amigos do grupo do Amanhecer. Aqui é Alex Ladrilheira, aqui de Valparaíso. Tô de volta. Peguei uns dias de férias.
0: Isso.
3: Mas estamos aí, estamos todos, estamos juntos e misturados. Bom dia, Deus deu um bom dia para cada um de nós.
0: Valeu, obrigado, Alex. Olha, o Simplício mandou aqui, deixa eu ver, presta atenção, Zé, vê se tem essa aí, ó.
2: O nome da música é Lonas Azuis com Raul Gil.
0: Ah, tá, não achei não. Ô Simplício, Lonas Azuis realmente eu não toquei. Não toquei. Eu tenho que pedir ao Miranda para baixar essa música, tá? Porque aqui nós tocamos, viu, ô Simplício? É, o que vem de lá, autorizado pelo nosso programador, tá? Que é o grande Miranda e o Jaida. Jaida está dando um tempo, mas o Miranda está com a gente. Bom dia, Luciano. Bom dia a todos os ouvintes do Brasil Rural. Sebastião Malta, obrigado. Presidente da Associação Mista Cooperar. Fala, Luiz Brito, meu presidente.
4: Bom dia, meu amigo.
0: Bom dia.
4: Barroso, como é que tá? Tudo bem?
0: Tranquilo.
4: Mandou um alô aqui para casa do Júlio Menino. Na Taquara, pra mãe, Tom, Judinha, Giliate, seu Deltim, o Gaúcho, Tia Nazaré, o Roxim, lá em Flores de Adesão, o senhor Anselmo na Fazenda Larga, os produtores lá do Bela Vista, Planaltinha de Goiás, os produtores do Polo Cinema, do Lindo Sobradinho. Eu, seu Geraldo, cadê seu Geraldo? Não, pede seu Geraldo pra ligar pra nós aí.
0: Cadê o porquinho, mano?
4: Seu Geraldo, entra em contato comigo, seu Geraldo, precisando falar com o senhor a respeito do corpo. Me liga, manda um alô aqui para a Planaltina, Associação Mista Cooperativa Cooperar. Hoje, 2 horas, na Associação Mista, tem a reunião do Mistilo, viu?
0: Ah, é?
4: Com o coordenador geral da Rota da Fruticultura, Luiz Curado. Tá bom? É só colocar aí na sua localização Associação Mista, que vai te trazer aqui, tá? Em Planaltina. 2 horas da Associação Mista, reunião do Mistilo. Valeu, um abraço.
0: Pessoal, quem é que quer plantar mirtilo, saber tudo direitinho? Eu fui numa plantação de mirtilo ali em Águas Lindas. Nossa, que espetáculo que é. É, então vai, vai hoje às 14h na Associação Mista. Você que é chacareiro, quer saber um pouco mais a respeito do mirtilo, o curado vai estar lá junto com o Luiz, com todo mundo da associação. Vai lá para você saber um pouco mais a respeito do plantio, como é que faz com relação ao mirtilo, onde tem muda, a qualidade da muda, né, que se produz, como produzir, tudo direitinho. Vai lá, 6h09 em Brasília.
5: Ei, Luciano, eu acompanho aqui a Valeriana na Nacional. Não é fácil.
0: É, não. É.
5: A Valerinha tem passado.
0: Vixe.
5: Um tempo atrás, aí, uns 5 anos atrás, eu passei o que ela passou. Era perda uma atrás da outra. Não é fácil pra gente recuperar.
0: É.
5: Superar, né? Não é fácil. Que Deus conforte a Valerinha, toda a família. Que não é fácil, não.
0: É nada.
5: Um abração de conforto pra ele e pra toda a família.
0: Tá bom, Marionete.
5: Abração da Marionete.
0: Tá.
5: Eu acompanho ele aqui, não é fácil não, ó.
0: É, difícil.
5: É só Deus. Deus é maior.
0: É verdade, Marionete. 6h10. Oi, Jana. Bom dia, Luciano. Bom dia a toda a bancada, todos os ouvintes do programa maravilhoso. Quarta-feira abençoada, Jana. Ah, Jana. Bom dia, bom dia. Uma ótima manhã para você, para todos os amigos. Aqui, o Marcelinho Carioca, o flamenguista. Ó, estão dizendo aqui, Marcelinho, que o seu Flamengo hoje vai Silas para o Cruzeiro.
6: Bom dia, Luciano Barroso.
0: Bom dia.
6: Luciano Barroso, é o Marcelinho Carioca, Sambaia Norte, o Pé de Anjo. Luciano Barroso, manda um alôzão aí pro nosso amigo Pedrinho Guaraí, esse amigo lá também de Varjão de Minas, lá o Leodoro, amigo Ezra e família, e a Valerinha aí, e para Bernadette, e para professorinha Edna Maria, e também um alôzão aí, Luciano Barroso. Para todos, está ligado no Brasil Rural, Luciano Barroso.
0: Certo.
6: Também canto os parabéns para nosso amigo aniversariante atendendo aí.
0: Isso.
6: Olha o índio do Flamengo aí para aniversariante aí, Luciano Barroso. Flamengo hoje vai massacrar aquele Cruzeiro hoje, Luciano Barroso. E vamos que vamos para cima do Cruzeiro, Luciano Barroso.
0: Amanhã a gente conversa. Sargento Tel, bom dia, obrigado. Ô Simplício, fala aí, querido.
7: É tão legal, Luciano Barroso. Fala com Miranda, pô. Miranda.
0: É, Miranda.
7: Tá legal?
0: Tá.
7: Eu agradeço. Obrigado. Bom
0: nada,
7: dia.
0: Nada, meu querido. Bom dia. Tá tudo bem. Muito obrigado. Deixa eu ver quem mais aqui. Carminha. Que foi, Carminha?
8: Lulu. Nosso sentimento, né? Pra Valéria, que Deus guarde, proteja, fortaleça.
0: É.
8: Gratidão à vida. E as pessoas que Deus coloca na nossa vida, né? Os parentes, os entes queridos. Mas que Deus fortaleça ela.
0: Tá bom.
8: Antenor. Fique antenado. Sempre saúde e paz. Em nome de todos, amigo do amanhecer.
0: Beleza.
8: Bora tomar um cafezinho com cuscuz original. Abre as porteiras, bota o buzinaço. Simbora, simbora, Giselins, Tonho, Jader, todo mundo. Cléo Borges. Alegria, alegria sempre. Deus guarde e proteja. Ótimo ânimo. Canta parabéns. Bota o berrante. Simbora. Bora.
0: Ok, valeu. Aqui, ó, obrigado, Marioneide. Obrigado pelas palavras de carinho. A Valéria agradecendo. Você pediu. Aí, Carminha. Aproveitando, vai pra Valéria, pra todo mundo, né? Fala a verdade aí. Ribamar, bom dia. Ele tá falando, não, bom dia. Vamos tomar um café, bom dia. Maravilha, gente. Flores em Vida. Zezé de Camargo e Luciano no Brasil Rural. Quero ser.

0: Obrigada, Lulu. Flores vendida. Gratidão. Gratidão, gratidão. Beijo. Tô aqui na escuta.
1: A Janda colocou aqui. Café já tá saindo. Ô, mas tá indo pra onde esse café? Vai sair pra onde? 6h16.
2: Bom dia, Luciano Barroso.
1: Bom dia, Telô.
2: Deixa eu falar. É. Tem como você pedir a Valéria, você passar o nome dela pra mim conversar com ela? Passar as mensagens pra ela. Trocar ideia, conversar, tá bom?
1: Tem.
2: Se ela autorizar.
1: Isso.
2: Você passar o nome dela pra mim, eu vou conversar com ela, pode ser?
1: Aí o Claudinho pode, aí o Claudinho faz esse trabalho pra nós aqui, tá? Porque o Tonho não tá aqui hoje, mas o Claudinho ajeita. Se a Valéria autorizar, se falar que pode, parabéns pra todos aqui. Toca parabéns pro Antenor, gratidão, Enio Fausto. O Enio, pra você, meu querido, obrigado. Ó, a Carmen de Vila Rica mandou aqui, coraçãozinho pra tudo quanto é lado, tá? O Lourenço de Valverde disse assim, ó, quem tinha uma Polaroid era quem tinha bala na agulha, e é verdade, eu me lembro, né? A gente tirava foto, era com Kodak, e tinha aquela depois, a Love, se lembra da Love? Que não precisava nem de filme. Aqui, ó, Ciro, que foi, Ciro? Que houve?
3: Bom dia, Luciano, bom dia a todos os seus ouvintes aí, bom dia aos amigos de amanhecer, positivo?
1: Positivo.
3: Eu também assisti.
1: O quê? A novela?
3: O Tarcísio Meira, ele... Usava os braços assim, né? Aí ficava aqueles... Ficava os músculos, né? Do braço, bem forte, positivo.
1: Positivo.
3: Partiu também a Laura Cardoso, né? A Laura Cardoso também partiu.
1: Foi.
3: De segunda pra terça. Às 11 da noite, né? Aquela senhorinha da Globo também. Eu assisti muito. Irmãos Coragem. Preto e branco,

0: Positivo?
1: Positivo.
0: Só que a terração da minha avó é colorida. Você tá por fora. Ela tinha aquela tela na frente com várias cores, né?
2: Era um plástico que colocava, eu também colocava.
0: Quando tirava, a gente achava ruim. Você falou de tudo, mas esqueceu desse detalhe, né?
2: É verdade.
0: Tinha uma tela colorida na frente da TV, que era pra dizer ficar várias cores, né? Não sei como tô doido, não, né? Mas também é 64, não. Nós estamos quase com um pé do outro. Positivo? Bom dia, um abraço a todos aí.
2: Ô Ciro, deixa eu te falar um negócio. Esse plástico, a gente comprava na papelaria, comprava o vermelho, que era, né, transparente, e o azul. Aí botava os dois, ficava aquela mistureba lá. Meu Deus do céu, pra você desse tempo, eu não acredito nisso. Eu, hein? Ai, ai. Bom dia, gente. Bom dia. Obrigado aí pelo carinho da sintonia. O Pachá, obrigado, Pachá. Olha o lambê dessa ali, ó. 6h19. Fala, Luiz.
3: Bom dia, Luciano Barroso. Bom dia, ouvinte da Rádio Nacional. Aqui é Luiz Costa, falando aqui do Brasil. Estamos aqui ligadinho. Brasil Rural com Luciano Barroso. Um alôzão aí a todos que estão ligados. Está ouvindo a Rádio Nacional.
2: Certo.
3: Das 4 da manhã.
2: Isso.
3: Às 5 da manhã, ligadinho com o Luciano Barroso. Até às 7 da manhã, bora, vamos juntos, que hoje tem Mengão. Mengão hoje vai dar de 5-0 em cima desse Cruzeirinho, rapaz. E o Pedro tá na área, só o Pedro vai fazer 3 gols hoje.
2: Rapaz,
3: depois nós vamos pegar o Galinho também.
2: Rapaz, não arruma confusão não, rapaz. Bom dia, meu irmão, bom dia, família nacional. Toca aí, Tonico e Tinoco, Wellington Brasil. Obrigado, Wellington. Ótima manhã para você. Tessi Diniz, seja bem-vinda sempre. Bom dia. Meu amigo Luciano Barroso, Brasil Rural, Rádio Paixão Nacional. Ótimo trabalho para todos os amigos. Um alô pro meu amigo Miguelzinho Martins. Ele já chegou, já tá lá na produção do programa, tá? Eu estou bem. Gratidão, Gabriel Neto. Beleza, Gabriel. Muito obrigado. A Valéria autorizou, falou, pode passar meu contato para ele. Tá bom. O que tem mais aqui? Ô, Berranteiro, fala aí, meu querido, o que você manda?
4: Bom dia, Luciano Barroso.
2: Bom dia, bom, Berranteiro.
4: Bom, aqui, Chico Berranteiro. Aqui por Caiapone, meu amigo, saindo agora com destino ali a Rio Verde.
2: Certo.
4: Conhece? Vale do Araguaia, lá de casa do Goiás, Caiapônia. Roda aí pra nós, Pulo do Gato, com Tião Carreiro e Pardinho. E o resto tudo de bom, tchau, obrigado.
2: É pulo de quem, Zé, que ele falou? Cadê o gato? Vê se ele pulou aí. Vai, vai lá. Ah, tá, então tá, pulou, parece que pulou. Tá certo? Ó, são 6h21, você comigo no 61. 996741536. 61, 996741536. 5 cartas escritas por Juscelino Kubitschek ao seu motorista, Geraldo Ribeiro, foram restauradas pelo Núcleo de Preservação de Acervos Físicos do Senado Federal, tá? Geraldo trabalhou com JK por 36 anos. Esteve na mudança do Rio de Janeiro para Brasília, até em Paris, visitando o ex-presidente no exílio. Ele dirigiu o carro do acidente que vitimou os dois em 76. A restauração foi feita a pedido do Tribunal de Justiça do Distrito Federal e dos Territórios, que recebeu as cartas da filha de Geraldo, Deliane de Souza, diretora da Secretaria de Gestão da Informação e Documentação do Senado. Destacou que, mesmo a estrutura do núcleo de preservação tendo apenas 4 anos, o serviço foi procurado, né, para ter uma excelência já reconhecida. A gestora, a Cristiane Coscrato, explicou que foi feita a restauração e a importância da preservação dos documentos, tá? Então, interessante essa... Eu queria saber do conteúdo, né? Com relação a essas cartas. Tá na Rádio Senado essa informação, tá? Ô Zé, tá na hora de cantar aqui, agradecer quem tá fora? Não. Ó, o Lourenço mandou aqui. Ô, Diguinho, fala aí, meu querido.
5: Bom dia, Luciano Barroso.
2: Bom dia.
5: Aqui é o Joel de Urtigueira, só que hoje eu
2: fala,
5: me encontro
2: Joel.
5: Na cidade de Nova Santa Rosa, quase na divisa com o Paraguai. Tô trabalhando por aqui.
2: Ó.
5: Você tava falando da máquina aí. Eu lembro quando eu era criança, saía aqueles caras no sítio. Com máquina, daí tinha gente que queria tirar foto de meio corpo só. Daí tinha um tio meu que acompanhava o fotógrafo. com a cavadeira, uma pá, fazia.

0: Tem buraco pro cara entrar dentro, ficar só meio corpo. Mas ganhou muito dinheiro com isso.
1: Eu não acredito nisso. Eu nunca tinha ouvido falar nisso, não, meu querido Joel.
2: Pois é, vigia, nosso Flamengo vai ganhar, viu, gente? Fica de boa.
1: Rapaz, você imagina, o cara vai tirar a foto, tem que cavar um buraco pra ficar só meio corpo? Ué, que é isso? Ô, Tony!
3: Bom dia, Luciano Barroso.
1: Bom
3: Brasil, a
1: dia.
3: família nacional, Tony Lopes de Santa Ana, Bahia, passando só desejar a todos um bom dia. Luciano Bananinha tá aqui.
1: Fala, Bananinha.
2: Alô, tudo bom? Bom dia, vou contar a historinha. Era uma vez um menino chamado Zezinho. Zezinho foi para o centro da cidade, mas a sua mãezinha, ela passou na loja de material de construção. Ela foi pagar uma prestação. Zezinho estava sentado. Chegou um cidadão, colocou a mão na cabeça dele e disse: quanto custa essa caixa d'água de 1.000 litros? Aí o vendedor disse: não, senhor. Aí é o Zezinho, não é caixa d'água. Tchululu, será que ele tinha cabeça grande? Tchau, tchululu, vou pra escolinha.
1: É igual o Zé. Ó, peraí, vem o Lourenço. Cadê o velho mentiroso? Ô Zé, tá falando de você aqui, ó.
4: Alô, seu Luciano, é o velho vento. Seu Luciano, rapaz, isso é a ventania. Seu Luciano, esse vento não para de jeito nenhum. O senhor tem o vento tão forte aqui que arremessou a minha caixa d'água de 10 mil litros que estava em cima da laje, sabe? Seu Luciano, eu passei uns 4 dias procurando na tampa da caixa com o vento. Eu
1: Vixe.
4: fui encontrar na divisa da Bahia com Tocantins. É brincadeira, um vento desse, rapaz. E a caixa d'água ainda estou procurando. Tava cheia com 10 mil litros d'água.
1: Ai, ai.
4: Pense numa ventania.
1: Pense, moço, pense na ventania. Cascateiro, eu, hein?
5: Isso aí eu não sei do buraco, não, mas o lambe-lambe, o cara, o que tirava o fotógrafo,
1: É.
5: escondia debaixo de um pano e veio, puf!
1: É verdade.
5: Aí saía aquela bola de fogo. Eu tirei no lambe-lambe.
1: Eu também.
5: Em 84 eu tirei uma foto no lambe-lambe, que na hora que saiu aquele tubo de fumaça, me deu vontade de correr.
1: Eu corri a primeira
5: Em
1: vez.
5: 84, 85, eu tirei foto com a onça lá no Itinga,
1: Ixi.
5: do Maranhão, parece. É, foi. Com a onça, eu, meu pai, nós tiramos foto montado numa onça.
1: Tá doido? Isso é o Chico Berranteiro. Rapaz, ô Chico, pera aí, diminui aí. Pode tirar. Não era um gatinho, não? Montado numa onça, rapaz. Eu vou te falar um negócio. Bom dia, Zé. Bom dia pro pessoal que tá fora do Brasil. Bom dia, pessoal que tá no Porto, em Portugal. Bom dia. Ô, cadê o Maradona, hein? Tô saudade dele. Alô, Colômbia. Alô, Espanha. Buenos dias. Guiana Francesa e Bélgica. Bonjour. Estados Unidos, Canadá, Inglaterra, Guiana Inglesa, good morning. Na Alemanha, moin. No Japão, kumbawa. Já tá a noite lá, tá? Vamos lá. Gente, obrigado, hein, pelo carinho de
6: E aí,
1: vocês.
6: São Barroso, gostaria de
1: Oi.
6: ter um minuto, Renan Raia, felicito meu esposo, pra você, pra minha irmãquinha, pra Márcia Ferreira,
1: Renan
6: pro
1: Raia.
6: Décio Moura, pra Carminha, pro Sérgio Moraes, pro Zé Neto, pro Jotinho, pro Banani, pra família dele.
1: Isso.
6: E pra todo mundo aqui, tá?
1: Tá bom, Maria. Obrigado, viu, Raimunda? Muito obrigado. Aqui, a Sandra colocou aqui: minha Nossa Senhora, nesse Brasil rural só tem doido. Eu concordo. Cada um. Ô, Zé, você acredita que ele tirou foto montada numa onça, Zé? É difícil, não é? Difícil. Eu, hein? Ó, é verdade, viu, Sandra? Ô Zé, você tomou seu remedinho hoje? Quem é que nós vamos atender agora? Tá vendo? Vocês ficam falando as coisas aí, eu fico desesperado aqui. É o sábado, José Augusto? Ah, quem pediu foi a Neri. Ô Neri, vai pra você, tá? José Augusto, sábado no Brasil Rural. São 6h28. Bom dia, meu Brasil.

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1: Você já ouviu falar em Baru? É, no Brasil Rural nosso assunto agora é Baru. O Baru é o seguinte, eu conheci pela primeira vez em Pirinópolis. Não sabia nem da existência de Baru. Aí fui lá, não é fraquinho não, é forte. Você dá uma mordida dele, é forte. Tem que ter uma dentadura boa. Mas eu fiquei conhecendo o Baru em Pirinópolis. Pesquisa avalia Baru em consórcio com café irrigado e culturas anuais e bianuais. Vamos saber o que significa isso? Nós estamos na linha com um pesquisador da Embrapa Cerrados, o Dr. Tadeu. Seja bem-vindo, Tadeu Gracioli. Seja bem-vindo, bom dia, pesquisador.

0: Obrigado pelo convite e um bom dia para todos os ouvintes do programa e da Rádio Nacional.
1: Primeiro vamos identificar, para quem ainda não conhece, o que é o baru.
0: O baru é uma espécie lenhosa, ou seja, é uma árvore que se estende por uma grande área no Brasil Central, mais especificamente se concentrando em regiões do bioma Cerrados.
1: Certo.
0: É uma
1: Perfeito.
0: árvore que produz um fruto que dentro do fruto tem uma semente que é uma castanha,
1: Certo.
0: que é a parte comestível, né, do
1: Perfeito.
0: fruto.
1: Agora, o senhor está falando aqui, baru em consórcio com café irrigado e culturas anuais e bianuais. Traduz isso para nós.
0: É o seguinte, o baru que a gente encontra para comprar, ele é obtido a partir 99% a partir de extrativismo em áreas naturais. Ou seja, tem locais de ocorrência natural do baru que as pessoas que têm coletores que coletam esses frutos no período de safra, fazem a quebra do fruto e vendem a castanha ou vendem o fruto inteiro para quem faça a quebra e faça a venda. Eu trabalho na área de fruticultura e na área de sistemas integrados de produção. Então, nós recebemos um desafio, foi uma pergunta de um colega, ele perguntou se daria para produzir o baru em sistemas integrados. Eu falei, é bem possível, vamos avaliar a situação. Ele perguntou se daria para produzir baru com café.
1: Certo.
0: E por que plantar com café? O café é uma cultura que tem valor comercial. É uma cultura que a gente chama cultura industrial, ou seja, ela é muito requerida pela indústria para fazer produtos após o seu processamento, assim como cacau, como pimenta do reino. E o café, ele entrega uma produção antes do baru. O baru é uma cultura que na natureza ela leva aí 7, 8, 10 anos para planta
1: Nossa,
0: desenvolver e entregar a produção.
1: é muito tempo.
0: É muito tempo.
1: Agora, doutor Tadeu, vale a pena, compensa você plantar baru e esperar 10 anos para obter a semente? O café.
0: Em áreas naturais, em áreas, digamos, de baixa aptidão agrícola, tem plantios, áreas de recomposição de vegetação natural, né? Se planta, são feitos poucos tratos culturais. Basicamente uma capina, um controle de formiga, não se irriga. Isso a natureza vai cuidando com o passar do tempo até que entre em produção. O investimento da irrigação é feito para o café. O café com 2 anos já se entrega a primeira produção.
1: Certo.
0: Então é possível você ter a produção do investimento na irrigação, no preparo do solo, compra de muda, defensiva, adubo, mão de obra, com culturas que entreguem produção antes do baru.
1: Pesquisador, no caso do baru, financeiramente compensa, porque você planta ele em consórcio com, no caso aqui, falando do café. O café com 2 anos e meio já está produzindo. O baru leva mais de 10 anos. Vale a pena esperar? Compensa financeiramente?
0: Vale a pena, porque o baru ele fica lá. Quando você passa fazendo, por exemplo, capina, você está capinando o café, você não está capinando o baru. Você entendeu? Quando você está irrigando o café, não é irrigando o baru. E a castanha do baru, ela é muito valorizada no mercado.
1: Perfeito.
0: E a expectativa que se tem é um baruzal formado, já pago, um baruzal de plantas adultas saudáveis, grandes, em pouco tempo.
1: Agora, pesquisador, nesse caso, quem desejar plantar, como deve fazer? Como ter acesso a essa pesquisa que vocês fizeram?
0: Nós estamos partindo para as publicações, que são os documentos que poderão chegar, seja da forma impressa ou da forma digital, para que os interessados possam ter as informações que serão os guias para que eles possam fazer sistemas similares.
1: Perfeito. Ok. Qual é o recado que o senhor deixa para todos aqueles que já plantam café e que têm interesse no Baru?
0: Olha, é uma perspectiva. O Baru ele representa um investimento a longo prazo, né? A nossa expectativa é que após 6, 7 anos, um baruzal em produção entregue bastante castanhas. Então, não é somente a castanha que o Baru traz de benefício para a área. O Baru, por explorar, é uma árvore que é perto do café, e o objetivo é que o Baru proporcione um sombreamento parcial para o café. E as folhas do Baru, que todo ano ele troca de folha, as folhas caem ao solo e entram no processo de reciclagem de nutrientes.
1: Ok, eu quero agradecer ao senhor pesquisador a respeito do Baru. Aprendi um pouco mais. Já sei que o Baru leva mais de 10 anos, mas vale a pena você investir, porque ele vai ficar lá. Você não vai limpar o Baru, você vai limpar o café, não é? Aprendi já muita coisa. Pesquisador Tadeu, muito obrigado pela participação no Brasil Rural.
0: Eu agradeço vocês e estou à disposição.
1: Bom dia.
0: Bom dia.
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1: 6h42, você ouviu o Grande Panda. Aê, na boa. Nenzinho, bom dia, tá tudo bem? Oi, Maria Aparecida, bom dia.
2: Alexandre, aqui é Brasil Rural. É. Canto parabéns para o Antenu aí. Bom dia, bom dia.
1: Bom dia, bom dia. Bom dia. Cortez, tá tudo bem?
3: Luciano, não esquece da minha música não, Luciano. Aqui é o Nélio Cortez, compositor. Toca aí na Garupa do Destino, tô com saudade de ouvir você falar.
1: Eu também. Deixa comigo. Ó, rapaz, o Edson Charles mandou aqui, ó, Processo Revelação, vários livros que ele tem. E ainda tem aqui, ó, a máquina Polaroid dele. Caramba, ele tem uma Polaroid. Oi, Edileuza, no Piauí. Tá tudo bem, Edileuza? Deixa eu ver quem mais. Luciano, deixa eu ele tomar meu remédio. Ninguém do programa Brasil Rural tá tão normal, Luciano. É verdade, aqui tá um negócio de doido. Ô, Wellington, tá tudo bem contigo? Aqui, depois você procura...

Baru, confete, confete, Baru, é? 61 996741536. Esse é o telefone para você participar aqui do nosso Brasil Rural. Deixa eu dar uma olhadinha aqui. Gente, o computador, não faz isso comigo, não. Tô procurando aqui, aí some, de repente desaparece. Achei, pera aí. Não, não é isso aqui, não. Cadê? Eu acho que é isso mesmo, né? O que, que é isso, gente? Cadê aquela risada, né? Eu não aguento, não. Rapaz, o pessoal precisa tomar um remédio. Ave Maria, o que, que é isso, gente? Faço não, gente. São 6 horas e 44 minutos. Eu vou trazer mais uma música para você aqui no Brasil Rural e logo depois nós vamos fazer a nossa brincadeira. Quando um grande amor se faz. 6 e 44, bom dia.

0: bonita, né? Cleito e Camargo, quando um grande amor se faz. O Japa diz que já está na escuta aqui, já para hoje. Rapaz, mandou um vídeo aqui. Nossa.
1: Mais uma música para você aqui no Brasil Rural e logo depois nós vamos fazer...
0: Aqui, ele mandou esse vídeo, cuscuz com ovo. Ô Japa, você não vai fazer inveja, não. 7:30, quando eu sair daqui, eu já vou direto pro meu cuscuzinho com ovo e bacon. Eu adoro bacon. Cuscuz com ovo e bacon. Ô, Berranteiro, o que foi, meu querido?
2: Na lógica. Ah. Naquela época eu tinha mais coragem do que hoje. Porque hoje eu não tô montando nem na minha mulher. Se eu ver uma onça, meu amigo, ela pode estar amarrada, do jeito que for. Meu amigo, eu nem encosto perto dela. Então quer dizer que naquela época a gente tinha mais coragem do que hoje, era?
0: Gente, esse é o Chico Berranteiro, Francisco Berranteiro. Não, Chico, é que naquela época, quando a gente é jovem, a gente é muito irresponsável, não tem nem noção das coisas direito. Mas... Não, Zé, vamos brincar, gente, vamos lá. Tá valendo a brincadeira, vamos lá, tá valendo. Manda aí no 61996741536. Meu Deus do céu, esse povo é de lá. Ai, ai, vai, Marcelinho.
3: Luciano Barroso, filho adotivo, Sérgio Reis.
0: Filho adotivo é a número um. Filho adotivo, Sérgio Reis, vamos lá. Filho adotivo, Sérgio Reis. Isso. Essa é a número um de hoje. Marcelinho. Vamos lá. Qual é a próxima? Vamos ver.
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0: Dona Edite, Chão Carreiro e Pardinho, boiadeiro de palavra. Vê se tem essa aí. Vamos ver. Eu acho que tem. Eu já rodei essa música aqui. Boiadeiro de palavra. Tem ou não tem, Zé? Tem.

0: gente, então tá aqui, ó, couro de boi não, já foi o Wellington, vamos lá. O que o Miguel falou aqui? Vamos ver.
1: Samba Roso, Sérgio Reis, filho adotivo,
0: Primeiro voto para Sérgio Reis, filho adotivo. Lá vamos nós. E aí, gente, nós temos filho adotivo ou boiadeiro de palavra? Tchau, Carreiro. O que vai? Qual é a sua? Manda aí pra mim. Hélio Xavier, boiadeiro de palavra. Vamos lá, o Hélio já mandou em boiadeiro de palavra. Pedro Ribeiro é filho adotivo. O Denilson é boiadeiro de palavra. Valeu, Denilson. Lindoval é boiadeiro de palavra. Tá ganhando por um voto. Empatou geral, peraí. A Maria Aparecida é filho adotivo. Empatou. Joaquim é filho adotivo. Na frente, filho adotivo. Ganhando até agora, filho adotivo. Sebastião Malta, filho adotivo. Sérgio Reis na frente, Sérgio Reis. Paulo de Melo é boiadeiro de palavra. Lá vamos nós. João Lemes é filho adotivo com Sérgio Reis. Que foi, vagalume? Eu, hein? Que tá acontecendo?
2: Ei, Lulu, bom dia, Lulu. Perdi a feira, mas não perca a votação.
0: Ah.
2: Eu vou no filho adotivo com o compadre Sejão.
0: Tá bom. Então tá, número 1 pra filho adotivo, número 2 pro Rudival, boiadeiro de palavra. E agora, hein, Zé? Rudival é Ednilton, é número 1, filho adotivo. Riomar é número 1, filho adotivo. É, Consolação é número 1, filho adotivo. Número 1 para José Mário Mendes, filho adotivo, tá na frente. Mas tá sapecando geral. A Jana é número 1, filho adotivo. Ai, Jana. O Evandro Alves é número 1, filho adotivo. Deixa eu ver quem mais. Tony Lopes é Sérgio Reis, filho adotivo. Gente, a pancada tá grande. Filho adotivo também para Carmen. Botão em filho adotivo. Dona Marilu é maiadeiro de palavra. Ô, Dona Marilu, bom dia. Jandiro é filho adotivo, meu colega de rádio.

0: rádio lá da nossa FM São Paulo. Valeu, Jandir. O Wellington Brasil é número um, filho adotivo. Boiadeiro de palavra pro Francisco Bielink. Valeu, boiadeiro de palavra. O Gessinho é número 2, é boiadeiro de palavra. Valeu. O Bielink também, filho adotivo para Luciana Espíndola. Tá na frente o Sérgio Reis. A Edileuza é filho adotivo. Boiadeiro de palavra para Selma. Tá valendo, Selma, vamos lá. Marioneide, quem é Marioneide?
1: Filho adotivo, Luciana.
0: Filho adotivo para Marioneide. É Clíger e Rosária, filho adotivo. Valeu, Clíger, valeu, Rosária. Enio Fausto é filho... Não, Enio Fausto, o que que é? Enio Fausto é filho adotivo. Luiz Lopes é boiadeiro de palavra. Tá valendo, boiadeiro de palavra. A dona Maria Rita é número 1, filho adotivo. Dona Geralda é número 2, é homem, como é que é, boiadeiro de palavra. Quem mais? Neri é boiadeiro de palavra. Tá valendo, Neri. A Dênia Ferreira, número 1, filho adotivo. Filho adotivo para o Gabriel Neto, obrigado. Que foi, Marcelinho? Fala, Marcelinho.
2: Luciano, filho adotivo, Marcelinho Carioca, Flamengo.
0: Gente, até agora, ó, são sem calma, Marcelinho. O jogo é hoje à noite, amanhã a gente conversa. Filho adotivo até agora tá ganhando 61996741536. Tá ganhando filho. Ô Zé, ganhou filho adotivo, né? Ou não? Aqui, ó. 5, 10, 15, 20, 25, 26 votos para filho adotivo. 5, 10, 12 votos para boiadeiro de palavra. Ganhou filho adotivo. Aê, Sérgio!

0: um acidente entre um ônibus e uma carreta. Naquele momento, 21 mortos. Agora a televisão já trouxe 22 mortos e os feridos em Ibituva, na região central do Paraná. A informação foi repassada pela concessionária que administra a rodovia, tá? Via Araucária. Isso por 4h30 dessa quarta-feira. Foi de manhã agora. Ainda conforme a concessionária, uma das vítimas, o motorista do caminhão. Os feridos foram encaminhados para hospitais de Ponta Grossa, nos Campos Gerais. Tem uma foto aqui, mas é terrível a foto. É realmente... é triste. Aí tem que ter cuidado, gente. Muito cuidado. Ô Zé, vamos fazer rede? Eu volto já já. 7h aí, Brasília. Vamos lá.
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0: Vamos nós, é. E aí, são 7h02. Agora você vai falar o seu nome, de onde está falando e a música que você quer ouvir. 61999. 996741536. 996741536. Qual é a primeira de hoje, Zé?
7: Geninho e Mariana Fagundes, Peão todo tatuado.
0: E é?
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Aqui, o João Lemos virou e falou assim: Luciano, eu quero ouvir o Marcos Roberto, a última carta. É meu, rapaz, não escreveu mais não? Então vamos fazer o seguinte, vamos ouvir?

0: te espera.
1: Tá aí o Marcos Roberto pra você, a última carta. E agora?
2: Bom dia, Luciano, é a Nerife de Brasília. A música pra hoje é amigo, irmão da lua, amigo das estrelas, Zezé de Camargo, Luciano.

0: Ó, 7-11, a Mega Sena acumulou, tá? Ninguém acertou, tá bom?
1: Família de hoje, Luciana, com Chitãozinho e Chororó. Obras de poeta.

0: Pois é, bacana, quero chuva na serra, pra curtir a saideira. Ofereço pro Reginaldo e todos os ouvintes que estiver ouvindo.
1: Um abraço para todo mundo, até amanhã, tá? Amanhã, às 5 da manhã, estaremos mais uma vez juntos. Muita paz para você e tranquilidade. Obrigado.

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4: Olá, bom dia. Agora são 7:30 da manhã. Um ótimo dia para você, sintonizado na Rádio Nacional em Brasília, São Paulo, Rio de Janeiro, Amazônia, Alto Solimões, São Luís e Recife. Para você que nos acompanha em todo o Brasil, junto às emissoras parceiras da nossa rede nacional de comunicação pública e também pelo Instagram. Segue a gente por lá, não esquece, hein? É o @ Rádio Nacional Notícias. Eu sou o Dilson Santa Fé e aqui comigo Priscila Mazenotti. Bom dia, Pri.
5: Oi, Dilson. Bom dia para você. Bom dia também para os nossos ouvintes, quem está juntinho com a gente nesta quarta-feira, 19 de agosto de 2026. E vamos aos destaques. 14 sites de apostas online foram suspensos pelo Ministério da Fazenda por descumprirem as normas previstas para operação no Brasil. E mais...
6: ANAC suspende voos panorâmicos de 4 empresas que operam no Rio de Janeiro.
7: Município de Paulino Neves, no Maranhão, terá eleição simulada no próximo domingo.
8: O governo do Rio de Janeiro busca renegociar dívida bilionária do Estado junto à União.
9: Japão classifica de lamentáveis sanções americanas contra a presidente do Tribunal Penal Internacional, a japonesa Tomoko Akane.
5: Tudo isso e muito mais aqui no Repórter Nacional, que é produzido pela equipe de rádio jornalismo da EBC.
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4: Antes de iniciarmos o nosso noticiário, lembramos que diante do período de defesa eleitoral, não serão veiculados conteúdos que possam caracterizar publicidade institucional. A medida se faz necessária para garantir o cumprimento das normas que regulamentam a comunicação de instituições públicas. O Defesa Eleitoral será encerrado em 25 de outubro.
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5: O Tribunal Superior Eleitoral apresentou um balanço das candidaturas. Para as eleições gerais de agora, a gente vai ter 30% a menos de candidaturas do que em 2022. Mesmo assim, são mais de 20 mil candidaturas registradas, isso para todos os cargos. Presidente, senador, governador e deputados federal, estadual e distrital. Vamos conferir os números com Gésio Passos.
10: As eleições gerais de 2026 terão um número 30% menor de candidaturas do que o pleito de 2022. Foram registrados 20.606 pedidos de candidaturas neste ano. A maioria dos candidatos é formada por homens, brancos e empresários. Ao todo, 65% dos pedidos de registro são de pessoas do sexo masculino, 48% se declaram brancos e 12% se definem como empresários. Entre homens e mulheres, a principal faixa etária dos concorrentes é de 45 a 49 anos, somando 3.551 candidaturas. Quase 6 em cada 10 candidatos têm curso superior completo. 96% se declararam heterossexuais e 99% têm a identidade cisgênera. Ao todo, 107 pessoas transgêneras se candidataram neste ano. Além de quase metade dos candidatos se declararem brancos, 36% se declararam pardos e 13% negros. Com menos de 1%, foram registradas 191 candidaturas indígenas e 109 postulantes declarados amarelos. 214 candidatos se declararam quilombolas. Ao todo, 499 solicitantes de candidatura declararam possuir algum tipo de deficiência. Em 2022, o número foi ligeiramente menor, com 489 candidatos PCD. Da Rádio Nacional em Brasília, Gésio Passos.
5: O Pois é, gente, números colocados. Vamos agora à agenda de quem está concorrendo à presidência, onde eles vão estar no dia de hoje, né? A quarta-feira vai ser de gravação de programas eleitorais e de material de campanha para os candidatos Flávio Bolsonaro do PL, Pablo Marçal do PRTB e Augusto Cury do Avante, que participa também de evento em Ribeirão Preto, no interior de São Paulo. Romeu Zema está em São Paulo, na capital, participa no fim do dia de uma sabatina. Renan Santos, do Missão, em eventos na Paraíba, em João Pessoa. Ronaldo Caiado, do PSD, está aqui em Brasília, vai participar de um fórum com presidenciáveis. Enquanto isso, o Wilson Grassi, do Democrata, vai estar em Salvador, concedendo entrevistas ali, conversando com eleitores. E Edmilson Costa, do PCB, vai conceder entrevista à Folha de São Paulo. Já Rui Costa Pimenta, do PCO, Samara Martins, do UP, Hertz Dias, do PSTU, Lula, do PT, Clariana Barão, do Democracia Cristã, estão sem agenda de campanha para o dia de hoje.
4: É, e ontem começamos a conhecer um pouco mais os candidatos à presidência da República. Dando continuidade a esse momento, vamos falar de Edmilson Costa, que concorre pelo Partido Comunista Brasileiro, o PCB. O professor e secretário-geral do partido, também é autor e especialista em economia e filosofia. Vamos ouvir agora o perfil do candidato com Gabriel Brum.
11: Doutor em Economia e pós-doutor em Filosofia, Edmilson Costa vai concorrer à presidência da República pelo Partido Comunista Brasileiro, o PCB. Ele tem 76 anos e é natural de Pedreiras, no Maranhão. Junto com ele, Cleusa Santos, professora aposentada e doutora em serviço social, disputa a eleição como vice na chapa. Edmilson Costa é professor e secretário-geral do partido. É autor de livros sobre capitalismo contemporâneo e a crise econômica mundial. É militante socialista desde os tempos de juventude e foi dirigente estudantil. Chegou a ser perseguido durante a ditadura militar. Costa disputou a eleição como candidato a vice-presidente em 2010 pelo PCB, na chapa de Ivan Pinheiro. Também já concorreu à Prefeitura de São Paulo e ao Senado. Da Rádio Nacional em Brasília, Gabriel Brum.
4: Olha aqui, além do Edmilson Costa, vamos falar também sobre Flávio Bolsonaro, candidato pelo PL, o Partido Liberal, e é a Priscila que conta um pouco mais sobre o candidato.
5: Candidato do Partido Liberal à presidência da República, Flávio Nantes Bolsonaro, tem 45 anos e nasceu em Resende, no Rio de Janeiro. Advogado, empresário e parlamentar, estreou nas urnas em 2002, quando foi eleito deputado estadual no Rio. Formado em Direito pela Universidade Cândido Mendes, com especialização em políticas públicas e em empreendedorismo, é o filho mais velho do ex-presidente Jair Bolsonaro. Na carreira política, ficou conhecido pelas pautas voltadas à segurança pública, a defesa de valores conservadores e a posições identificadas com a direita brasileira. Cumpre mandato de senador desde 2019 e no Senado se consolidou como uma das principais lideranças ligadas ao bolsonarismo. Nas eleições de outubro, terá como vice o deputado federal Alfredo Gaspar, do PL de Alagoas. Com informações da Agência Brasil, da Rádio Nacional em Brasília, Priscila Mazenotti. E agora a gente vai conhecer um pouquinho o candidato à presidência da República, o Hertz Dias, do PSTU. Ele é professor, é rapper, ainda é pesquisador com foco na juventude, racismo e movimentos populares. Agora a gente confere com Tatiana Alves.
12: O PSTU, Partido Socialista dos Trabalhadores Unificados, lançou o Hertz da Conceição Dias como candidato à presidência da República. Ele tem 55 anos e nasceu em São José de Ribamar, no Maranhão. A candidata a vice na chapa é a professora Vanessa Portugal. Hertz Dias é professor de História da Rede Pública Maranhense e também atua como rapper. Mestre em Educação, ele desenvolve pesquisas sobre temas ligados à juventude, cultura, combate ao racismo e comunidades populares. Em 2018, foi candidato a vice-presidente na chapa liderada por Vera Lúcia. Concorreu à Prefeitura de São Luís em 2020 e ao governo do Maranhão em 2022. Da Rádio Nacional no Rio de Janeiro,

0: Negro, Tatiana Alves.
1: E amanhã você vai conhecer o perfil de outros candidatos à presidência da República.
2: E o assunto ainda é eleições. No próximo domingo, eleitores do município Paulino Neves, no Maranhão, participam de mais uma edição do projeto Eleição Simulada. A iniciativa é do Tribunal Regional Eleitoral do Maranhão. Madison Euler traz mais informações sobre como é o projeto.
3: O projeto pioneiro do TRE Maranhense, criado em 2004, é uma oportunidade para simular situações do pleito eleitoral num ambiente semelhante ao dia da votação, só que com candidaturas fictícias. O foco da eleição simulada é a apresentação de requisitos de segurança do processo eletrônico de votação, transparência, treinamento de mesárias e mesários, entre outros testes que servem de parâmetros estratégicos para a justiça eleitoral como um todo. Nessa eleição simulada, que acontece no próximo domingo, os 15.098 eleitores de Paulino Neves poderão participar entre 8 da manhã e meio-dia e votar em 6 candidatos fictícios. Entre os principais itens que serão avaliados estão a atuação de mesárias e mesários e a medição do tempo de habilitação e do voto em si, até a conclusão de escolha dos 6 cargos em disputa. No site do Tribunal Regional Eleitoral do Maranhão, já é possível consultar os locais de votação em Paulino Neves. Da Rádio Nacional em São Luís, Madison Euler.
1: Agora 7:41, e só mais uma informação aí antes da gente fechar esse nosso bloquinho de eleições, é que os ministros do TSE se reuniram ontem à noite a portas fechadas para falar sobre o uso de inteligência artificial na propaganda eleitoral. Segundo o TSE, foi uma reunião produtiva para ouvir as opiniões, as impressões e o que os ministros entendem como desafios para o uso de inteligência artificial nesse período. O que sai de concreto de lá é que esse assunto vai ser levado a plenário oportunamente, ainda sem data de julgamento. Essa questão foi parar no TSE depois que o PL usou um vídeo do ex-presidente Jair Bolsonaro, que está em prisão domiciliar, durante a convenção do partido há algumas semanas. Detalhe que em março o próprio tribunal definiu algumas regras. E o resumindo, só pode usar IA se ficar bem claro que ali se trata desse conteúdo, né? Desde que a gente saiba logo que é inteligência artificial. Outra coisa, 72 horas antes das eleições não pode publicar nem republicar ou fazer o impulsionamento pago de conteúdo alterado por inteligência artificial, mesmo que identificado. Aí nem 72 horas antes e nem 24 horas depois.
2: E a gente fala agora sobre o Japão, que classificou de lamentáveis sanções feitas pelos Estados Unidos à japonesa Tomoko Kane, que é presidente do Tribunal Penal Internacional. Daniela Franco está com a gente agora, ela fala direto dos estúdios da Rádio França Internacional em Paris e traz detalhes dessa informação. Dani, primeiro um bom dia para você e seja bem-vinda. Quais informações aí você tem para a gente?
4: Olá, Adilson, bom dia para você, para a Priscila e aos ouvintes do Repórter Nacional. Olha, Adilson, o governo japonês classificou nessa manhã de muito lamentáveis as sanções americanas anunciadas na véspera contra a japonesa Tomoko Akane, que é presidente do TPI, o Tribunal Penal Internacional. Isso ocorre aí no contexto de uma ofensiva dos Estados Unidos contra essa corte. Em comunicado, o Ministério das Relações Exteriores do Japão contestou a decisão americana de ontem, afirmando que Tóquio sempre apoiou o TPI na investigação e na punição dos crimes mais graves que preocupam a comunidade internacional. Já o Tribunal Penal Internacional denunciou também em nota medidas que minam o Estado de Direito, diz o comunicado. Além da japonesa Tomoko Akane, outro alto magistrado do TPI, o senegalês Abdoulaye Seye, também foi visado pelas sanções americanas anunciadas ontem. É importante explicar, Adilson, que os Estados Unidos jamais aderiram ao Estatuto de Roma, que criou essa corte em 2002. Portanto, Washington não reconhece a jurisdição do tribunal que é sediado em Haia, na Holanda, e que trata aí de casos de genocídio, crimes de guerra, crimes contra a humanidade também. Desde a volta do Donald Trump ao poder, o governo americano vem multiplicando sanções a juízes e promotores do TPI, sobretudo os que participam de investigações sobre Israel, que é um grande aliado dos Estados Unidos. Inclusive, o primeiro-ministro israelense, Benjamin Netanyahu, elogiou essas sanções em mensagem publicada no X ontem, classificando o Tribunal Penal Internacional de corte que disfarça seu abuso de poder com a linguagem do direito internacional, segundo a reação do primeiro-ministro israelense Benjamin Netanyahu. Ao vivo da Rádio França Internacional em Paris, Daniela Franco para o Repórter Nacional.
2: Obrigado, Dani.
1: 7:44. Você já ouviu aqui no Repórter Nacional que o Tribunal Superior Eleitoral iniciou debate interno sobre os desafios do uso da inteligência artificial na propaganda eleitoral. E você ainda vai ouvir.
5: Acontece neste sábado em todo o país o dia D da campanha de multivacinação para atualizar a caderneta de crianças e adolescentes.
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1: O Ministério da Fazenda suspendeu ontem 14 BETs por descumprimento das normas previstas para a operação no Brasil. Gésio Passos explica.
7: As medidas foram determinadas pela Secretaria de Prêmios e Apostas e impedem as BETs de receberem novas jogadas de apostadores. A maioria das irregularidades é relacionada à ausência de informações obrigatórias para fiscalização pelo governo. Apesar da suspensão, os sites devem continuar acessíveis para que os usuários retirem os valores disponíveis nas contas. O Ministério da Fazenda ainda determina o cancelamento de apostas em andamento e a devolução imediata dos valores apostados. Os sites deverão informar a suspensão nas próprias páginas. O descumprimento da decisão pode resultar em multa diária de R$ 200 mil. As empresas podem regularizar as pendências e apresentar os documentos exigidos pela legislação, mas a retomada das operações dependerá da comprovação do cumprimento das exigências estabelecidas pelo Ministério da Fazenda. Os sites são PixBet, GanheiBet, Bet da Sorte, 01, Sport VIP, Energia Bet, MMA, Bet VIP, Pap Games, Mega Aposta, Kbet, Multibet, RicoBet e BRXBet. Procuradas pela Agência Brasil, as empresas citadas não se pronunciaram. O espaço segue aberto para manifestação. Com informações da Agência Brasil, da Rádio Nacional em Brasília, Gésio Passos.
2: O Rio de Janeiro tenta negociar com o governo federal e instituições financeiras uma dívida em valores astronômicos para se livrar do pesado custo financeiro. O esforço de reestruturação está na mesa de negociações do governador em exercício e o objetivo é renegociar as contas e dar fôlego ao caixa do Estado, como conta a Priscila Tereso. Vamos lá, Pri, bom dia.
8: Oi, Gilson, bom dia para você, bom dia a todos. Olha, uma dívida de R$ 26 bilhões. Esse é o valor que o Estado do Rio de Janeiro deve a instituições financeiras. Em reunião com o ministro da Fazenda, Dario Durigan, o governador em exercício, Ricardo Couto, disse que o Estado busca uma reestruturação dos débitos para reduzir os custos e reorganizar as contas públicas. Segundo Couto, o governo fluminense está empenhado em conseguir juros menores. A intenção é reorganizar o passivo para melhorar a situação financeira do Estado. O governador em exercício afirmou ainda que pretende buscar apoio do BNDES, o Banco Nacional de Desenvolvimento Econômico e Social, nas próximas etapas da reorganização financeira. Além do passivo bancário, o Rio de Janeiro também negocia a dívida com a União. Em maio, o Estado foi autorizado a aderir ao PROPAG, que é o programa criado pelo governo federal para permitir a renegociação dos débitos estaduais. Com a adesão, oficializada em junho, a dívida do Rio com a União caiu de 210 bilhões para 168 bilhões e meio de reais, mediante contrapartidas do Estado, como aplicar 1% do saldo devedor em áreas como educação, infraestrutura e segurança. Gilson, volto com você.
2: Valeu, obrigado, Pri.
1: E após 4 acidentes seguidos e um total de 13 mortos, a ANAC, que é a Agência Nacional de Aviação Civil, aumentou o rigor na fiscalização às empresas que operam voos panorâmicos no Rio de Janeiro. Aí, junto com essa medida, a ANAC também suspendeu 4 dessas empresas por irregularidades. Cristiane Ribeiro, bom dia. Conta pra gente.
9: É isso mesmo, Priscila, bom dia. 10 dias depois do acidente com um helicóptero que matou o piloto e as 3 turistas que estavam a bordo, a Agência Nacional de Aviação Civil suspendeu 4 empresas de voos panorâmicos que operam na cidade do Rio de Janeiro. Entre elas está a Voo Rio Panorâmicos, dona do helicóptero que caiu no último dia 8, próximo à Vista Chinesa. Na última semana, a ANAC intensificou as ações de fiscalização às empresas do setor e também de aeronaves, e informou que essas ações serão permanentes. Segundo a agência reguladora, atualmente há 12 empresas autorizadas que utilizam 46 aeronaves nos voos panorâmicos. Dessas, 9 foram fiscalizadas e 4 tiveram os serviços cancelados. As ações aumentaram após uma solicitação da Prefeitura do Rio diante dos acidentes com helicópteros que ocorreram na capital fluminense nos últimos meses. Desde janeiro, 13 pessoas morreram em 4 desses acidentes aqui na cidade. Volto com você, Priscila.
1: Obrigada, Cris. Um ótimo dia para você.
2: E aí, tem que ficar ligado, hein? Porque a lei seca tem novas regras.
1: Pois é, resolução do CONTRAN, que é o Conselho Nacional de Trânsito, já publicada, né, para inibir o consumo de bebidas alcoólicas por motoristas em todo o Brasil, foram definidos critérios para triagem de motoristas e para aplicação dos testes e dos retestes para identificar a presença de álcool ou de alguma droga, alguma substância psicoativa. A resolução também estabelece regras para o uso dos equipamentos de fiscalização e prevê mudanças no Manual Brasileiro de Fiscalização de Trânsito. Isso tudo para padronizar a atuação dos agentes de trânsito naqueles casos em que os motoristas se recusem a fazer o teste do bafômetro. Nessas novas regras entram em vigor 60 dias após a publicação no Diário Oficial da União.
2: A saúde e os hábitos do dia a dia podem ter impacto direto na fertilidade masculina. No levantamento internacional, chama atenção para a redução dos níveis de testosterona entre os homens nas últimas décadas e para fatores que podem contribuir para esse cenário. Reportagem de Fred Ribeiro, da Rádio Educadora de Salvador, emissora da Rede Nacional de Comunicação Pública.
10: Um estudo apresentado no Encontro Anual da Sociedade Europeia de Reprodução Humana e Embriologia aponta que, nos últimos 50 anos, os níveis médios de testosterona dos homens caíram 54%. O levantamento, realizado com base em dados coletados com mais de 100 mil homens de países como Dinamarca, Estados Unidos e Brasil, está ligado a um fenômeno comum em todo o planeta, o da queda da fertilidade masculina. Segundo a médica especialista em medicina reprodutiva, Gércia Viana, a baixa nos índices do hormônio está associada diretamente a uma série de fatores muito comuns no estilo de vida do homem moderno.
11: Homens que estão sobrepeso, obesos, excesso em bebidas alcoólicas, utilização de anabolizantes. E acho importante a gente falar também da varicocele, que são veias dilatadas nos testículos, elas terminam provocando um aumento na temperatura testicular e, consequentemente, isso também vai alterar o espermograma e esse homem pode ter alterações. Importante lembrar também da questão da idade, né? Nós falamos sempre muito da idade da mulher, da redução da fertilidade com o avançar da idade, mas isso também é verdadeiro para os homens.
10: A preservação da fertilidade masculina começa exatamente no cuidado com a saúde. Gércia Viana ainda reforça que hábitos saudáveis e o acompanhamento médico são os principais aliados para evitar a queda na testosterona.
11: Uma outra recomendação importante é em relação às infecções sexualmente transmissíveis. A utilização do preservativo naquelas relações ocasionais, sem dúvida nenhuma, também vai ajudar. Praticar atividade física, ter uma dieta equilibrada, não exceder no álcool, evitar, logicamente, drogas, fumo, tudo que possa ser prejudicial à saúde, então se manter num bom peso.
10: Da Rádio Educadora FM, diretamente de Salvador, Fred Ribeiro para a Rádio Nacional.
1: Agora a gente quer falar com pais, com mães e com adultos responsáveis, porque nesse sábado agora, dia 22, é dia D da campanha multivacinação em todo o país, uma excelente oportunidade de atualizar a caderneta de vacinação de crianças, de adolescentes, ainda mais agora, né, que a Organização Pan-Americana de Saúde alertou que o continente americano registra o maior número de casos de sarampo em mais de 20 anos. Gabriel Corrêa na linha com a gente. Gabriel, bom dia. E aí, é uma ótima chance de levar a meninada para vacinar, né?
12: Exatamente, é hora de atualizar a caderneta das crianças e dos adolescentes mesmo, Priscila. Priscila, bom dia para você, bom dia para os ouvintes também. O dia D de multivacinação no sábado é uma oportunidade para que os menores de 15 anos possam atualizar a vacinação contra doenças graves, como meningites, tuberculose e cânceres associados ao HPV, mas são ao todo 20 diferentes imunizantes oferecidos. E essa é a primeira vez que a campanha conta com a Pneumo 20, a vacina incorporada no mês de junho ao calendário nacional e que protege contra pneumonias e meningites e é indicada para menores de 5 anos. Ao todo, foram distribuídas já mais de 180 milhões de doses. As vacinas contra a influenza, sarampo, tríplice viral e poliomielite foram as mais procuradas até agora. E no dia D, no sábado, também poderão ser aplicadas a BCG, a hepatite, penta, rotavírus, influenza, covid, febre amarela, HPV e dengue. Em 2024, o Brasil voltou a receber a certificação de que não há mais circulação interna do sarampo no país. E para evitar a circulação de casos importados, a vacinação contra a doença será para a faixa ampliada, de até 59 anos, nas cidades de Guarulhos, São Bernardo do Campo e na capital paulista. Mas em todo o país, a campanha de vacinação acontece nas unidades básicas de saúde e outros pontos e vai até o dia 1º de setembro. Ótima oportunidade para levar os filhos para a vacinação, né, Priscila?
1: Excelente, Gabriel. Obrigada, tá? Um bom dia para você.
2: Esportes. No futebol, teve jogo de volta das oitavas de final da Copa Sul-Americana. O São Paulo venceu Bolívia por 3-1 no estádio do Morumbi. Garantiu a classificação às quartas de final. Próximo adversário no torneio sul-americano será o Boca Juniors da Argentina. Pela Libertadores, com empate em 1-1, Fluminense conquistou a classificação para as quartas diante do Independiente Rivadavia. No basquete, a ex-jogadora Hortência é a única brasileira entre as 9 indicadas ao prêmio de maior atleta da história das Copas do Mundo, concedido pela Federação Internacional da Modalidade, a FIBA. Hortência foi campeã mundial com a seleção feminina no título inédito conquistado em 1994. A entidade abriu votação popular nesta terça no site do próximo Mundial, que começa em 4 de setembro na Alemanha.
1: 7h56, olha só, gente, a obrigatoriedade do diploma superior em jornalismo derrubada pelo STF em 2009 volta ao debate, viu? A FENAGE, que é a Federação Nacional dos Jornalistas, pediu ontem que o Supremo reavalie a decisão que derrubou a exigência de formação em nível superior para o exercício da profissão ainda lá atrás, em 2009. Né? Em postagens nas redes sociais, a presidente da entidade, a Samira de Castro, reforçou a percepção de que o atual ambiente digital requer um padrão ainda maior de qualidade técnica e de responsabilidade ética no trato da informação. A declaração ocorreu no mesmo dia em que os ministros do STF, Flávio Dino e Alexandre de Moraes, defenderam uma rediscussão desse assunto.
2: Quem mora ou está passando aqui pela capital federal não pode perder a oportunidade de assistir o Concerto das Nações no Teatro Nacional. Hoje, a Orquestra Sinfônica de Brasília homenageia a música erudita da Polônia. Reportagem de Daniela Longuinho.
13: A Orquestra Sinfônica de Brasília apresenta nesta quinta-feira, às 8 da noite, mais um espetáculo do ciclo Concerto das Nações no Teatro Nacional Cláudio Santoro. Nesta semana, a apresentação homenageia a riqueza da música erudita da Polônia, como detalha o maestro titular e diretor artístico da Orquestra Sinfônica de Brasília, Cláudio Cohen.
14: Nesse mês de agosto, nós iniciamos a primeira semana com concerto suíço. Na semana passada, nós tivemos um concerto equatoriano e nessa semana nós temos um concerto polonês. Então, eu convidei o maestro Paweł Sikorski, que é um maestro muito prestigiado na Polônia, e nós vamos tocar dois compositores importantes poloneses, né, Lutosławski e Karlowicz. São compositores aí que não são tão conhecidos do público brasileiro, mas é uma oportunidade ímpar de podermos mostrar tanto para os nossos músicos como para a plateia e o público em geral esses compositores.
13: Pela programação, Brasília receberá de 10 a 15 concertos articulados com representações diplomáticas, com o objetivo de realizar o intercâmbio entre músicos e levar a cultura de outros povos para o público da capital federal. As apresentações ocorrem sempre às quintas-feiras, com entrada gratuita. Para participar dos concertos, é preciso retirar o ingresso de forma online pela plataforma Simpla. Com produção de Salete Sobreira, da Rádio Nacional em Brasília, Daniela Longuinho.
1: 7h59,

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3: Alô, alô, Brasil, começando. Hoje é quarta-feira. Quarta-feira, dia 19 de agosto de 2026. Sejam bem-vindos, todas bem-vindas também. Que bom que vocês estão conosco mais uma vez em mais uma transmissão direto aqui do estúdio da EBC na Vila Leopoldina. Estamos aqui no quarto andar. No quarto andar, hoje um dia mais tranquilo. Não está tão frio, não está tanto vento. Aliás, vamos falar também da previsão do tempo. Olha, tem previsão de virada de tempo para o final de semana. Vamos falar sobre isso também, tá bom? Falar de taxa das blusinhas, que parece que vai acabar de vez. Presidente Lula fez mais um pedido ontem para o presidente da Câmara, para o presidente do Senado também. Falar de deepfake, que está em discussão, mas não sei se vai ter um desfecho dessa história tão já assim não. Mas vamos falar também sobre essa questão que é importante para as eleições desse ano e falar também sobre a possibilidade de um mandato tampão para o governo do Rio de Janeiro. Tá aquele enrosco ainda, hein? Tá com um governo transitório ainda, interino. Aliás, está indo bem. O desembargador que assumiu o governo do estado do Rio de Janeiro, o presidente do TJ lá do Rio, está fazendo uma limpeza. Está saindo melhor que a encomenda, mas precisa desatar esse nó aí para ver se vai ter eleição ainda ou se vão aguardar para a eleição de outubro, que parece que é o caminho que está mais próximo de ser confirmado pela Justiça. Tá bom? Olha só, manda mensagem para a gente aqui no nosso zap, no 11 97469-0138. 11 97469-0138. Manda mensagem de voz, se puder. É mais legal para a gente ouvir você no ar e saber de onde você está acompanhando a nossa programação. Ó, de cara, hein? Falar daquele acidente que aconteceu ontem. Você viu ontem que aconteceu? A passarela que caiu na rodovia Fernão Dias. Tá um caos por lá ainda, hein? Tá um caos por lá, é região de Vargem, que é no interior aqui de São Paulo, quilômetro 4 da rodovia Fernão Dias. Foi um caminhão que derrubou essa passarela. O motorista dessa carreta que bateu e derrubou a passarela tá preso. Ele foi preso porque, além de tudo, provocou a morte de duas pessoas. A passarela caiu, é uma cena horrorosa, veio abaixo e atingiu um carro que passava no momento. Uma tragédia, o motorista da carreta foi preso em flagrante. Ele foi preso, segundo a Secretaria de Segurança Pública aqui de São Paulo, e vai responder pelo crime de homicídio culposo, que é quando não há intenção de matar, e vai responder também por lesão corporal culposa, porque um outro caminhoneiro foi ferido também. Como eu falei, tá uma confusão na Fernão Dias. A informação mais recente, a Karina me passou agora, liberaram a pista no sentido da capital, no sentido São Paulo, ali no trecho de Vargem, no quilômetro 4 da Fernão Dias, está liberado para São Paulo. Para o interior, para Minas Gerais, portanto, a via está interditada ainda e não há previsão de liberação. Tá bom? É uma tragédia mesmo, um acidente horroroso. Segundo a polícia, por negligência do motorista do caminhão, porque a carga estava com altura excessiva, acabou batendo na pilastra central da passarela, ela veio abaixo e foi essa tragédia toda, provocando inclusive a morte de duas pessoas de forma trágica. Para seguir nesse mesmo tema terrível, aconteceu agora de madrugada um acidente no Paraná, um acidente entre um micro-ônibus e uma carreta na madrugada de hoje, deixou 23 pessoas mortas, 23 mortos e 5 feridos, acidente na BR-373 em Ipiranga,

0: nos Campos Gerais do Paraná. Informação da Polícia Rodoviária Federal, portanto, 23 mortos e 5 feridos nesse acidente envolvendo um micro-ônibus e uma carreta na madrugada de hoje. De acordo com a polícia, a maior parte das vítimas ocupava o micro-ônibus, que era da Secretaria de Saúde da Prefeitura de Imbituva. O condutor da carreta era de Erechim e também morreu. Olha, é preciso ficar atento. Estão acontecendo muitos acidentes nas rodovias. Na madrugada de domingo para segunda, foi um acidente que matou 10 pessoas com um ônibus em Petrópolis. É preciso que a Agência Nacional de Transportes Terrestres reveja as autorizações, a fiscalização, a Polícia Rodoviária Federal, Estadual, tem que dar uma olhada nisso, porque tem carro circulando aí em condições precárias e motoristas também, dirigindo de forma inadequada, porque não é comum que aconteçam tantos acidentes num curto espaço de tempo. Nesse caso aqui do Paraná, o acidente aconteceu por volta das 3h30 da manhã, no quilômetro 209 da rodovia e provocou interdição total do trecho. Até a última informação aqui da Polícia Rodoviária Federal, não havia ainda a liberação dessa pista, portanto a pista está ainda interditada por causa desse acidente. Vou repetir aqui, a BR-373 em Ipiranga, nos Campos Gerais do Paraná, informação da Polícia Rodoviária Federal. A gente vai seguir atualizando ao longo do nosso Alô, Alô Brasil. Agora são 8h06, o presidente Lula divulgou um vídeo em que faz um apelo ao Congresso Nacional para que aprove a medida provisória que acaba com o imposto de importação de 20% sobre produtos importados com valor de até $50. É a chamada taxa das blusinhas, né? Todo mundo identifica por esse nome. O presidente disse que está muito otimista, que a aprovação dessa medida vai acontecer, porque, segundo o presidente Lula, se trata de uma questão de justiça. O presidente disse o seguinte, ó: estou convencido que o presidente do Senado, Davi Alcolumbre, e o presidente da Câmara, Hugo Mota, eles vão votar e a gente, disse o presidente, vai aprovar o fim da taxação das blusinhas, porque é uma questão de justiça. Disse o presidente Lula e completou dizendo ainda o seguinte, que a classe média viaja para fora e pode gastar até $2.000 e não paga nada de imposto. Por que, perguntou o presidente, uma pessoa da periferia, uma mulher, um jovem, um menino, compra uma coisa de $50 e querem taxar ele? Perguntou o presidente Lula, que virou agora esse porta-voz do fim da taxa das blusinhas, que parece que vai passar. Parece que vai passar a uma certa predisposição, ainda mais em ano eleitoral. Quem que vai rejeitar uma medida dessa que é tão simpática, né, à maioria da população? Então parece que tanto o presidente do Senado como o presidente da Câmara, ambos colocarão para votação essa medida que acaba com a taxa das blusinhas. 8h08, vamos para o Rio de Janeiro? A Cristiane Ribeiro está com a gente, né, Cris? Para falar do quê? Bom dia, Cris.
1: Bom dia, Agostinho. Bom dia também aos nossos ouvintes. Vou falar agora aqui também de acidentes, mas com helicópteros, né? Aqui no Rio de Janeiro, desde o início do ano, foram 4 acidentes que deixaram 13 pessoas mortas. 10 dias depois desse último acidente, com um helicóptero que matou o piloto e 3 turistas que estavam a bordo, a Agência Nacional de Aviação Civil suspendeu 4 empresas de voos panorâmicos que operam aqui na cidade do Rio de Janeiro. Uma delas é essa que estava responsável por esse helicóptero que caiu. Na última semana, a ANAC intensificou as ações de fiscalização às empresas do setor e aeronaves. Segundo a agência reguladora, atualmente há 12 empresas autorizadas que utilizam 46 aeronaves em voos panorâmicos. Dessas, 9 foram fiscalizadas e 4 tiveram os serviços cancelados. As ações aumentaram após uma solicitação da Prefeitura do Rio diante dos acidentes com helicópteros que ocorreram na capital fluminense nos últimos meses. E conforme eu informei, desde janeiro, 13 pessoas morreram em 4 acidentes desse na cidade. Volto com você, Agostinho.
0: Valeu, Cristiane. A Cris Ribeiro falando com a gente direto do Rio de Janeiro, ao vivo, direto do Rio de Janeiro. 8h10 agora. O Supremo Tribunal Federal pode retomar hoje o julgamento que discute o modelo de eleição para o mandato tampão para o governo do Rio de Janeiro. Tá de rosca para escolher um governador, hein? Aliás, os últimos que passaram por lá não deixaram boas lembranças, infelizmente. O Supremo Tribunal Federal está discutindo isso e a decisão pode ser por uma escolha popular, voto popular, então teria uma eleição anterior à eleição de outubro, hein? É uma outra eleição, se for aprovada essa medida, uma outra eleição só para o governo do Rio de Janeiro. Então pode ser pelo voto popular e uma outra opção, uma votação pela Assembleia Legislativa, que aí é bem complicado isso, hein? É bem, bem complicado. Nos bastidores, ministros do STF apontam que a chance de o processo não ser levado a julgamento ou ainda ele passar por um processo ainda de pedido de vistas, que é o que parece que vai acontecer. Os ministros do Supremo não vão querer colocar a mão nessa cumbuca, essa é a informação que se tem, pelo seguinte: você imagina se o STF decide que vai fazer pelo voto popular, que seria o mais interessante, o mais natural, eleição popular, eleitor vai lá e vota. Teria que haver um processo rápido e caro para montar toda a estrutura para essa eleição intermediária, que seria anterior à de outubro. Você imagina só, montar uma estrutura toda para que o eleitor pudesse, antes de outubro, votar nesse novo governador que teria esse mandato tampão. Porque em outubro teremos uma nova eleição para governador, né? Então seria um processo delicado, difícil e caro para fazer essa eleição com voto popular. De outro lado, se se decidir que vai ser a Assembleia Legislativa do Rio que vai escolher, há um receio de que a escolha favoreça aliados de Cláudio Castro, porque a Assembleia Legislativa do Rio de Janeiro tem uma ingerência muito grande ainda do ex-governador Cláudio Castro, e isso não é bem visto. Essa indicação que seria feita pela Assembleia Legislativa não é bem vista pela maioria dos ministros do Supremo Tribunal Federal. Então é isso, parece que vão empurrar com a barriga, pedindo vistas, enfim, ganhando tempo até que cheguemos a outubro e aí aconteça a mesma eleição e se escolha o novo governador para o Rio de Janeiro. Hoje, o Rio de Janeiro é governado interinamente pelo presidente do Tribunal de Justiça lá do Rio, o desembargador Ricardo Couto, que deve permanecer até que o STF tome qualquer decisão. Nesse caso, começou a ser discutido em abril. Teve pedido de vistas primeiro do ministro Flávio Dino, para avaliar melhor a situação, e ficamos nesse vai não vai até agora. E lógico que tudo isso tem a ver também, o grande empecilho aí foi o fato da Justiça Eleitoral decidir que Cláudio Castro, ex-governador, está inelegível por abuso de poder econômico e político nas eleições de 2022. Então, resumindo tudo aqui, ao que parece, o povo do Rio de Janeiro vai esperar por um novo governador só depois de outubro, nas eleições convencionais, que o Brasil inteiro vai escolher os novos mandatários para os próximos 4 anos, tá bom? Agora são 8h13, vai mandando mensagem aqui, manda mensagem para a gente, vai para o Alô Alô Brasil aqui da Rádio Nacional. Você manda sua mensagem de áudio, de texto, de vídeo para o nosso zap, é o 11 974 69 0138, 11 974 69 0138. Olha, hoje é dia 19 de agosto e hoje é um dia importante, porque é o Dia Nacional de Apoio aos Moradores em Situação de Rua. E esse é um assunto muito, muito, muito importante para a gente discutir sempre, muito mais num ano eleitoral. Olha só que números absurdos. O levantamento feito pelo Observatório Brasileiro de Políticas Públicas da Universidade Federal de Minas Gerais aponta que hoje, aproximadamente 365.800 pessoas vivem em situação de rua no Brasil. 365.800 pessoas vivendo em situação de rua no Brasil.

0: A maior concentração está na região sudeste, que representa 61% do total da população nacional que vive nas ruas. E, lógico, o estado com maior número de pessoas em situação de rua é o estado mais rico da federação. É isso. São Paulo encabeça essa triste lista, esse triste ranking, com 151 mil pessoas vivendo, morando pelas ruas do estado de São Paulo. 151 mil pessoas. O levantamento foi feito com base nos dados do Cadastro Único de Programas Sociais, o CadÚnico, que reúne os programas de políticas sociais, como Bolsa Família, por exemplo, e aí serve como indicativo das populações que estão em vulnerabilidade para quantificar os repasses que o governo federal vai fazer para cada um dos municípios, levando em conta esses dados que a gente está destacando aqui. 365.800 pessoas em situação de rua no Brasil. Em São Paulo, 151 mil pessoas morando nas ruas do estado de São Paulo. Para falar um pouco sobre isso, a gente recebe agora aqui com muita satisfação o André Soler, que é fundador da ONG SP Invisível, que é uma ONG que existe há mais de 10 anos, atua para dar visibilidade à população em situação de rua, promover inclusão social através de várias ações, programas de empregabilidade e conscientização. É muito bom te receber aqui, André. Obrigado por atender o nosso convite. Bom dia, André Soler.
1: Bom dia, muito obrigado pelo convite. Uma honra para mim estar aqui hoje falando um pouco nesse dia tão importante.
0: Muito importante mesmo, de vergonha, né? Um dia de vergonha para todos nós. Eu moro em São Paulo, nasci em São Paulo e fico escandalizado, como todos nós aqui, um estado riquíssimo, riquíssimo, se permite ter essa vergonha que são pessoas morando em situação de rua. Mas antes de falar sobre isso, André, eu queria saber como é que surgiu a ideia de fazer essa ONG, SP Invisível. Eu estava lendo, parece que foi algo na igreja, um desafio que fizeram para vocês saírem fotografando. Conta como é que surgiu essa ideia de criar o SP Invisível.
1: Sim. Importante justamente para a gente lembrar que essas pessoas existem, né? E é desse propósito que a SP Invisível nasce. A população em situação de rua é invisível na cidade e em todo lugar do mundo, né? E a SP Invisível nasce justamente nesse contexto em que o pastor da minha igreja propõe para que a gente fotografasse tudo que era invisível pela cidade e todo mundo fotografa uma pessoa em situação de rua. E nessa ali dos jovens, né, que estavam fazendo essa atividade. E dessa saída fotográfica surge a ideia da SP Invisível, que a gente começa então a fotografar pessoas em situação de vulnerabilidade e escutar a história delas. Então, eu sou formado em cinema pela FAAP e pós a minha aula ali, eu saía das aulas com a minha câmera, ia fotografar uma pessoa em situação de rua, escutava a história dessa pessoa e com essa história eu começava ali junto com meu amigo Vinícius a postar no Facebook. Passado alguns anos, a gente começa a postar no Instagram também e a sociedade se solidariza e começa a conhecer mais dessas histórias, né? Antes não existia um canal onde as pessoas pudessem ter um primeiro contato com a história de alguém que não fosse o contato do preconceito, né, já pré-existente na nossa sociedade.
0: André, eu tava, quando eu vi essa sua história aí, sair para fotografar coisas invisíveis, que é uma bela sacada, né? Uma bela sacada mesmo.
1: Obrigado.
0: Não, é muito bom mesmo. E eu lembrei de um episódio, meus filhos eram pequenininhos mesmo, bem pequenininhos. Eu estava saindo com a minha esposa de um restaurante e tal, né? E ali a gente estava na Avenida dos Bandeirantes, num cruzamento ali. E aí meu filho, pela janela do carro, viu umas crianças e falou assim: pai, onde é que mora essa criança? Isso era bem tarde. Assim, é uma pergunta que é difícil de responder para uma criança, mas o mais impressionante, André, ouvintes, é que eu não tinha visto a criança. Eu não tinha visto a criança. Meu filho viu a criança. E acho que esse é um fenômeno que é assustador e que dá a dimensão de como a gente está anestesiado para esse drama, né, André?
1: Sim, e é algo que, assim, as crianças sempre vão lembrar de que essas pessoas existem. Porque elas não têm o preconceito que a gente já tem como sociedade de que essas pessoas são pessoas, né? De que elas são importantes, de que elas têm uma história, de que elas não. Aquilo ali não é um lugar para se viver, para se morar. Então, esse vai ser um problema da nossa sociedade sempre, porque por mais que a gente entenda que esse preconceito ele continue na gente, as crianças vão lembrar, olha, essa pessoa tá ali, essa pessoa tá ali. Porque o que a gente tenta fazer é esquecer que essas pessoas estão ali, né? Mas isso não é verdade.
0: O André, e bom, a partir da ideia de criar essa ONG, você foi atrás para implementar isso, que também não deve ser uma tarefa muito fácil. Como é que funciona a ONG? Ela tem mais de 10 anos. Qual é o trabalho que vocês fazem efetivamente?
1: Bom, hoje a SP Invisível ela trabalha em São Paulo, distribuindo refeições para a população em situação de rua. Então, todos os dias a gente tem uma ação social, terças, quartas e quintas-feiras, para distribuir refeição para a população de rua, para que eles possam ser alimentados, para que eles possam ser vistos, lembrados. São pessoas que a gente ali conhece de perto. Dedica um carinho, a gente constrói um vínculo com essas pessoas mesmo, isso faz toda a diferença nessa conexão que eles criam com a sociedade. Muitas vezes aquele é o único momento que essa pessoa está se relacionando com a sociedade de alguma forma, né? Então isso tem um valor muito importante, essa construção de vínculo que a gente faz ali. Além disso, a gente tem a escola invisível, em que a escola propõe para que a população de rua tenha uma porta de saída dessa condição, né? Então, a gente faz isso capacitando a população em situação de rua para o mercado de trabalho. E o que é muito legal dentro disso também é que a empregabilidade é uma forma de redução de danos, tá? Então, redução de danos é o que a gente consegue fazer para que a população em situação de rua use menos drogas, né? Esse trabalho, ele tem esse propósito. Quando essas pessoas começam a trabalhar, a entrar no mercado de trabalho, quando elas começam a ver essa oportunidade, algo começa a acontecer, elas começam a criar novos sonhos, uma nova visão. Com essa nova visão, ela começa a não querer mais as drogas. E a gente vai criando essa jornada com essas pessoas. A gente tem tido uma taxa de adesão de 15% da população sendo empregada, de que participa desses cursos, de começa o curso. Né, e se emprega no mercado de trabalho. Isso é quase que o dobro do que o governo hoje tem atingido como taxa de sucesso.
0: Nós estamos conversando aqui na Rádio Nacional com o André Soler, que é fundador da SP Invisível, que é uma ONG que atua há mais de 10 anos para dar visibilidade à população em situação de rua. E a gente está falando sobre esse tema, pela importância que ele tem, pela urgência que ele merece, e porque hoje, dia 19 de agosto, é Dia Nacional de Luta da População em Situação de Rua. O André, qual é o perfil, se é que dá para traçar um perfil, dessa população enorme que vive nas ruas de São Paulo? Me parece que houve um aumento desse número de pessoas com a pandemia, né, com a Covid-19. A gente chegou a ver, eu cheguei a falar com famílias inteiras que durante anos teve uma casa mesmo, teve uma casa, e que hoje não tem mais, né? A situação ficou ruim, a pandemia virou o mundo de cabeça para o ar, de cabeça para baixo, e muita gente acabou se vendo obrigada a procurar a rua como o único abrigo. Qual é o perfil dessa gente, André?
1: Olha, a população em situação de rua hoje é, na sua maioria, homem, né? Homens até numa idade média ali, porque o tempo de vida das pessoas que ficam nessa condição, ela diminui muito também. Só 13% dessa população é mulher, e é uma população que está bem concentrada nos centros da cidade, seja em São Paulo ou outras cidades, né? E que está em busca de sobrevivência, né? Que está em busca de combater ali. A primeira coisa que eles acordam no dia, como é que eu vou comer, né? Como é que a gente reduz essa insegurança alimentar, né, que essa população passa?
0: Agora, André, você falou que há uma importância, vocês valorizam muito e é essencial que exista esse vínculo, né? Esse vínculo de confiança, de você conquistar a pessoa, saber conhecer a pessoa pelo nome,

0: Até porque, se eu não estou enganado, as pessoas ficam mais ou menos nos mesmos lugares, né? Se você encontrar um grupo de pessoas, é natural que ele esteja lá a semana inteira naquele mesmo ponto. Aliás, se critica muito a Prefeitura de São Paulo, que bate no peito dizendo que acabou com a Cracolândia, no centro de São Paulo aqui, quando isso é uma inverdade, né? Para não dizer que é uma mentira, porque foi espalhada essa gente toda. E para além de você não resolver o problema, que continua a dependência química, continuam as pessoas sem abrigo, você desfez esse vínculo. Eu falei com vários assistentes sociais que perderam as pessoas que eles conheciam pelo nome. Sim. Elas espalharam pela cidade inteira, pela região metropolitana. Quer dizer, não ajudou e ainda atrapalhou. Eu queria que você falasse um pouco, porque a Prefeitura de São Paulo também não tem ajudado muito entidades que pretendem fazer essa aproximação com esse povo da rua, né, André?
1: Olha, realmente isso assim, uma tristeza muito grande, né? A construção de vínculo com a população em situação de rua é feita há anos, né? Que essas pessoas são acompanhadas de perto, que é um assistente social, é a única pessoa que conversa com essa pessoa durante a semana, durante o dia. E quando isso é perdido, quando essa relação é perdida, a gente perde anos de trabalho. A gente perde anos de vínculo com essa pessoa em situação de rua que está ali em estado de sobrevivência, né? Então, os assistentes sociais que estão ali construindo esse vínculo, desenvolvendo uma relação, que é a principal atividade deles, né? Tendo que ainda criar relatórios disso, tendo que ainda prestar contas de que realmente estão fazendo isso, de repente, tudo isso se quebra, tudo isso acaba. Por quê? Porque foram criadas políticas públicas que ali desfizeram esse trabalho, espalhando a população em vulnerabilidade, ao invés de cuidar, né? Uma nova estética, uma nova paisagem, ela não faz um lugar melhor. O que faz um lugar melhor é o cuidado que se tem com as pessoas. Um novo parque, um novo lugar para ficar bonito não resolve o problema de São Paulo. O que resolve o problema de São Paulo é a gente cuidar da nossa população, da nossa sociedade. Então, é esse olhar e esse lugar que a gente precisa construir.
0: Estamos falando aqui no Alô Alô Brasil com o André Soler, que é fundador da SP Invisível, nesse Dia Nacional de Luta da População em Situação de Rua. O André, que vocês notam da reação da população, do restante da população? Porque há também essa falta de consciência de muita gente, né? De que acha que se você levar um alimento para a pessoa, você vai fazer com que ela se fixe na rua. Como se ela tivesse outra alternativa, né? Como se ela tivesse alguma outra alternativa. Qual é a reação que vocês sentem, de um modo geral, do restante da população em relação ao trabalho que vocês fazem?
1: Depois de alguns anos trabalhando com isso, é uma certa ignorância, essa ideia de que a gente levando refeição para a população, eles vão continuar na rua, né? Se você deixa uma pessoa com fome, ela não vai sair da rua por causa disso, ela vai continuar nessa situação. O que muda isso é isso que a gente estava falando antes, a nossa construção de vínculo. E levar refeição é uma forma de construir vínculo com essa população, né? Então, assim, essa mudança de mentalidade, de consciência, é algo que a nossa sociedade ainda precisa entender muito melhor do porquê esse trabalho é feito, né? Do porquê a gente leva essas refeições para as ruas, essas pessoas precisam ser de cuidado, elas também precisam de oportunidades de trabalho, elas precisam de várias coisas. Aqui na SP Invisível, como que a gente entende essa condição? Né? Os nossos programas são desenvolvidos a partir da condição de organização de cada uma das pessoas. Então, as pessoas que têm um nível de organização mais alto, a gente consegue oferecer oportunidades de capacitação, de emprego, de moradia. Agora, quando a gente tem iniciativa, a gente está lidando com pessoas que estão muito desorganizadas, isso não é possível. Né? Pessoas que estão sem documentação, pessoas que estão no uso de substância abusivo, pessoas que estão em situação de calçada, tudo isso são pessoas que estão numa condição muito desorganizada. Né? E aí cabe a gente criar vínculo e ir caminhando com essa pessoa para que ela que ela fique mais organizada. Porque o simples fato de tirar as refeições das ruas não vai resolver esse problema. Entendeu? O fato de a gente construir um parquinho no lugar de onde era a Cracolândia não vai resolver esse problema.
0: Aliás, André, como é que vocês lidam, por exemplo, com pessoas que estão dependentes, que são dependentes químicas? Vocês buscam uma internação? Existe uma estrutura da Prefeitura de São Paulo? Porque a Prefeitura de São Paulo diz que tem uma estrutura para atender as pessoas. Inclusive, dá números das pessoas que existiam lá na Cracolândia, que foram tratadas, enfim. Como é que funciona quando vocês identificam que há uma pessoa nesse nível de dependência, que até impede que vocês façam algum trabalho social ou de recolocação no mercado de trabalho? Existe essa interação, esse contato com os órgãos públicos para que ela seja atendida?
1: Sim. A gente já trabalha junto com a rede socioassistencial da Prefeitura de São Paulo, encaminhando para os programas da Prefeitura, né, para que essas pessoas possam ser atendidas. Então, isso é super importante, porque uma instituição do terceiro setor dificilmente vai conseguir ter a amplitude de serviços que o Estado tem, né? Então, a gente precisa trabalhar em conjunto para conseguir fazer com que esse trabalho seja mais eficiente. Então, a gente faz o um encaminhamento dessa pessoa para os serviços do governo.
0: Agora, André, eu estava vendo aqui no material de vocês, vocês divulgam, se eu entendi bem, histórias de pessoas em
1: Sim.
0: situação de rua que passaram pelos programas de vocês para mostrar o resultado prático, que é o que interessa no final das contas, né? Ver o avanço das pessoas, a melhoria, enfim, a recolocação no mercado e a vida voltando ao normal. Como é que funciona isso, André?
1: Olha, a gente faz essas histórias conversando com. É realmente assim, algo muito natural, né? A gente conversa com essas pessoas não como uma entrevista, mas como uma troca, como uma conversa mesmo. E a gente então tem toda semana a gente sai para fazer isso, conversar com a população, construir esse vínculo, grava essa história. No final pergunta: podemos tirar uma foto, podemos contar essa história nas redes sociais? Quando se tem essa autorização, a gente então posta, publica essas histórias, né? E ao contrário do que muita gente pensa, eles são muito receptivos a essa iniciativa, eles são muito receptivos a gente construir isso juntos, né? Então, tem sido um trabalho aí que a gente faz agora há 14 anos, que fez com que a gente aprendesse muito sobre essa população e conseguisse ensinar e falar muito desse problema social para a população de rua também. Quando a gente faz o nosso trabalho de empregabilidade, a gente não vai para as ruas buscar pessoas para esse tipo de iniciativa. Porque, como eu falei, a população que está em situação de rua, ela está ali na calçada, né? Ela ainda precisa de se organizar um pouco mais para ter essa oportunidade. É isso que eu acredito. E a gente então vai para centros de acolhida que encaminham e mostram pessoas para a gente que estão mais nessa, melhores nessa condição, para a gente assim então poder encaminhar essa pessoa para o mercado de trabalho e participar do nosso curso de capacitação.
0: André Soler, fundador da SP Invisível, é uma ONG que tem 14 anos já, atua para dar visibilidade à população em situação de rua, promover inclusão social, por meio de várias ações de empregabilidade, de conscientização. E alguns números importantes aqui da SP Invisível. Em 2025, a SP Invisível alcançou mais de 57 mil pessoas. 57 mil pessoas no ano passado, e a meta para esse ano, né, André, é alcançar mais de 70 mil pessoas. Parabéns pelo trabalho, pela iniciativa, pela consciência, por esse trabalho tão essencial e que muitas vezes não aparece para o grande público, né? Mas os resultados a gente sente a médio e longo prazo. Eu queria te agradecer muito por essa entrevista e pelo trabalho. E queria que você deixasse os contatos, os canais de contato com as pessoas que querem saber mais da SP Invisível. Eu queria ajudar. É possível ajudar, colaborar também com a SP Invisível, né, André?
1: Sim, Agostinho. Olha, a SP Invisível, ela tá em todos os canais, Instagram, Facebook, lá todo mundo pode acessar, se conectar, tá próximo desse trabalho, porque é uma forma das pessoas verem que é um trabalho sério, que é um trabalho que tem uma transparência, que é um trabalho que acontece para realmente ajudar essa população A gente honra muito com as doações que são feitas para a SP Invisível através do nosso site, spinvisível.org. Lá pode doar por Pix, por cartão, como cada um achar melhor. E também ser parte do nosso programa de voluntariado, né? Lá no nosso site tem voluntário, todo mundo pode se cadastrar. É uma ferramenta, uma plataforma que a gente tem chamada app.spinvisível.org. Lá a gente tem uma comunidade de 2.000 pessoas que interage, se conecta, realmente faz esse trabalho acontecer, tá nas ruas, super engajado, é uma forma de todo mundo pode participar e transformar essa realidade. Eu entendo muito que a gente precisa ser agente de transformação no mundo e a SP Invisível é esse lugar que facilita, promove formas de cada um ser agente de transformação da maneira que consegue. Seja com uma doação financeira, seja como voluntariado, todo mundo é bem-vindo. Inclusive você, Agostinho, eu estou esperando você como voluntário com a gente lá qualquer dia, hein?
0: Vamos lá, sim, vamos lá. André, obrigado de coração pela atenção aqui. Parabéns pelo trabalho, Deus, parabéns da nossa equipe toda aí pro teu pessoal. E vamos falar mais sobre isso, tá bom, André? Parabéns e até uma próxima.
1: Muito obrigado pela oportunidade da SP Invisível ganhar mais visibilidade. Um abraço, um bom dia.
0: Valeu, André Soler, fundador da SP Invisível, essa ONG importante. Tá em toda a rede aí, em qualquer canal você encontra a SP Invisível para conhecer o trabalho, para se envolver um pouco mais, saber dos resultados. Vale muito a pena, tá bom? Vale muito a pena. É uma responsabilidade de cada um de nós. Cada um de nós. Não dá para a gente conviver com esses números como se nada tivesse acontecendo, tá bom? Aliás, só o seguinte, ó, o padre Júlio Lancelotti mandou um abraço para a gente aqui, para todos nós, para nossa audiência. Falei com ele ontem. Ele queria muito participar do programa, vai participar em breve, mas estava corrido o dia hoje, está corrido o dia do Padre Júlio Lancelotti, que também tem um trabalho exemplar, exemplar no atendimento, no acolhimento às pessoas em situação de rua. Então, um abração para o Padre Júlio Lancelotti, que vai estar com a gente em breve, tá certo? Olha só, manda mensagem para a gente aí, manda hoje tem mensagem que eu sei, hoje tem mensagem que eu sei, mensagem chegando pelo Zap no 11974690138. Vamos pôr uma mensagem aí? Tem mensagem aí, não tem não? Tem? Não. Já, então tem mensagem. Já tem mensagem, mas eu queria falar o seguinte, ó. Antes do Gabriel Correia, que vem do Maranhão, dizer o seguinte, ó. O TSE tem divulgado, feito cortes do perfil dos candidatos que estão disponíveis aí na prateleira para a gente votar em outubro. E olha só que interessante. Que interessante. Os empresários são o maior grupo entre as ocupações específicas declaradas pelos candidatos que vão disputar as eleições desse ano de 2026. Então, entre as categorias, o que aparece mais lá é empresário. Empresário. São 2.579 empresários, que dá 12,53% do total de candidatos que estão registrados esse ano. 2.579 empresários, segundo dados do TSE. Depois de empresários, bom, primeiro o seguinte: empresário é a principal categoria. Acima do empresário, só tem uma outra categoria que é genérica, que são outros. O cara não tinha uma atividade para dizer, sei lá o que que ele faz. Outros, o que que faz os outros? Não sei. Mas os outros são a turma maior nessa eleição aqui. Candidatos outros são 2.722, 13%. Então vem outros, depois vem empresários e na sequência advogados, policiais militares, médicos, servidores públicos. Na sequência, comerciantes, estudantes, estagiários. Olha só, Karina. Estagiários, olha só. A gente ontem falando de estagiário aqui. Tem a representação dos estagiários. Se você é estagiário, quer ter um seu lá, vota. Procura que tem pelo menos um estagiário aqui pelo levantamento do TSE. E depois, administradores. Então é isso. Se você for escolher pela categoria, tá. O cardápio tá aí. Agora, é significativo, né? Que a maior categoria seja de empresários. Empresários, policiais militares e médicos na sequência, né? A gente precisa ver por que que a gente. Precisa ver, né? Você se sente representado? votando num empresário? Pode ser que se sinta, pode ser. Você se sente representado votando num policial militar? Pode ser também que se sinta, não sei. Precisa procurar.

0: Procurar aí. Também não é garantia de sucesso você votar. Eu sou jornalista, votar num jornalista. Também não é garantia de sucesso, também não. Não é por aí. É melhor você saber que apito toca cada candidato, muito mais importante que saber a função que ele exerce. Tá bom? 8h40. Vamos pro Maranhão agora? Vamos pro Maranhão. Tá ao vivo com a gente o Gabriel Correia. Fala aí, Gabriel. Bom dia.
1: Olá, Agostinho. Bom dia para você. Bom dia para os ouvintes também. Agostinho, a notícia que eu trago são para os pais, para as mães e para os responsáveis, porque acontece nesse sábado, no dia 22, em todo o país, o dia D da campanha de multivacinação. Ou seja, é hora de atualizar a caderneta de crianças e adolescentes. Ainda mais agora, Agostinho, porque a Organização Pan-Americana da Saúde alertou nesse mês que o continente americano registra o maior número de casos de sarampo em mais de 20 anos. Por isso, o dia D de multivacinação é uma oportunidade para que os menores de 15 anos possam atualizar a vacinação contra doenças graves, como meningites, tuberculose e cânceres associados ao HPV. São ao todo 20 diferentes imunizantes que serão oferecidos. E, Agostinho, essa é a primeira vez que a campanha conta com a Pneumo20, uma vacina incorporada no mês de junho ao calendário nacional e que protege contra pneumonias e meningites e também é indicada para os menores de 5 anos. Ao todo, já foram distribuídas mais de 180 milhões de doses. As vacinas contra a influenza, sarampo ou a tríplice viral e a poliomielite foram as mais procuradas até agora. Mas no dia D, no próximo sábado, também poderão ser aplicadas. Olha só, a BCG, hepatite, a penta, rotavírus, influenza, Covid-19, febre amarela, HPV e dengue. No ano de 2024, o Brasil voltou a receber a certificação de que não há mais circulação interna do sarampo aqui no país. E para evitar a circulação de casos importados, ou seja, vindos do exterior, a vacinação contra essa doença será para a faixa ampliada de até 59 anos nas cidades de Guarulhos, São Bernardo do Campo e também na capital paulista. Em todo o país, a campanha de vacinação acontece nas unidades básicas de saúde e também em outros pontos. E olha só, Agostinho, ela vai até o dia 1º de setembro. Ou seja, a gente que tem filho tem que levar para poder vacinar, não é? Volto contigo.
0: É isso aí, assina embaixo, Gabriel Correia falando com a gente ao vivo, direto do Maranhão. 8h42, vamos para as mensagens, ou para a mensagem, não sei quantas são, que vale a qualidade, não é a quantidade, viu, Vicente? É a quantidade. Aliás, tem uma mensagem que eu recebi agora aqui, da nossa ouvinte, de tanto tempo, de outros carnavais, Carmelina Ormezano. É, você lembra dela, Ricardo Garcia? É, tá um tempão com a gente, encontrou a gente aqui, obrigado, hein? Uma senhora generosíssima, uma graça. Um beijo pra ela, tá ouvindo a gente aqui na Rádio Nacional, obrigado pela simpatia. Vamos à mensagem aqui do nosso zap no 11 974 690138.
2: Bom dia, Agostinho. Bom dia, amigos da Rádio Nacional. Hoje, Agostinho, a mensagem é só pra mandar um vai, Corinthians! O Memphis ficou, viu, Agostinho? Leandro, de Mutaba, Minas Gerais. Um abraço a todos. Parabéns aí vocês pelos programas, viu?
0: Meu velho, obrigado. Ficou o Memphis Depay, hein? Depois de idas e voltas. É incrível, né? É um incrível caso de que renovar com o Memphis Depay saía mais barato do que encerrar o contrato com ele. É impressionante. Negociar, foi uma negociação, ao que parece o Memphis Depay, jogador do Corinthians, já renovado por mais 2 anos... Ele abriu mão de uma série de multas que tinha para receber do contrato anterior. E ao que consta, nessa brincadeira, o Corinthians economizou 70 milhões de reais. 70 milhões de reais, é o que estão falando aí. O novo contrato está em torno de 120 milhões, inclui uma redução significativa em comparação com a proposta anterior, que era de 190 milhões. Era 190 milhões o contrato do Memphis Depay. Fizeram uma negociação, cortaram e tal, esticaram isso aqui, ficou 120 milhões agora. Tá bom, né? Eu aceitaria essa redução salarial. De 190 milhões para 120 milhões, acho que ficou um bom negócio. Para o Memphis Depay, seguramente ficou um bom negócio. E o corintiano está feliz que ele quer ver o jogador jogando, fazendo gol e já era. A conta depois, vamos ver depois, que se paga, se não paga. 8h44, já já volta às 9, viu? Vai voltar em breve. Vamos até às 10 em breve. Já, já. Segura aí que já, já a gente volta. Mas, por enquanto, 8h44. Leandro Martins, aqui de São Paulo, falando de o quê, Leandro? Bom dia.
3: Bom dia, Agostinho. Bom dia a todos. Olha, Agostinho, falando sobre a questão dos transportes públicos, é que a Alesp, a Assembleia Legislativa de São Paulo, aprovou nesta terça-feira o projeto de lei que autoriza a transferência de empregados da CPTM, a Companhia Paulista de Trens Metropolitanos, afetados pela concessão de linhas à iniciativa privada para órgãos e entidades da administração pública direta ou indireta do Estado. A proposta é de autoria do governador Tarcísio de Freitas e foi enviada ao Legislativo depois daquele acordo que encerrou a greve dos ferroviários das linhas 11 Coral, 12 Safira e 13 Jade, que circulam aqui por São Paulo e região metropolitana no início deste mês. Essas três linhas juntas têm mais de 2.400 funcionários. E a aprovação desse projeto era uma das principais reivindicações da categoria durante aquela paralisação. Para entrar em vigor, só falta agora a sanção do governador. O projeto encaminhado pelo governo inclui também os trabalhadores de outra linha, a linha 10 Turquesa, que permanece sob gestão da CPTM em caso de uma futura privatização. Essa linha reúne quase 2.200 empregados. Lembrando que a paralisação da greve dos ferroviários foi encerrada depois que a categoria aprovou a proposta apresentada durante a audiência de conciliação. E também ficou definida a inclusão no acordo coletivo de trabalho que está previsto para acontecer nesta quarta, em nova audiência com o Tribunal Regional do Trabalho. Lembrando que as linhas 11, 12 e 13 foram concedidas pelo governo paulista ao grupo Comporte Participações, controlador da concessionária Trivia Trens, que assumiu a operação no dia 21 de julho. E como a gente noticiou aqui, nos dias seguintes, passageiros enfrentaram falhas operacionais, atrasos e até um incêndio numa composição da linha 12. Em função desses problemas, finalizando, Agostinho, a Artesp, Agência de Transporte do Estado de São Paulo, determinou que a CPTM reassumisse temporariamente a operação das três linhas por 90 dias, enquanto a concessionária realiza os ajustes, Agostinho.
0: É isso aí, Leandro Martins, falando com a gente direto de São Paulo. Que bom que a Assembleia Legislativa deu encaminhamento positivo para realocar esses trabalhadores. Inclusive, a gente sabe que falta gente no metrô, por exemplo. Essa gente que está saindo da CPTM cabe certinho para trabalhar no metrô aqui de São Paulo. Então, dá para realocar sim e não ter demissões. Agora, sobre essa história da Trivia Trens aí. Tem as 11, 12, 13, que teve aquele caos todo. Vale lembrar, né, que ainda a CPTM está cuidando dessas linhas, que já foram privatizadas. Eu quero saber, a empresa está recebendo o dinheiro da privatização e não está fazendo serviço? É isso? O Estado está acolhendo, atendendo, socorrendo uma empresa privada que foi escolhida e que não está dando conta? Isso vai até quando isso? É isso que eu queria saber. É bom que alguém que possa explique isso direitinho para a gente. 8h48, seguimos aqui no Alô, Alô Brasil da Rádio Nacional. Olha só, o presidente Luiz Inácio Lula da Silva decretou ontem luto oficial de 3 dias pelas mortes das atrizes Laura Cardoso e Glória Menezes. O presidente se manifestou pelas redes sociais dizendo o seguinte, ó: hoje, disse o presidente, perdemos Glória Menezes e Laura Cardoso, duas das nossas mais importantes atrizes, cujas carreiras se confundem com a história da dramaturgia brasileira. Por cerca de 7 décadas, disse o presidente, elas estiveram presentes em palcos e telas, sempre cativando o público com seu talento e seu carisma. E concluiu o presidente Lula: as trajetórias que percorreram ao longo da vida artística seguem servindo de exemplo para atrizes e atores de hoje, que fazem a nossa produção cultural ser tão respeitada ao redor de todo o mundo, assina o presidente Lula, que decretou luto oficial de 3 dias pelas perdas, pelas mortes de Laura Cardoso e Glória Menezes. 8h49, vamos a Brasília! Priscila Mazenotti. Fala aí, Priscila, como é que você tá?
4: Oi, Agostinho. Bom dia para você. Bom dia aí para o pessoal do estúdio, também para os nossos ouvintes. Estou bem, fazendo aquele material de eleições, né? Ontem a gente ficou de olho lá no TSE, estamos preocupados com essa história de inteligência artificial, de
0: É.
4: deepfake, viu, Agostinho?
0: Ah, tá todo mundo preocupado. Eu não sei não, viu, Priscila? Eu não sei. Tô sentindo um cheiro de arroz queimado aí. Tô achando que ninguém vai meter a mão nessa cumbuca aí. Vou fazer uma mussarela meio calabresa.

0: para não... Eu não sei, eu tinha entendido, posso ter entendido mal, que não podia deepfake. Não havia assim, ah, pode meia deepfake, pode um pouco de deepfake. Não sei, o que você está sentindo, hein, Priscila?
1: O Tribunal Superior Eleitoral editou uma resolução em março, justamente tratando desse assunto, da questão da internet, da inteligência artificial, do deepfake. E aí, o que eles decidiram ainda lá em março, né? Que não pode de jeito nenhum, que inteligência artificial pode, desde que fique bem claro ali, que a gente fique sabendo, ó, isso é feito por inteligência artificial, não é verdadeiro, né? Não é uma pessoa que está ali falando. E proibiu também a divulgação desse tipo de material 72 horas antes das eleições, e 24 horas depois, né? Isso é o que está valendo. E aí ontem o Cássio Nunes Marques, que é o presidente do TSE, reuniu os ministros antes do início da sessão plenária e falou: gente, vamos resolver logo esse negócio de uma vez, que é aquela reunião que até a gente falou ontem, que tinha sido marcada para a semana passada e foi adiada. E aí eles decidiram que vão jogar para frente realmente, viu, Agostinho? Decidiram assim, ó, as questões concretas serão oportunamente julgadas pelo plenário, mas não marcou data para julgamento de plenário, não marcou nada, disse que foi uma reunião ali só para ouvir as impressões, as opiniões, né, o que os ministros entendem como desafios para uso da inteligência artificial nesse período. Então, o que a gente tem de concreto nesse momento? É que o plenário do TSE vai julgar os casos concretos e que está proibido, só pode usar inteligência artificial se ficar bem claro ali que é inteligência artificial. Então, o que o eleitor tem que fazer, né? É importante a gente sempre reforçar isso. Confiar desconfiando, ficar de olho, chegou um conteúdo ali no WhatsApp, não repassa, para e pensa, gente, essa pessoa vai falar isso mesmo, isso é verdade, isso não é, conferir com alguém, conferir na imprensa, nos veículos oficiais, ficar atento, porque, né, deixar ali todos os radares ligados, porque tudo pode acontecer e tudo pode ser inteligência artificial nos dias de hoje, né, Agostinho?
0: Exatamente isso, e vai ter muito, não tem jeito. Vai ter muito mesmo, e é por isso que a gente quer uma justiça eleitoral atenta, alerta e que tenha procedimento e que saiba exatamente, defina antecipadamente o que pode e o que não pode. O meu receio só é ficar nesse negócio, nesse impasse de vai, não vai, e aí decide caso a caso. Aí fica bem complicado. E lógico que tudo isso ganhou notoriedade. O assunto já era importante. Ninguém duvidava que seria um assunto relevante nessa eleição desse ano. Mas ganhou uma importância maior quando teve aquele vídeo feito lá, né, na convenção do PL, todo mundo viu isso, um vídeo feito por IA, foi dito claramente, é IA, mas era a imagem do ex-presidente Bolsonaro, a voz do ex-presidente Bolsonaro, feito por IA. Eles não mentiram, disseram, é IA isso aqui. Mas aí tem um detalhe que não é pequeno, que é o seguinte, o deepfake ele se caracteriza se eu usar a imagem de alguém que não me autorizou. Se eu fizer a imagem da Priscila Mazenotti falando alguma coisa, mesmo dizendo que é IA, se ela não me autorizou, isso é uma característica que a lei pune, ou deveria punir. E nesse caso foi o que aconteceu, porque o ex-presidente Bolsonaro falou, eu não autorizei nada. Ele não é louco, né? Se ele falou que autorizou, ele perdia até, possivelmente, a prisão domiciliar. Então ficou nesse meio...
1: porque está em prisão domiciliar e está proibido, né? Isso. De usar a internet, usar a rede social, essas coisas.
0: É isso aí. Então ficou essa situação mal contada. Espero que o TSE não empurre com a barriga e resolva isso o quanto antes, porque a eleição tá aí, tá batendo a porta já. Priscila, e as blusinhas? Como é que ficaram?
1: Vamos falar delas, então. O presidente Lula ontem disse que era uma questão de justiça, né, o Congresso aprovar aí o fim da taxa das blusas. O que está acontecendo? Vamos explicar. Tem essa medida provisória, foi editada em março, acabando com aquela taxação de 20% sobre as comprinhas abaixo de $50 vindas aí do exterior. Foi para o Congresso Nacional, em julho a MP foi, junho, aliás, a MP foi prorrogada, e aí está todo mundo, tem que votar logo, porque ela vai perder a validade agora em setembro. E se ela cair, se ela perder a validade, volta a taxa das blusinhas. O presidente Lula ontem falou, gente, é uma questão de justiça o Congresso acabar com esse imposto de importação de 20% sobre essas compras abaixo de $50. Como é que está lá no Congresso Nacional? Foi criada a comissão mista, porque toda medida provisória vai primeiro

0: primeiro para uma comissão mista, para uma análise inicial ali de deputados e de senadores antes de ir para o plenário da Câmara e para o plenário do Senado. Só que ela ainda não foi instalada, ela ainda não foi oficializada assim, olha, o presidente é o tal, o relator é o tal, o vice-presidente é o tal. Já teve dois adiamentos do início do funcionamento dessa comissão, e ia começar na semana passada, quando teve esforço concentrado, e agora está com reunião marcada para o dia 1º de setembro, justamente para tratar dessa instalação, que é quando vai ter mais uma semana aí de esforço concentrado. Vão precisar correr, Agostinho, porque 1º de setembro, para instalar, para analisar na comissão mista, depois vai para o plenário da Câmara, para o plenário do Senado, mesmo que ela esteja tramitando em regime de urgência, né? Não passa por comissão, medida provisória é só comissão mista e depois os dois plenários. Está às portas aí do vencimento da medida provisória. Então, vamos ver o que vai acontecer, está todo mundo de olho, né? E aí, querendo saber, compra, não compra, vai cair o imposto, não vai. Vamos aguardar cenas dos próximos capítulos já na primeira semana de setembro, próxima semana de esforço concentrado.
1: É isso aí, vamos aguardar. E ó, a informação que chegou agora aqui, Priscila Mazenotti, ouvintes do Alô, Alô Brasil. Polícia Federal na rua, hein? Toque, toque, toque. Polícia Federal realizando operação.
0: Para
1: Operação,
0: quem?
1: olha só, Operação Sinon, que investiga um suposto esquema de corrupção envolvendo fornecimento indevido de informações sigilosas de investigações policiais em troca de vantagem financeira. A informação que a gente tem até agora é que um delegado da própria Polícia Federal é um dos principais alvos dessa investigação. Segundo a Polícia Federal, desde 2023, esse policial federal, cujo nome não foi revelado, teria usado a função e o acesso a sistemas corporativos da instituição para fazer consultas direcionadas sobre pessoas e procedimentos que eram alvo de investigação. Então, vamos ter novidades ao longo do dia. Fica acompanhando a programação aqui da Rádio Nacional, porque tem isso, a Polícia Federal cortando na própria carne, pelo que parece, né? Tem gente da
0: É, e
1: PF
0: não é a primeira
1: vazando.
0: vez, né?
1: Ah, não é.
0: E vamos
1: Vaza,
0: correr
1: né?
0: atrás dessa apuração, então, né, Agostinho?
1: Vamos atrás, todo mundo vai atrás aqui.
0: Agora que você deu a notícia do dia, vamos lá atrás.
1: Já tem trabalho para hoje, como se não tivesse, né,
0: Já.
1: Priscila?
0: É verdade.
1: Então tá bom. Só quem não tem trabalho hoje, acha que não tem, é a nossa Karina Barbosa, que vai tirar dias de folga como se isso fosse possível. Eu acho isso uma falta de consciência num dia como hoje, o Brasil pegando fogo, a pessoa se permite tirar folga, mas aí são ingerências outras. Quem conhece o caminho das pedras, né, Priscila, consegue coisas que a gente não consegue, nós mortais não alcançamos.
0: Mas a gente não vai dar sossego para ela, não. Vamos
1: Não.
0: mandar um WhatsApp todos os dias às 5 da manhã para
1: Todo
0: ela
1: dia.
0: lembrar da
1: É
0: gente.
1: isso aí. Então tá bom, Priscila, a gente não esquece de você também. Então amanhã a gente se vê de novo, tá bom?
0: Combinadíssimo, gente. Valeu, até
1: Valeu,
0: mais.
1: Priscila. Um beijo para você, Priscila Mazenotti, falando com a gente ao vivo de Brasília. E acabou, hein? Tô buscando aqui mais informações, mas é isso mesmo. O que temos por enquanto é isso. A PF nas ruas para cumprir esse mandado aqui da Operação Sinon, que investiga um suposto esquema de corrupção envolvendo um polícia, pelo menos um delegado da própria Polícia Federal. O nome não foi divulgado. Segundo o relato aqui, desde 2023, esse delegado estaria usando a função dele e o acesso que ele tem a informações para divulgar de forma indevida essas informações sigilosas em troca de vantagens financeiras. Vamos saber ao longo do dia e traremos tudo amanhã de manhã. Convite feito, acordo fechado aqui. Estamos contando com você a partir das 8 no Alô, Alô Brasil. Valeu pelas mensagens, pelo carinho, pela companhia. A gente se encontra amanhã nesse mesmo horário aqui na Rádio Nacional. Valeu, pessoal. Boa quarta para todos nós. Tchau, tchau.
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1: 9 horas, está começando mais um Ritmo da Notícia aqui na sua Rádio Nacional. Eu sou a Fátima de Mello, na mesa de som Egberto Martins, e a gente começa o nosso ritmo com Cidade Negra e Gilberto Gil, Estrada.

0: Milton Nascimento, Roupa Nova, de Milton Fernando Brandt, Lué de Luna, Banho de Flores, de Folhas, de Lué de Luna e Emily Lapa, Cidade Negra, Gilberto Gil, de Gil Estra.
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0: Os ministros do TSE se reuniram ontem à noite para falar sobre o uso de inteligência artificial na propaganda eleitoral. Priscila Mazzanotti, bom dia. Encontro às portas fechadas?
2: Oi, Fátima, bom dia para você, bom dia para os ouvintes. Encontro a portas fechadas e que ocorreu pouco antes do início da sessão plenária do TSE de ontem à noite. Segundo o tribunal, foi produtiva, viu, para ouvir as opiniões, as impressões, o que os ministros estão entendendo aí como desafios para o uso da inteligência artificial nesse período eleitoral. O que que ficou decidido, gente? Ficou decidido que esse assunto vai para plenário. As questões concretas serão oportunamente julgadas em plenário. Não tem data para nada ainda, mas a gente lembra aqui que já existe uma proibição com relação ao uso da inteligência artificial de deepfake. Em março mesmo, o tribunal divulgou uma resolução falando o seguinte, que pode usar inteligência artificial desde que fique bem claro ali que se trata desse conteúdo, desde que o eleitor saiba logo. É aquela deepfake no sentido de prejudicar o eleitor ou prejudicar o candidato, não pode de jeito nenhum. Outra questão é que quando chegar mais perto das eleições, vai ser proibido, né? 72 horas antes das eleições e 24 horas depois da votação. Não pode usar nenhum conteúdo alterado por inteligência artificial, não pode publicar, nem republicar e nem fazer o conteúdo, o impulsionamento pago desse conteúdo. E eles também, Fátima, inverteram o ônus da prova, né? Ou seja, quem produzir esse conteúdo falso, agora é que vai ter que provar que não houve fraude, que foi legítimo, né? Então, vamos acompanhar aí como é que vai ser o julgamento, como é que isso vai chegar no Tribunal Superior Eleitoral, no plenário, porque o assunto foi discutido ontem entre os ministros. E eu volto com você.
0: Obrigada, Priscila Mazzanotti, pelas informações, pela sua participação aqui no Ritmo da Notícia. Vamos seguindo com o céu. Eu amo você.

0: Na Ozete, na Corda Bamba, de Cristina Saraiva e Felipe Radissete, Legião Urbana, O Mundo Anda Tão Complicado, de Renato Russo, Céu de Cassiano e Silvio Rochael, Eu Amo Você.
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0: E a gente vai agora ao Rio de Janeiro, onde Cristiane Ribeiro tem informações sobre a decisão da Agência Nacional de Aviação Civil, ANAC, de suspender quatro empresas por irregularidades. Decisão tomada após quatro acidentes seguidos e total de 13 mortos. Bom dia, Cris. Quais as informações?
2: Bom dia, Fátima. Bom dia aos nossos ouvintes. Fátima, 10 dias depois do acidente com um helicóptero que matou o piloto e três turistas que estavam a bordo, a Agência Nacional de Aviação Civil suspendeu quatro empresas de voos panorâmicos que operam na cidade do Rio de Janeiro. Entre elas está a Voo Rio Panorâmicos, que é dona do helicóptero que caiu no último dia 8, próximo à Vista Chinesa. E na última semana, a ANAC intensificou as ações de fiscalização às empresas do setor e aeronaves e informou que essas ações serão permanentes. Segundo a agência reguladora, atualmente há 12 empresas autorizadas que utilizam 46 aeronaves nos voos panorâmicos. Dessas, 9 foram fiscalizadas e 4 tiveram os serviços cancelados. As ações aumentaram após uma solicitação da Prefeitura do Rio, diante dos acidentes com helicópteros que ocorreram na capital fluminense nos últimos meses. Desde janeiro, 13 pessoas morreram em 4 desses acidentes aqui na cidade. Volto com você, Fátima.
0: Obrigada, Cristiane Ribeiro, pelas informações. Bom dia para você. Ritmo da notícia segue com Marcos Valle, Disfarce e Vem.

0: Vitor Ramil, Grama Verde, de Vitor e André Gomes, Rita Lee, Agora Só Falta Você, Marcos Valle, dele Ronaldo Bastos, Disfarce e Vem.
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0: E atenção, pais, mães e também responsáveis por crianças e adolescentes. Acontece no sábado, em todo o país, o dia D da campanha de multivacinação. É hora, então, de atualizar a caderneta de vacinação. Ainda mais agora que a Organização Pan-Americana de Saúde alertou neste mês que o continente americano registra o maior número de casos de sarampo em mais de 20 anos. Não é isso, Gabriel Correia? Bom dia.
2: Exatamente, um número que acaba assustando, isso mesmo, Fátima. Bom dia para você, bom dia a todos. Fátima, o dia D de multivacinação é uma oportunidade para que os menores de 15 anos possam atualizar a vacinação contra doenças graves, como meningites, tuberculose e cânceres associados ao HPV. São 20 diferentes imunizantes. E essa é a primeira vez que a campanha conta com a Pneumo 20, a vacina incorporada no mês de junho ao calendário nacional e que protege contra pneumonias e meningites e também é indicada para menores de 5 anos. Ao todo, já foram distribuídas mais de 180 milhões de doses e as vacinas contra influenza, sarampo, tríplice viral e poliomielite foram as mais procuradas até agora. No dia D de vacinação, no próximo sábado, também poderão ser aplicadas, olha só, BCG, hepatite, penta, rotavírus, influenza, Covid-19, febre amarela, HPV e dengue. No ano de 2024, o Brasil voltou a receber a certificação que não há mais circulação interna do sarampo no país. E para evitar a circulação de casos importados, a vacina contra a doença será para a faixa ampliada de até 59 anos nas cidades de Guarulhos, São Bernardo do Campo e na capital paulista. Fátima, em todo o país, a campanha de vacinação acontece nas unidades básicas de saúde e em outros pontos até o dia 1º de setembro. Eu volto contigo.
0: Obrigada, Gabriel Corrêa, pelas informações. Excelente quarta-feira para você. Ritmo da notícia segue com Adriana Calcanhoto, Metade.

0: E aí, Clarinha?
1: Fala aí, escova. Não vou pra casa agora não, meu. Se liga. Se liga, maluco.
0: Pode deixar, minha filha, que eu vou e cuido de tudo pra você. Vou deixar aquele coração bem quentinho. Bebete, vambora.

0: Vambora, escova!
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0: Ara Moreno, Escova, Bebete Vambora, Lucas Santana, Mensagem de Amor, Adriana Calcanhoto, Metade de Adriana Calcanhoto. Bom, no próximo sábado é dia de eleição em Paulino Neve, no Maranhão. Mas essa eleição é simulada. Quem explica pra gente é Madison Euler.
1: Eleitores do município de Paulino Neves, no Maranhão, participam neste ano de mais uma edição do projeto Eleição Simulada. A iniciativa do Tribunal Regional Eleitoral do Maranhão acontecerá no próximo domingo, 23 de agosto. O projeto pioneiro do TRE maranhense, criado em 2004, é uma oportunidade para simular situações do pleito eleitoral num ambiente semelhante ao dia da votação, só que com candidaturas fictícias. O foco da eleição simulada é a apresentação de requisitos de segurança do processo eletrônico de votação, transparência, treinamento de mesárias e mesários, entre outros testes que servem de parâmetros estratégicos para a justiça eleitoral como um todo. Nessa eleição simulada, que acontece no próximo domingo, os 15.098 eleitores de Paulino Neves poderão participar entre 8 da manhã e meio-dia e votar em 6 candidatos fictícios para os cargos de presidente, governador, senador, deputado federal e deputado estadual. Para participar, o eleitor deve comparecer no local de votação com documento com foto. Durante a simulação, 96 pessoas atuarão como mesários nas 24 sessões eleitorais distribuídas na cidade. Entre os principais itens que serão avaliados estão a atuação de mesárias e mesários e a medição do tempo de habilitação e do voto em si, até a conclusão de escolha dos 6 cargos em disputa. No site do Tribunal Regional Eleitoral do Maranhão, já é possível consultar os locais de votação em Paulino Neves. Da Rádio Nacional em São Luís, Madison Euler.
0: Ritmo da Notícia fica por aqui. Teve edição de Ana Lúcia Caldas, reportagens Priscila Mazanotti, Gabriel Corrêa, Cristiane Ribeiro e Madison Euler. Programação musical de Janira Goulart. Apresentação Fátima de Mello, na operação Egberto Martins. Ritmo da Notícia volta amanhã às 9 da manhã.

agosto de 1976. A jovem capital do país, inaugurada há apenas 16 anos, estava prestes a dar um

0: construção de uma sede definitiva na torre de TV. Porém, o destino e a concorrência aceleraram os planos.
1: O então diretor da Rádio Nacional AM, Eduardo Fajardo, descobriu um segredo. Uma emissora concorrente, a Transamérica, planejava estrear na capital federal no dia 7 de setembro de 1976. E aí, para garantir o título histórico de primeira FM do Distrito Federal, a Nacional precisava agir rápido.
0: Sem a sede pronta e sem os grandes equipamentos, a solução foi a audácia. Quem relembra essa história de bastidor é o radialista Carlos Sena.
2: A reportagem de rua naquela época era feita usando um transmissor de FM, de 1 kW. Era como celular, o cara entrava com um radiozão da rua fazendo uma reportagem ao vivo, né? E ele pegou e aproveitou esse transmissor e colocou a rádio no ar. Em agosto de 76, uma semana antes, no dia 29 de agosto, uma semana antes do 7 de setembro, e colocou no ar Nacional FM em caráter experimental, rodando só música. E ela só foi inaugurada, de verdade, na Torre de TV, em julho de 77.

0: A Nacional FM de Brasília nascia como uma rádio musical. E no final da década de 1970, a febre do rádio musical no Brasil tinha uma grande referência: a Rádio Mundial do Rio de Janeiro.
1: Para competir no mercado, a recém-nascida FM de Brasília seguiu a tendência da época. E então, a sua programação inicial era dominada por sucessos que vinham de fora do Brasil.
2: Quando ela foi inaugurada, a moda no Brasil de rádio musical era a rádio mundial. Era o padrão de tecnologia e de qualidade de programação. 90% era música estrangeira. E a Rádio Mundial era padrão. Inclusive, o modelo da Rádio Mundial foi imitado anos depois pela Rádio Cidade, pelas rádios de São Paulo.

0: Enquanto a Nacional AM de Brasília mantinha o foco no jornalismo popular e na prestação de serviços, a nova FM buscava uma linguagem moderna e predominantemente musical, mas ainda muito ligada aos sucessos internacionais e à bossa nova instrumental.
1: Eis que então essa realidade mudaria radicalmente 3 anos depois, em 1979. A transformação veio de uma decisão estratégica da diretoria da Radiobras sob a presidência de Jota Silvestre.
0: Naquela época, a legislação brasileira exigia que metade da programação das rádios fosse composta por música nacional. Mas Silvestre decidiu ir além.
2: Nessa época existia uma legislação nova exigindo que todas as emissoras tivessem metade da programação de música brasileira. Era uma imposição. Aquele famoso apresentador de televisão, Jota Silvestre, tão famoso como outros, como Flávio Cavalcante e outros, ele foi presidente da Radiobras. E ele teve essa sacada. Não, a partir de agora, todas as nossas emissoras só vão tocar música brasileira. O que foi uma grande sacada.
1: Essa decisão de 1979 redesenhou o DNA da Nacional FM. A partir dali, a emissora praticamente abandonava a música em inglês para se transformar em um refúgio da música popular brasileira.
0: O escritor, poeta e ambientalista de Brasília, Nicolas Baer, ativo culturalmente desde essa época,

0: fala do papel da Nacional FM de Brasília para a cena cultural da capital.
1: A Rádio Nacional sempre prestigiou a música produzida em Brasília, né? Eu lembro que naquela época já tocava Renato Matos, tocava Liga Tripa, Paulo Tovar, Haroldinho Matos, né? E Oswaldo Montenegro, que acabou sendo uma celebridade nacional. Então, a Nacional sempre foi assim, uma guardiã desse espaço.
2: Numa tarde quente, eu fui embora de Brasília, num subir mais...

0: Era a música brasileira ajudando a construir a identidade cultural da nova capital e também da primeira emissora de rádio FM de Brasília.
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É no Xenhenhê, meu povo! 10 horas e 10 minutinhos em Brasília. Bom dia, bom dia! Oi, gente! Tudo bom, galera? Espero que sim! Chegamos! Bom dia, bom dia, Amazônia! Oi, galera! Tudo bom, meu povo amado? Espero que sim! Oi, Pepezinho! Bom dia! Você já começou com o Xenhenhê? Eita, então quartaremos por aqui! Oi, gente! Estão prontos pra quartar aqui com a gente? Pipi já tá super animado no Xenhenhê, no Xenhenhê da sanfona. Ô, oh, coisa boa, meu povo amado! Oi, gente, como é que vocês estão, hein? Espero que vocês tenham um Xenhenhê muito bom hoje, nessa quarta-feira. Que seja um Xenhenhê cheio de coisas alegres, felizes. Que Deus abençoe cada um de vocês com muito amor, com muito carinho, viu, gente? No Xenhenhê!

Pipi, essa versão é com quem? Cecel e Antônio Barros. Olha só, gente. É, né? E tem com a Elba Ramalho também. Mas eu gostei dessa. Ah, do xê, do xê,

esteja aí dançando o forrozinho do Gulu Gulu. Ai, ai. E é isso, gente. Sejam muito bem-vindos. Ponto de Encontro está no ar. Obrigada pela sua sintonia. Pode vir, pode chegar. Estamos juntinhos aqui nesta quarta-feira, dia 19 de agosto de 2026. Eu sou a Edileia Martins, a Didi Martins, como vocês preferirem. Nos trabalhos técnicos, ele, o Pipi Caiabi, esse indígena mais famoso do Brasil. E também contamos com a programação do Antônio Miranda. E bora começar, Pipi, porque tem Pinduca. Sem você, nada é bonito.

Muito bom, 10 horas e 16 minutinhos em Brasília. Oi, Tina, bom dia. A Tina lá de São José do Araguaia, no Pará. Ela tá aqui. Oi, Tina querida. Ela até falou, Didi, olha, eu só quero que a energia, né, a empresa de energia que fornece energia lá na cidade da Tina, né, a energia equatorial, é isso, Tina? Não me decepcione hoje, Didi. Não ouvi você lendo minhas mensagens, ô, minha querida. E aí, a fornecedora aqui, Didi, de energia, ela está deixando a desejar. Eita, pensa numa energia ruim, Didi. Jesus amado, que essa energia melhore aí, né? Essa fornecedora de energia melhore, que a energia da boas coisas vibrem aí na sua vida, viu, Tininha? Porque eu sei que você passou aí por um momento tão difícil, né, Tinho? E até hoje, né? Ainda tá sendo um momento difícil. Mas um beijo, minha linda. Tudo de boa aí pra você. Ela até falou assim, pra mandar um alô ontem, né, pro filho dela, o Thiago. Aí ela até falou, né, Didi, ele ama demais o seu jeitinho de falar. Um beijo aí pro Thiago. E Pipi, lembra que ela mandou uma fotinha do bebezinho? Eu acho que é o filhinho do filho dela, né, o netinho dela. Coisa mais fofa, gente. E ela fala que ele é um caiabizinho, Pipi. Ó, Didi, mostra aí pro Pipi o tamanho do nosso caiabi do Pará. Ó, o Pipi é caiabi do Mato Grosso. E, Pipi, caiabi tá em todos os lugares? E tá no Pará e no Mato Grosso? Olha a carinha dele, a família, olha. Lembra você? Ó, Pipi querendo ser gato aqui, gente. O neném aqui é lindo, maravilhoso. Aí o Pipi me lembra eu, Didi, lembra eu. Ai, gente. Tina, meu amor, um beijo, minha querida. Tudo de boa aí na sua vida. Tudo de maravilhoso, minha querida. Tô aqui desejando o melhor pra você. Eita, menina querida. Eu sei como as coisas estão difíceis, viu? Beijo. Gente, eu quero pedir uma gentileza a cada um de vocês. Por favor, vocês podem fazer essa gentileza pra mim? Deixa eu falar pra vocês. Hoje... Então, vamos lá. Eu quero pedir essa gentileza. Porque hoje, hoje, o meu amigo Raimundo Francisco, ele mora em Alto Alegre do Pindaré, né, com a esposa dele, a Raimunda, né, eu espero que vocês lembrem dele, né, acredito que vocês lembram dele, né, a gente sempre brinca, né, principalmente eu aqui falo, né, que o Raimundo Francisco encontrou a Raimunda. E que é o desejo que o Pipis encontra Pipas, né? Mas a Pipas do Pipis só tá voando, né? Tá enroscada, né, Pipis? Mas então, falando sério agora. Ele vai fazer uma cirurgia e eu peço que vocês, né, estejam agora. Tirem um momentinho, né? Eu sei que todo mundo tá aí ouvindo, mas mesmo assim... Tira um momentinho e peça, né, por ele, né, por esse momento, que tudo corra bem, que tudo, né, fique tranquilo. Não é uma cirurgia de risco, mas assim, né, vamos pedir a Deus, né, para que Deus seja o condutor, né, nesse momento, das mãos dos médicos. Eu não sei que hora exatamente vai ser a cirurgia, mas ele disse que vai ser hoje. Então, só deixa aqui, né, um carinhoso abraço para ele, desejando o melhor. E que você aí, no seu cantinho, né, com a sua fé, com a sua crença, possa pedir, interceder por ele, para que Deus conduza esse momento. Um beijo carinhoso, meu amigo Raimundo Francisco.

0: Francisco, pode contar sempre com a gente. Estamos aqui levando, mandando para você, por meio dessas ondas curtas, né? Tudo o nosso, todo o nosso desejo de que tudo corra bem aí com a sua cirurgia. Grande abraço, meu querido amigo Raimundo Francisco. Gente, Raimundo Francisco é um querido, já veio aqui, né, Wesley? Wesley, bom dia! Como é que você está, meu amigo? Grande abraço aí pra você. Como é que tá Dudu? Espero que ele esteja maravilhoso, tá bom? Deixa eu ver aqui a Mari de Canto do Buriti, que me presenteou aqui agora com uma rosa do deserto bem bonita. Daquelas rosinhas bem fofas. Ai, gente! Com aquela cor bem rosa mesmo. Muito agradecida a você, Marizinha! Como é que você está? Como é que tá Raimundinho? Como é que tá Ana Clara? Como é que tá Débora? Beijo carinhoso pra você, minha Mari querida. Ela fala, bom dia, minha mora linda de Sorriso Martins. Bom dia, Rei Pipi Martins Caiabi. O sonho do Pipi, né? Ê, Pipi, você queria ser Martins, né? Nascer na família Martins. Mas, ó, só eu e o Miguelzinho. E bom dia, meu amigo Wesley. Ô, Wesley, olha só a Mari lembrando de você. Bom dia, Regininha. Oi, Regininha. Beijo, minha best. E pros príncipes Eduardo e Arthur. Bom dia também pra Graciete. Oi, Gracilinda. Olha só, seu nome já foi mencionado aqui. Que só, menina. E também para todos que estão aí na sintonia do Ponto de Encontro. Didi, eu estou muito feliz porque hoje estou ouvindo o Ponto de Encontro. Aê! Olha ela! Arrasou! Beijos enormes para você e todos que estão aí na sintonia. E com amor e carinho, a Mari Rodrigues de Canto do Buriti, no Piauí. Que alegria, amiga querida! Fico super feliz por hoje você estar aqui na nossa sintonia, curtindo a nossa programação, tá? Um beijo super especial. Obrigada por não nos deixar. Um beijo aí pra Débora, Raimundinha, Ana Paula, Ana Cláudia, né? É? Ana Clara. Ana Clara, beijo, meu amor. A Tina voltou aqui e falou, Didi, fala pro seu Raimundo que o nome dele estará no grupo de oração da igreja CCB, onde eu congrego. Estaremos em oração por ele. Ah, Tina, agradeço, viu? Muito agradecida. Coloca aí o nome do meu amigo Raimundo Francisco nas suas orações, viu, gente? Beijo! Wesley tá aqui. Didi, bom dia, eu estou aqui, estou presencial. Não, Pips, ele não tá em home office, não. Ele tá aqui hoje. Pra adquirir o home office, você tem que ser igual a Wesley, ora. E olha só, André Luiz, lá de São José dos Campos, tá aqui dando um oi pra gente. E falando aqui de duas paixões. Não, três, né? Isso? Meu Deus do céu. Três paixões, porque hoje, gente, é dia da fotografia, é dia do ciclista e dia do historiador. Olha aí, gente, 19 de agosto arrasou, hein? Olha, quanta coisa, ó. É o dia dele, né? Porque ele é bom ciclista. Ele também é fotógrafo e ele é historiador. Que chique, hein, André Luiz? Mas aí, é 3 em 1, né, Pipes? É bom brilho, a gente já pode passar ele em todo quanto lugar, viu? André Luiz, a gente vai te passar em todo quanto é canto, viu? E aí, o Dia Mundial da Fotografia, gente, é muito legal, né? Porque fotografia não é só imagem, né, gente? A fotografia, ela é memória, né? Ela é afeto, ela é história também, né? Como historiador, você sabe bem disso, né, André Luiz? Que ela marca, né? Quando você olha para uma fotografia, você lembra daquele momento, você lembra da sua história, você, ou então quando é um fato histórico do mundo, né, do nosso país, de alguma situação, você lembra, ó, essa foto conta um momento da nossa vida, né? Então é muito rica a história, né, a fotografia. Então, eu queria até saber de vocês, né? Qual é a fotografia mais antiga aí que você guarda com muito amor, com muito carinho? Você tem alguma foto que traz uma lembrança muito especial de algum momento aí? Você gosta de tirar fotografias de pessoas, de paisagens? Eu lembro daquele nosso ouvinte, né? O Ismael, ele gosta, né, muito de tirar de paisagens, da lua, do sol. O André Luiz também gosta, né, André Luiz? Como era pra você fotografar antes do celular? Lembra, gente, que a gente tinha uma câmera, daí tinha filme e a gente não via as fotos, né? E aí quando a gente revelava, eram umas fotos escabrosas, horrorosas. Hoje a gente tira tanta foto e não guarda muita lembrança, né? Mas eu queria ver se você puder mandar pra mim uma foto bem antiga da sua família, alguma foto que traz uma lembrança muito especial, eu gostaria de ver. Você tem aí, Pips, alguma?
1: Eu adoro fazer poses.
0: Você gosta de fazer poses? Olha! Que lindo! Ah, não, gente, desafio pra vocês! Eu quero uma foto que mostre aí um momento bem legal da sua vida ou um momento que você tem afeto. Me mostra, gente! Eu vou mostrar uma pra vocês daqui a pouquinho, tá? Aguenta aí que eu mostro. Nos arquivos das antigas. Deixa eu te ouvir aqui, André Luiz. Fala aí, amigo.
2: Bom dia, Edileia Martins.
0: Opa!
2: E meu amigo Pipi Charlie Brown Caiabi. Hoje, nesse dia de autocuidado, nesse dia onde eu já fui para fisioterapia, onde eu já fui fazer uma atividade funcional para a saúde física,
0: hein?
2: No SESC, e agora venho visitar o túmulo do meu pai no cemitério.
0: Ah,
2: e
0: sim.
2: Tudo isso de bicicleta.
0: Oh.
2: Hoje é dia do ciclista.
0: Sim.
2: E que a gente possa incentivar a mobilidade, o deslocamento, o passeio e as aventuras sobre duas rodas.
0: Opa!
2: Grande abraço para todos vocês.
0: Ok.
2: Quem vem comigo pedalar?
0: Ah!
2: Vamos pedalar, Edileia Martins?
0: Vamos
2: pedalar, Pipi Caiabi.
0: O Pipi tem a bicicleta dele, né? É uma lenda essa história por aqui, né? Mas dizendo ele que ele é ciclista. É, né, Pipi? Sei não, hein, Pipi Caiabi? Mas é isso, né, gente? A bicicleta, ela proporciona, né, uma mobilidade legal, liberdade também, traz segurança, né? E aí eu acho que é um bom dia pra gente lembrar de quão uma bicicleta, né, pode levar a gente por lugares muito gostosos, né, passeios gostosos. Pipi diz que gosta de andar de bicicleta de madrugada, né, Pipi? Quando ele tá com insônia, ele sai pela cidade pedalando. Gente, isso é uma lenda, viu? Não sei se eu acredito nessa história, não. Mas eu vi um dia o Pipi numa bicicleta. Agora, se é ao lado da bicicleta, montado, nunca vi. Mas... Ah, você anda com o quê?
1: Com a
0: roda. Com a
1: roda?
0: O quê?
1: Bicicleta de uma roda.
0: Bicicleta de uma roda? Que bicicleta de uma roda? Ah, aquela de circo. Ah, Pipi Caiabi, deixa de conversa. Ai, ai. Ah, você aprendeu a andar de bicicleta com que idade? Com que idade, Pipi, você aprendeu a andar de bicicleta? Você era novinho? 8 anos? Que legal! Pipi, você sabia? Caía. Você sabia que eu fui aprender a andar de bicicleta com 15 anos? 15 anos, Pipi. Quando eu era criança, nunca andei de bicicleta. O que que é, Pipi? Ei, Pipi. E eu tive que aprender sozinha, gente. Eu pegava... Ninguém, Pipi. Eu pegava... A minha mãe, eu ainda falava, mãe, segura! Aí ela me deixava cair. Aí eu só sei que eu peguei a bicicleta. Não tinha bicicleta, a gente não tinha como comprar uma bicicleta, né? Meu pai nunca comprou, minha mãe nunca teve dinheiro pra gente comprar uma bicicleta quando eu era criança. Aí meu irmão pegou uma bicicleta emprestada e essa bicicleta ficou lá uma semana na minha casa. Foi a oportunidade que eu tive, gente. Peguei a bicicleta e vou tentar aprender. E foi assim que eu comecei a andar de bicicleta, viu? Mas, nossa, levei muito tombo, viu? Muito! Até conseguir. Ó, André Luiz já mandou aqui a foto dele. Didi, eu aprendi com 4 anos, olha, de velocípede, e a Dalila um pouco menos de 4 anos, e foi meu pai Antônio que me ensinou. Ah, que massa, André Luiz, um beijo carinhoso, e ele mandou a foto dele criança. Gente, eu quero, é um desafio aí, eu quero ver quem vai mandar uma foto. Regininha, manda uma foto, Regininha. Bom dia, minha amiga.
3: Bom dia. Obrigada pelo cheiro que você me mandou. Obrigada, Maricotinha. Opa. Maricotinha tá ouvindo hoje, tá chique hoje, tá vendo ouvindo a Nacional. Hoje, abraço para todos os meus amigos, aos ouvintes, dizer que eu também tô te ouvindo aqui hoje.
0: Que bom.
3: Né? Abraço para Wesley, para Grace, né? Para Nildinha, para Maria Irandi, Maria Zembrana, enfim.
0: Tá certo.
3: Gostaria de ouvir a música com Roberta Campos e Skank. Não, Skank e Roberta Campos. A música é Simplesmente. Roberta oferecer para você de para Pips, para toda a equipe, para todos os ouvintes e para todos os meus amigos. Abraço pra minha madrinha Bia, lá em Jiboia, minha mãe, minha irmã Júlia em Buquira, minha irmã Maria em Lagoa de Cima, minha irmã Rosa em Boa Madeira e todas as minhas irmãs, todos os meus amigos. Beijo pra você, Di, fica com Deus.
0: Fica com Deus também, Regininha. Um beijo carinhoso aí pra você, minha amiga querida. Ah, gente, eu quero saber, quando que vocês começaram a andar de bicicleta? Com qual idade? E se tem alguma foto aí de algum momento marcante, me contem, gente, eu quero saber, vem trazer aqui a sua foto, gente, por favor, manda aí, é um desafio hoje, quero ver, tô aqui animada, hein, pra ver as fotos de vocês, tá certo? Pepe, deixa eu apagar uma música antes dessa da minha amiga Regininha. Tem aqui o seu Antônio que pediu Los Hermanos, Ana Júlia, pra gente. Vamos, ela é a primeirinha das 10 horas, tá aí, já na... Isso. Los Hermanos, Ana Júlia, seu Antônio pediu ontem pra gente. Vamos curtir, gente, é agora.

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0: aí, bom demais. Beijo, Regininha. Obrigada. Vamos lá, Gracias. Bom dia, Gracias. Fala, meu amigo. Fala, Gracias. Ixi. Olha, tá com a buzina. Peraí, Gracias. Eu acho que agora esse vai funcionar.
1: Bom dia, Dileia Martins.
0: Dia.
1: É com grande satisfação que mais uma vez estou participando do Ponto de Encontro. Para começar, vou mandar uns alô. Quero mandar um alô para o João Batista de Montenegro, João Pinheiro em São Paulo. Quero mandar um alô para o João Pascoal, o João Batista de Carolina. Um alô pro João da Cruz aí no Pará, o Orlando Site, Orlando Silva. Quero mandar um alô para Maria da Consolação, Maria Zembrani, Maria Irandi, Maria Genesi, um alô para a Penha de Curvelândia, um alô para Roseli Matos, um alô para Maria da Penha Soares, um alô para Claudinha de Pixuna, Cláudia do Engenho de Dentro. Quero mandar um alô também para Geraldo e a neta dela, Roberta. Quero mandar um alô para o seu Antônio Faria, seu Antônio Sorveteiro, Antônio Castro, Antônio Lopes, Antonildo, Nildinha. Vai um alô para vocês. Quero mandar também um alô o seu Severino lá no Apuí, o Edvaldo de Jesus, do Casa Nova. Eu quero mandar um alô também para minha amiga Mari de Anta Gorda, a Joanice de Palhoça. Quero mandar um alô pro Isaías José, um alô pro Adalberto Carlos, um alô também pra Dona Laurita, Dona Angelita, um alô pra Maria da Penha Soares, um alô pro Pedro Pierre, Pedro José, Pedro Ribeiro, Pedro esposo da Roseli, e Rosana Gonzaga e Ruth Freitas e Eliette Lima. Quero deixar meu WhatsApp para não rosar amizade, Léo. DDD é 999-8441-0372. Dileia, bota a música para mim de Fafá de Belém, conversa bonita. Vai para todos que gostarem da música. Tchau, já fui.
0: Então tá, Gracias. Um beijo carinhoso aí para você. Valeu pelos alôs. E Dileuza, conta aí sua história, amiga.
2: Bom dia, Dileia.
0: Bom dia.
2: Didi, tô mais de 60 anos, nunca aprendi a andar de bicicleta, mulher. Eu e minha irmã.
0: É mesmo?
2: Rapaz, eu digo, minha irmã, que nós estamos aqui, estamos é feio de jeito, viu? Mesmo que a gente não podia comprar, e hoje a gente pode comprar, mas não sabe andar. Aqui em Teresina, doido, anda de bicicleta, ela é errada, anda de bicicleta, com respeito, né? Deficiente físico.

0: sabe, Edileia, até hoje nunca aprendemos.
1: Oi, Edileuza, mas nunca é tarde para aprender, né? Eu normalmente as pessoas, né? Elas aprendem bem novinhas, né? Bem crianças. Eu mesma aprendi com 15 anos, né? Quando já parecia velha para aprender a andar de bicicleta. Mas olha, se você tiver a vontade, o importante é a vontade. Se você tiver a vontade, com certeza você consegue aí comprar uma bicicleta usada e andar aí, ou então uma bicicleta novinha mesmo, e andar de bicicleta. Tanto que hoje, Adileuza, eu sou uma negação na bicicleta, viu? Eu ando, mas eu tenho muito ainda insegurança, né? Porque como eu não tenho uma bicicleta em casa, eu não tenho o costume de andar de bicicleta, aí às vezes eu fico insegura quando eu pego uma, né? Às vezes, porque aqui em Brasília tem uns lugares que você pode, como é que é, alugar a bicicleta, né? Pra fazer um passeio. E aí, às vezes eu alugo e fico insegura, mas é muito gostoso, viu? E cadê sua foto? Uma foto especial. Divina, querida, como é que você está?
2: Oi, Didi Martins.
1: Oi, querida.
2: Bom dia, bom dia. Bom dia. Didi Leia, Didi menina abençoada.
1: Como a Laurita fala.
2: Didi.
1: Oi, querida.
2: Menina abençoada.
1: Oi.
2: Minha amiga, eu quero que você cante parabéns para um grande amigo meu que hoje está de aniversário.
1: Vamos.
2: Você cante parabéns para o meu grande amigo, Dr. Marcos Aurélio Guimarães.
1: Dr. Marcos.
2: Quero desejar a ele muita paz, saúde, felicidade e vida longa. E que essa data se repita por muitas e muitas vezes.
1: Uhul.
2: Que ele continue sendo essa pessoa que ele é.
1: Uhum.
2: E eu quero agradecer por tudo que ele já tem feito por mim.
1: Que legal.
2: Gratidão, amiga. Por tudo. Parabéns, parabéns, Dr. Marcos. E eu gostaria de oferecer a ele a música Discurso com Henrique e Juliano.
1: Tá
2: ok,
1: bom.
2: Didi?
1: Okay.
2: Cheiro no coração.
1: Ah, vamos lá então, Pipes. Oi, Dr. Marcos.

0: Fábio Doutor Marcos, que alegria, que felicidade. E ela falando aqui que o senhor é um presente na vida dela, hein? Olha, que coisa mais linda de se dizer. E ela tem muita gratidão por tudo, pela trajetória de vocês, pela história de vocês. Então, que essa amizade seja cada vez mais abençoada. Felicidades pro senhor, viu? Tudo de bom, tudo de maravilhoso, saúde, paz, prosperidade. Um ciclo aí renovado de bênçãos, de alegrias, de muita bênçãos, né? E vitórias aí pro senhor continuar sendo essa pessoa linda, maravilhosa. Com amor e carinho da amiga que te ama muito, Divina. Beijo, doutor Marcos, tudo de bom. É isso, né, gente? Que amor, que carinho, né? Ele, a Divina tem aí com o doutor Marcos essa amizade gostosa. Já, já a gente roda aqui a sua música, tá bom, minha amiga? Fala, seu Antônio Faria de Rurofli. Tava
1: dia.
0: Com saudade.
1: Bom dia, bom dia.

Nossa Senhora, coisa boa, seu Antônio. Muito, muito agradecida, viu? E ele fala hoje, né, do dia especial, que é o Dia Mundial da Fotografia. E ele tá aqui, ó, para o programa Ponto de Encontro da Rádio Nacional da Amazônia. Hoje, 19 de agosto, o calendário nos lembra de um dia especial, o Dia Mundial da Fotografia. Mas aqui no coração da Amazônia, onde o tempo parece seguir o ritmo dos rios e das nuvens que passam devagar, eu penso que fotografia não é só uma data no calendário, é uma forma de guardar a vida, também acredito, viu, seu Antônio? Edileia, você que nos recebe todas as manhãs com

Essa alegria que é marca do ponto de encontro, sabe bem do que falo. Quantas vezes não paramos diante de uma simples foto e dissemos: ah, aquela época, verdade. A fotografia é isso, ela congela um instante que já passou, mas deixa o sentimento vivo para sempre. Lá em Rorópolis eu já vi de tudo. Vi o sol nascer, pintando o rio Tapajós de ouro. Vi a chuva cair na mata como uma canção suave. Vi o rosto de um amigo que partiu, mas que ficou eternizado num retrato amarelado de tanto ser olhado. A fotografia não escolhe classe, não escolhe lugar, ela escolhe o momento. Um dia, alguém disse que a fotografia é a única linguagem que todo mundo entende. Não importa onde esteja. É verdade. Uma foto de um sorriso aqui na Amazônia fala a mesma coisa de um sorriso em qualquer canto do Brasil ou do mundo. Ela não precisa de tradução, ela sente. E hoje, quando celebramos essa arte, eu deixo aqui o meu convite para você, ouvinte do Ponto de Encontro. Pega aquela foto antiga que está guardada numa caixa ou no celular. Olhe com calma, veja os detalhes que o tempo quase apagou. Sinta de novo o cheiro, o som, a alegria daquele instante. Porque a fotografia não guarda só imagens, ela guarda amor, saudade e esperança. Que a nossa vida seja sempre como uma boa fotografia, cheia de luz, de cores e de momentos que valham a pena ser lembrados. Que a nossa vida seja assim. Um abraço carinhoso daqui de Rorópolis, no estado do Pará, para você, Edileia, e para todos os ouvintes da Nacional da Amazônia e para cada um que acredita que a vida, quando bem vivida, é sempre digna de um clique. Ah, lindo, maravilhoso! É isso aí! Olha! Oh, e ele mandou uma foto antiga do casamento dele. Eita, seu Antônio! Que legal! Olha só! Tá aqui ele, do casamento dele. E tem ele aqui também com os netinhos. Coisa mais fofa! Seu Antônio, gracinha, viu? Ver aqui o senhor nessas fotos antigas. Aí ele falou assim: eles agora não cabem nenhum no meu colo, Didi. Ah, não, acho que são os seus filhos, né? São os seus filhos. Ô, oh, gente, ô, oh, meu Deus do céu. Gracinha essa foto, viu? Beijão, seu Antônio. Arrasou nessa foto tão bonita, tá? Ó, a Lu. Ai, Lu do céu! Gente, olha, a Lu mandou ela com o avô dela. Olha aí, Didi, eu com meu avô e com as minhas três irmãs. Essa é uma foto daquelas que a gente revelava. Menina do céu, eu lembro disso, quando a gente revelava foto ainda. Olha você, coisa mais linda, Luzinha, com seu vovô. Ai, que foto mais gostosa. E essa mais antiga, tem um menino com sanfona, quem é ele? Olha aí, amiga, essa aqui é bem velhinha, do tempo das fotos preto e branco. Tem mais de 50 anos, são os meus dois avós e os filhos, a minha mãe é uma delas. Ah, são os meus dois avós e os filhos e a minha mãe é uma delas. Gente, que lindo. E esse rapaz, é seu tio? Ó, sua mãe, nossa, é a cara da sua mãe, eu acho. Se essa aqui for, gente do céu, acho que é sua avó também aqui. Eita, cara deles, gente. E esse menino, é seu primo? É seu irmão? Gente, olha a sanfona, fiquei encantada com a sanfona, Luzinha. Eita, olha só, foto gostosa. Gente, mais de 50 anos, que coisa. E aí ela falou: Didi, eu aprendi a andar de bicicleta, eu já estava adulta. Foi uma dificuldade, mas eu aprendi. Pois é, né, Lu? É muito... Gente, quando a gente quer, a gente consegue, sim. Olha só, é difícil, né? É uma luta, a gente cai, se esborracha no chão. Gente, eu levava tanta queda. Eu lembro que eu levei uma que o meu joelho ficou arranhadíssimo. Mas deu certo, eu consegui andar de bicicleta. Ai, ai, mas Luzinha, eu amei as fotos. Meu Deus do céu, que delícia ver essas fotos tão maravilhosas. Eita, gente.
Vocês são maravilhosos.

vezes. Ó, Wesley também mandou uma foto. Ah! Ele mandou uma minha dele. E o Dudu e o Gasparzinho, ele, Didi, Pipi, alô especial a Mari, pra Regininha, pra Adênia, pro Zé Flamengo, pro Zé Chico, pra Lena Souza, pra Dona Laurita, pro Reginaldo, pro seu Antônio, e olha a nossa foto. Aí ele mandou uma do novinho, gente, mais bebezinho, mais menininho, porque hoje ele já tá mais rapazinho. Ah, mas muito fofa. Foi em 12 de 22, olha só, em dezembro de 22. Gente do céu. Aí tá aí o Dudu, o Gasparzinho, eu e o Wesley. Ah, amei! Muito, muito agradecida, Wesley, por trazer aqui essa foto tão bonita, muito maravilhosa, tá certo? Agradecida. Gente, eu tenho que pagar a música, bora, bora, Pipi. É, discurso, né, pro Dr. Marcos, em homenagem aí ao aniversário dele. Vamos lá, já, já, eu continuo aqui nas mensagens, gente.

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0: personagens do histórico bairro do Bexiga, na Bela Vista, São Paulo, até hoje famoso por ter sido berço de figuras que moldaram a identidade cultural e artística do nosso país, como o compositor e cantor Adoniran Barbosa e o ator Paulo Autran, como ela, um gigante do teatro brasileiro. E foi ali mesmo, no Bexiga, que a paulistana Laura Cardoso se lançou no teatro amador e até no circo. Contudo, o início de sua carreira se deu aos 15 anos, após um teste para uma novela na Rádio Cosmos. 10 anos depois, a hora e a vez de estrear na TV em 1952 era Tupi, e lá ela apresentou o programa Tribunal do Coração, escrito por Vida Alves. Daí para frente, Laura também teve passagens pela TV Excélsior, pela Record, pela Cultura, até ser contratada pela TV Globo, onde fez mais de 20 novelas. E não admira que, na condição pioneira de seu profissionalismo, ela teve oportunidade de dizer:
1: eu sempre fui uma atriz que teve uma carreira muito bonita.
0: Ah, e vale a pena também, à luz de suas palavras, relembrar o início de Laura na televisão.
2: Quando nós começamos a televisão, no Brasil, não havia preocupação da câmera. Você trabalhava liberto. O câmera tinha obrigação de te pegar. Quero que saía bonito e bom.
0: E foi assim que Laura Cardoso participou de dezenas de peças clássicas e modernas, muitas delas premiadas. A estreia no cinema aconteceu em 1962. Foram 30 filmes entre longas e curta-metragens. Sem falar que, ao longo de décadas, ela colecionou indicações e prêmios pelas atuações que fez na TV, no teatro e no cinema. Somando-se tudo que Laura fez, são mais de 100 trabalhos e 60 novelas. Certa vez, numa homenagem, ela teve a oportunidade de dizer que a aposentadoria seria uma coisa horrível e que ela ainda tinha muitos planos para realizar. E assim foi até os seus últimos dias. Laura Cardoso saiu de cena, mas seu legado, como bem disse sua neta Adriana Baleirone nos minutos finais da despedida de sua avó no funeral home no bairro da Bela Vista no início da tarde de ontem, esse legado é imenso.
3: Toda a minha família estava com ela e ela sabia que a gente estava lá, que ela estava lúcida. Ela só respirou e foi embora. A hora que ela quis, ela saiu daqui. E ela vai fazer uma falta imensa. Deixa um vazio gigante na família, eu acho que na cultura, que é difícil de preencher. Mas ela tem tantos ensinamentos, ela tinha tanto amor pela vida, que isso é o que vai confortar a gente daqui para frente.
0: Em meio ao vazio, a palavra do amigo Leão Lobo, que conheceu Laura na porta da saudosa TV Tupi há mais de 60 anos.
4: Eu fico feliz que ela tenha vivido tanto e tenha feito tantas coisas maravilhosas, né, para a gente poder estar juntos tantas vezes, né? Eu acho que uma das características da Laura é que ela nunca ficou antiga, né? Ela ficou velha, mas não ficou antiga. Ela tinha essa sabedoria, ela adorava os jovens, ela estava sempre perto dos jovens, ela buscava os jovens, incentivava os jovens, né? Então ela sempre estava, moderna, né?
0: Já Mauro Alencar, consultor em teledramaturgia, também fez questão de relembrar seu encontro com Laura Cardoso, quando ela ainda, muito antes da TV, se dedicava aos aprendizados no rádio e às encenações dramáticas no circo. Ele lembrou, inclusive, a primeira pergunta que fez para ela sobre a composição das personagens.
5: A primeira pergunta que eu fiz para ela sobre a composição das personagens, ela logo destacou a voz. Eu nunca mais vou me esquecer desse momento, compreende? Em que ela me falou: a voz, é por aí que eu consigo compreender de início a minha personagem.
6: Minha

0: coração.
1: Pois é, sem dúvida a voz é a digital da alma, o traço único que nos denuncia, nos desnuda e nos identifica no escuro. Mas ao mesmo tempo, a voz pode ser o abraço invisível, o toque que atravessa a sala sem usar as mãos, mesmo na hora do aplauso. Viva Maria se une aos aplausos a Laura Cardoso e Nilcério Soares Magalhães, que nasceu em Pelotas, no Rio Grande do Sul, em outubro de 1934. Nilcério escolheu a Glória como nome artístico, não só pela facilidade de ser compreendido em todas as línguas, mas também porque, em sua grande maioria, as mulheres que carregam este como primeiro nome ou parte de um nome composto derivado do latim glória, que significa fama, honra ou renome, têm a vida coroada pelo sucesso. Que o diga Glória Pires, a eterna Glória Maria, icônica jornalista e repórter da televisão brasileira, passando até pela internacional Glória Groove. Porque cá para nós, ser Glória é a glória, literalmente.
2: Eu não sou uma pessoa de complicar as coisas. Hoje em dia eu tenho noção disso. Antigamente eu não tinha. Eu procuro descomplicar. Talvez isso me dê a chance de viver melhor comigo mesma e consequentemente com os outros.
1: Pois é, e foi assim que Glória conquistou pela primeira vez o seu lugar ao sol. Em 1959, na TV Tupi. Já em 60, atuou no filme O Pagador de Promessas, que conquistou a Palma de Ouro no Festival de Cannes. E em 63, após estrelar uma novela com Tarcísio Meira na TV Excélsior, os dois começaram a namorar. Foram casados por 59 anos até a morte do ator em 2021. E de acordo com as pessoas mais próximas, ele tinha um temperamento forte e direto. Mas, de qualquer forma, fiquemos agora com os muitos papéis marcantes de Glória na televisão, no cinema e também no teatro. Sem dúvida, uma trajetória que marcou para todo sempre a história da dramaturgia no Brasil. Viva Laura Cardoso, viva Glória Menezes e viva Maria.
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0: Aê! Muito bom! Voando baixo, né, Pipis? Com o Natanzinho. Oi, Dal Caminhoneiro! Um grande abraço aí pra você, menino. Pipi, a Luciane de Castro tá aqui. Fala, Lu.
1: Bom dia, eu tô aqui ouvindo a Rádio Nacional. Um bom dia pra todos e todos participantes aí da rádio.
0: Opa!
1: Tudo de bom pra cada um de vocês.
0: Certo.
1: Agradeço. Que é Luciene. Tudo de bom pra cada um ouvinte, ok?
0: Ok, Lu, tudo de bom, minha menina. E ela tá lá ouvindo,
2: começou com gente,
0: coisa boa, Luzinha, Deus te abençoe. Olha o empresário chegando, Pipis. Fala, seu Sebastião.
3: Bom dia, Dilema.
0: Bom dia.
3: Bom dia a todos. Foi a música da Ronaldo tá aí. A esposa do Paixão, seu Renato, Dona Marinha, Chico Berranteiro, Plena Souza, Zé Chico, Zé Flamengo, a minha grande amiga Roseli Matos. Bom dia, Roseli.
0: Roseli Matos, bom dia.
3: Esposo Pedro.
0: Ixi, alguém tá ligando. Eita, é o Gracias que tá ligando. Ô, Gracias, aguenta aí. Ô, meu Deus do céu. Ai, ai. Você fala, termina, seu Sebastião.
3: Toda a família, pra todos, todos. Um bom dia, Felipe, Valdomiro Chaves.
0: Ah, seu Valdomiro
3: todo
0: Chaves.
3: Todo pessoal, tô na escuta. Bom dia.
0: Bom dia, seu Valdomiro e suas irmãs lindas, maravilhosas. Um grande abraço aí pra vocês. Olha, gente, a Tina mandou foto. Olha só, olha. Ela disse que essa foto é de 1988. Ó, Didi, essa sou eu em 1988, olha, que menina mais graciosa, Tina. Beijão carinhoso, menina, você tá gata aqui, hein, olha, muito legal. Ó, Maria Eunice, oi Maria Eunice, ah, Maria Eunice tem foto aqui de Brasília. Fala, minha linda, de Campo Formoso, na Bahia.
4: Uai, Leia.
0: Bom dia.
4: Que Deus esteja ao lado do Raimundo Francisco, ao lado dos médicos, dando sabedoria a cada um. Que tudo corra bem, em nome de Jesus.
0: Amém.
4: Amém. Bom dia para toda a família nacional.
0: Ô, oh, minha querida, muito agradecida. Gente, mais cedo, no início do programa, eu pedi oração pelo nosso amigo Raimundo Francisco. Ele vai fazer uma cirurgia hoje, eu não sei o horário, mas que a gente possa emanar toda a nossa energia boa para que tudo aconteça da melhor forma. E aí a gente também tá falando aqui que hoje é o dia da fotografia, hoje é o dia do ciclismo, né? Então, eu tô perguntando, né, para vocês, né, sobre fotos que tiveram um bom momento, uma memória gostosa. E se você sabe andar de bicicleta. Ó, a Maria Eunice, toda gata aqui, gente, que vestido lindo, você arrasou com esse vestido, ó.

0: Olha, tá aí tipo Geralda, linda, maravilhosa. Fala, Maria
1: Olha,
0: Eunice.
1: Bileia, vai essas duas fotos aí.
0: Ah.
1: Essa aí em Brasília, mas minha filha Dalila, que mora aí em Brasília.
0: Ah, ela mora aqui.
1: Que já tem. É, eu tinha uma foto antiga aqui no meu celular, procurei e não encontrei. E tenho foto antiga, mas não tá aqui no momento, né? Porque eu moro aqui na roça e minhas fotos antigas tá lá em Campo Formoso. E essa outra é recente. Eu amo tirar foto.
0: Ah.
1: Um abração para todos.
0: Que bom, é bom demais tirar foto,
1: eu
0: né?
1: Em Brasília, eu fui na Rádio Nacional, tiramos muita foto, mas sumiu desse meu celular.
0: Ah.
1: Eu já pedi a minha filha para mandar e ela sempre esquece, diz que tá no computador, mas nunca mandou. O dia
0: Oh,
1: que ela
0: meu
1: mandar, eu
0: Deus.
1: mando para você, viu?
0: Tá bom.
1: Eu não lembro nem que ano foi, mas já tem uns 14, 15 anos.
0: Ah, não, tá na hora
1: foi
0: de vir
1: quando
0: de
1: na
0: novo.
1: formatura dela.
0: Ah.
1: Pois é, Dileia.
0: Ah, não,
1: Deus
0: Maria
1: abençoe nosso.
0: Eunice, vem me ver, menina. Eu ia ficar tão feliz. Olha, gente, ela aqui em Brasília, na catedral. E linda sua menina, ela ainda mora aqui, Maria Eunice? Ah, não, vem visitá-la. E aí aproveita e vem aqui na Rádio Nacional. Vai ser bom demais te dar um cheiro, menina. Beijo, linda. Tudo de bom aí pra você, tá certo? Fala, Gil, de Peixoto de Azevedo.
2: Bom dia, Dileia.
0: Bom dia.
2: Estou na escuta da programação. Quero pedir uma música.
0: Ah.
2: É, com a Alípio Martins. Aonde andará você?
0: Meu Deus.
2: Quero oferecer para todos os ouvintes. Para você, para o Garcia, para o Antonilde, para a Carminha, para a Ângela.
0: Oi, Ângela.
2: Para a Edileuza. Para o Marcelo de Mirador.
0: Natan.
2: Para o Deodete Barros.
0: Oi, Natan.
2: Enfim, para todos os ouvintes.
0: Gente, eu sonhei com o Natan.
2: Estou na escuta.
0: É, com o Natan.
2: Ô, Adileia, é bom a gente fazer caminhada. Eu, graças a Deus, dezembro vou completar 50 anos. Mas a minha saúde
0: é boa.
2: É impecável, graças a Deus. Eu não sinto nada. Não é
0: que
2: nem
0: boa.
2: Todo ano que dói minha cabeça. Uma vez.
0: É mesmo.
2: Mas eu fico feliz, todo dia eu agradeço a Deus.
0: Tem que agradecer
2: eu,
0: mesmo.
2: Eu jogo bola.
0: Ó.
2: Eu corro um dia sim, outro não. Eu corro 10 quilômetros. Então, eu corro 10 quilômetros.
0: Gente, 10 quilômetros.
2: Ô, Wesley. Em uma hora de corrida.
0: Ó.
2: Você vê, isso ajuda muito a saúde da gente.
0: Sim.
2: Eu não bebo, eu não fumo. Eu não passo sono, no máximo 10 horas eu tô deitado para dormir
0: fim,
2: já. Então, graças a Deus, minha saúde é ótima. Eu agradeço a Deus todo dia.
0: Ê, coisa boa! Isso mesmo!
2: Eu sou funcionário público. Eu tenho 20 anos de funcionário público.
0: Ah, trabalha onde?
2: Eu trabalho até 5 horas. 5 horas aí eu chego em casa, vou molhar as plantas. Quando termino de molhar as plantas, aí vou fazer minha corrida. Aí eu jogo uma vez por semana.
0: Wesley.
2: Então, na sexta-feira eu não corro, já vou jogar uma bolinha, se eu me sinto muito bem.
0: Oh.
2: Eu tenho um irmão que mora aí em Brasília, ele é até advogado, ele trabalha no Tribunal de Justiça.
0: É mesmo?
2: Ele também ele gosta de jogar uma bolinha, fazer caminhada aí em Brasília aí. Mas ele mantém a saúde em dias também.
0: Que legal. Ó, te indico aqui a amizade do Wesley, porque Wesley também é um corredor. Wesley, quanto que ele vai fazer, Pips, agora? É 12, né? 12 quilômetros. Foi isso, Wesley, que você falou? Ó, muito bom. Quero ver aí vocês amigos, hein? Maria da Glória, minha querida.
3: Bom dia, Rádio Amazônia. Eu sou Maria da Glória. Moro em Sinop, Mato Grosso. E mandando essa mensagem pro meu pai, Raimundo Nato, que mora no Garapé de Areia. Falar para ele que aqui nós estamos todo mundo bem. Espero que ele esteja bem também. A Antônia, a mulher dele também. Espero que ela esteja bem. E mandar essa mensagem para ele que no dia que ele for no Alto Alegre, do Pindaré, no dia que ele for na cidade, para ele me ligar. Se você estiver me ouvindo, pai, você me ligue, tá? De que você chegar lá, beleza? Quero falar pro senhor.
0: Ah, que legal.
3: E tenha um bom dia a todos. A todos os ouvintes da Rádio Amazônia.
0: Tá certo,
3: e
0: minha querida.
3: Com Deus.
0: Fica com Deus também. Agradeço sua participação, Maria da Glória. Fala, Deusdete Bar.
4: Bom dia, bom dia, bom dia. Dileia Martim, é o Deusdete Bar. Dileia Martim, eu quero ouvir aí a próxima música.

0: e mandar aí para Edna Alves, Marina Antícolos, Divina, Laurença, Juraci, Antônio Lopes, Antônio Cepeteiros, seu Enéa, Gracia, José Flamengo, né, Marcelo Duarte, e a dona Neuzinha, né, a da Travessão, também aqui Nelson Marques, Rosanilda, Kátia, né, Rodrigo, Aparecido Rocha, e para meu amor Maria José, e todos que estiver ouvindo a programação, pode encontro. Estamos aqui ouvindo você, Dedé.
1: Que bom.
0: Aqui em Apu, Minas Gerais, Deusdete Barra. Opa,
1: Deusdete arrasou na mensagem, parabéns. Beijo aí pra Maria José, tudo de bom. E olha, gente, quando eu for mandar uma mensagem assim, falando, ó, eu quero mandar um abraço pra fulano, ciclano, beltrano, ciclano de novo, beltrano de novo, beltrano número 1, beltrano número 2, ciclano número 1, ciclano número 2. Gente, faz assim, ó, divide. Tá? Não precisa mandar no mesmo áudio, no mesmo dia, todo mundo. Se você só vai fazer isso. Agora, se você vai contar uma história, é claro que pode levar mais tempo o áudio. Agora, se você vai fazer um áudio pra lembrar de ciclano, beltrano, fulano, aí fulano número 1, ciclano número 2, beltrano número 3. Então divide, sabe? Aí, curtinho. Aí você faz a semana inteira lembrando de cada um. Não precisa falar de todo mundo num dia só. Que aí o áudio fica mais curtinho, né? Fica melhor. Fala, Felito!
2: Olá, Didi. Como é que tá? Tudo bem com você? Sua
1: tudo,
2: mãe?
1: Tudo jóia.
2: Tá bem? Bom dia, Didi. Eu espero que sim. Bom, Didi, eu quero que você fale pra mim a música com... Renan Raí.
1: Renan Raí.
2: Coração Ferido. Também pra curtir, minha amiga. Tô ficando por aqui. Um abraço, seu amigo Felipe, da Bahia. Tô aqui na escuta desse maravilhoso programa.
1: Tá bom.
2: Fica com Deus.
1: Ah, legal.
2: Tchau.
1: Tchau, tchau, meu amigo. Que alegria. Parabéns aí pelo seu dia. Parabéns o Félix que tá aí ouvindo a gente. Que legal ter a presença de vocês aqui. Fala, dona Marlene maravilhosa.
3: Oi, Edileia Martins, bom dia.
1: Oi, bom dia.
3: E aí, Didi, como é que você tá?
1: Tô bem.
3: Edileia, ontem eu não ouvi seu programa, que nós saímos, eu fui levar meu esposo na cidade pra poder fazer a prova de vida dele. Aí nós saímos 5h50 da manhã.
1: Eu senti sua falta,
3: e cheguei, era mais de 4 horas. Aí eu ouvi só um pedacinho do programa da Juliana. Mas hoje eu tô aqui ligada. Aí eu quero pedir pra você rodar aquela música pra mim.
1: Qual?
3: É...
4: A Divina tem aí...
3: Estrela Caída. Eu não tô lembrada agora quem é o nome, quem é que canta a música, mas você roda ela pra mim aí. Estrela Caída.
1: Tá.
3: Aí eu te desejo um ótimo dia, que Deus te abençoe. Hoje eu tô aqui te ouvindo, fazendo almoço, limpando a casa. Mulher mais que tem poeira.
1: Eita,
3: o verão aqui tá forte,
1: dona Marlene.
3: Aí de hora em quando tem que tá passando um pano molhado nas coisas. E eu sou chata com o negócio de poeira. Então
1: Eita.
3: Tá bom, Didi. Um cheiro, roda
1: um
3: a música
1: cheiro. Cheiro, então limpa a casa aí, hein, dona Marlene? Deixa essa casa maravilhosa, impecável, viu? Beijão carinhoso, especial pra senhora. Cadê, dona Marlene? Uma foto especial da senhora, de um momento bem bonito. Vem contar aqui pra mim, quero saber, viu? Beijo! Eliane, a Abelha Rainha, já mandou a foto dela. Olha a gata
5: dia,
1: ela aqui, ó.
5: Olha aí uma foto minha.
1: Gente, ela era
5: juntamente
1: novinha.
5: Com a minha família, que eu amo recordar, olha essa foto aí. Até dei uma... Minha filha deu uma restaurada nela. Primeiro em esse de camisa... Azul é meu irmão do coração, que eu amo demais, é o meu irmão predileto, o Arame, o apelido dele é Arame, né?
1: Arame.
5: Mas o nome dele é José, aí essa de camisa branca sou eu,
1: é a sua, é
5: essa
1: você.
5: Outra de camisa roxa, de blusa roxa aí é minha mãe, Maria Alice, esse aí é o outro é meu irmão, o Nem, mas é o Pedro... E o meu pai, Zé Cabeludo aí, o José.
1: Gente, ele era muito cabeludo.
5: Eu amo essa foto aí, Didi. Beijos
1: cabeludo.
5: Da Abelha Rainha.
1: Amei,
5: aqui do
1: Zé
5: município
1: cabeludo.
5: De São Félix do Xingu, Pará. Cheiro.
1: Um cheiro, amiga.
5: A Abelha Rainha aqui. A minha, meu pai era bem, mas a minha mãe era bem fraquinha de condição, aí a gente, o pai comprou uma bicicleta para nós três, para nós ir para a escola.
1: Olha
5: que lá perto de Xinguara, na Tupã. Aí a gente, na subida, eu e meu irmão descia da bicicleta, de ladeira abaixo, nós montávamos um no guidão e o outro na garupa.
1: Que
5: aí
1: massa!
5: Sempre quem dominava a bicicleta era o meu irmão, o José, mas apelidado como
1: Arame.
5: Oh. Aí ele é esse de camisa azul.
1: Tô vendo.
5: Aí a gente ia pra escola.
1: Que
5: 5 quilômetros pra ir e 5 pra vir.
1: Meu
5: mas
1: Deus.
5: Pensa, era uma moagem muito boa.
1: Um
5: tempo bom
1: só.
5: que não volta mais, mas é bom a gente recordar. Cheiro,
1: isso, a fotografia
5: beijo,
1: é isso, né? Traz essa coisa gostosa, Eliane, né? De lembrar de coisas maravilhosas da nossa vida. Que demais, amiga. Fiquei muito, muito contente. Na hora eu bati o olho e falei, essa é a Eliane de branco. Nossa, e o Zé Cabeludo? Amei! Amiga, você acredita que eu nunca consegui carregar ninguém na bicicleta? Não sei dominar a bicicleta pra carregar ninguém. Pepe tá aqui, você vai me carregar, Didi. Pepe, você vai cair. Como eu te falei pra vocês, gente, eu fico muito... Como é que diz? Eu fico... Não consigo. Eu até hoje, né, eu não tenho muito domínio, né? Eu ando de bicicleta, sim. Se me botar pra andar de bicicleta, eu ando. Mas às vezes eu paro no meio do caminho. Eliane, eu ia te derrubar, menina. Roseli Matos, minha querida.
6: Bom dia! Bom dia, minha amiga Edileia Martins. Bom dia, Pipe. Bom dia, ouvintes.
1: Ah.
6: E Didi, tô participando aí do programa pra mandar um alô pra todos meus amigos. Quero mandar um alô pro meu amigo Sebastião Danta, pra Maria da Paixão, pra Dona Maria Pimenta, pra minha amiga Dona Zilda,
1: Dona Zildinha,
6: né, que nunca mais ouvi ela participando aí do programa, mandar um alô pra Luciana Marciel, alô pra Edna Alves, Maria Zendrani, Luciana Spinder, e... Pra todas essas meninas que tá curtindo o programa, pra Grazi Linda, Graziete, e pra todos que estiver curtindo o programa e pra todos que faz parte da minha amizade. Didi, manda o número do meu amigo José Bentivi pra mim, ou se ele estiver ouvindo, pra ele mandar um oi aqui pra mim, que eu formatei o meu aparelho e tinha alguns nomes aqui, um número, acabei perdendo. Então, se o seu José 2020 estiver me ouvindo, manda um oi para mim ou você manda o contato dele novamente para mim, fazendo favor.
1: Wesley, você tem
6: que... E quero mandar um abraço para você, pro Pipi, para todos os ouvintes que estão ouvindo o Ponto de Encontro. Beijo da ouvinte todos os dias, Roseli Matos.
1: Tá
6: beijo,
1: bom.
6: Beijo,
1: minha querida. Um abraço. Ó, não achei aqui agora... Bentivi. Wesley, você tem, Wesley? Acho que Wesley tem. Aí eu, quando Wesley me passar, eu mando pra você, tá? Beijão, Roseli. Grande abraço aí pra você, menina. Ó, a Mari tá aqui. Isso mesmo, Didi. Esse povo quer falar o nome de todos os brasileiros. A Mari lá de Canto do Buriti, né, Mari? Ah, é isso, gente. Então, se você só vem aqui pra falar alô pra uma pessoa, pras pessoas, né? Falar, eu quero lá andar alô pra ciclano, beltrano, fulano, fulano 1, ciclano 2, beltrano 3. Gente, então divide ao longo da semana, tá bom? Vamos lá. Pipi, eu tenho que começar a apagar a música. Vamos lá, qual que a gente vai agora? Vai, fala aí, vamos, mano. Fafá de Belém. A Fafá de Belém é qual? Então, conversa bonita com a Fafá. Vamos lá.

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0: Dona Marlene, beijão carinhoso pra senhora, minha amiga querida. Fala, seu Antônio de Alvorada.
1: Oi, Guilherme Martini, bom dia.
0: Bom dia.
1: Guilherme Martini, estamos na sintonia do ponto de encontro.
0: Opa.
1: Nessa manhã de quarta-feira, hoje dia 19 de agosto de 2026.
0: Uhum.
1: Desejando tudo de bom pra você, Guilherme Martini, que tá apresentando o ponto de encontro.
0: Uhum.
1: Pro Pipi, que tá na técnica de edição. E pra todos os ouvintes que estiver na sintonia do ponto de encontro. Aí é o seguinte, oi Guilherme Martins, se você for rodar aquela música que eu pedi ontem, Ana Júlia com Los Germano, eu ofereço a música para você que está apresentando o ponto de encontro, para o Pipi que está na técnica edição e para todos os ouvintes que estiver na sintonia. Aí eu quero que você canta parabéns para todos os aniversariantes do dia de hoje, amanhã e sempre. Estamos aqui na sintonia do ponto de encontro de boa, Guilherme Martins, valeu.
0: Opa! Eita! É isso aí, tá bom, gente, cantar parabéns, ó, parabéns aí pra você que é o aniversariante de hoje, você que tem aí no seu coração alguém que você gostaria de parabenizar, mas não pode estar aqui na rádio, né, pra mandar esse alô, esse carinho, então parabéns, muita luz, felicidades, que vem um ciclo renovado de felicidade e alegria. Beijo, seu Antônio sempre aqui, querido. Valeu pela participação, meu querido. E a gente já rodou, né, Los Hermanos, Cora Júlia, então pagamos. Emivaldo de Darcinópolis.
2: Bom dia, Pipi. Bom dia, Pipi. Bom dia, ouvintes. Passando aí para deixar meu alôzinho para todo o pessoal da Nacional da Amazônia. Diria rodar a música de Paulo e Paulinho mesmo, acabamos de pedir ontem, é Estrelinha.
0: Ah, Estrelinha.
2: Com Maria Mendonça. Não deu tempo sem rodar ontem, roda ela hoje para nós aí hoje. Ixi, tá
0: será
2: bom?
0: Que vai dar tempo?
2: Um abraço, Didi, fica com Deus.
0: Tá bom, meu amigo. Grande abraço, Emivaldo. Bom dia pra você e bom dia pra minha amiga Isa. Abraço e beijos pra vocês. Ó, o Zé Antônio Moreira. Ô, menino, eu queria que você viesse aqui com o Zé Moreira. Cadê o Vé, Zé? Ô, meu Deus. Sumiu, acho bom demais. Mas ele tá aqui. Bom dia, Dileia. Bom dia, Pepe. Bom dia aos ouvintes ligados no Ponto de Encontro. Que Deus abençoe. É, e vai dar tudo certo com a cirurgia do rapaz, em nome de Jesus. Ô, Raimundo Francisco, estamos aqui desejando o melhor para você, viu, meu querido? Eu também estou esperando uma cirurgia do meu braço. Ah, é mesmo? A queda que eu levei do animal, ele caiu por cima do braço e quebrou uma cana. É isso? Eu achando que só tinha mesmo machucado. Mas não, infelizmente quebrou mesmo. E tô aqui esperando por uma cirurgia. Ô, meu amigo, tô aqui então já em oração, né? Já vou começar aqui minhas orações para pedir que Deus possa providenciar o mais rápido possível essa cirurgia, porque realmente

0: deve ser muito ruim, né, ficar com esse braço, né, quebrado, e tô aqui desejando que tudo dê certo, viu? Ô, meu amigo, vai dar certo, viu? Em nome de Jesus. Eu lembro até que meu irmão também fez uma cirurgia no braço, aí ele teve que colocar platina, né, pra segurar, mas Deus vai providenciar, viu, meu amigo? Que as pessoas que vão providenciar, que vão colocar o seu nome na lista lá das pessoas que vão fazer a cirurgia, vai ser rápido, logo, logo você vai estar aí recuperado. Beijo, meu querido, tudo de bom aí pra você, tá bom? Gente, quero mandar um alô pro Natan, sonhei com ele. Oi, Natan, como é que você está? Menino, eu sonhei com você que você tava pegando uma mala e indo pra algum lugar. Eita, Natan que viaja muito, né? Eita, ó, e a Adelina, vizinha da minha amiga Divina, lá de Eliseu Martins, tá aqui. Bom dia, Didi, tudo bem, linda? Eu estou ouvindo você com essa alegria contagiante, me deixa muito feliz, estão no trabalho curtindo a Rádio Nacional. Beijos, linda. Ah, Adelina, que felicidade, viu, ter você aqui como nossa ouvinte. Agradeço, muita alegria em ter a sua participação. André Luiz aqui com a sua foto de criança, lembrando do tempo aí, olha só. E quem chegou aqui também com foto? Ele, Ângelo Rogério. Ó, ele tá aqui. Olá, quero ouvir Maída e Marcelo, os filhos de Goiás, Amor Distante. Ofereço para minha família e para todos aí da rádio e todos que estão ouvindo. Abraços a todos. E gostaria de ver mesmo foto sua, Edileia Martins, e do Pipica e a Bi. Vocês são maravilhosos. Ah, essa eu mando. Facinho, facinho. Né, Pipes? A gente manda sim. Pipi, ó, ele é maravilhoso, viu? Pipi antes tinha uns cabelos, agora...
1: Tinha uns cachos, agora...
0: Pipi tinha uns cachos bonitos, né? Mas agora, né, Pips? Mas os meus cabelos, quanta diferença, né, Pips? Ai, ai, ai. Ô, Pipi, vamos tirar uma atual? Daqui a pouco a gente manda uma mais recente, que aí a gente tira. Vai tirar os cachos do Pipi. E ele mandou, ó, foto dele aqui de bike, ó. Ele é ciclista também, né? Gosta de uma bike, né, Ângelo? Olha só, todo paramentado, com um capacete e tudo. Ah, fala aí, amigo.
2: Eu e meu amigo Josimar, meu companheiro de pedalada.
0: Olha só, hoje é dia do ciclista.
2: Eu também aprendi a andar de bicicleta quando eu tinha de 13 para 14 anos e aprendi sozinho também, ninguém me ensinou.
0: Pois é.
2: Aprendi descendo uma ladeira que... Eita. Ela pegava em bala, eu consegui aprender a equilibrar ela, foi assim que eu aprendi.
0: Gente, eu também. Jesus amado, gente, era uma graça eu aprendendo a andar de bicicleta. Eu caía mais que tudo, igual mamão velho, igual abacate maduro. Ei, meu Deus do céu, deixa eu ver aqui. Oh, olha só, uma foto aqui do Isaac, é isso? Ela dos ensaios do dia pro Dia da Independência, olha só. É Kátia, é isso que tá mandando aqui? Bom dia, obrigada, viu, pela foto. Valeu, minha querida. Dona Laurita, querida.
3: Bom dia, Dileia, menina abençoada. Menina de Deus. Abençoada. Bom dia pra você.
0: Bom
3: que
0: dia.
3: Deus abençoe você e sua família. Bom dia pra Pipi, bom dia pro Ez, bom dia pra Manezinho de Livramento, Nossa Senhora da Bahia.
0: Manezinho.
3: Seu Zé Francisco, comigo, Lena, Adene, também, Creuza. Bom dia para Nailton.
0: Nailton.
3: Pai Nailton, que mora na Bahia.
0: Uhum.
3: Bom dia para Garcias, que mandou, parece que ele mandou um alô para mim. Bom dia para meus amigos todos.
0: Oh, dona
3: Laura. José Francisco e Lena, lá no Corvo do Mutum.
0: Oi, Leninha.
3: E Eva, e Nel, e Irá, seu Tião, Naí, e Irim. E bom dia para todos. Todo lá da Vila Santa Luzia.
0: Opa!
3: Manezinho que mora na Bahia.
0: Isso.
3: Bom dia para todos. De 0 a 100 para não esquecer de ninguém.
0: Tá bom, dona Laurita. Maravilhosa.
3: Um bom dia também para Divina e Raquelzinha. E dona Geralda e Robertinha também.
0: Ai, ai. A Divina fez igual a senhora, dona Laurita, maravilhosa. Inclusive, a Divina falou aqui: Didi, obrigada, viu? Que linda, eu amei. Amiga, você merece, viu? Todo carinho sempre, tá bom? Ai, Ivanilde, oi, Ivanilde, saudade de você. Como é que tá sua mamãe? Ela tá aqui. Didi, eu não estava falando muito porque eu estava nesse outro país que é o Maranhão. Você estava no Maranhão, amiga, é um outro país, né? Didi do céu, o almoço hoje vai ser uma galinha, um peixinho frito, arroz com fava, salada. Didi, você não pode perder. Vem almoçar com a gente aqui, Didi. Oh, meu Deus do céu. Vamos, Pipi. Pega esse jumento do Pipi. Como é que é o... Não é jumento? Como é que a dona Nilzinha chama? O pangaré. Pega o pangaré do Pipi e vamos. Esse Pipi, ele não libera o pangaré. Ô, Pipi, não tem aquela música? Libera o tanque, eu te dou dois contos. Libera o pangaré, Pipi, que eu te dou dois contos. Libera o tanque, eu te dou dois contos. Hein, Pipi? Não? Libera o pangaré, que eu te dou... Não? Didi, minha mãe, meu pai, meu irmão, meu esposo, a Jaciara, que trabalha aqui com a gente... Todos nós estamos aqui, tá todo mundo aqui. Nossa, Didi, eu tenho que ter uma... Como é que é? Eu tenho que ter não sei o quê pra tantas coisas aqui do Maranhão. Pra levar, né, pro nosso Goiás, pra você sentir um pouquinho das delícias. Amiga, traz um negócio pra mim daí do Maranhão. Tá tudo fresquinho, Didi, aqui na hora. Ô, faço ideia. Aqui a gente tem que comprar no mercado, né, Ivanilde? E ó, Didi, manda sempre alô pra minha mamãe, viu? Ela tá sempre aqui ligadinha, te ouvindo. Um abraço aí no Raimundinho. E todas as mulheres pães. A Preta também, que sempre ouve, né? Que é a Helena Preta. E ela fez sorvete de cupuaçu, Didi. Ela fez e tava uma delícia. Ela mandou foto. Gente, devia estar maravilhoso, né, Ivanilde? E também toca aí pra mim Perigosa. Aquela música é boa, hein, Pipes? Perigosa da... Roberta Miranda, né? Olha, e aí ela falou assim: Didi, se a minha irmã Cursina estivesse aqui comigo, será que ela tá ouvindo agora? Cursina, beijo, Ivanilde tá aqui lembrando de você, minha amiga. Pensa, Didi, no tamanho do estrago que ia ser bom demais, nós duas aqui juntinhas. A gente ia pescar e eu ia, quer dizer, ela ia pescar e eu ia comer o peixe. Essa amiga Ivanilde é boa, viu? Ela ia colocar a Cristina pra pescar e ela ia comer o peixe. Mas pelo menos ia fazer, né, o peixe, Ivanilde, tá ótimo. Beijão, meu amor, tudo de bom aí pra você, queridona. Fala, Marifacinha de Antagorda, Santa Catarina.
4: Bom dia, minha amiga. Bom dia, Pipi. Bom dia, ouvintes. Bom dia, você aí que está no rádio de pilha distante, onde você estiver. Bom dia, Amazônia. Feliz dia para todos vocês. Você aí, Ribeirinho. Você aí da Ferry Boat. Você aí das embarcações que tem aí. Tudo essa... coisa mais bonita que tem, que fica tão lindo quando a gente tira as fotos, quando a gente está aí dentro do Rio Amazônia. Nossa, isso tá na minha cópia, sempre tá ali guardadinho aí a cópia. Mas é assim, são momentos da vida para a gente sempre não esquecer de lugares meus e que dão assim muita empolgação e muita coisa boa para, tipo assim, um dia que você não tiver mais legal, começa a pensar nessas coisas legais que você já viveu, que você viu, que você curtiu, que você gosta muito. Isso faz uma grande diferença, hein, gente? Mas então tá bom, tudo certo, espero que esteja tudo bem com vocês, se tiver alguém de aniversário, bom. Parabéns!
0: É isso aí.
4: Bicicleta. Ei, menina, eu que ralei, cansei de ralar as pernas e o joelho por causa dessa tal de bicicleta. Tanto é que eu não ando mais de bicicleta.
0: Oh,
4: eu sou de caminhada, eu caminho bastante. Mas então tá bom, os meus momentos que eu lembro de bicicleta é os meus joelhos ralados.
0: Pois é.
4: Mas é assim, criança, é tão bom ser criança, né?
0: Gente,
4: então curta você aí que é criança, curta esses momentos, é assim mesmo. E vamos seguindo em frente. E aqui quem tá falando, Mari Facinha, de Atagorda, Santa Catarina. Ei, Pipi, passou óleo de peróbio no seu chifre aí? As minhas estão tirando sarrinho de você aí. Não deixa não, rapaz do céu. Então tá bom? Bota uma música bem chique pra todo mundo ouvir. Eu tenho a senha. Você tem a senha? Então curta essa.
0: Não, menino, Pipi gosta do chifre dele, por isso que ele calibra bem, né, Pipis? Passa o olhinho pra ficar bem lisinho, bem bonito, né, Pipis? Pipi não presta, gente. Ô, Mari, mas eu também, viu? A bicicleta ganha de mim toda vez que eu vou andar com uma, tá bom? A Maria Ivanilde, de Novo Repartimento, também tá aqui falando: bom dia, Didi! Tudo bem com vocês aí? Oi, Pipis, tudo bem? Didi, olha só, eu aprendi a andar de bicicleta com 11 anos de idade e também ir de moto com 57 anos de idade. Viu? Pipis, você também anda de moto, né? Que conversa, é verdade? É verdade, mentira, ele colocou até a mão no rosto, assim. Eita. E Didi, beijos pra todos, eu amo a vida. E pode deixar, eu vou orar pelo amigo Raimundo. Que bom, Maria Ivanilde, te agradeço, tá, minha querida? Deusa de Castelo do Sol, e ela também mandou a fotinha dela. Bom dia, Didi, essa é uma pessoa incrível e maravilhosa. Ela tá aqui na roça de cacau. E eu tava ajudando ela, eu tenho muita saudade dela. Ela mora em Rurópolis, minha amiga Gasparina. Oi, Gasparina, será que você tá ouvindo a gente? Olha só, quero mandar um alô para todos os meus amigos e amigas do Grupo Mulheres Pães e Grupo Sula Serviles. Bom dia, Deusa, tudo de bom aí para você, minha linda. Que linda você e a Gasparina, tá? Adélia, Adélia também mandou a foto dela, gracinha, fala, Adélia.
5: Sobre foto, essa aqui é minha foto, meus primeiros dois filhos, tá mais, tá com 30 e poucos anos.
0: Eita, já?
5: Alô, bom dia, Didi.
0: Bom dia,
5: ótimo
0: meu
5: dia.
0: Amor.
5: Adélia da Vila do 10,
0: olha
5: meus dois caçula,
0: que
5: os
0: lindos.
5: Mais velhos.
0: Ah, gente.
5: Sou mãe de 5.
0: Gracinha, amei ver as fotos aqui, que coisa mais fofa, Adélia querida. E ó, Rosângela chegou.
6: Bom dia, bom dia, bom dia, bom dia, Dilé Martins, tia linda.
0: Eita.
6: Tia linda, cheguei.
0: Saudade,
6: Brasil,
0: amiga.
6: Eu, Rosângela Oliveira, daqui de Rio Branco, Acre. Tô marcando meu ponto, um ponto de encontro, pra mim não pegar falta, porque eu já tô cheia de falta.
0: Pois é.
6: Tava de isoline, amiga.
0: Menina,
6: tava sem
0: tava
6: telefone,
0: isoline.
6: Mas agora, graças a Deus, foi tudo resolvido. Uma quarta-feira abençoada, iluminada e protegida por Deus pra você, pro Pipi, pra Patrícia, pra todos os ouvintes, um cheiro cheiroso para minha amiga Dona Geralda, Luciana Espíndola, Milena, Vani, Rosenilda, Tuinha Poetisa, Teca, Maria Zembrani, Maria Irandi, todos da Rádio Nacional da Amazônia. Que Deus abençoe, que dia lindo, que dia abençoado. Obrigado, meu Deus, pela vida. Amém, agora já vou. Tchau, Brasil.
0: Rosângela,
6: tia linda.
0: Você é massa demais, Rosângela. E essa música é sensacional. Eu amo, Rosângela. E ela mostrando aqui a foto, Pipis, olha. Ela falou assim: Didi, essa minha foto é uma relíquia. Eu estou no 7 de setembro. E eu sou a corneteira, sou a do meio. E essa foto foi do meio da década de 90. Olha ela, gente. Que legal. Corneteira. Essa Rosângela, hein? Olha, altos talentos você, amiga. E ela tem foto também, gente, aqui em Brasília.

0: Ah, essa, Didi, foi em 2003, em Brasília, na ponte JK, na ponte Juscelino Kubitschek. Que demais, amiga! Olha só! Sensacional! Bom demais! E esses são meus filhos bebês, o maridão lá atrás. Ah, Adão e Isabel, lindos! Amei, Rosângela! Muito, muito agradecida por compartilhar esse momento tão gostoso, tá bom, minha amiga? Beijão! GG! GG linda, maravilhosa! Bom dia, Didi, bom dia, Pipi! Passando para desejar uma ótima quarta abençoada para todos nós. E eu mando alô para todos os ouvintes de A a Z, para não esquecer de ninguém. Didi, essa foto é com meus três filhos, é antiga, mas e foi lá na Paraíba. E aí eu não trouxe mais nenhuma, é isso? Quando eu voltar lá, quero trazer. Um grande abraço pra você e sua mamãe, Dona Eva. Beijo, minha linda, querida. Tudo de bom aí pra você. Que lindo ver suas filhas, viu? Oh, coisa mais fofa. GG, linda. Hoje você tá muito mais bonita, viu? Manelzinho, bom dia, Gilé Martins. Obrigada, Dona Laurita, pelo alô. Você mandou pra mim uma amiga que eu considero muito, que é a Dona Laurita. Ah, Dona Laurita é uma querida, né, Manelzinho? Beijo, meu amor. Você também é um querido, viu? Não fica com raiva de mim, não, tá? Um beijo carinhoso pra você. A Vilma Branquinho também mandou, gente, uma foto do casamento dela, é isso? Bom dia, Didi. Olha, meu casamento com 15 anos de idade. Abraços. São bem antigas. Era bem preto e branco. Menina, você casou com 15 anos. Meu Deus do céu. Gente, ela gata aqui, ó. Ai, meu Deus. Ai, tem uma nossa. Ah, coisa mais fofa. Viu, uma branquinho, meu amor. Gente, ó, vou continuar com as fotos amanhã. Pode ser? Porque eu achei maravilhoso. Tô aqui achando lindo, mas eu tenho que ir embora. Lá no Nacional Jovem a gente continua também o nosso papo, mas as fotos eu quero continuar amanhã, tá? Beijos!
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3: Em Brasília, meio-dia em ponto.
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3: Olá, muito boa tarde a você que nos escuta de todo o Brasil. Está no ar o Repórter Nacional, que tem hoje os seguintes destaques. 23 pessoas morrem em acidente entre micro-ônibus e carreta no Paraná. A causa segue em investigação, mas há indícios de que carreta invadiu contramão e atingiu o veículo com passageiros. Mais.
5: Ligue 180 registra mais de 1 milhão de atendimentos nos primeiros 7 meses do ano. São mais de 4.800 por dia.
6: Polícia Federal deflagra operação contra fraudes na regularização de estrangeiros no Brasil.
7: Acontece na tarde de hoje, em Alcântara, a primeira tentativa de lançamento do foguete suborbital.
8: Dona do WhatsApp, Facebook e Instagram é julgada, acusada por estados norte-americanos de viciar, alimentar depressão e enganar sobre a segurança das plataformas.
3: Tudo isso e muito mais aqui no Repórter Nacional, produzido pela nossa equipe de radiojornalismo da EBC, Empresa Brasil de Comunicação. Estamos ao vivo nas emissoras da Rádio Nacional em Brasília, São Paulo, Rio de Janeiro, Amazônia, Alto Solimões, São Luís, Recife e também, claro, nas emissoras parceiras de todo o Brasil com a nossa rede nacional de comunicação pública. Eu sou Daniel Ito e você acompanha agora as principais notícias desta quarta-feira, 19 de agosto de 2026.
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3: E antes de dar início ao nosso noticiário, lembramos que, diante desse período de defeso eleitoral, não serão veiculados conteúdos que possam caracterizar publicidade institucional, medida necessária.

área para garantir o cumprimento das normas que regulamentam a comunicação das instituições públicas. Defeso eleitoral que se encerra no dia 25 de outubro.

0: hospital em Curitiba. Gabriel Brum está aqui no estúdio, ele que passou a manhã apurando as informações, né, Gabriel? E conta aí os detalhes, então, dessa tragédia paranaense. Boa tarde para você.
1: Boa tarde, Daniel. Realmente uma história muito triste. Segundo a Via Araucari, que administra a rodovia, as vítimas fatais são 13 mulheres, 8 homens e 2 crianças. Os corpos foram levados para a sede da Polícia Científica de Ponta Grossa para identificação. Um dos mortos é o motorista da carreta, que seguia no sentido de Ponta Grossa para Prudentópolis. As outras vítimas estavam no micro-ônibus da Prefeitura de Imbituva, que levava pacientes para atendimento médico em hospitais da região metropolitana de Curitiba. 5 feridos foram levados para hospitais de Ponta

0: Grossa. Três homens de 22, 50 e 49 anos, uma mulher com 26 anos e uma criança com 9 anos. As causas do acidente ainda estão sendo investigadas, mas evidências preliminares, segundo a PRF, indicam que a carreta invadiu a faixa contrária e atingiu o ônibus. A rodovia ficou totalmente fechada com quilômetros de congestionamento nos dois sentidos. A concessionária só conseguiu liberar o tráfego agora pela manhã, por volta das 10h30. Em nota, a Via Araucária manifestou solidariedade aos familiares e amigos das vítimas e desejo de recuperação aos feridos. Informou ainda que mobilizou mais de 10 veículos, entre ambulâncias, equipes de inspeção e guinchos, quando recebeu o chamado. E o atendimento foi realizado junto com a PRF, Polícia Científica, SAMU e Corpo de Bombeiros. Em número de mortes, Daniel, a ocorrência de hoje é a mais grave registrada pela PRF no Paraná desde janeiro de 2021, quando 19 pessoas morreram em um tombamento de ônibus na BR-376 em Guaratuba, Daniel.
1: Que coisa, né, Gabriel? As imagens a gente viu aí, impressionantes mesmo.
0: O micro-ônibus ficou totalmente destruído.
1: Completamente. Um impacto muito forte dessa colisão frontal, né? Até, inclusive, um milagre que 5 pessoas tenham sobrevivido a esse acidente. Fica aqui, então, nossa solidariedade às famílias das vítimas, então, desse gravíssimo acidente no Paraná, no interior do Paraná, que é o assunto que abriu, então, nosso repórter nacional de hoje. Obrigado pelas informações, Gabriel. A gente segue falando de acidentes aqui no Repórter Nacional. Agora vamos do Paraná para o Rio de Janeiro, porque olha, depois de 4 acidentes aéreos seguidos por lá e um total de 13 mortos, agora a ANAC, Agência Nacional de Aviação Civil, endureceu a fiscalização nas empresas que operam voos panorâmicos na capital, aqueles principalmente de helicópteros que ocorrem na Cidade Maravilhosa, né? E aí, junto com essa medida da ANAC, a agência suspendeu 4 dessas empresas por irregularidades. A Cristiane Ribeiro está na linha com a gente ao vivo lá do Rio e conta aí os detalhes sobre essa decisão. Boa tarde para você, Cris.
2: Boa tarde, Daniel. Boa tarde, ouvintes. É isso mesmo. 10 dias depois do acidente com um helicóptero que matou o piloto e as 3 turistas que estavam a bordo, a Agência Nacional de Aviação Civil suspendeu 4 empresas de voos panorâmicos que operam na cidade do Rio de Janeiro. Entre elas está a Voo Rio Panorâmicos, dona do helicóptero que caiu no último dia 8. Na última semana, a ANAC intensificou as ações de fiscalização.

0: de voos panorâmicos, além de problemas no gerenciamento operacional nas empresas e também de manutenção das aeronaves. Segundo a agência, atualmente há 12 empresas autorizadas que utilizam 46 aeronaves nos voos panorâmicos. Dessas, 9 foram fiscalizadas e 4 tiveram os serviços cancelados. As ações aumentaram após uma solicitação da Prefeitura do Rio diante dos acidentes com helicópteros que ocorreram na capital fluminense nos últimos meses. Desde janeiro, 13 pessoas morreram em 4 desses acidentes aqui na cidade. Volto com você, Daniel.
1: Tá certo, a ANAC então tomando providências aí para tentar diminuir essa frequência, né, dos acidentes aéreos em voos panorâmicos no Rio de Janeiro. Obrigado pelas informações, Cristiane Ribeiro. Agora, 12:07, hora certa em Brasília. Mudando de assunto agora, porque estamos em pleno agosto lilás de combate à violência contra a mulher. E temos um dado que foi divulgado agora há pouco, presta atenção, que é da Central 180. O número de registros aumentou em relação ao ano passado, viu? Mais de 1 milhão até agora, o que é bastante preocupante. Priscila Mazenotti está aqui no estúdio com os detalhes para a gente. Mais de 1 milhão, estamos aí na metade do ano, hein, Pri?
2: Pois é, Dani, boa tarde para você e para os ouvintes. Foram 1.035.647, para ser bem exato, de chamadas, viu? Chamadas são pedidos de informações, denúncias e orientações incluídas aí nesse total. Isso de janeiro a julho desse ano, o que dá mais de 4.800 atendimentos por dia. Nossa. Do Ligue 180. Quando a gente olha esse percentual, vê que esse 1 milhão e 35 mil só nesses primeiros 7 meses é quase 95% de todo o ano passado. Em 7 meses, a gente chegou quase à totalidade do ano passado, né? Vamos detalhar aí um pouquinho. Certo. Denúncias mesmo, né? Assim, falando agora de denúncias até 31 de julho deste ano, foram 98.705. 35% delas de violência psicológica, que é aquela do controle, da humilhação, que diminui a mulher, né, afeta a autoestima.
1: Com certeza.
2: Depois tem a violência doméstica, da Maria da Penha, seguida pela violência física, moral, a patrimonial e a sexual. São Paulo lidera, até por seu estado aí com a cidade mais populosa, com 106.500 registros. Depois vem Rio de Janeiro e Minas Gerais. Onde é que acontece essa violência, segundo as denúncias?
1: Onde, Pri?
2: Primeiro lugar, na casa da vítima, depois na casa da vítima e do agressor, né? Por exemplo, quando é um casal, o agressor que mora na mesma casa.
1: Sim.
2: E outra coisa que esses dados mostram é que as mulheres são as responsáveis pelas denúncias, as grandes responsáveis, a grande maioria, 67% das denúncias é feita por elas. E aí, a gente reforça aqui, o número 180-180, você vai ligar o telefone para denunciar, para pedir orientação ou para saber dos direitos das mulheres. Ligação de graça, Daniel.
1: Dá, inclusive, para denunciar por esse número também, mesmo que você não seja vítima da violência.
2: É, denunciar outra pessoa, se você, às vezes, um vizinho ou algum familiar que está sofrendo esse tipo de situação. É importante denunciar, não só para ter aí mais um número, né, para a gente, infelizmente, fazer reportagem sobre esses números, mas que algo possa ser feito, né, possa ser apurado aí e ampliar essa rede de proteção às mulheres.
1: Perfeito. Obrigado pelas informações, Priscila.
2: Até mais, gente. Valeu.
1: Até mais. E agora a gente passa para os assuntos internacionais, porque o presidente dos Estados Unidos, Donald Trump, anunciou a suspensão por 3 dias das novas tarifas de 50% sobre produtos canadenses, que entrariam em vigor hoje à meia-noite. Essa decisão, segundo Trump, foi tomada porque Estados Unidos e Canadá ainda não haviam chegado a um acordo, como nos explica ao vivo o repórter Gabriel Correa. Muito boa tarde para você, Gabriel.
3: Olá, Daniel. Boa tarde para você e boa tarde a todos. Daniel, o governo norte-americano havia decidido aplicar essas taxas extras de 50% sobre bebidas alcoólicas, derivados do leite e também sobre veículos, porque o Canadá estaria discriminando os produtos norte-americanos e criando regras que poderiam prejudicar o comércio entre os dois países em comparação com os demais. Entretanto, segundo os assessores da Casa Branca, o Canadá se comprometeu a remover as regras que os norte-americanos consideraram injustas. O início da cobrança ainda pode acontecer a partir partir da madrugada do sábado, do dia 22 de agosto. As tarifas norte-americanas de 50% contra o Canadá foram anunciadas há um mês e a aplicação somaria quase 20 bilhões de dólares. A justificativa dos Estados Unidos era proteger as indústrias sensíveis à segurança nacional. Ainda de acordo com a Casa Branca,

0: esses 3 dias a mais anunciados agora servem para que os dois países tentem chegar finalmente a um acordo final. De acordo com o Departamento de Comércio, os Estados Unidos registraram um déficit comercial de mais de 7 bilhões de dólares com o Canadá no mês de junho. Entretanto, no acumulado do ano, esse déficit caiu 33% em relação ao período anterior. Daniel, eu volto contigo.
1: Tá certo, Gabriel. Obrigado pelas informações sobre as tarifas dos Estados Unidos ao Canadá, suspensos, portanto, por 3 dias. E já que o assunto é Estados Unidos da América, a gente fala agora das sanções de Trump à presidente do Tribunal Penal Internacional, que é japonesa. Sanções que foram alvo, inclusive, de críticas por parte do Japão, o país nativo dela, né? O país oriental considerou essas medidas de Trump lamentáveis. Vamos aos detalhes com a Rádio França Internacional, na reportagem de Luísa Ramos.
2: Em comunicado, o Ministério das Relações Exteriores do Japão contestou a decisão americana, afirmando que Tóquio sempre apoiou o TPI na investigação e punição dos crimes mais graves que preocupam a comunidade internacional. Já a corte denunciou medidas que minam o Estado de Direito. Além da japonesa Tomoko Akane, outro alto magistrado do TPI, o senegalês Abdoulaye Seye, também foi visado pelas sanções. Os Estados Unidos não aderiram ao Estatuto de Roma, que criou o órgão em 2002, e não reconhecem a jurisdição da corte sediada em Haia, nos Países Baixos, que trata de casos de genocídio, crimes de guerra e contra a humanidade. Mas, desde a volta de Trump ao poder, o governo americano vem multiplicando sanções a juízes e promotores do TPI, sobretudo os que participam de investigações sobre Israel. Em mensagem publicada no X na terça-feira, o primeiro-ministro israelense Benjamin Netanyahu elogiou as sanções e classificou o Tribunal Penal Internacional de corte que disfarça seu abuso de poder.
1: Essa foi Luísa Ramos, da Rádio França Internacional. Agora, 12:14, a hora certa em Brasília. 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
1: A gente volta com Priscila Mazenotti aqui no estúdio para contar para a gente, né, Pri, como é que tá a quarta-feira dos candidatos à presidência da República em busca aí do voto dos eleitores brasileiros, né?
6: Olha, Dani, para parte dos candidatos, a quarta-feira tem sido de gravação de programas eleitorais e de material de campanha, viu? Uhum. Entre eles, Flávio Bolsonaro, do PL, Pablo Marçal, do PRTB, e Augusto Cury, do Avante, que participa também de um evento lá em Ribeirão Preto, no interior de São Paulo. Romeu Zema, do Novo, está na capital paulista, onde participa mais no fim do dia de uma sabatina. Renan Santos, do Missão, está em eventos em João Pessoa, na Paraíba. Ronaldo Caiado, do PSD, está aqui em Brasília, participa de um fórum com presidenciáveis. Enquanto isso, Wilson Grassi, do Democrata, está em Salvador, concedendo entrevista e conversando com eleitores. E Edmilson Costa, do PCB, concede entrevista a um jornal. Rui Pimenta, do PCO, Samara Martins, do Unidade Popular, Lula, do PT, Clariana Barão, do Democracia Cristã, não tem agenda de campanha para hoje, Dani.
1: Perfeito, Priscila. Muitíssimo obrigado, então, pelas informações sobre as agendas dos candidatos à presidência da República. 12:15 agora. Mudando de assunto, agora a gente vai para o Maranhão, porque daqui a pouquinho, lá na base de Alcântara, teremos aí a primeira tentativa de lançamento do foguete suborbital. É lá para o Maranhão que nós vamos agora, onde está o repórter Madison Euler, para contar mais detalhes sobre esse lançamento de foguete para a gente. Madison, muito boa tarde.
7: Oi, Daniel, boa tarde para você e para os ouvintes. Essa vai ser a primeira tentativa de lançamento do foguete suborbital Cebit, que é uma nave não tripulada, e está agendada para daqui a pouquinho, 3h45 da tarde, no centro de lançamento de Alcântara, que fica aqui no Maranhão e que opera sob o comando da Força Aérea Brasileira. Segundo o planejamento da empresa do setor espacial sul-coreano, a InnoSpace, que é responsável pelo desenvolvimento desse foguete, a janela de tentativas para o lançamento, caso haja algum imprevisto hoje, se estende até o dia 28 de agosto. Hoje acontece essa primeira empreitada da Companhia de Tecnologia Aeroespacial no Brasil, desde a explosão do foguete Hambit Nano, registrado em dezembro do ano passado, também na base de Alcântara. Esse modelo que vai ser lançado hoje, o CBITS, possui um motor de aproximadamente 3 toneladas e poderá chegar a uma altitude de 100 quilômetros. Ele possui aí multipropósitos e foi desenvolvido para validar tecnologias de voo antes da utilização em lançadores orbitais. Essa aeronave ela vai coletar dados sobre o desempenho do foguete em si, além de testar sistemas de propulsão, navegação e telemetria. A missão permite definir depois o modelo de operação para comercialização dos serviços que são oferecidos pela empresa InnoSpace. O governo federal brasileiro ele mantém essa parceria com a empresa sul-coreana para uso comercial do Centro Espacial de Alcântara. E esse acordo envolve voos suborbitais, como esse que vai acontecer hoje, e de testes para lançamentos de pequenos satélites, estruturando o Brasil aí no mercado espacial internacional. Volto com você, Daniel.
1: Deve ser muito bacana de acompanhar o lançamento lá na base de Alcântara. Madison, muito obrigado pelas suas informações direto do Maranhão com a gente, 12h18 agora. A gente fala agora sobre a empresa Meta, que é dona do WhatsApp, Facebook e Instagram, porque ela está sendo julgada nos Estados Unidos, acusada por um grupo de estados norte-americanos de viciar usuários jovens, alimentar ansiedade, depressão e até suicídio, além de enganar sobre a segurança das plataformas. Julgamento que acontece na Califórnia está previsto para durar 6 semanas. Repórter Gabriel Correa está de volta com a gente com as informações sobre esse julgamento da Meta, Gabriel.
0: Exatamente, Daniel. Daniel, um ex-diretor de engenharia prestou depoimento ontem e presta depoimento hoje nesse julgamento que pode mudar o Instagram e o Facebook. De acordo com a agência Reuters, Arturo Berrar disse que a empresa ignorou pesquisas sobre danos que as plataformas poderiam causar a crianças e adolescentes. Ele trabalhou na empresa de 2009 a 2015 e depois como consultor independente entre 2019 e 2021. E ele é a primeira testemunha nesse julgamento, liderado por 4 estados norte-americanos que acusam a Meta de projetar as plataformas para viciar os jovens, enganar o público e coletar dados ilegalmente. Califórnia, Colorado, Kentucky e Nova Jersey querem que a Meta reformule o Facebook e o Instagram, eliminando as curtidas, a rolagem infinita, definindo limites de tempo e restringindo crianças menores de 13 anos. Mas ao todo são 29 estados governados tanto por democratas quanto por republicanos que alegam que a Meta violou a lei federal ao coletar e usar indevidamente dados pessoais das crianças. Segundo a própria Meta, as penalidades poderiam chegar a $1.4 trilhão. Daniel, isso é perto do valor de mercado que a empresa tem. Já os procuradores disseram que o valor poderia ser próximo dos $200 bilhões, cerca de 3 anos de lucro líquido. Nos Estados Unidos, a Meta e outras empresas, incluindo o Snapchat, o ByteDance, que controla o TikTok, e a Alphabet, que controla o Google e o YouTube, enfrentam processos de que os seus produtos prejudicariam jovens usuários. No posicionamento mais recente, divulgado na semana passada, a Meta declarou que as alegações são infundadas e as exigências financeiras são desproporcionais, que os procuradores gerais não teriam apresentado nenhuma prova ainda de que alguém tenha sido enganado e que tentam penalizar a empresa pelos desafios comuns a todo o setor. A Meta alega que continua trabalhando para a proteção dos adolescentes. A gente acompanha nesse julgamento que vai durar mais 6 semanas. Daniel, só volto contigo.
1: Tá certo, é um julgamento trilionário, portanto, da Meta lá nos Estados Unidos. Obrigado pelas informações, Gabriel Correa. Mais de 6 mil celulares foram recuperados pela operação Última Chamada aqui no Brasil agora, né? O que apontam os dados divulgados hoje pelo Ministério da Justiça e Segurança Pública são os smartphones sendo devolvidos aos donos, é isso? Gabriel Brum está de volta com as informações.
8: É isso mesmo, Daniel. Essa operação ocorre em todo o país e envolve as polícias estaduais com a coordenação do Ministério da Justiça. A ação quer recuperar celulares roubados ou furtados e também combater os crimes de receptação e venda desses aparelhos. Hoje é o dia D da operação, que deve ter cerca de 3 mil devoluções. As ações foram realizadas com base nas informações do Banco Nacional de Celulares com Restrição. Além da recuperação e devolução, a operação registrou mais de 33 mil notificações, 200 fiscalizações e 97 prisões em flagrantes. Números esses que continuam sendo atualizados no decorrer do dia, assim que os estados vão enviando os números. A quantidade de avisos de roubo e furto de celulares caiu 4,5% no primeiro trimestre do ano, em comparação ao mesmo período do ano passado, ficando em pouco mais de 215 mil registros. E um instrumento nesse combate ao roubo e furto de celulares é o aplicativo Celular Seguro, que neste ano, até ontem, teve mais de 626 mil CPFs e 430 mil aparelhos cadastrados, aí, segundo os dados divulgados pelo Ministério da Justiça. Esse é um aplicativo que a pessoa registra o nome e o número do celular e um amigo, por exemplo, pode bloquear para ele caso o celular dele seja roubado. E uma outra operação importante, nos presídios, a Operação Multi apreendeu mais de 2.254 aparelhos nas fases nacionais e locais da operação. Volto com você, Daniel.
1: Tá certo, Gabriel. Obrigado pelas informações. Meio-dia e 22 agora. A gente segue agora falando de crimes aqui no Repórter Nacional, falando de operação agora contra um esquema criminoso envolvendo fraudes na regularização de estrangeiros aqui no Brasil, viu? Esquema que está na mira da Polícia Federal e, segundo os agentes, entre os documentos falsos usados pelo grupo criminoso, chamou atenção aí o número de declarações de união estável. Cristiane Ribeiro está de volta com a gente com as informações, Cris.
9: Pois é, Daniel, boa tarde novamente. A Polícia Federal deflagrou hoje a Operação Pacto Simulado para cumprir 4 mandados de busca e apreensão em endereços aqui na cidade do Rio de Janeiro de suspeitos de participar de fraudes em processos de migração de estrangeiros no Brasil. Os envolvidos seriam despachantes e recrutadores que vêm auxiliando angolanos e chineses em pedidos de autorização de residência para migrantes. A investigação apontou o uso de documentos falsos, principalmente declarações de união estável nos processos migratórios. Segundo a PF, parte dos suspeitos atua ao menos desde o ano de 2019, protocolando expedientes com indícios de fraude nos setores de migração da instituição. Ainda de acordo com a PF, os investigados poderão responder pelos crimes de falsidade ideológica e associação criminosa. Volto com você, Daniel.
1: Obrigado pelas informações, Cristiane. Bom trabalho para você. E agora o assunto é dívida estadual, porque o Rio de Janeiro tenta negociar com o governo federal e com instituições financeiras uma dívida em valores astronômicos, viu? Isso para se livrar do pesado custo financeiro para o Estado. O esforço está na mesa de negociações do governador em exercício lá do Rio e o objetivo é reorganizar as contas e dar aí algum fôlego ao caixa do Estado. Como nos conta ao vivo lá da capital fluminense, a repórter Priscila Terezo. Muito boa tarde, Pri.
10: Oi, Daniel. Boa tarde para você. Boa tarde a todos. Olha, é uma dívida de 26 bilhões de reais. É o valor que o Estado do Rio deve a instituições financeiras. Em reunião com o ministro da Fazenda, o governador em exercício, Ricardo Couto, disse que o Estado busca uma reestruturação dos débitos para reduzir os custos e reorganizar as contas públicas. Segundo Couto, o governo fluminense está empenhado em conseguir juros menores. A intenção é reorganizar o passivo para melhorar a situação financeira do Estado. O governador em exercício afirmou ainda que pretende buscar o apoio do BNDES, o Banco Nacional de Desenvolvimento Econômico e Social, nas próximas etapas da reorganização financeira. Além do passivo bancário, o Rio de Janeiro também negocia a dívida com a União. Em maio, o Estado foi autorizado a aderir ao PROPAG, que é o programa criado pelo governo federal para permitir a renegociação dos débitos estaduais. Com a adesão oficializada em junho, a dívida do Rio com a União caiu de 210 bilhões para 168 bilhões e meio de reais, mediante contrapartidas do Estado, como aplicar 1% do saldo devedor em áreas como educação, infraestrutura e saúde. Daniel, volto contigo.
1: Tá certo, Priscila. Muitíssimo obrigado pelas informações. Informação agora para você que tem um negócio, porque olha só, o bom atendimento ao público pode fazer a diferença na hora de conquistar, inclusive de manter os clientes, né? Mais do que preço, do que qualidade, a forma como o consumidor é recebido pode influenciar diretamente, inclusive na decisão de compra, de consumo do seu produto ou serviço. Vamos à reportagem do nosso colega Rafael Lopes, da Rádio Educadora de Salvador, emissora da Rede Nacional de Comunicação Pública.
11: Nas ruas, muito...

0: Muita gente conta que já trocou de loja depois de uma experiência negativa ou voltou a comprar em um estabelecimento por ter sido bem recebida.
1: A gente chega e já pergunta logo: que ajuda? A senhora precisa de quê? E o atendimento das pessoas são tão bons que você não quer comprar e acaba comprando.
2: Em algumas lojas eu entrava e as pessoas não davam importância, talvez por conta da aparência ou da vestimenta. Então eu saía da loja sem levar a mercadoria que eu queria comprar.
0: Em um mercado cada vez mais competitivo, a forma como o cliente é recebido pode ser tão importante quanto o preço ou a qualidade do produto. Pesquisas mostram que muitos consumidores deixam de comprar após experiências ruins de atendimento, segundo o especialista em gestão de negócios Joaquim Suzar.
3: 66% dos clientes são perdidos justamente por má qualidade do atendimento. As pessoas que vão trabalhar diretamente com o público, elas precisam gostar de pessoas, elas precisam ser treinadas.
0: Para o especialista, o bom atendimento deve ser cordial, mas além disso, o cliente espera agilidade, atenção e interesse em resolver o que ele precisa. Segundo Joaquim Suzart, investir na experiência do cliente é uma das principais estratégias para fortalecer a imagem da empresa e aumentar as vendas.
3: A fidelização do cliente é algo que todo empresário deveria almejar, porque se nós analisarmos, além dele manter uma frequência de compra recorrente, ele também divulga, ele faz o marketing da empresa de forma gratuita. Então nós temos que ter uma boa qualidade de atendimento, uma equipe bem treinada, uma equipe motivada, uma gestão financeira eficaz, trabalharmos com planejamento, um marketing eficiente, enfim, reunindo todas essas características que seguramente vão trazer o resultado desejado.
0: Da Rádio Educador FM, diretamente de Salvador, Rafael Lopes para a Rádio Nacional.
4: Esportes. No futebol, teve jogo de volta das oitavas de final da Copa Sul-Americana e o São Paulo venceu o Bolívar por 3-1 no Morumbis, garantindo a classificação às quartas de final. Próximo adversário do São Paulo será o Boca Juniors da Argentina. Pela Libertadores, o Fluminense empatou em 1-1 com o Independiente Rivadavia e garantiu as vagas nas quartas nos pênaltis por 5-4. E no basquete, Hortência é a única brasileira entre 9 jogadoras que disputam uma votação da FIBA para escolher a maior atleta da história das Copas do Mundo. Hortência, lembrando que foi campeã mundial com a seleção brasileira em 1994, no primeiro título do nosso país na competição. A votação popular foi aberta nesta terça-feira no site do próximo Mundial, que começa em 4 de setembro na Alemanha. Vale aí o nosso esforço para votar na craque brasileira do basquete, a nossa Hortência. Meio-dia e 29, hora certa em Brasília. O Repórter Nacional fica por aqui com trabalhos técnicos de Thiago Coelho. Confira as nossas reportagens no site da Rádio Agência e nos siga no Instagram, @RadioNacionalNoticias. Uma ótima tarde. Tchau.
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2: Você ouve agora a banda Negro de Nós com o sucesso Quero Você. E na sequência, Isabela Lima, Meu Bem.

E agora vem chegando a princesinha do Technomelodies, Ainara, com o perfume da bota. E na sequência, Carlos Batata, Doce Ritual.

E agora você curte Consagra Samba com a música Luz do Mundo. E na sequência, Jaciara Carvalho com o Carimbó para Todos.

E agora o som que vem de Roraima, na segunda geração da Roraimeira, o cantor e compositor Kassari com Fancaribe. E na sequência, Keila Diniz, Juruá.

0: E esse foi o Mosaico de hoje. O programa foi gravado. Beijo grande e até lá.
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1: A busca do touro perdido. Terceiro episódio, Equipe de Buscas. No episódio anterior, o Sítio Carinho estava passando por maus bocados e o Touro Barroso, que era a esperança de todos para ganhar o concurso, sumiu durante uma grande tempestade. E agora, o que os animais vão fazer para salvar o sítio da falência?
2: Estou achando ótima essa destruição, Jumento Aurélio. É agora que vamos embora dessa roça. Eu quero conhecer os prédios, as avenidas, os pet shops.
3: Você não sabe o que está dizendo, porco Josimar. Morar na cidade é ruim demais, somos muito maltratados. Eu sei bem.
2: Meu nome é John, seu Aurélio. Não me chame de Josimar, que eu não te chamo de pai dos burros.

0: correm um sério risco de não ter mais onde morar.
1: Por que vocês correm? Você está nessa também, gatuno.
0: Eu sou um bicho de estimação. Ou seja, os donos têm grande estima por mim. E eu vou com eles para onde eles forem. Até mesmo para um apartamentinho.
2: Eu também posso ser um porquinho de estimação. Porco pet, lembra? É só ir para o pet shop e ficar bem cheiroso e limpinho.
1: Chega de discussão! Precisamos tomar uma atitude. Vou fazer uma grande varredura na região atrás do touro Barroso. Ele não pode ter ido muito longe.
3: Kiki, Kiki, já contei os ovos, estão todos lá. Gente, que caras são essas?
4: Oh, o touro Barroso desapareceu!
0: Miau, miau, miau. Duas galinhas procurando um touro daquele tamanho. Essa eu quero ver.
1: Muito bem. Nana e Kiki, toda ajuda é muito bem-vinda. Por onde vocês querem começar a busca, hein?
4: Oh, pelo milhará. Partiu, Nana. Pô.
3: Aproveitamos e fazemos uma boquinha, né, Kiki?
4: Pô, Nana, você não tá podendo comer toda hora, não. Você anda com esse papo muito empapuçado. Lembra da tia Rubinha? Ai, ela morreu de papo empapuçado. Você já viu se os ovos estão todos inteiros mesmo?
3: Kiki, já contei mil vezes. Está tudo certo. Larga de ser neurótica. Pô.
4: Neurótica? Pô, se um touro daquele tamanhão sumiu, por que os nossos ovinhos não podem ter desaparecido?
1: Bom, já que é pra ajudar, eu vou até o celeiro colher o depoimento de Dona Quirina, a vaca, esposa do desaparecido touro Barroso, já que foi ela quem o viu pela última vez.
5: Muito bem, seu Aurélio, toda ajuda é válida, ainda mais uma ajuda inteligente.
2: O quê? Tá me olhando com essa cara por quê? Eu também vou ajudar, ok? Vou pra frente da televisão esperar o noticiário, porque a qualquer momento pode sair alguma informação sobre um touro perdido.
5: Essa é a melhor coisa que você faz mesmo, senhor Porco Josimar. Muito ajuda quem não atrapalha.
6: Alce, e eu? Quero ajudar também.
5: Afonso, você é um jabuti. Como vai ajudar? És muito lento. Faça igual o porco. Muito ajuda quem não atrapalha. Tchau!
6: Ei, espera. Alce, eu posso ajudar. Eu acho que sei onde o touro possa estar, Alce. Pelo jeito eu vou ter que descobrir esse mistério sozinho. Eu vou devagar e sempre.
7: E os animais começaram a busca do touro perdido. Seu Aurélio, o jumento, começou sua investigação.
1: Vaca Quirina, poderia responder algumas perguntas?
8: Claro, seu Aurélio. Tudo que eu puder fazer para ajudar a encontrar o meu marido.
1: Primeiro, o seu marido teria algum motivo para sair de casa?
8: Não, claro que não.
1: A senhora não desconfiava de nenhuma pulada de cerca do seu marido?
8: Não, ele não pulou a cerca. Foi o raio que derrubou a cerca e ele, assustado, fugiu.
1: Tem certeza que ele não deixou nenhuma carta ou bilhete de despedida, algo do tipo, fui ali comprar leite?
8: Leite? Eu sou uma vaca leiteira. Seu Aurélio, não estou entendendo onde o senhor quer chegar.
1: Eu quero chegar na resolução desse mistério. Seu marido estava feliz, podemos dizer que não havia nenhum motivo para que ele fugisse de casa, digo, do celeiro?
9: Mamãe, o papai fugiu?
8: Seu Aurélio, não me obrigue a lhe dar uma patada. Sou uma vaca muito educada.

0: cada e não pretendo perder as estribeiras com o senhor. Acabou esse papo que meu marido saiu de casa atrás de um rabo de vaca, digo, de saia.
1: Tudo bem, se isso lhe aborrece, eu paro as perguntas. Preciso pensar em todas as hipóteses de uma investigação.
0: Mas vá colocar chifre na cabeça de outro. Fique calmo, Betinho. Nós vamos achar o seu pai.
2: No final do dia, todos se encontraram no celeiro de Dona Quirina. Bom, quase todos, já que o Jabuti Afonso nem tinha chegado na metade do seu caminho na busca pelo touro.
3: Oh, gente, nada do touro lá no milharal.
4: Quase botei um ovo de tanto ciscar e nada.
1: Eu também não consegui nenhuma informação da viúva, digo esposa, depois de dificultosa colaboração.
0: Meu marido está bem vivinho, ouviu, seu Aurélio? Agora só falta o Alce chegar.
5: Olha, mamãe, olha, o Alce está vindo.
4: Não gostei da cara dele, não.
0: Alce, por favor, me dê boas notícias. Você encontrou o Barroso? Achou o meu marido? Fala, Alce.
6: Infelizmente, dona querida, eu não trago boas novas.
2: Você ouviu o terceiro episódio da série A Busca do Touro Perdido, Equipe de Buscas. Não perca os próximos episódios e descubra como a bicharada vai sair de uma enrascada tão grande. Participaram do episódio de hoje, como Dona Berenice, Artemisa Azevedo. Marcelo Ferreira foi Chiquinho. A Vaca Quirina foi Tatiana Albuquerque. E o Touro Barroso foi Carlos Moreira. Priscila Crispe foi Betinho, o Bezerro. O Cão Alce foi interpretado por Hamilton Silva, como o Jumento Aurélio Samuel Farias. José Neri como Josimar, o Porco. A Galinha Kiki foi Tayana Borges. E Naná foi Lidiane Leles. Como Gato Tom Cruise, José Maria Machado. E o Jabuti Afonso foi Alessandro Oliveira. Narração Márcia Dias. Sonoplastia Messias Melo. Produção de Patrícia Fontoura, com supervisão de Artemisa Azevedo. Trabalhos realizados nos estúdios da Rádio Nacional, emissora EBC, Empresa Brasil de Comunicação.

tudo bem? 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

pessoal, 13 horas e 32 minutinhos em Brasília, chegamos e pulou agora o relógio, então ó, já é 13h33 e eu vi na hora, e quando a gente vê, significa que é sorte, aí é sorte no amor, sorte no jogo, sorte no que você quiser. Vambora, meu povo! Começando aqui o Sinacional Jovem nesta tarde de terça-feira, hoje, dia 19 de agosto de 2026. Eu sou a Edileia Martins, a Didi Martins, como vocês preferirem, e vamos ficar juntinhos aqui até as 3 da tarde. Mas eu não estou sozinha! Tem Pipica e a Bia aqui do meu lado, nos trabalhos técnicos, tem

0: Patrícia Fontoura aqui na produção executiva e tem Antônio Miranda, gente, na programação musical. E claro, tem você aqui participando com a gente. Já manda aqui a sua mensagem, a gente vai ter muita alegria em receber aqui o seu alô, receber o seu pedido musical, vai ser bom demais. Quero ver você aqui participando. Vem que vem, que vai ser maravilhoso essa tarde aqui com a gente. E teremos enigma musical? Sim, teremos sim, senhor. Vamos ter entrevista? Vamos sim.
1: Vamos ter
0: reprise, sim. Ai, ai. A gente vai descobrir a música do nosso enigma. A gente vai falar sobre que na Amazônia e no semiárido, mais de 57 mil adolescentes estão mobilizando suas comunidades e já até alcançaram mais de 1 milhão e 300 pessoas, gente. Olha só que maravilha, né? Então daqui a pouco a gente vai bater um papo sobre isso. Vai ter você aqui, que eu já tô esperando, 619-9674-1568. Vai ser bom demais. Então vem que vem, porque a gente vai começar com uma música que é do Pocorocó. Ê, Pipi! Você faz muito Pocorocó? Você quer saber o significado? Ah, então Pocorocó, Amor Louco, da Emília Monteiro, é a música que a gente vai ouvir agora.

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1: Tá aí, gente. Gostou, Pipis? É, ó, muito bom. 13 horas e 38 minutinhos em Brasília. 11h38 aí pra galera do Alto Solimões. Oi, gente! Boa tarde! Aliás, bom finalzinho de manhã. Que bom que a gente faz companhia pra você aí nessa hora boa que tá chegando, que é a hora do almoço. Espero que seja bem gostoso aí ouvindo a gente, tá? Ó, a GG, ela mandou uma foto dela aqui, porque hoje é dia da fotografia, galera! É! Então, se você tem aí uma foto bem legal, quiser compartilhar com a gente,

0: é uma foto que tem lembranças ou uma foto histórica da sua família, manda pra nós que eu vou amar ver essa foto, tá bom? Mas ó, a GG mandou uma dela. E aí, não, é nova, recente, que aí ela falou assim: Didi, realmente eu me acho muito mais linda hoje. Porque eu falei, ela me mandou uma foto antiga e eu falei assim: GG, hoje você tá muito mais linda. E aí ela falou, você falou, né, que eu sou mais linda e eu também acho. Com certeza, GG. Igual aquela música do Panela Velha que faz comida boa, menina. A gente vai ficando mais velha, né, vai ficando mais bonita. E mais experiente, é, Pipes? Você tá experiente? Tá maduro, já tá caindo, né, de tanto... Pipi tá tão maduro que já tá caído o negócio, né, Pipis? Ei, Jesus amado. Aí, ó, só sei que... eu só sei que a GG tá gata, maravilhosa aqui, linda. Oi, GG, boa tarde pra você. E aí, ela também gostou, né, da foto que eu mandei. Beijo pra você. Lu também agradeceu pela foto, né, Luzinha? Obrigada, amiga, amei. Opa. E minha amiga Cursina tá na sintonia. Que linda, boa tarde, sua linda. Cursina, Cursina, e a história da Ivanilde, hein, menina? Ela quer que você pesque o peixe. Ah, pra você, pra ela, né? Oh, meu Deus do céu, Cursina. Essa amiga sua é terrível. Beijo, minha querida. Tudo de bom aí pra você. E vamos lá, gente. Vamos pro nosso enigma musical.
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Olha só, a gente pode dizer que a reunião da Patrícia foi com Wesley, porque o Wesley também gosta muito, né? É, como é que é? Você acha que ele é personagem? Não, bebê, você sempre ganha, tá bom? Você sempre ganha o personagem principal, não se preocupa não. Você é muito famoso, igual o Breno falou. Didi, eu sou o Relações Públicas do Pepim, eu tenho que arrumar agenda, né, Breno? Mas o Pepi quer ver ela. Gente, o Pepi quer abraçá-la com todo o coração, não é isso, Pepi? Mas, né, Pips, é um amor não correspondido, que é marcada aí pela saudade, não é isso, Pips? Oh, meu Deus, pela indiferença. E, oh, Pipi, ela não te quer mais. Você sente falta do carinho dela, né? Por isso que você quer vê-la, quer abraçá-la de todo o seu coração, né? Você quer sentir o cheiro da pessoa amada, né? Aquele cheiro cheiroso. Cadê aquele cheiro cheiroso, Pipi? Pipi tem um cheiro, gente, que ele ama, que ele não pode perder a vida. Então ele quer sentir o cheiro dessa pessoa amada, né? E ele tá sofrendo muito, tadinho. Ele está perdido. Pipi tá perdido. Ele tá sem rumo. Ele tá sozinho, gente. Ele sofre, gente, com a indiferença dessa pessoa que ele ama, né? Que parece... Nossa, ela tá com um coração frio e não demonstra compaixão pela dor do Pipi, né, Pipis? Que isso, Pipis? Ela acaba com você, não é isso?

te derruba, meu Deus do céu, gente. E agora, Pepe, o que que você vai fazer? Tem que... Oh, meu Deus. O meu problema, Pepe, é que você não vive sem o cheiro dela. É isso que eu fico preocupado. É isso? Você quer sentir o cheiro, não é isso? Olha aí, ó.

0: Imperdível, não é isso? Não resiste. Ah, meu Deus do céu. Te seduz. Ai, ai. Gente, mesmo. Mas agora coloca o enigma. É, senão o povo, você vai confundir o povo. Mas ó, mesmo, gente, o Pipi tentando esquecer essa pessoa, parece, né, que o sentimento continua presente e faz o coração, né, dele sofrer. Ele foi amar quem ele não devia amar. Meu Deus do céu, Pipis. E agora, o que, que vai ser da sua vida? Eita! Ai, ai, ai. Lascou pra mim, Didi. Pipis do céu, chonei. Eita, Pipis. Regininha aqui falando. Regininha. Beijão carinhoso. E ela, Didi, o enigma é... Será, Regininha? Meu Deus do céu. Será que a Regininha hoje tá participando e tá acertando, Pipi? Eu aperto o botão do sim pra ela? Ou eu aperto o botão do não? E agora?
1: Vai não?
0: Ixi, Regininha, Pipi já tá desconfiado. Será? É ou não é? Adivina! Mais uma vez ela chegou pra dar palpite aqui. Tô gostando de ver, Adivina. Ontem tu também participou. Divina também tá dando palpite, Pipis. Será que ela acertou? É ou não é? Ela diz que é a cara do Del também. Será? Gente do céu! É ou não é? Vamos ver. Deixa eu ver aqui. Luciana também chegou. Luciana. Mas eu vi, Luciana. Será? E agora, Pipis? E agora? Wesley também chegou com o palpite dele. Wesley, será que você acertou? É isso mesmo? Vamos ver. Será que eu também aperto o botão do sim pra ele? Ou eu aperto o botão do não? É ou não é, Wesley? Tem certeza? Não quer mudar esse palpite? Vamos ver, hein? Deixa eu ver aqui. A Cursina, gente, mandou uma foto dela aqui, toda gata. Gente, acho que ela tava num clube, olha. Em Caldas Novas. Eu em Caldas Novas, Didi. Essa foto é das antigas. Ah, toda gatinha, tomando um solzinho lá. Oh, meu Deus do céu, faz anos que eu não vou, menina, em Caldas Novas, olha. E eu de cabelo liso também aqui, toda maravilhosa. Ai, Cortina, arrasou. Gostei aí das suas fotos maravilhosas. Ô, gente, quem quiser pode mandar aí foto. Hoje é dia da fotografia. Quero ver aí uma foto bem bonita, uma foto que traz uma lembrança boa, uma foto que traz um momento aí da sua história. Pode mandar. E também hoje é dia do ciclista, lembrando, né, disso também. Se você também for aí fã do ciclismo, manda aí foto pra gente, tá bom? Ó, só vou dar um tempinho agora, né, no nosso enigma, pra trazer, né, aquele nosso papo íntimo. E aí no papo íntimo de hoje a gente vai trazer uma reportagem do João Barbosa. Então a gente vai falar que o SUS, gente, incorporou um novo teste para detectar o câncer colorretal. Olha que bom, né? É um teste imunoquímico FIT, que é usado para pacientes assintomáticos. Então a gente vai ouvir agora o repórter João Barbosa.
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3: Um novo protocolo para detectar a ocorrência de câncer colorretal será incluída na tabela de procedimentos do SUS. É o FIT, sigla em inglês para definir o teste imunoquímico fecal, que analisa a presença de sangue oculto nas fezes de pacientes homens e mulheres com idades entre 50 e 75 anos. Mas é preciso atenção, pois o FIT só é indicado para investigar o quadro de pessoas assintomáticas, não sendo recomendado para outros grupos. Ele serve para identificar a presença de pequenas quantidades de sangue, invisíveis a olho nu, que podem indicar a presença de pólipos, lesões pré-cancerígenas ou câncer no intestino. Diferente dos antigos exames do gênero, o FIT usa anticorpos específicos para detectar o sangue, algo que aumenta sua precisão. Segundo o Ministério da Saúde, a sensibilidade do teste varia entre 85% e 92% para identificação de possíveis alterações. A testagem dispensa restrições alimentares prévias e pode ser feita a partir de uma única amostra. Entre as vantagens estão resultado rápido, custo mais barato e praticidade, já que não exige equipamentos automatizados complexos. Cada paciente receberá o kit para a coleta em casa. Após a coleta, o material deve ser levado para análise laboratorial e, caso houver a presença de sangue oculto, o paciente deverá realizar exames complementares. Com a inclusão do teste na rede SUS, estima-se que mais de 40 milhões de pessoas tenham acesso a esta forma de detecção precoce deste tipo de câncer, que, com exceção dos tumores de pele não melanoma, é o segundo mais recorrente no Brasil. Além disso, de acordo com o Instituto Nacional do Câncer, ainda estima-se a média de 53,8 mil novos casos a cada ano do triênio 2026-2028. Segundo o Ministério da Saúde, a colonoscopia ainda é a principal forma de avaliar o intestino, pois permite visualizar diretamente o cólon e o reto, além de retirar pólipos durante o procedimento, evitando que algumas lesões evoluam para o câncer. Sob supervisão de Ana Lúcia Caldas, da Rádio Nacional do Rio de Janeiro, João Barbosa.
0: Tá aí, gente, um bom exame aí para detectar câncer colorretal. É, tomara realmente, né, que se você tiver essa necessidade de fazer, que ele indique, que faça tudo para prevenir esse câncer, tá certo? E Pipi, volta aí com o nosso enigma. Mas ó, eu só quero também já deixar aqui um alô super especial pro meu amigo João Paulo. Oi, João Paulo, tudo bom, meu querido? Ele diz que tá aí na nossa sintonia. Ele é lá de Santa Ernestina, né, meu amigo? Mas hoje ele tá viajando. Ah, ele tá aí na usina Barrinha, São Paulo. Na usina São Francisco. Opa, carregando açúcar e com destino a Guarulhos. Beijão, meu querido amigo. Opa, aí eu também quero lembrar do meu amigo Adriano Caminhoneiro, viu? Oi, Adriano, boa tarde pra você. Ele que também tá sempre aqui na nossa sintonia. E ele, o João Paulo, mandou a foto dele, ó. E ele conta que tá aqui a vovó dele, a filha e a tia. Ah! Ô, vovó gostosinha, olha só a carinha dela, gente. Coisa mais fofa. E eles estão andando de charrete, de carroça, isso? Ah! Ô, vovó, vai com Deus! E sua filhinha também, gracinha. Um beijo pra você. Amei. Com certeza tem um significado muito especial aí ver essas três lindas, né, da sua vida, né, João Paulo? Beijão carinhoso, meu querido. Catita! Oi, Didi! Boa tarde! Boa tarde, Pipi! Didi do céu, os passarinhos não param! Passarinhos! Voem, voem, voem, passarinho! Voa, passarinho! Olha só! Catita também veio aqui com seu palpite. Muito bom, Catita. Será agora que esses passarinhos estão dando a resposta correta? Tá correto, Pipi? Você acha? Meu Deus, vamos ver. Fala, Rosângela, tava com muita saudade,
2: boa
0: menina.
2: Boa tarde, minha amiga Edileia. Boa tarde, Pipes. Boa tarde, Patrícia. Cheguei, Brasil.
0: Cheguei.
2: Minha amiga. Olha, eu vou falar uma coisa. Pra mim, apareceu aí com essa dupla, né? Aí eu tô com medo, assim, porque eu posso cair no buraco lá do Wesley, né? Posso cair no buraco da Capadócia. Ou posso cair também lá no buraco do Ramiro. Aí tem essas três opções, né? Se eu errar, eu vou cair nesses três locais aí. Agora, se eu acertar, né, tu vai aí apertar o botão vermelho. Então, vamos lá, bazarinhos. Vamos voar, vamos levar o conhecimento do enigma para todos e todas, uns ajudando os outros, porque a união faz a força.
0: Isso
2: então,
0: mesmo.
2: Boa tarde para vocês,
0: boa,
2: que Deus
0: passarinho.
2: Abençoe. Ah, minha amiga, falando rapidinho, eu aprendi a andar de bicicleta com 11 anos, sozinha. Aquelas bicicletas BMX, antiga, mulher. Eu levei um monte de queda no terreiro, corria pra lá e pra cá e caía. E pulava em cima da BMX e caía de novo, levantava e caía. Era desse jeito, aprendi.
0: Oh, meu Deus.
2: Na marra, na raça. Tchau, Brasil!
0: Tchau, Brasil! Beijão, meu amor! Grande abraço aí pra você. Nossa, eu tô achando que você vai cair no buraco do Wesley, viu? O Wesley mandou até uma... Oi? É porque o Wesley tava mexendo nos buracos, gente. Reformando os buracos na casa dele. Os bueiros, né, Pipes? Ai, ai. E eu achei bom, foi a cartita. Didi do céu, os passarinhos não param. Eita, Jesus amado, meu Deus. Ai, ai. Então tá bom, gente. Vamos fazer assim. Vamos curtir uma música que eu nunca ouvi. E aí, eu achei engraçado o nome da música. É Não Mexe Nas Minhas Gavetas, com Danilo e Davi. Vocês já ouviram essa música? Vamos ouvir agora.

né, pra mexer nas gavetas, não, hein? Patrícia do céu, não mexa nas gavetas. Pipi, então, muito menos, viu, Pipi? Você gosta de mexer? O Pipi falou, não, Didi, eu sou teimosa, eu gosto de mexer com tudo. Ah, é isso, é? É, vai ficar curiando as gavetas. Ô, oh, Pipi Caiabi, tô falando, esse macho vem. Ave Maria. Gente, olha, o padre

já tá dando a ideia, falando assim, ó, não convide o Pipi, ele vai chegar no banheiro da sua casa e se tiver um armário lá, ele vai mexer. Ó, Pipi, você toma jeito, viu? Gente, ó, o Sivaldo tá aqui. Boa tarde, Dileia Martins. Ô, Didi, eu te encontrei no Insta. Quero dizer, eu acho que é você. Ainda estou tentando resolver esse enigma. Eita, valeu. Uma ótima tarde pra você. Ô, meu amigo Sivaldo, eu sou a Didi Leinha Martins, tá bom? Beijo carinhoso aí pra você. E vamos ver se realmente você resolveu esse enigma, tá? E vamos fazer assim, gente, porque a gente já tá finalizando aqui o nosso primeiro momento, né? Aqui no nosso Nacional Jovem, a gente vai pro nosso Nacional Notícias, depois a gente já volta com a nossa entrevista, e aí eu continuo aqui verificando quem tá mandando aqui os palpites. E manda música aí pra gente, tá bom? Vamos que vamos, Pipi!

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1: Agora são 2 horas no horário de Brasília. Muito boa tarde, eu sou Daniel Ito e este é o Nacional Notícias com o destaque do momento. E o destaque é uma notícia muito triste, infelizmente, viu? Falando aqui, atualizando a situação de um grave acidente entre uma carreta e um micro-ônibus no Paraná, que matou 23 pessoas aí durante a madrugada. Uma ocorrência em que os veículos bateram de frente lá na BR-373 em Ipiranga e acabou inclusive deixando a via completamente interditada. Micro-ônibus envolvido no acidente, onde estavam pacientes do interior do estado a caminho de um hospital em Curitiba, viu? Gabriel Brum está aqui no estúdio, ele que vem acompanhando os detalhes dessa tragédia e tem as informações para a gente. Boa tarde, Gabriel.
2: Boa tarde, Daniel. Boa tarde a todos. Segundo a Via Araucária, que é a empresa que administra a estrada, as vítimas fatais são 13 mulheres, 8 homens e 2 crianças. Os corpos foram levados para a sede da Polícia Científica de Ponta Grossa para identificação. Inclusive, equipes do IML de outras cidades também vão ajudar nesse trabalho.
1: Ah,
2: um dos mortos é o motorista da carreta, que seguia no sentido de Ponta Grossa para Prudentópolis. As outras vítimas estavam no micro-ônibus da Prefeitura de Imbituva, que levava pacientes para atendimento médico em hospitais da região metropolitana de Curitiba. 5 feridos foram levados para hospitais de Ponta Grossa. 3 homens, de 22, 50 e 49 anos, uma mulher de 26 anos e uma criança de 9 anos. As causas do acidente ainda precisam ser investigadas, mas evidências preliminares indicam que a carreta invadiu a faixa contrária e atingiu o ônibus, né, que ficou todo destruído.
1: Ficou mesmo.
2: Em nota, a Via Araucária manifestou solidariedade aos familiares e amigos das vítimas e desejos, né, de plena recuperação aos feridos. Informou ainda que mobilizou mais de 10 veículos, entre ambulâncias, equipes de inspeção e guinchos, quando recebeu o chamado. O atendimento foi realizado junto com a PRF, Polícia Científica, SAMU e Corpo de Bombeiros. Em número de mortes, essa ocorrência de hoje, Dani, é a mais grave registrada pela PRF no Paraná desde janeiro de 2021, quando 19 pessoas morreram em um tombamento de ônibus na BR-376, em Guaratuba.
1: É, que coisa, né? As imagens mostram aí que os veículos ficaram completamente destruídos. O micro-ônibus, né, ficou bastante danificado, um impacto muito forte. Inclusive, num trecho ali, né, Gabriel, que parecia ser uma reta, né?
2: É uma pista única, né, de mão dupla, que é uma reta. Então, a ideia é entender como é que isso aconteceu.
1: Durante
2: o que levou a isso.
1: Né? Pode ter sido, quem sabe, um motorista...
2: Pode ser sonolência, pode
1: sono,
2: ser
1: exatamente.
2: Algum animal que passou e assustou. Tem que descobrir o que foi isso.
1: Que situação. Obrigado, viu, Gabriel, pelas informações ao vivo com a gente. 2:03 agora em Brasília. Esse foi o Nacional Notícias. Próxima edição às 3 horas.
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5: Ok, gente, 2:03 em Brasília, 12:03 aí na região do Alto Solimões. Vamos lá já para o nosso bate-papo de hoje.
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0: alcançaram mais de 1 milhão de pessoas em 18 estados. E aí, para entender como é que funciona essa participação dos adolescentes, a gente conversa então com a chefe do escritório do Unicef em Belém, a Mariana Rocha, que já está na linha com a gente. Olá, Mariana, seja bem-vinda. Boa tarde, tudo bem?
1: Olá, muito boa tarde. Prazer estar aqui com vocês hoje.
0: Opa! Então vamos lá, Mariana. Para quem ainda não conhece, né, o que são os núcleos de cidadania de adolescentes, explica para a gente por que que é tão importante esse espaço, qual é o papel deles nas comunidades.
1: Então, o Unicef trabalha com mais de 2 mil municípios no semiárido e na Amazônia Legal para promover o avanço de direitos por meio do selo Unicef. No selo Unicef, a gente acompanha os municípios ao longo dos 4 anos de gestão, né, do município, dos prefeitos, estabelecendo metas, olhando para indicadores e realmente vendo de que forma que a política pública pode ter mais efetividade e pode chegar mais às crianças e adolescentes em cada município. A gente está olhando para saúde, educação, proteção contra violências, garantia de água e saneamento no ambiente escolar, discutir mudanças climáticas. Então, é uma agenda muito ampla e tem um elemento fundamental nesse processo que cada município tem que criar um núcleo de cidadania de adolescentes. É um grupo aí de, no mínimo, 14 crianças, adolescentes, né? Uma paridade entre meninos e meninas, para que em cada município a gente tenha esse espaço de diálogo e de participação dos adolescentes, para que as políticas públicas não sejam feitas para eles, mas sejam feitas com eles e considerando a perspectiva deles. Então, os NUCAS, eles são esse espaço de realmente ativar ainda mais essa voz, né, dos adolescentes, que a gente sabe que já é muito potente, mas trazer isso para o espaço público e também para influenciar, né, a tomada de decisão. Então, para mostrar a realidade deles, de que forma que eles têm esse acesso a direitos ou não, e fazer com que um secretário, um prefeito, as equipes técnicas de saúde, de educação, elas tenham isso, tenham essa perspectiva em conta quando estão lá nesse atendimento, nesse apoio, vendo quais são os territórios que precisam de mais atenção. Porque a gente sabe que essa vivência do território, ela tem que ser expressada e ela tem que ser ouvida quando a gente está falando de combater desigualdade.
0: Com certeza, né? E o levantamento mostra que tem mais de 57 mil adolescentes inscritos, né, nos NUCAS, né? E aí eu queria que você falasse, né, o que que esses números revelam, né? O que que o adolescente ele procura nesse grupo, né? Como é a participação deles?
1: Isso, então a gente tem mais de 57 mil adolescentes inscritos em todo o país. Na Amazônia Legal, nós temos 689 NUCAS que foram criados, com quase 20 mil adolescentes, aí 19.200 mais ou menos. E esses adolescentes, eles se reúnem para discutir saúde mental, para discutir acesso à educação, qualidade, para discutir prevenção a violências, equidade étnico-racial, acesso a direitos, né? Direito das meninas, empoderamento de meninas, participação política, acesso a oportunidades. Então, o Unicef promove, né, essa agenda para que cada município tenha um mobilizador de adolescentes, alguém na prefeitura que está responsável por essa mobilização. Nós trazemos alguns temas, né, que são temas provocadores para os NUCAS trabalharem. E aí, a partir disso, eles têm os debates, eles têm as ações locais de multiplicação. E é dessa forma que a gente já chegou a mais de 1 milhão de pessoas mobilizadas pelas diferentes ações. Então, é incrível porque é um espaço não só de empoderamento para esses adolescentes, mas que reverbera, né, nessas comunidades e nessas cidades.
0: Olha, e como é que eles são convidados exatamente a participar? Eles vão nas escolas, nas comunidades, é isso?
1: Cada município tem liberdade, né, para elaborar esse processo. Então, alguns municípios fazem os NUCAS mais ligados à rede escolar, né, ligado aos grêmios. Outros podem fazer mais ligado à rede da assistência social, de atendimento de adolescentes em vulnerabilidade. Nós temos municípios também que têm diferentes núcleos, né? Então, tem um núcleo da sede do município, tem um núcleo quilombola. No leste do Pará, desculpa, no, é, no, no

0: do Pará, desculpa, Santarém, Itaituba, Jacareacanga, a gente tem agora os núcleos indígenas também. Então, tem uma flexibilidade para que a gestão, né, identifique a melhor forma de mobilização desses adolescentes. Claro, o Unicef oferece curso dedicado para dar os parâmetros, as orientações para cada município para realizar essa mobilização e para que esses espaços, essas discussões sejam relevantes, né, para os municípios. Então, aqui a gente está falando de promover a participação de indígenas, de ribeirinhos, de quilombola, dessa diversidade dos territórios. Isso tudo são temas que a gente trabalha para que sejam espaços de empoderamento e de combate às desigualdades, né, que é um grande tema que a gente está trazendo nessa edição do selo.
1: Olha que interessante. E você vê a diferença, né? Vocês percebem que é diferente as demandas dos adolescentes da Amazônia e de outras regiões do país, Mariana?
0: Tem agendas que são comuns e tem outras que diferenciam um pouco, assim, mas a gente vê uma preocupação cada vez maior com o clima, não só na Amazônia, a gente também tem visto isso na região semiárida. A gente vê também uma preocupação muito grande com proteção contra violências, né? Então, eles discutem sobre diferentes formas de violências, que muitas vezes os adolescentes estão expostos. Mas a forma como esses temas são vividos é totalmente diferente, né? Então, por exemplo, aqui na Amazônia, a gente vai falar das mudanças climáticas, elas têm outro impacto no território, né? Tem outro impacto em termos de disponibilidade de água, dos ciclos. Então, do que a gente ouve, né, de jovens de outras regiões. Então, como grandes temas, a gente vê preocupações comuns, mas a forma como esses desafios se manifestam em cada território, elas são bem diferentes. Assim como são diferentes também no ambiente urbano e rural, né? Ribeirinho na cidade. Então, é importante que os NUCAS, eles contemplem essas diferentes realidades. E aqui na Amazônia a gente tem que destacar, né, que a realidade ribeirinha, ela é muito única. E ela merece atenção, porque são desafios de acesso à política pública, são desafios de acesso a serviços que impactam essas crianças desde o início, né, da primeira infância, mas que se propagam ao longo de toda a trajetória de educação, de acesso a oportunidades, de acesso aos serviços de saúde, que é muito presente e a gente precisa seguir debatendo e seguir vendo como que a política pública, ela precisa ser adaptada para essa realidade.
1: Que legal, mas o mais importante é que eles estão aí dispostos, né, para fazer a diferença, não é isso?
0: Exato, são adolescentes que são esses mobilizadores no território, né? Como eu disse antes. Então, eles são agentes de transformação, agentes de mudança, e é isso que a gente quer também trazer por meio dos NUCAS, né? Reconhecendo essa potência, todo esse poder que os adolescentes têm para inovar, para provocar, chamar atenção, né? Às vezes, de verdades que são ignoradas muitas vezes, mas que a gente precisa ter atenção para a efetivação das políticas. Então, agora, por exemplo, tem alguns temas que a gente está trabalhando com muita força. Um deles é saúde mental, né? Estamos numa grande crise de saúde mental de adolescentes. Precisamos falar sobre isso, empoderar, né, os adolescentes para identificar, pedir ajuda. E saúde também do adolescente é um grande tema, porque a gente precisa que os serviços tem um atendimento adequado à idade deles, e conversem com eles de uma forma que seja acessível e que, de fato, tragam eles, né, para acessar as políticas públicas, seja em termos de vacinação ou até em relação à educação, para que a educação se torne cada vez mais relevante para esses adolescentes, para que eles sigam, né, seguindo oportunidades e se desenvolvendo plenamente.
1: Com certeza. E você falando de saúde, né? A gente traz até um exemplo aqui de adolescentes de Jucás, no Ceará, que ajudaram a mobilizar outros jovens e suas famílias para vacinação contra o HPV, que é super importante e que ainda até melhorou, né, no nosso país essa questão, né? Mas ainda precisa que seja dito, que seja falado e que mobilize os jovens para isso, não é mesmo, Mariana?
0: Exatamente, HPV, né, é um tema de saúde pública super relevante, não saúde do adolescente, saúde da mulher, que a gente sabe que está muito ligado ao câncer também, né, em mulheres. Então, é o tipo de conscientização e movimentação que a gente promove no NUCA para realmente fazer com que eles tenham mais acesso, às vezes, a serviços que estão disponíveis, né, como no caso da vacinação, mas os adolescentes nem sabem ou fica nessa dependência do adulto responsável, muitas vezes, acompanhar, e a gente está trazendo diálogos e ferramentas para que eles também se empoderem no processo. A gente vê todo o tema de educação sexual e reprodutiva também. Essas conversas são necessárias nessa fase para a gente contribuir para a saúde, planejamento familiar, para que eles consigam, né, concluir os seus estudos. Enfim, tem uma série de temas que a gente precisa realmente aprofundar esse debate para que os adolescentes tenham acesso a esses serviços.
1: Isso aí. Outra coisa também que é muito legal, eu acredito que vocês estão trabalhando, é a prevenção às violências, que também está entre as prioridades, né? Porque um adolescente precisa saber quais são os seus direitos e reconhecer essas situações que pode colocá-lo em risco, não é mesmo, Mariana?
0: Exatamente. A gente vê que muitas vezes parte do processo de prevenção de violências é, inclusive, mostrar para as pessoas que algumas situações banalizadas, elas são violências, né? E que elas devem ser reportadas e que elas devem ser evitadas. Então, tem uma dimensão de ensinar e discutir sobre como pedir ajuda, sobre esse trabalho entre pares, que muitas vezes é a porta de entrada, né? Para a gente, quando acontece alguma coisa, primeiro o adolescente vai recorrer a um amigo, ao invés de recorrer ao pai, ao responsável. Então, a gente trazer esses diálogos no nível dos adolescentes é muito importante para que eles cada vez mais consigam evitar estar em situações de violência, mas quando eles estão, que eles consigam pedir ajuda, né, e receber o apoio que eles precisam. E aqui o que é importante não é só a violência física. A gente lançou um estudo no início do ano que mostra como um em cada cinco adolescentes foram submetidos à situação de violência sexual, por exemplo, facilitada pela tecnologia. Então, as violências a que eles estão expostos também têm evoluído, também têm mudado. E é importante a gente trazer esses debates, seja para eles identificarem quando estão nessas situações, e também para que as famílias e toda a comunidade consigam apoiar de uma forma mais efetiva.
1: Isso aí. E a gente também tem a questão da igualdade racial, né? Inclusive, a maioria dos participantes, 55% dos inscritos são meninas e são negras, não é isso? E com certeza o NUCA ele vai ajudar a refletir melhor dentro dessa realidade e contribuir para ações de desenvolvimento nesse sentido, né, Mariana?
0: Sim, a gente no selo, a gente tem o que a gente chama de resultados sistêmicos, que são as grandes políticas e áreas que a gente quer influenciar. E nessa edição, a gente tem um resultado de raça e etnia, porque a gente quer qualificar esse olhar em cada município. Que cada município seja mais atento a reconhecer a diversidade de suas populações e, dentro desse reconhecimento, que relembre que a gente sabe que tem grupos que têm menos acesso a direitos. A gente sabe que a população negra, que a população indígena, que a população quilombola, elas são mais privadas de direitos. E aí a gente está trazendo essa discussão com os municípios, inclusive nesse mês estamos com capacitação em todo o país, para a gente fazer com que eles olhem para esses indicadores, para eles vejam de que forma, por exemplo, que a gente tem menos água, menos saneamento em escolas com mais estudantes negros, mais estudantes indígenas, para ver de que forma que esse preconceito chega nesses adolescentes, né? De que forma que eles vivem esse preconceito. Então, esses são temas que a gente está trazendo e aprofundando, porque as políticas universais, elas são fundamentais, mas a desigualdade, ela marca o nosso país e a gente precisa olhar para as populações com as maiores privações para fazer acelerar esse processo de desenvolvimento e garantia de direitos.
1: E existe uma preocupação de vocês, né, de que esses jovens continuem participando das decisões públicas depois que deixam o NUCA? Porque você falou que é 4 anos, né, e vai renovando, é isso?
0: Isso, o NUCA, ele é criado a cada nova edição do selo, né? Ele tenha continuidade no município, que já estava na edição anterior, mas o município que entrou nessa edição, ele é chamado a criar. E aí eles vão... É, ele

0: passando por um processo de renovação, né? Porque a gente está falando aí de adolescentes até 18 anos. Então, à medida em que eles fazem 18 anos, eles seguem, né, a sua jornada e a gente tem novos grupos de adolescentes que entram. Mas a gente defende muito a participação nos processos de construção das políticas públicas. Também, em cada município, né, existe o Conselho Municipal de Direitos da Criança e Adolescente, que deve ter um comitê de participação de adolescentes. Então, dessa forma, a gente também consegue institucionalizar essa participação a longo prazo. E aí, assim, por meio do NUCA, a gente vai trabalhando essa participação em diferentes frentes, né, para que ela seja mais efetiva.
1: Olha, que interessante. E tem uma seleção específica, um perfil específico, ou o jovem só pode se candidatar e está tudo ok para participar?
0: Cada município, né, tem a sua abordagem. Não existe um processo seletivo em si, então cada município constrói ali o seu processo seletivo conforme, né, a sua dinâmica. O Unicef não é impositivo em relação a isso. A gente vê que nos NUCAs acaba por ser um espaço formativo, né? Então, temos muitos relatos de adolescentes que entraram, que reportavam timidez, receio de falar em público ou que enfrentavam alguma situação de violência e, por meio desse processo de diálogo e de participação, se empoderaram, tiveram acesso a oportunidades assim, saíram transformados de alguma forma. São muitas histórias que a gente tem ao longo dessas décadas de implementação do selo e a gente reconhece, né, que é importante, sim, a gente valorizar as lideranças adolescentes que já são desenvoltas, que falam, mas é ainda mais importante a gente criar espaço de formação de novas lideranças, a gente apoiar para que talvez aquele adolescente que não é naturalmente tão desenvolto, para que ele veja que a voz dele também é importante e que ele também, as pessoas também querem ouvi-lo. Então, a gente defende que o NUCA seja realmente esse espaço de empoderamento de adolescentes, né? Mais do que pegar adolescentes que já são destaque, mas que seja um espaço de formação para eles.
1: Com certeza, eu acho que muda muito quando a gente deixa de falar pelo adolescente e começa a ouvir o que ele tem a dizer, não é mesmo, Mariana?
0: É isso, e é um desafio, muito importante praticar essa escuta, porque a fala do adolescente, ela não vem no formato que a gente está acostumado quando discute política pública, mas essa concretude, ela traz muito valor e ela é muito necessária. Porque ela mostra de que forma, quais são os desafios cotidianos mesmo da população que os gestores precisam ouvir, né? Que a gente precisa pensar de que forma que existe um posto de saúde lá que está atendendo ou não esse adolescente, que está sendo acessível. E a partir dessas escutas, o serviço é qualificado e a gente consegue, de fato, atender melhor. Então, é fundamental e a gente tem visto, assim, esse poder transformador, mas também mobilizador que a gente tem de adolescentes, né? Durante a COP, o Unicef trouxe muitos adolescentes para participar da conferência e a gente viu o quanto as falas deles tinham até muito mais impacto, muitas vezes, que falas de pessoas experientes ou técnicas da área, porque elas são acompanhadas de muita verdade, né? E de uma vivência das situações que é muito mais forte, às vezes, do que um linguajar técnico. Então, a gente, como Unicef, segue defendendo essa participação porque ela agrega muito, não só no nível individual, mas no nível coletivo.
1: Que demais, olha só. Então, qual dica que você poderia passar aqui para uma família que tem um adolescente em casa e quer incentivar a participação comunitária desse filho, desse adolescente, né? Quais caminhos eles podem buscar?
0: Então, procura o NUCA na sua cidade, tá? Cada cidade, a gente tem mais de 2 mil municípios, né, que estão participando do selo. Então, veja com a prefeitura se a sua cidade tem o NUCA, se a sua cidade está participando do selo Unicef, né? A maior parte das cidades na Amazônia Legal e no semiárido estão, para entrar e se conectar a esse grupo, porque com certeza tem muitos diálogos relevantes e traz uma nova dimensão de participação real também para os adolescentes, que a gente sabe que é uma demanda deles, né? Acho que a gente tem visto muito essa participação online, que é relevante, mas essa conexão com o território, ela é muito importante. A gente não pode deixar de valorizar também essa participação ali, no território do município, para a gente seguir avançando, né, e promovendo mudanças.
1: Olha só. Maravilha, Mariana. Muito obrigada pela participação. Pode deixar aqui uma mensagem, né? O que que o Unicef gostaria que esses mais de 57 mil adolescentes levassem para a vida deles?
0: Obrigada. Bom, a gente gostaria, acima de tudo, que eles sejam ouvidos, porque eles têm muito a dizer e a gente tem muito a aprender com eles. Então, que em cada município, que os adultos, os gestores, refinem essa escuta para aprender com o que os adolescentes estão trazendo, porque com certeza vai melhorar os resultados que cada um está buscando, vai melhorar os impactos que a gente busca para melhorar a vida de todos.
1: Valeu, então. Até a próxima, Mariana.
0: Obrigada.
1: Tchau, tchau.
0: Tchau, tchau.
1: Muito bom, gente. Eu conversei então com a chefe do escritório do Unicef em Belém, Mariana Rocha. Bom demais! E vamos seguindo aqui, né, Pipis? Olha só, gente. Então, que a gente veja aí que os jovens têm voz, têm direitos e capacidade aí de transformar toda a realidade ao redor. Então, os Nucas estão aí para ajudar a você a exercer a sua cidadania da melhor forma. Que você aproveite, viu, jovem? Pipi, vamos de música? Qual que a gente vai? Daqui para sempre com a Manu Batidão? Vamos lá, vamos curtir.

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0: gente, 2:34 em Brasília, 12:34 aí na região do Alto Solimões. Ó, essa música que a gente ouviu agora foi José Augusto, e o nome da música é ele, né, Pipis? Olha, foi um pedido musical aqui do meu queridíssimo seu Antônio Faria de Rurópolis. Ele, boa tarde, Dileia, a todos os ouvintes do Programa Nacional Jovem, da Rádio Nacional da Amazônia. Um ótimo final de quarta-feira para todos nós, com muita paz, alegria e as bênçãos de Deus. E aí ele, Didi, toca aí uma música com José Augusto. O nome da música é Ei, e ofereço pra você e pra todos que gostarem da mesma. Valeu, seu Antônio, muito bonitinha. Obrigada pela participação, que bom que o senhor veio participar aqui, tá bom? Fala, Rosângela, boa tarde, querida. Você voltou
1: se
0: aqui?
1: Se você estiver aí na tua playlist, eu queria escutar o grupo Raça, Eu e Ela.
0: Eu e Ela.
1: Aí eu ofereço pra você, o Pips, a Patrícia e pra todos os ouvintes, em geral.
0: Tá bom.
1: E pra minha amiga Vani, que ela adora essa música do grupo Raça. Pra você, minha amiga Vani.
0: Então tá.
1: Edileia, por favor, se você puder, depois manda uma foto sua do Pipi e da Patrícia.
0: Ai, meu
1: obrigado.
0: Deus.
1: Obrigado.
0: Pipi tá sem cabelo, ele não trouxe a peruca dele hoje. Ele pediu pra crescer um pouquinho mais o cabelo dele. É, porque ele já tá com medo de você fazer a ziá dele. E ele não quer com esse cabelo, não. Aí ela também trouxe uma foto da família dela. Aí ela falou assim, Didi, essa foto eu tentei restaurar um pouco. E ela é de 89. Nessa época, eu acho que eu tinha 11 para 12 anos. A minha irmã do lado, meu papai e minha mamãe. Olha só, de 11 para 12, olha, 89, eu tinha 11 anos, ó, amiga, tá muito bonita aqui a foto, viu, da família. Nossa, você parece demais com a sua mãe, viu, nossa senhora, eita, beijo, Rosângela, querida, tudo de bom aí para você. Deixa eu ouvir seu William. Fala, seu William.
2: Boa tarde, minha linda Didi. Que sumir você. Que saudade de você.
0: Ô, meu querido.
2: Que saudade de sua mãe também. Toca o músico Leandro, meu coração está querendo lhe encontrar.
0: Uai, mas não
2: me manda um fixo aí do telefone na Nacional da Amazônia.
0: Não, seu William, a gente rodou ontem. É a mesma. Nossa, Antônio, muda um pouquinho, seu William. Fala, seu Sebastião.
3: Fala, era toda. Peça essa moda do nosso amigo. Sempre peça aí.
0: Quê?
3: Dona Marlene, feliz, participa sempre. O teu dedo, Bartô, todos.
0: É, acho que ele tava só mandando um alô, né, seu Sebastião? Beijo, viu, pro senhor. O Zé Antônio Moreira falou assim, Didi, obrigada pela foto, realmente você é uma princesa mesmo da Amazônia, parabéns. Beijão, querido. Ah, se eu sou princesa, você errei? Esse macho velho danado, viu? Ah, e você tá com duas coroas do lado, né? E ele fica todo alegrinho, né, falando isso. Ah, ha, ha, tá bom, seu Pipi. Pipi, Geralda também chegou aqui com o palpite dela, ó. Será que é isso mesmo? Vamos ver, hein, GG? Ó, gente, tá acirrado aqui o negócio. Eu tenho que verificar o VAR daqui a pouquinho. Deixa eu ver essa participação, Antônio Passos, é isso?
4: Boa tarde, eu tô aqui meio adoentado, mas eu tô assistindo aqui seu programa. Gosto muito do seu programa, quando eu tô parado, eu assisto direto. Eu tô parado porque eu tô meio adoentado, não aguentei trabalhar hoje, mas eu tô curtindo esse programa.
0: Horas, viu?
4: O inimigo de hoje é Bruno Marrone.
0: Eita! Eita! Aguenta aí, aguenta aí, homem. Não mexe, você tá dodói. Não mexe, você tá dodói. E Milena também chegou aqui pra dar o palpite dela, né, Milena? Oh, meu Deus! Beijão, querida. Valeu pela participação aqui com a gente. Milena também trazendo o palpite. A Marirandi também trouxe o palpite dela.

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1: Ah, espero que você tenha curtido aí, minha amiga querida. Ó, a Deilton também tá aqui. Oi, Edileia, boa tarde, querida. Uma ótima tarde aí também aos amigos na sintonia. Tô ligada aqui no Nacional Jovem. E, Didi, o enigma é... muito bom. Será que é isso mesmo, Adeilton? Será que eu acredito, Pipes, nesse palpite dele? Será que eu aperto o botão do sim ou do não? Opa! Deixa eu ver. Sivaldo, você não vai vir aqui

0: mandar o enigma pra gente? Faz igual a Catita, pede ajuda aí dos passarinhos. Piu, piu, piu, piu, piu, piu. João Paulo, beijo. Você também não vem aqui colocar aí o seu palpite? Ó, a Divina daqui a pouquinho vai cantar aqui, viu, gente? O palpite. Regininha falou assim, Di, sabe a minha sorte do enigma de hoje? Foi a minha reunião com os meus passarinhos. E aí ela tá dizendo que deu bonzão pra ela. Será, Pipi? Será que ela acertou mesmo? Ah, sei não, hein? Fala, Felito, tudo bem com você, menino?
1: Boa tarde, Didi. Tudo bem?
0: Tudo.
1: Ô, Didi, eu quero que você role pra mim a música com o Amado Batista, não foi por amor. Só meio pra curtir, tá bom? Tchau, amigo.
0: Vamos
1: com Deus, um abraço,
0: agora.
1: Amigo Felito. Da Bahia, tô aqui na escuta.
0: Tá bom.
1: Maravilhoso programa.
0: Ô, oh, maravilha, então, hein, Felito? Vamos curtir esse Fô por Amor agora, menino.

0: Muito bom! Olha só, Felito, grande abraço aí pra você. Vani, fala aí, amiga.
1: Sim, boa tarde pra
0: boa
1: você.
0: Boa tarde.
1: O Pipi, Patrícia.
0: Obrigada.
1: Todos os ouvintes do Nacional Jovem.
0: Opa.
1: Que dizia, amanhã, se Deus quiser, vou ao encontro da Delfina.
0: É mesmo?
1: Vou lá dar um abraço nela.
0: Ó, oh, que
1: minha
0: legal.
1: Minha tia vai ter que ir lá amanhã. Aí eu aproveitei uma carona, vou com ela. Aí eu vejo a Delfina. A Delfina tá fazendo tratamento no mesmo hospital que minha tia vai. Lá no Bom Samaritano. Ai, tô tão feliz que eu vou ver a Delfina amanhã de novo. Se Deus quiser.
0: Ah, que seja um bom encontro. E aí aproveita e já fotografa esse momento. Registra esse momento super especial em que vocês vão estar se encontrando, viu, Vani? Obrigada. E ela agradeceu aí a Rosângela pela música, viu, Rosângela? Beijão carinhoso, menina. E ela também já deixou o palpite dela do Enigma Musical. A Adelina também tá aqui. Boa tarde, Edileia, tudo bem? Ó, eu dedico a próxima música para todos os ouvintes e principalmente aí a você e o Pipi. Valeu, Adelina querida. Grande abraço aí para você. O Antônio de EP, né? São Paulo, Piovesana de EP. Ele Didi, eu quero a foto. Mando, Antônio. Já mando aqui. Ah, meu Deus do céu. O Breno também tá aqui. Boa tarde, amiga de Léa Martins. Boa tarde ao nosso principal modelo da Nacional. Pipi! Boa tarde também pro modelo. É pra Patrícia. Ah, não. Pra mim e pra Patrícia, ela desfila e muito.

0: muitas passarelas. A Edileia e a Patrícia, vocês são chiques. Ai, ai, uma boa tarde aí para todos que estão sintonizados no Nacional Jovem. E o enigma musical é... E aí ele mandou alô pra Marirandi, pra Nildinha, pra Valéria, pra Milena, pro Nelson, pra todos que estão ligados. E ele falou, Didi, hoje tem Flamengo e Cruzeiro. Eles vão se enfrentar. Será que o Cruzeiro da Natália Mendes vai fazer uma festa espetacular do futebol? Sei não. Fala, Mari Facim. Mari Facim?
1: Esse é um assunto, opa, eu não tive como não falar e não me expressar um pouquinho sobre esse assunto do jovem adolescente, essa fase de transição que eles estão, né? Então, assim, eu vejo pelo tempo, esse tempo que eu tirei férias, que eu saía muito com o meu neto, que ele ia para o campinho com os amigos dele, e aí tem várias fases de adolescentes. Deixa eu falar uma coisa para vocês, eu fiquei apavorada de ver como que está essa geração. E eles em si não trazem nada para dentro de casa, nem para o pai, nem para a mãe, nem para ninguém. Eu, porque estava presente, vi várias coisas e ficava observando. O canto onde estavam meus netos, aí tinha umas mulheres, eu ia para um lado, caminhava, ia para o outro, enquanto ele jogava a bola. Gente do céu, é apavorante. Então, assim, levar mais para dentro da escola, eu sei que falar isso é difícil, uma responsabilidade talvez seria um dos caminhos melhor, porque você chegar e corrigir ou abordar um adolescente, não dá. Não dá porque eu mesmo presenciei. Então, é assim, trabalhar mais em cima disso dentro da escola, sim, mas exatamente sobre esse exercício, essa situação que eles vivem e não querem colocar para o pai e para a mãe, porque senão eles são cortados de várias coisas e eles querem sair com os amigos. E eles ficam, sim, com vergonha, eles ficam porque a mãe aborda numa situação, às vezes, que a criança não tem coragem de contar nada, porque às vezes tem mãe que trabalha muito, tem pouco tempo, aí a criança chega, ela vê alguma coisa, ela surta. É exatamente isso. Jamais vai colocar para a mãe e para o pai, porque já sabe o que vai acontecer dentro de casa. Então, se já dentro de casa é isso, não vai colocar, e lá fora com os amigos é melhor. Mas é um assunto muito polêmico, muito extenso para se falar, só estou abordando o que eu vi. Muito obrigada, vocês ficam com Deus, tudo de bom para vocês.
0: Um posicionamento, né? Principalmente de violência, né? Contra crianças e adolescentes dentro de casa, né, Mari? É polêmico mesmo. Mas a gente sempre traz aqui informações, tenta conversar, tenta falar sobre isso para alertar, principalmente, né, pais e os jovens também, com certeza. Ó, deixa eu falar para vocês que a Divina tá trazendo aqui a revelação do nosso enigma. Vamos ouvi-la. É agora. Vai, Divina.
2: Didi, essa música parece demais com meu amigo Del. Ei, Del, será? Quantas vezes eu já cantei essa música pra você? Quanta diferença você me faz.
0: Será que é
2: coração
0: essa?
2: Coração.

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1: Será que é isso? Como diria Silvio Santos?

Ela não só sabia qual era o nosso enigma, o enigma, né? Como também veio aqui e cantou. Muito bom. Então, parabéns aí pra Divina, pra Geralda, pra Vani, pra Esley, Rosângela, Luciana, Regininha, Catita, Cucina, Marirandi, Milena, Adeilto e o Breno. Olha só. Cadê Sivaldo? Você nem mandou o palpite, Sivaldo. Ai, ai, ai. Mas deixa eu fazer aqui. Eu acho que eu tenho que fazer um vá. Deixa eu ver aqui. Rosângela. Rosângela mandou, gente, uma foto do Pipi com cabelo louro. Meu Deus, Pipi. Jesus, você já fez isso, Pipi? Ó, a Rosângela, ela mandou no mesmo horário que o Wesley. Mas... ela... só que ela colocou com outros cantores. E como o Wesley colocou com os cantores que a gente trouxe aqui hoje, então, o Wesley que foi o mais rápido do teclado. Gente, parabéns, Wesley! Hoje você foi o mais rápido do teclado. Opa! Sabe, ó, não falei que a reunião tinha sido com ele? Ó, eita! Então tá certo, gente. Obrigada pela sintonia de cada um de vocês. Eu vou ficando por aqui. É, vai ter aquele programa, não vai? É um especial, 90 anos, e depois Juliana Maia chega com seu Tarde Nacional. Beijão, gente!

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1: Agora são 3 horas da tarde em Brasília. Olá, eu sou Daniel Ito e este é o Nacional Notícias com um destaque do momento. Vamos com informações sobre o lançamento do foguete suborbital no Centro de Lançamento de Alcântara, no Maranhão, que está marcado, olha, para daqui a pouquinho, 15 para as 4 da tarde. Essa que vai ser a primeira tentativa de lançamento desse foguete, como nos conta lá da capital maranhense o repórter Madison Euler.
2: Segundo o planejamento da empresa do setor espacial sul-coreana InnoSpace, responsável pelo desenvolvimento deste foguete, a janela de tentativas para o lançamento, caso haja algum imprevisto, se estende até o dia 28 de agosto. O modelo Cebit possui um motor de aproximadamente 3 toneladas e poderá chegar a uma altitude de até 100 km. Ele possui multipropósitos e foi desenvolvido para validar tecnologias de voo antes da utilização em lançadores orbitais. A aeronave irá coletar dados sobre desempenho do foguete, além de testar sistemas de propulsão, navegação e telemetria. A missão permite definir o modelo de operação para a comercialização dos serviços oferecidos pela InnoSpace. A empresa também planeja lançar, em novembro, o foguete Rambit Nano, um lançador orbital de pequeno porte projetado para colocar em órbita satélites de até cerca de 90 quilos. Esse modelo é semelhante ao envolvido no acidente do ano passado. A definição da data específica para a missão do Rambit Nano dependerá da conclusão das etapas técnicas, operacionais e regulatórias.

0: Além das condições meteorológicas e dos requisitos de segurança de voo, o governo federal brasileiro mantém parceria com a empresa sul-coreana para uso comercial do Centro Espacial de Alcântara, no Maranhão.
1: Aí, portanto, as informações do Madison Euler sobre esse lançamento, portanto, de um foguete daqui a pouquinho, 3h45, 15 para as 4 da tarde, no Centro de Lançamento de Alcântara, no Maranhão. 3 horas e 2 minutos agora, esse foi o Nacional Notícias, próxima edição às 4 horas.
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5: Seguimos falando da verdadeira origem da sofrência, tema deste episódio do Rádio Memória Nacional 90 anos. Neste segundo trecho, o apresentador Dylan Araújo e as convidadas, a atriz, cantora e compositora Mona Vilardo e a jornalista Fabiane Pereira, falam sobre momentos, personagens e canções que marcaram gerações e fizeram da Rádio Nacional a trilha sonora de tantos encontros e desencontros. Corações partidos, talvez, mas certamente muitas histórias de amor.
6: Sempre que a gente tem a discussão na Rádio Nacional sobre a Emilinha e a Marlene, eu digo que eu prefiro a Linda, que foi rainha mais vezes.
5: Você não entra na discussão,
6: Dino. Eu fujo um pouco. Não, eu acho que eu fico mal com os dois lados.
7: Eu Glória Pires, prefiro não opinar.
6: É. Mas eu gosto muito da Linda cantando, inclusive Sofrência. Sim. A Maísa, pra mim, já tá acima do que eu consigo.
7: Que tem aquela coisa, meu mundo caiu e aquele sentimento, aquele borrão no olho, né?
8: Sim.
7: Aquela maquiagem pesada,
8: sim,
7: né?
8: É, eu acho que tudo são símbolos, né? Acho que todos esses são os símbolos desse sofrimento, né? A Maísa é muito bem lembrada aí da maquiagem, daquele olhar caído, daquela mão que coloca assim, né? Tinha isso também, né? A Emilinha tinha uma coisa aqui. Então, acho que são vários símbolos interessantes dessas mulheres.
6: Quando você descreve a Maísa, né, e eu ouço a Maísa cantando, eu acho que, para mim, já está denso demais.

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1: Eu acho de uma beleza enorme. Dircinha Batista cantando Nunca, do Lupicínio Rodrigues, e naquele período do samba orquestrado, porque o samba tinha sido escolhido pelo governo Getúlio para ser a identidade do Brasil. Então você transforma ali o samba que sai do morro, que sai, enfim, dos terreiros, né? E vira esse samba urbano com orquestra. Mas ao mesmo tempo você traz o gosto popular, que é essa sofrência, que é essa dor de cotovelo.
2: E esse agudo, né?
1: Nossa, isso é muito bonito.
3: É, eu estava pensando aqui também, né, essa coisa que a gente estava falando da letra e dos símbolos. Porque você vê que na repetição, ela não volta falando nunca. Ela volta falando mais nunca. Ou seja, é nunca mesmo, né?
1: Sim.
3: É quase o mesmo que tem ali. E ela também não fala o nome dele. Diga esse moço, diga esse moço. Né? Porque ela está tão com raiva dele, quer se vingar tanto. Então, era muito bem escrito, né? Todas, tanto, e muito bem interpretado, né? O portamento, né? A era do rádio, a gente tem essa nunca, nem que o mundo caia, nem se Deus mandar, né? essas notas que descem, né? Os portamentos,
1: pois
3: isso é muito dessa época do rádio e da sofrência.
1: E eu acho que tudo isso ajuda a trabalhar as emoções, né? Essa voz que sobe, essa voz que vibra. E ali na orquestra, a orquestra também tem um clímax junto com a voz, né? Então, eu, no meu juízo de valor aqui, de quem não é crítico musical, mas trazendo a minha preferência, eu consigo muito mais sentir essa sofrência emocional junto com essas melodias do que com a sofrência atual. Mas é a minha experiência, né? Eu acho que as pessoas têm as suas experiências diferentes com a música.
2: Não, e também eu acho que uma música atravessa a gente a partir do que a gente traz de bagagem.
1: Sim.
2: Então, uma música que te atravessa profundamente pode não significar nada para mim e vice-versa, porque... esses atravessamentos que a arte provoca, ela depende muito do que a gente tem de bagagem, né? Então, quando eu vejo hoje, numa festa na Zona Sul, que talvez fosse o último reduto do sertanejo no Brasil, quando eu vejo hoje, numa festa, tocando Marília Mendonça, Amante Não Tem Lar, e todo mundo cantando com o braço levantado e um volume alto, mais do que qualquer outra música... Você vê que chegou numa galera, né, atravessou uma geração que tem aquela bagagem, que é impactada por aquilo, né?
1: Bom, vamos trazer a última memória sobre a relação entre a produção musical e os projetos de poder. Eu tinha deixado esse tema para a gente explorar a partir de uma fala do Rui Castro. Ele está falando o que é o samba-canção, mas ele também está dizendo que o samba-canção ele surgiu num determinado métier. E depois ele é apropriado pelo grande público de uma forma diferente. E eu acho que isso tem tudo a ver com essa história, né, da elitização dos movimentos da música e como você tem ali um produto que não está dissociado de um projeto político de poder também, né? Então vamos ouvir o Rui Castro em 2016 falando sobre samba canção.
4: Durante 20 anos, a partir de 1946, o Rio viu surgir em boates como o Vogue, o Sachs, o Night and Day, o Drink e o Golden Room do Copacabana Palace, lugares onde o glamour se misturava ao poder e onde homens bem vestidos e mulheres lindas dançavam de rosto colado, à meia luz. Nesses ambientes, tocava-se de tudo, mas nenhum outro gênero define melhor essa época do que o samba canção.
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4: Nomes como Dolores Duran, Dick Farney, Elisete Cardoso, Dorival Caymmi, Maísa, Miltinho, Doris Monteiro, Lúcio Alves, Linda Batista, Jamelão, Nora Ney, Helena de Lima e Tito Madi, algumas das vozes dessa grande noite carioca, cantando músicas que ficariam para sempre. O samba-canção nunca morreu.

0: Ele é uma espécie de reserva emocional da música brasileira. A música a que duas pessoas apaixonadas sempre poderão recorrer quando sentirem o seu amor em perigo. É uma espécie de emergência, de UTI, porque a especialidade dele é o coração.
1: Muito bom. Então, para a gente fazer dois resgates diferentes, né? A gente falou aqui bastante, Mona, sobre o modo como essas dores do coração elas se atualizam, elas são interpretadas em momentos históricos diferentes, com estéticas diferentes, né? Com instrumentos diferentes, com vozes diferentes. Mas a gente tem, de certa forma, esse fio que segue com a gente, né? Dos tempos de Linda Batista até os tempos de Marília Mendonça, para citar duas rainhas. Eu acho que a gente tem esse papel, sim, em relação às gerações futuras, de apresentar o máximo de coisas que a gente puder, porque é isso, é mostrar que o Brasil tem um tabuleiro de opções, tem muitas rainhas e muitos reis de vários gêneros e estilos, Brasil afora, né, com a sua complexidade, com a sua riqueza. Então, eu acho que tem esse papel que é cultural, de pai para filho, de geração para geração, e tem esse outro aspecto que é a gente disputar essas plataformas e meios que decidem o que é visível e o que não é. E essa decisão é basicamente financeira, né? Então, acho que se a gente não fizer também essa disputa pelo que ganha visibilidade e o que acaba ficando escondido, mesmo que a gente lute, lute, lute, lute, no fim a gente vai ter aqui aquele repertório que é reduzido ao que pode ser convertido em lucro, né? Quero agradecer a vocês, mais um Rádio Memória. Hoje lembrando as rainhas da sofrência aí de todos os tempos, a partir de recordações e registros que a gente tem aqui na nossa Rádio Nacional do Rio de Janeiro. E a Mona Vilar já esteve com a gente diversas vezes para poder festejar essa história, essa memória. Obrigado por participar de mais esse episódio.
2: Muito obrigada. Eu acho que você estava falando aí dessa apresentação para os mais jovens. Quando eu comecei o projeto para criança, o pessoal falou assim, mas você vai escrever Rainhas do Rádio para criança? Eu falei, vou. Mas ninguém, elas não vão gostar. Elas vão gostar. O livro é muito sucesso, assim, não tenho vergonha de falar isso. A primeira escola que eu fui, as meninas estavam vestidas de Dalva de Oliveira com faixinha e os meninos de Erivelto Martins cantando Bandeira Branca, crianças de 10 anos. Então, eu acho, sim, que a gente tem que continuar apresentando, porque música boa, repertório bom, coisa boa, as crianças pegam para elas e essa história continua. Muito obrigada mais uma vez por me receber nesse ano tão importante para a rádio. Contem sempre comigo, eu adorei participar dessa conversa.
1: Sim, muito legal também que a Fabi, embora tenha toda aí uma trajetória passando pela mídia privada, atualizou aqui o tema que a gente traz hoje para a Rádio Nacional, na missão que ela tem como emissora pública, que é apresentar a diversidade, né? Não é uma possibilidade, aqui tem que ser uma obrigação, mostrar que a nossa sociedade é plural, é diversa e apresentar as rainhas que a gente vê, apresentar para o público decidir com quem eles se identificam, né? De qual reinado eles querem participar. Obrigado, Fabi.
3: Quero ser convidada mais vezes. É a minha estreia aqui, então quero ser convidada mais vezes igual a Mona. Não, e dizer que da importância do rádio, né? Eu sou uma apaixonada pelo rádio. O rádio, ele é ouvido por 89% da população brasileira. Você vê que eu gosto de dados, né? O rádio, ele é ouvido por 89% da população brasileira. Isso é muita gente. O rádio chega em lugares que nenhum outro veículo de massa chega. O rádio é considerado o veículo de massa que as pessoas mais confiam. O rádio é concessão pública, seja ele público ou privado. Então, sim, o rádio precisa fazer com que a sociedade, ajudar a sociedade a ter melhores escolhas. Isso passa, obviamente, pela música, que é o nosso patrimônio cultural mais sólido, né? Mais, que a gente mais exporta. Quando a gente vai para qualquer lugar do mundo, fala-se de Pelé e fala-se de Vinícius, de Tom Jobim, de outros artistas mais recentes também. Então, a gente precisa se apropriar disso. E o rádio é o lugar da música, gente. Não, plataforma é muito legal, mas o rádio ainda surpreende. A curadoria humana do rádio, o rádio conta histórias, sabe? Então, eu gostaria, o rádio é um veículo centenário, e eu gostaria que ele se tornasse milenar, porque eu acho que não há nada que vá substituir o rádio. A capacidade que o rádio tem de conectar pessoas, de fazer companhia, de ser trilha sonora, só o rádio tem. Então, viva o rádio, viva a Rádio Nacional, viva esse serviço público, essa sua condução muito, muito generosa. Obrigada.
1: Muito obrigado. E a gente já anotou aqui que você vai voltar e vai estar com a gente na Rádio Nacional em outros momentos, celebrando esse rádio que é curadoria humana, pode ser curadoria coletiva, porque a gente pode fazer junto, né? Isso não é possível em nenhum outro canto. O rádio é um lugar onde uma mensagem chega e essa mensagem pode mudar a sequência do programa. Então, é curadoria coletiva, pode ser

0: compartilhado. E aqui, excepcionalmente, né, especialmente sendo público, tem tudo para que seja assim.
1: E olha que interessante você tocar uma música e milhares estarem ouvindo aquela música no
0: naquela
1: mesmo
0: hora.
1: Momento. Se isso não é movimentação energética, eu não sei o que é.
0: É companhia em tempos de solidão. Eu acho que é por isso também, né, que o podcast, o rádio, ele trouxeram a mídia sonora para fazer companhia às pessoas nesse período em que muita gente fala, pouca gente se ouve, e o rádio traz essa ideia de estar junto, né, de estar ouvindo junto, de estar conversando, inclusive. É. E é por isso que a gente tem que continuar contando essa história, que já tem 90 anos, era um outro rádio, um rádio que se reinventa e que vai seguir aí, quem sabe, mais 90, mais 200 anos. Uhum. Esse foi o nosso Rádio Memória Especial para falar sobre as rainhas do rádio e rainhas da sofrência. Eu espero vocês no próximo episódio.
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5: Três e 17, horário de Brasília. Está começando o nosso Tarde Nacional, nesta tarde de quarta-feira, hoje, 19 de agosto de 2026. Tudo bem com vocês? Simbora, então, com duas horas de programa, muita música e muita informação. Pipi Caiabi nos trabalhos técnicos. Boa tarde, Pipi.
6: Boa tarde.
5: já tem Gasparzinho nessa função também. Roberta Timpone na produção. Boa tarde, Betoca. Antônio Miranda na programação musical. E você participando aqui conosco pelo nosso WhatsApp no 61 996741568, tá? O programa de hoje vai falar sobre a demissão por justa causa. Você tem dúvidas sobre esse tipo de demissão? Em que casos ela pode acontecer? E quando tem demissão por justa causa, quais os direitos que o trabalhador perde com esse tipo de demissão? A gente vai conversar sobre esse assunto já já com a juíza do trabalho do Tribunal Regional do Trabalho da 8ª Região, a Amanasi Giannattini, acho que é assim, né? Giannattini. Vamos tirar essas dúvidas com ela, entender direitinho. Se você quiser fazer alguma pergunta, pode mandar mensagem aqui para o nosso WhatsApp também, 61 996741568, tá? Hoje, dia 19, é Dia Mundial da Fotografia. Nossa, como é bom, né, gente? Achar aquela fotografia antiga que... parece que dá para sentir o cheiro do lugar, né? Dá para sentir a presença daquelas pessoas. Então é hoje o Dia Mundial dessa... parece uma magia, né? A fotografia. Acho que para alguns povos é considerado, de certa forma, uma coisa meio mágica. Hoje é dia também do artista de teatro. É o Dia Nacional do Historiador. É o Dia Nacional do Ciclista. E Dia Nacional de Luta da População em situação de rua, tá? E além da nossa entrevista, hoje a gente vai trazer notícias importantes, música da Amazônia, previsão do tempo, Viva Maria e muito mais. Então vamos começar o programa aqui com música. A gente abre com Martinho da Vila, Madalena do Jucu e depois tem Alceu Valença, Solidão. Uma ótima tarde para você.

0: 6, horário de Brasília. É muito linda essa música, né? Solidão, canção dele, Alceu Valença. E antes teve Martinho da Vila, canção dele também, Madalena do Jucu. Agora vamos aos destaques do noticiário. No sábado teremos dia D da campanha nacional de multivacinação, tá, gente? O Gabriel Correia traz os detalhes.
1: Atenção pais, mães e responsáveis. Acontece neste sábado em todo o país o dia D da campanha de multivacinação. É hora de atualizar a caderneta de crianças e adolescentes, ainda mais agora que a Organização Pan-Americana da Saúde alertou neste mês que o continente americano registra o maior número de casos de sarampo em mais de 20 anos. O dia D de multivacinação é uma oportunidade para que menores de 15 anos possam atualizar a vacinação contra doenças graves, como meningites, tuberculose e cânceres associados ao HPV. São 20 diferentes imunizantes. Essa é a primeira vez que a campanha conta com a Pneumo 20, incorporada no mês de junho ao calendário nacional, e que protege contra pneumonias e meningites e é indicada para menores de 5 anos. Ao todo, foram distribuídas mais de 180 milhões de doses. As vacinas contra a influenza, sarampo, tríplice viral e poliomielite foram as mais procuradas até agora. No dia D, no sábado, também poderão ser aplicadas BCG, hepatite, penta, rotavírus, influenza, Covid-19, febre amarela, HPV e dengue. Em 2024, o Brasil voltou a receber a certificação que não há mais circulação interna do sarampo no país. Para evitar a circulação de casos importados, a vacinação contra a doença será para a faixa ampliada de até 59 anos em Guarulhos, São Bernardo do Campo e na capital paulista. Em todo o país, a campanha de vacinação acontece nas unidades básicas de saúde e outros pontos até o dia 1º de setembro. Da Rádio Nacional em São Luís, Gabriel Correa.
0: E vocês sabiam que o teste do bafômetro vai passar a detectar outras drogas além do álcool? Pois é, as novas regras da Lei Seca prevêem equipamentos para outras substâncias. O Gabriel Brum explica tudo pra gente.
2: Novas regras da Lei Seca regulamentam o teste para a presença de drogas em motoristas. O texto foi aprovado pelo CONTRAN, o Conselho Nacional de Trânsito, nesta segunda-feira, e ainda prevê o reteste do bafômetro para evitar falsos positivos. A partir de agora, a resolução passa a prever equipamentos para identificar outras substâncias além do álcool, que possam alterar a capacidade do motorista, como drogas ilícitas ou medicamentos. O equipamento deve indicar qual a substância, mas não a quantidade. Ele deve ser certificado pelo Sistema Brasileiro de Avaliação da Conformidade, reconhecido pelo Inmetro. O texto não determina um aparelho específico ou que a simples detecção de vestígios seja suficiente para caracterizar a infração. Sinais de alteração da capacidade psicomotora também devem ser observados pelos fiscais. No caso do reteste para a presença de resíduos de álcool, como aqueles deixados por bombons de licor ou enxaguante bucal, é preciso mais um teste antes de uma conclusão final. O objetivo é identificar fatores que possam interferir no resultado e exigir um segundo exame. De acordo com o Ministério dos Transportes, a resolução não cria novas infrações. Em caso de recusa do teste, as consequências para o motorista são as previstas no Código de Trânsito Brasileiro: infração gravíssima, com multa, suspensão da carteira por 12 meses e retenção do veículo. Da Rádio Nacional em Brasília, Gabriel Brum.
0: Tudo bem, daqui a pouquinho eu trago outras notícias. A gente vai para um intervalo bem rapidinho. Volto já.
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0: hein? 3h32, horário de Brasília. A gente está tentando contato aqui com a nossa entrevistada. Enquanto ela não atende, deixa eu falar com o seu William lá na Bahia. Tudo bem, seu William?
1: Boa tarde, minha gata Juliana Malha. Que saudade de ouvir sua voz.
0: Seu gato é mais nervoso, Gasparzinho.
1: Essa voz que encanta os coração apaixonado. Você me faz feliz, gato.
0: Obrigada,
1: e sua filha, como tá? Também
0: tá
1: saúde.
0: Tudo bem, graças
1: você
0: a Deus.
1: Você também saúde.
0: Também.
1: Toca uma música em Massa B, que minha gata, o mais importante é o verdadeiro amor.
0: Tá bom.
1: Acho o número aí, telefone fixo aí da Nacional.
0: O fixo aqui não tá atendendo nesse momento no ponto de encontro, seu William, por causa do defeso eleitoral, tá? Então, o ponto só está recebendo mensagens pelo WhatsApp. Mas o número é 61-3799-5470 ou 5472, tá bom? Um beijo grande para você e bora curtir o som que o senhor pediu.

0: bem, tá aí o som que foi o pedido do seu William lá na Bahia. Um abraço pro seu William. Já já eu continuo conversando com os ouvintes que estão chegando por aqui. 3h37, quero convidar vocês para a nossa entrevista. E hoje a gente vai falar, pessoal, sobre a demissão por justa causa. Vamos entender em quais casos ela pode acontecer e que direitos o trabalhador perde com esse tipo de demissão. A gente tem na linha para conversar conosco a juíza do trabalho do Tribunal Regional do Trabalho da 8ª Região, a Manassi Giannattini. E é ela quem vai tirar as nossas dúvidas, né, doutora Manassi? Seja muito bem-vinda aqui ao Tarde Nacional, tudo bem?
1: Boa tarde, Juliana, boa tarde aos ouvintes da Rádio Nacional da Amazônia. Tudo bem aqui, é um prazer falar com você.
0: Ah, o prazer é todo nosso, viu, doutora Manassi? Eu queria começar esse bate-papo te perguntando o que é a demissão conhecida, né, como justa causa.
1: Olha, a demissão por justa causa, assim, por regra, o contrato de trabalho, né, quando uma pessoa trabalha com a outra, por regra, a justa causa, ela vai caber sempre que quando uma das partes descumprir alguma obrigação do contrato de trabalho. Pode ser tanto do empregado, que é a pessoa que presta o serviço, né, o trabalhador, como de quem contrata ele, que é o empregador dele, tá? Ela é um descumprimento contratual grave que autoriza o término desse contrato, o encerramento do contrato de trabalho, tá?
0: Uhum. Já vou tirar essa dúvida quando for relacionada ao empregador. Acho que muita gente não entende isso. Mas falando assim do que a gente mais acompanha, né, doutora Manassi, que é quando a pessoa é demitida por justa causa. Isso. Geralmente, isso acontece por quê? O que que caracteriza essa demissão? O que que leva, olha, pode levar, né, a essa demissão?
1: Um descumprimento contratual grave. Por exemplo, um ato de improbidade do empregado, um furto, um desvio de valores, tá? É uma justa causa grave. Faltas sucessivas que a desidem, a pessoa falta muito, não comparece ao emprego, não justifica as faltas com atestado, né? Então, isso também pode dar uma justa causa. Ele não cumprir as ordens do empregador, por exemplo. Existe um normativo na empresa, uma regra, como fazer determinada atividade e ele não cumpre aquilo. Abandono de emprego também é uma justa causa, uhum, tá? Assim, ele fica sem trabalhar, ele some. 30 dias que a jurisprudência entende. Ele não volta mais para trabalhar nesses 30 dias, por exemplo. Ele some, não dá notícia, não diz o que aconteceu. Um belo dia ele volta, o empregador já providencia a rescisão dele por justa causa antes.
0: Uhum. Tá? Mas aí, para ser por falta, tem que ser por mais de 30 dias seguidos?
1: A jurisprudência entende isso, que ela entende que o empregador ele só demonstra vontade de abandonar o emprego com mais de 30 dias de ausência. Tá? Antes, com menos de 30 dias, não estaria caracterizado. O empregador poderia suspender, o empregador ele perde as férias, porque é uma das consequências dessas faltas muito longas, uhum, de números muito altos de faltas. O empregado perde direito às férias, mas ainda não caracterizaria. É óbvio aqui também, deixa eu fazer uma ressalva, que depende de caso a caso. Pode ter um caso haja uma outra coisa junto. Por exemplo, o empregado começou a trabalhar para outra pessoa. Aí é óbvio que mesmo com menos de 30 dias, que ele não quer mais trabalhar para o outro, se ele não, uhum, apareceu mais, né? Então, mas em regra, são 30 dias para abandono.
0: Entendi. Tá? Um empregado que briga no ambiente de trabalho, com colegas, muito destrata bem um cliente, também pode ser demitido por justa causa?
1: Muito bem pontuado, Juliana. É uma das justa causas que a gente mais analisa.
0: É mesmo?
1: É muito comum. Não destratar cliente, essa é menor, mas briga entre colegas é muito comum e principalmente hoje, com a informatização, com as câmeras, a digitalização, você tem até as filmagens dessas situações, uhum, de brigas de colegas no ambiente de trabalho, que antes ficavam até desconhecidas do empregador e hoje com a Big Brotherização, a gente poderia dizer, até por uma questão às vezes de segurança, de perdas, de furtos em determinados estabelecimentos, começa a não estou dizendo que o furto é para o empregado, furtos até de consumidores, de pessoas que entram para isso. E você começa, o empregador de repente descobre que teve aquela situação dentro da empresa.
0: Uhum.
1: De uma briga grave, de uma briga séria dentro da empresa. E aí pode ser aplicada a justa causa aos empregados.
0: Kiko, assédio pode ser? Assédio moral ou assédio sexual também pode levar à justa causa?
1: Pode. É uma situação mais rara você ter assédio moral e sexual. Assédio sexual, sim, é uma situação mais comum por parte do empregado, né? A gente está falando, por enquanto, só do empregado. Porque essas justa causas todas também, essa daí é uma que existe em relação ao empregador, né? Ela é até mais comum em relação ao empregador de praticar assédio moral ou sexual em relação ao empregado do que em relação aos empregados. Mas o assédio sexual também é muito comum, enquanto justa causa, pelo empregado em relação a mulheres, normalmente, a subordinadas, a pessoa tem um cargo de gerência, um cargo de supervisão, e assedia sexualmente a vendedora, a subordinada dele. Isso não é bastante comum. E uma vez constatada e provada essa circunstância, ela também enseja dispensa por justa causa.
0: Entendi. Então, a justa causa, ela precisa de provas? O empregador precisa ter como provar que está demitindo aquela pessoa por causa daquele motivo?
1: Sempre. Prova a gente exige, inclusive, a chamada prova robusta. Não pode ser uma prova muito indiciária, uma prova simples. Ela tem que ser uma prova concreta da violação. A ressalva que se faz é em relação à questão do assédio sexual. Porque, principalmente em relação à mulher, aliás, o assédio sexual é uma circunstância muito difícil de ser provada.
0: Uhum.
1: Então, nós temos hoje na Justiça do Trabalho, nós temos, aliás, no Judiciário, um protocolo por julgamento com perspectiva de gênero, que ele orienta como pode ser colhida essa prova, quais são as provas e qual o olhar que o juiz tem que dar para essa prova da justa causa no assédio sexual, porque ela é uma prova mais mitigada pela dificuldade. É diferente de uma justa causa de briga que eu peguei numa filmagem, numa câmera, ou de assaltos reiterados, que não vai ter ponto, todo mundo sabe na empresa que o empregado não está indo, tá?
0: E aí acho que vale até a dica, né, para principalmente as mulheres, que são, infelizmente, mais assediadas nesse e em outros contextos, né, doutora? O celular está aí para isso, né, gente, também, para

0: Filmar,
1: Muito comum.
0: registrar, né?
1: É, Juliana, é muito comum mesmo, muito. As provas hoje são assim, você não tem ideia do número de conversas de WhatsApp, filmagem, gravação que vem. É
0: Nossa.
1: corrente hoje, é corrente as pessoas se valerem desse tipo de prova, dos dois lados, né? Muito desempregado hoje.
0: Entendi. Agora vamos falar então da outra situação, que é quando o empregado, na verdade, quando, pera, a gente falou
1: O
0: agora do
1: empregador, falou do
0: isso.
1: empregado, agora a gente vai falar do
0: Agora do
1: empregador.
0: empregador, isso. Como que acontece? Dá um exemplo pra gente, doutora.
1: É, por exemplo, o empregador que não paga o empregado, não recolhe o FGTS, não paga férias, não paga as horas extras, intervalo, ele não remunera o empregado. O empregado, mas não é uma justa causa direta. O empregado tem que entrar na justiça, pedindo a rescisão do contrato. Ele pode, dependendo, se for descumprimento assim, de pagamento, tudo, ele pode parar de trabalhar. E o empregador, ele, se condenado, né, se provada aquela circunstância, ele paga a rescisão do empregado como se ele tivesse sido demitido sem justa causa. Porque a culpa, e quem deu causa ao encerramento do contrato foi ele. O fato dele exigir, por exemplo, que o empregado exerça funções de forma excessiva, carregue muito peso, por exemplo. Tem diversas circunstâncias. Ele assediar o empregado. Aí, essas circunstâncias elas vão caracterizar a justa causa do empregador, que
0: Sim.
1: também é muito comum. Talvez seja mais comum hoje do que a do empregado.
0: É mesmo. Ou seja,
1: É.
0: o empregado ele se afasta daquele ambiente que não é
1: Isso.
0: saudável para ele, mas não precisa sofrer as sanções da justa causa. É isso, né?
1: Exatamente, de um abandono. Aí ele entra na justiça, ele tem que entrar com o processo, entrar com a reclamação dele, pedindo esse reconhecimento que a gente chama tecnicamente de rescisão indireta do contrato, pela justa causa, porque o empregador teve a falta foi do empregador. Aí ele
0: Entendi.
1: entra e o juiz analisa e pode reconhecer ou não também, dependendo da prova, tá?
0: Entendi. Porque quais que são essas. O que o trabalhador perde quando ele é demitido por justa causa, doutora Amanacê?
1: Aviso prévio, movimentação do FGTS, férias proporcionais, 13º proporcional, a multa de 40% do FGTS, ele não pode nem movimentar a conta e nem sacar. Perde o seguro-desemprego, então ele perde muita coisa. E no caso, por exemplo, da rescisão indireta, se o empregador for condenado, for reconhecida a justa causa dele, o empregado vai receber tudo isso, tá?
0: Perfeito. Agora, a empresa, no caso da empresa que vai demitir um funcionário por justa causa, ela tem que aplicar essa punição logo depois que ela descobre o fato. Se ela só ameaçar, vamos colocar assim que o empregado fala, olha, isso é justa causa, e aí resolve demitir por justa causa meses depois, pode ser que não dê certo?
1: Não dá certo, tá? Uma circunstância é essa, por exemplo, dos requisitos é esse que tu estás falando, que é a imediatidade. Ou seja, ele teve ciência daquela justa causa, ele não pode nem aplicar uma sanção, por exemplo, suspender o empregado e depois dar uma justa causa, pelo mesmo motivo. Por exemplo, o empregado chegou uma semana atrasado sem justificar. Ele já teve faltas anteriores, por exemplo, muitas faltas anteriores. Ele não pode, eu vou te dar uma semana de suspensão, depois ele muda de ideia e dá justa causa. Ele só dá uma punição por cada evento, tá? E tem que ser imediata. O que se entende que pode afastar essa questão da imediatidade é a empresa fazer uma apuração. Por exemplo, uma alegação de desvio de dinheiro. E a empresa está apurando aquele fato, demora uma apuração. Por exemplo, um banco que descobre que tem um empregado que está desviando recursos. Não é uma apuração que ele conclua hoje, que ele olhe e conclua. Às vezes precisa de documento contábil, precisa de analisar muitas movimentações. Então, se aceita muito que quando termina essa movimentação, que aquele período que o empregador está apurando aquela justa causa, ou tem normas coletivas, por exemplo, que tem previsão de sindicância. Os vigilantes têm essa previsão de sindicância. Então, o empregador tem que apurar aquele fato na sindicância, como diz a norma coletiva, para depois demitir o empregado por justa causa.
0: Para não correr o risco de cometer uma injustiça.

0: né, doutora?
1: É, exatamente. E o próprio descumprimento da norma pode anular a justa causa. Então, aí não é imediatamente, mas aquela situação, ele brigou com um colega, né? Eu sei que ele brigou, estou com a prova, se eu quiser demitir, porque também ele pode não demitir, mas se ele quiser demitir, ele tem que demitir logo. Ele não pode demitir daqui a um ano, tá?
0: Entendi. Eu fiquei com uma dúvida, não é exatamente sobre a justa causa, mas sobre o que você falou, né, dessa questão de hoje a gente nós estarmos vigiados por câmeras em todos os lugares e tudo mais. Tem alguma regra, alguma norma que dê um limite para esse tipo de controle dentro das empresas, doutora Manassi?
1: Olha, não, assim, a ciência do empregado, né? O empregado tem que ter
0: Tem que
1: ciência, que ele tá,
0: saber.
1: tem que saber. Então, normalmente, essas câmeras ficam em lugar ostensivo, não gravar a voz, né? Porque tem uma violação. Apesar de que é muito comum a gravação de áudios, tanto de empregado, menos comum do empregador com empregado, mas o empregado, às vezes, ele vai e grava a conversa com o empregador. E essa conversa, como o empregado interlocutor, ela é tida como lista, tá? O que tem que ter cuidado, não pode câmeras em banheiros, em vestiários, em áreas, essas áreas que violam a privacidade, né?
0: Sim, áreas
1: E o empregador,
0: íntimas,
1: o
0: né?
1: empregado, áreas íntimas que vão pegar a questão da nudez, da privacidade, da intimidade do empregado. Mas assim, de resto, pode usar e eu tenho que saber. O empregado tem que ter ideia de que ele está sendo filmado ali, né?
0: Nem que seja uma placa ou que seja
1: Exatamente.
0: comunicado. Eu fico pensando, às vezes, um trabalhador
1: Exatamente.
0: doméstico, né? A gente tem muito, né?
1: Exatamente.
0: Câmeras pela casa toda, mas no banheiro e no cômodo íntimo ali do empregado, às
1: Não
0: vezes não
1: pode.
0: pode, né?
1: Não pode.
0: No caso de uma empresa, minha produtora aqui ficou com dúvida, doutora. Numa copa, que é um ambiente ali de convívio coletivo, pode haver câmeras numa situação dessa?
1: A Copa pode, porque a princípio ela não está filmando nada íntimo. Ela está filmando os empregados se alimentarem, né? Agora vai se discutir aí muita necessidade da filmagem na Copa. Agora, o que não pode mesmo é vestiários, banheiros, essas áreas assim da vida privada do empregado.
0: Claro, perfeito. Doutor, olha, agradeço muito, foi muito bom. Acho que você trouxe dicas importantes, né? E principalmente pensando aqui do lado do trabalhador, né? É importante que ele conheça os seus direitos e também saiba que condutas ele deve manter ali no seu emprego para não cair, né, nesse erro e não sofrer esse tipo de demissão. Então, é muito importante também saber quais são as regras para não quebrá-las, né?
1: Exatamente, Juliana. Juliana, eu quero te agradecer a oportunidade, o espaço que tu deste à Justiça do Trabalho. A gente sempre, é muito importante a gente expor isso, colocar isso de uma forma clara, acessível, né? O Tribunal do Trabalho do Pará e do Amapá te agradece e uma boa tarde para ti e os ouvintes da
0: Eu que
1: Rádio Nacional da Amazônia.
0: agradeço. Obrigada, doutora. Foi um prazer enorme. Olha, acho que foi
1: Meu
0: super
1: também.
0: didático, viu? Eu espero que a
1: Tá.
0: gente volte a conversar muitas outras vezes, tá bom?
1: Estou às ordens,
0: Um
1: tá, Juliana?
0: abraço.
1: Outro, tchau.
0: Tchau, tchau. Conversei com a doutora Amanassi Giannattini. Ela aqui é juíza do trabalho do Tribunal Regional do Trabalho da 8ª Região e tirou as nossas dúvidas aqui sobre a demissão por justa causa. Muito bom. 3h54, a gente segue com música e já já estaremos de volta. Vamos de Beth Carvalho, Passarinho.

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1: Agora são 4 horas em Brasília. Boa tarde. Eu sou Rafael Gasparotto e este é o Nacional Notícias, com os destaques do momento. No Rio de Janeiro, após 4 acidentes aéreos seguidos e um total de 13 mortos, a ANAC, Agência Nacional de Aviação Civil, endureceu a fiscalização nas empresas que operam voos panorâmicos na cidade. Junto com a medida, a agência suspendeu 4 dessas empresas por irregularidades. Da capital fluminense, Cristiane Ribeiro tem os detalhes.
2: 10 dias depois do acidente com um helicóptero que matou o piloto e as 3 turistas que estavam a bordo, a Agência Nacional de Aviação Civil suspendeu 4 empresas de voos panorâmicos que operam na cidade do Rio de Janeiro. Entre elas está a Voo Rio Panorâmicos, dona do helicóptero que caiu no dia 8, próximo à Vista Chinesa. Na última semana, a ANAC intensificou as ações de fiscalização às empresas do setor e aeronaves. A agência apura possíveis fraudes nos registros de diário de bordo, que estariam omitindo minutos de voo. Também investiga problemas no gerenciamento operacional das empresas e de manutenção das aeronaves. Segundo a agência reguladora, atualmente há 12 empresas autorizadas que utilizam 46 aeronaves nessa atividade. Dessas, 9 foram fiscalizadas e 4 tiveram os serviços cancelados. As ações aumentaram após uma solicitação da Prefeitura do Rio, diante dos acidentes com helicópteros que ocorreram na capital fluminense nos últimos meses. Desde janeiro, 13 pessoas morreram em 4 acidentes com helicópteros na cidade.
1: Esse foi o Nacional Notícias. Próxima edição, às 5 horas.

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0: de volta, 4:02, horário de Brasília. Quero mandar um beijo pro Wesley, que tá aqui no estúdio. Oi, Wesley, um beijo pra você. Você sumiu, menino. Mentira, ele mandou mensagem aqui mais cedo. Ó, boa tarde, Ju, Gasper, Beta. Abraço a todos ligados no Tarde Nacional. Entrevista muito ótima, gostei. Obrigada, Wesley, gostei também. A doutora falou tão bem explicadinho, né? Eu gostei muito dessa coisa de o funcionário poder pedir demissão, porque o patrão está descumprindo com alguma regra, né? Não está pagando ou está sendo assediador, e entrar na justiça para ser sem justa causa, porque aí nesse caso não é abandono de emprego. Adorei isso, achei importante, informação importante. Bom, vamos para a nossa segunda hora de programa. A Wesley já disse que Dudu tá bem, Nice tá bem, todo mundo bem. Deixa eu falar aqui com o Felito lá na Bahia. Tudo bem, Felito?
1: Boa tarde, Ju. Como é que tá? Tudo bem?
0: Tudo bem, querido.
1: Tá, sua filha tá bem? Espero que sim. Comigo, meu irmão.
0: Tudo bem também. Tô
1: bem, graças a Deus. Ô, Ju, eu quero que você rode para mim a música For Libera, For Amarela, tá bom? Só mesmo para curtir. Teu amiga. Fica com Deus. Um abraço com... Seu amigo Felito, da Bahia.
0: Bem.
1: Tô aqui na escuta, para dar os programas, escutar até o fim, tá bom, Ju?
0: Tá bom.
1: Ótimo. Quarta-feira pra você, Ju, mas quando o tempo tá passando rápido, né, Ju? Você
0: né?
1: Vê, né?
0: Pois é.
1: Terminar o mês de agosto, né? Já mês de setembro, outubro, tá passando rápido demais, hein,
0: meu amigo? Não é? Daqui a pouco é Natal.
1: Tchau. E com Deus.
0: Um
1: boa tarde pra você. E todos os seus ouvintes estão nessa sintonia, esse maravilhoso programa.
0: Obrigada, Felito. Ainda bem que tem Halloween.
1: Fica com Deus.
0: Em outubro, que senão já era Natal desde setembro já. Um beijo pra você, meu querido. Bora curtir esse som, que a música que a Milena adora também, né? Um beijo pra Milena, vamos lá.

0: 4:08 em Brasília. Vamos de Viva Maria, Roberta. Daqui a pouquinho a gente faz previsão do tempo. Pode ser? Pode chegar, Maroca.
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2: Oi, oi, gente querida do meu coração. Hoje eu vou precisar do ombro de vocês para consolar a tristeza que desde ontem invadiu minha alma com a notícia da morte de duas gloriosas damas do teatro e da TV. Uma delas, inclusive, ainda menina, trocava as bonecas por caixotes para melhor improvisar o palco onde costumava subir para imitar os personagens do histórico bairro do Bexiga, na Bela Vista, São Paulo, até hoje famoso por ter sido berço de figuras que moldaram a identidade cultural e artística do nosso país, como o compositor e cantor Adoniran Barbosa e o ator Paulo Autran, como ela, um gigante do teatro brasileiro. E foi ali mesmo, no Bexiga, que a paulistana Laura Cardoso se lançou no teatro amador e até no circo. Contudo, o início de sua carreira se deu aos 15 anos, após um teste para uma novela na Rádio Cosmos. 10 anos depois, a hora e a vez de estrear na TV em 1952 era a Tupi. E lá ela apresentou o programa Tribunal do Coração, escrito por Vida Alves. Daí para frente, Laura também teve passagens pela TV Excélsior, pela Record, pela Cultura, até ser contratada pela TV Globo, onde fez mais de 20 novelas. E não admira que, na condição pioneira de seu profissionalismo, ela teve oportunidade de dizer:
3: eu sempre fui uma atriz que teve uma carreira muito bonita.
2: Ah, e vale a pena também, à luz de suas palavras, relembrar o início de Laura na televisão.
4: Quando nós começamos a televisão, no Brasil, não havia preocupação da câmera. Você trabalhava liberto. O câmera tinha obrigação de te pegar. Quero que saía bonito e bom.
2: E foi assim que Laura Cardoso participou de dezenas de peças clássicas e modernas, muitas delas premiadas.

0: A estreia no cinema aconteceu em 1962. Foram 30 filmes entre longas e curta-metragens. Sem falar que, ao longo de décadas, ela colecionou indicações e prêmios pelas atuações que fez na TV, no teatro e no cinema. Somando-se tudo que Laura fez, são mais de 100 trabalhos e 60 novelas. Certa vez, numa homenagem, ela teve a oportunidade de dizer que a aposentadoria seria uma coisa horrível e que ela ainda tinha muitos planos para realizar. E assim foi até os seus últimos dias. Laura Cardoso saiu de cena, mas seu legado, como bem disse sua neta Adriana Baleirone nos minutos finais da despedida de sua avó no funeral home no bairro da Bela Vista no início da tarde de ontem, esse legado é imenso.
1: Toda a minha família estava com ela e ela sabia que a gente estava lá, que ela estava lúcida. Ela só respirou e foi embora. A hora que ela quis, ela saiu daqui. E ela vai fazer uma falta imensa. Deixa um vazio gigante na família, eu acho que na cultura, que é difícil de preencher. Mas ela tem tantos ensinamentos, ela tinha tanto amor pela vida, que isso é o que vai confortar a gente daqui para frente.
0: Em meio ao vazio, a palavra do amigo Leão Lobo, que conheceu Laura na porta da saudosa TV Tupi há mais de 60 anos.
2: Eu fico feliz que ela tenha vivido tanto e tenha feito tantas coisas maravilhosas, né, para a gente poder estar juntos tantas vezes, né? Eu acho que uma das características da Laura é que ela nunca ficou antiga, né? Ela ficou velha, mas não ficou antiga. Ela tinha essa sabedoria, ela adorava os jovens, ela estava sempre perto dos jovens, ela buscava os jovens, incentivava os jovens, né? Então ela sempre estava, moderna, né?
0: Já Mauro Alencar, consultor em teledramaturgia, também fez questão de relembrar seu encontro com Laura Cardoso quando ela ainda, muito antes da TV, se dedicava aos aprendizados no rádio e às encenações dramáticas no circo. Ele lembrou, inclusive, a primeira pergunta que fez para ela sobre a composição das personagens.
3: A primeira pergunta que eu fiz para ela sobre a composição das personagens, ela logo destacou a voz. Eu nunca mais vou me esquecer desse momento, compreende? Em que ela me falou: a voz, é por aí que eu consigo compreender de início a minha personagem.
4: Minha

0: coração.
1: Pois é, sem dúvida a voz é a digital da alma, o traço único que nos denuncia, nos desnuda e nos identifica no escuro. Mas ao mesmo tempo, a voz pode ser o abraço invisível, o toque que atravessa a sala sem usar as mãos, mesmo na hora do aplauso. Diva Maria se une aos aplausos a Laura Cardoso e Nilcério Soares Magalhães, que nasceu em Pelotas, no Rio Grande do Sul, em outubro de 1934. Nilcério escolheu a Glória como nome artístico, não só pela facilidade de ser compreendido em todas as línguas, mas também porque, em sua grande maioria, as mulheres que carregam este como primeiro nome ou parte de um nome composto derivado do latim glória, que significa fama, honra ou renome, têm a vida coroada pelo sucesso. Que o diga Glória Pires, a eterna Glória Maria, icônica jornalista e repórter da televisão brasileira, passando até pela internacional Glória Groove. Porque cá para nós, ser Glória é a glória, literalmente.
2: Eu não sou uma pessoa de complicar as coisas. Hoje em dia eu tenho noção disso. Antigamente eu não tinha. Eu procuro descomplicar. Talvez isso me dê a chance de viver melhor comigo mesma e consequentemente com os outros.
1: Pois é, e foi assim que Glória conquistou pela primeira vez o seu lugar ao sol. Em 1959, na TV Tupi. Já em 60, atuou no filme O Pagador de Promessas, que conquistou a Palma de Ouro no Festival de Cannes. E em 63, após estrelar uma novela com Tarcísio Meira na TV Excélsior, os dois começaram a namorar. Foram casados por 59 anos até a morte do ator em 2021. E de acordo com as pessoas mais próximas, ele tinha um temperamento forte e direto. Mas, de qualquer forma, fiquemos agora com os muitos papéis marcantes de Glória na televisão, no cinema e também no teatro. Sem dúvida, uma trajetória que marcou para todo sempre a história da dramaturgia no Brasil. Viva Laura Cardoso, viva Glória Menezes e viva Maria.
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Muito bem, 4h18, horário de Brasília. Vamos de música, a gente segue com Fagner, Revelação. Já foi Revelação? Que horas? É? Uai, então vamos de Zeca Pagodinho, verdade. Zeca Pagodinho.

0: 8h26, horário de Brasília, a gente ouviu Salgadinho? Ah, Exalta Samba, pra não pensar em você, verdade. E antes, Zeca Pagodinho, foi Zeca Pagodinho, foi, tô doidinho. É, mandar um beijo aqui pra Dona Marlene, no Pará, tudo bem, Dona Marlene?
1: Olá, Juliana Maia, boa tarde.
0: Boa tarde.
1: E aí, minha filha, como é que você passou de ontem?
0: Passei
1: tô
0: bem,
1: tô aqui na pega,
0: você?
1: Aqui, ó, lavando roupa e limpando os terreiros aqui.
0: Boa.
1: Já limpei a casa todinha hoje, fiz almoço, hein? Roda pra mim aí a música Estrela Caída, tá bom, meu anjo? Um abração pra você, que Deus te abençoe, tá? Um cheiro.
0: Obrigada, meu amor, um cheiro também. Agora, de quem é essa música? Teodoro Sampaio. Tem aí, Gasparzinho?

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0: 4h32, horário de Brasília, estamos de volta e deixa eu falar aqui com Sebastião lá no Piauí. Tudo bem, Sebastião?
1: Oi, Juliana Mário, boa tarde. Boa. Aí, Juliana, Giovanni. Taça de pranto, vai se aposentar da paixão, seu Anel.
0: Taça de quê? De
1: pranto? Lena Souza, Lena Berzo da Céu, Lena Pereira, Bernadette, Maria Randi, Felito, Deodete, a esposa e todos. Roseli Mato, Edna Alves, todos, boa tarde.
0: Tá bom, obrigada, Sebastião. Beijo grande, tá, pra você e bora curtir seu som agora.

0: Espartinho, a gente já chamou intervalo? Já? Então tá, deixa eu continuar com os recadinhos então. Mandar um beijo aqui pro Deusdete Barros lá em Minas Gerais. Tudo bem, Deusdete?
1: Bom dia, Juliano Maia. Eu quero citar aqui pra mim aí uma música. Vai dar tudo certo. Aí mando pra Maria Lenti, pra Rosanilda, pra Fulcina, Antonildo, Marcelo Duarte, Adalberto Carlos, Rosanilda, Maria Pimenta e Bartolomeu. E para meu amor José e Raimundo Serral e Arnaldo Gomes.
0: Tá bom.
1: Deus dê te bar.
0: Tá certo. Ó, já tá na sua, na fila aqui, tá, Deusdete? Também a música do Bartô. Ele pediu tantas, são tantas coisas, né, com Roberta Miranda. Mas antes, Gasparzinho, o nosso querido ouvinte Newton Ferreira, lá de Mato Grosso, ele tinha pedido que a gente rodasse alguma abertura, alguma participação da Artemisa Azevedo no Falando Francamente, que ele disse que está com muita saudade, que ele acha que o Tarde Nacional lembra muito Falando Francamente, que é um programa assim num ritmo mais gostoso, segundo ele, mas ele queria muito matar essa saudade. E aí Roberta Timpone, nossa produtora, entrou em contato com o pessoal do arquivo da EBC e descolou alguns, um áudio, mais de um trecho da abertura. Então, pro pessoal matar a saudade. Solta aí, Gasparzinho.
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1: Olá, gente querida, gente amiga de todo o Brasil, muito boa tarde. Estamos começando, como sempre, com muita alegria, com muito carinho, o nosso Falando Francamente, pela sua Rádio Nacional da Amazônia, emissora ABC, empresa Brasil de Comunicação. É uma alegria estar com vocês novamente, né? Nesse programa que tem a produção de Artemisa Azevedo e Bel Pereira. Produção de estúdio, Bel Pereira. Programação musical, Célio Antônio Milani, trabalhos técnicos de Manca e Abio Pipi. Coordenação da emissora Artemisa Azevedo, gerência regional Miguelzinho Martins, gerência executiva Walter Lima e apresenta.

0: Agora em Brasília, 15 horas e 5 minutinhos. É, Pipi hoje está incorporado, né, Edileia? Não é ele, não. Tem alguém no Pipi, né?
1: Ah, eu não tô reconhecendo o Pipi
0: não
1: hoje.
0: Tá incorporado?
1: Viu? Tá demais, viu?
0: Eu tô abrindo o programa e ele, cadê o fulano? Cadê o fulano? Cadê o fulano?
1: Te pica, né? Cutucando a gente, né?
0: Pipi, ai, ai, ai. Ele está com algum problema. Aham. Olha, fora do microfone, fala que só, né, Edileia? Manda ele falar no microfone e não fala nada.
1: Olha, Artemisa, eu acho que quando o Pipi for lá pro momento dele partir, né? Eu acho que a gente vai precisar de dois cachorros. Pro corpo e pra língua, viu? Porque, nossa senhora, Pipi.
0: Como é grande, né? Como é grande essa língua, esse mancabio. Deus meu. Gente querida, olha só.

0: É o que nós vamos ter hoje no nosso programa. A Mara Régia, com Viva Maria, as informações da nossa rádio agência, as músicas, os recadinhos e, é claro, também as nossas entrevistas. Daqui a pouquinho nós vamos conversar com o Dr. Gustavo Serra.
1: Ai, obrigada, Betoca. Roberta Timpone, que descolou esse áudio maravilhoso para a gente matar essa saudade. O nosso querido Newton pediu. Então tá aí, Newton. Espero que você tenha curtido, tá? Um beijo enorme para você. Aí já chegando aqui os recadinhos, ó. Helena Pereira no Maranhão.
2: Oi, Ju. Boa tarde.
1: Oi, Heleninha.
2: Tudo bem com você? O que é que eu faço, hein, Ju? Me diz mesmo. Oi, amiga. É o nome da música com Joana.
1: Ah, tá.
2: Se tiver pra ir, você toca aqui pra velhinho ouvir, tá bom, minha amiga?
1: Tá bom.
2: Tá tudo bem com você, Ju?
1: Tá tudo bem.
2: Tá tudo ótimo? Gaspazinho
1: tudo,
2: também,
1: graças
2: tá
1: a Deus.
2: Bem?
1: Tá bem também. Tá,
2: boa tarde pra todos vocês aí da rádio, tá, Ju?
1: Tá bom.
2: Tô aqui na sintonia do programa, tava andando nas casas.
1: É.
2: Eu não tava se divertindo ali com os meninos. Os meninos são autistas, viu? Mas não são brincadeira, não. Mas gosto muito de mim. Eu gosto de brincar com eles.
1: Ah, é, que eles legal, Heleninha.
2: Um de 4 anos e o outro tem 6. Mas eu vou te contar, não são brincadeira, não, tá, Ju?
1: Eu acho que a Helena mandou esse áudio, ela não tinha escutado
2: ainda.
1: Você
2: fez isso. Matar a saudade de Artemisa Azevedo.
1: Pois é.
2: Que era uma das locutoras, uma das melhores locutoras da Rádio Nacional da Amazônia.
1: Verdade.
2: Artemisa Azevedo e Suba Seviles.
1: Uhum.
2: Então, nossa, como me fez lembrar muito a Arte. Muito bom.
1: Que bom, Helena.
2: Sempre sou fãzona dela, tá, Ju?
1: Tá bom.
2: Agora não tem Artemisa, tem você,
1: é,
2: tá,
1: isso.
2: Ju?
1: É isso.
2: Tchau pra você.
1: Ah, obrigada, Heleninha. É isso, né? A Arte faz muita falta pra gente também, né? A gente tava comentando aqui. A gente também sente muita saudade, viu? Ó, o Gil, lá em Peixoto de Azevedo, Mato Grosso, mandou áudio.
3: Boa tarde, Juliana.
1: Oi,
3: Mara.
1: Gil.
3: Aqui é o Gil, Peixoto de Azevedo.
1: Tudo bem?
3: Que prazer ouvir a voz da Artemisa Azevedo.
1: Ah.
3: Sou ouvinte da Artemisa há muitos anos,
1: né?
3: Desde que ela começou.
1: Que legal,
3: ouvi
1: Gil.
3: Muita Artemisa Azevedo no sítio, no morar na roça. Mas é muito prazeroso ouvir a voz dela, viu?
1: Ah,
3: dá um abraço
1: bom,
3: pra
1: Gil.
3: Ela aí, que eu mandei uma lembrança, um abraço pra ela, que sou ouvinte dela, sou fã da Artemisa.
1: Do sim, pode deixar. Um beijo, viu, Gil? Obrigada pelo carinho. Felito.
4: Ô, Ju, que saudade, Artemisa Azevedo,
1: né?
4: O programa que ela apresentava com o Carlos Moreira.
1: Aham.
4: Ei, que saudade, viu? Eu gostava demais desse programa, viu? Acho que é gravado, não sei se é gravado ao vivo. Artemisa Azevedo, peraí. Artemisa Azevedo e Carlos Moreira, né? Falando francamente.
1: Isso.
4: Que saudade de ver a voz dessa mulher, né? Tem uma voz tão bonita. Essa
1: muito.
4: Mulher, eu conheci ela pelo foto, né? Vi ela pelo foto.
1: E uma
4: tem uma
1: simpatia,
4: voz tão bonita, Artemisa, né?
1: Né?
4: Azevedo, tem um programa Falando Francamente com Carlos Moreira, eu lembro.
1: Uhum.
4: Ei, que saudade, viu? Recordações, lembranças, viu? Ei. Se ela voltasse a apresentar um programa na rádio, era bom demais, viu?
1: Né?
4: Com outra locutora, essa mulher,
1: ah, mas
4: viu?
1: Ela aposentou,
4: Artemisa,
1: tá curtindo a vida.
4: Ela fazia um programa
1: vida.
4: Com o Carlos Moreira, né? Falando francamente.
1: Falando, ela fazia sozinha, né?
4: Mas era bom demais.
1: Não sei se teve algum momento
4: de ver
1: que
4: a voz dela,
1: fez.
4: Tão bonita essa mulher.
1: Uhum.
4: Uma vez ela apresentou um ponto de encontro, que a Sula não pôde fazer, ela fez o um ponto de encontro, atendeu uma carta minha. Faz tempo, né?
1: É, né?
4: Tchau, Artemisa Azevedo, fica com Deus, minha amiga. Sou Felito, da Bahia.
1: Obrigada, Felito.
4: Eu acompanhava o seu programa há muitos tempos, né? Acompanhava o seu programa com o Carlos Moreira.
1: Pois é.
4: Né?
1: Esse áudio, Felito, que a gente
4: Deus.
1: Ouviu da Artemisa, ele é de 2017. Foi da abertura de um programa em 2017. E a Didi estava saindo do programa dela, então elas conversam um pouquinho. É uma gravação, tá? Que a Beta conseguiu no arquivo. A pedido do Newton, nosso ouvinte, tá bom? Mas já dá pra matar um pouquinho da saudade, né? Beijo grande, tá, Felito? Um beijo também pra Corsina, no
5: Oi,
1: Goiás.
5: Oi, boa tarde, tudo bem?
1: Oi, amor.
5: Estou aqui te ouvindo, viu?
1: Eba!
5: Um abraço pra você, um abraço pra todos os nossos amigos ouvintes. Quero
1: Obrigada.
5: Deixar um abração pra Rosângela, pra Marli Batista,

0: também para Vani, para Helena de Paulo Ramos. Quero deixar um abraço também para Nildinha de Porangatu, para Dona Marlene, para Maria Zembrani, para Helena lá de Montenegro e também para Helena Preta. De mandar Ivanilde, deixar um abraço para Ivanilde. Ivanilde tá lá no Maranhão.
1: Beijo,
0: Diz que quer que eu vou pescar lá
1: Ivanilde.
0: para ela comer peixe.
1: É?
0: Acredita?
1: Que
0: Ela nem me chamou
1: delícia.
0: para comer os peixes, não. Foi só para pescar. Acho que eu vou
1: Entendi.
0: pegar minha tralha e vou lá. Um abraço para você. Tudo de bom.
1: Obrigada. E aí, a Corsina mandou aqui um áudio. Você tá me ouvindo na Alexa, Corsina? É
2: Pela
1: isso?
2: sua Rádio Nacional da Amazônia,
1: Só
2: emissora
1: essa?
2: BC Empresa
1: Ó,
2: Brasil,
1: ouvindo
2: de
1: a
2: Confirma
1: Artemisa
2: Sérgio
1: lá, ó.
2: Martins.
1: Ah, que legal,
2: Régia,
1: Corsina.
2: Confirma Maria, as informações da nossa.
1: Ah, obrigada. Ela falou saudade boa. Obrigada, meu amor. A Lu Espíndola, de Carolina Maranhão, falou: Ju, eu ouvi muito a Artemisa, amava as novelinhas. Ah, nesse quesito, então, a Arte arrasava demais, né? As novelinhas dela faziam muita falta. E ela falou: ó. Bora, Ju, bora, Gasparzinho, lanchar um bolinho de polvilho bem crocante com um cafezinho. Nossa, deixa eu ampliar esse bolinho aqui. Como é que é? Ah, é tipo um biscoito de polvilho, só que grande? Eu, claro que eu quero agora. Ela falou: uma ótima tarde, amiga Ju. Obrigada, Luzinha. Ótima tarde para você também, tá? Um beijo enorme. Beijo pro Breno lá em Pernambuco.
0: Alô,
1: Oi,
0: Juju!
1: Breno, boa
0: Alô,
1: tarde, meu
0: Juju! Um
1: querido.
0: abraço, Juju!
1: Tudo
0: Um
1: bem?
0: abraço para você, um abraço para toda a família nacional da Amazônia. Ô, Juju! Uma boa tarde para você, pro Gasparzinho, pro modelo Pipi Caiabê. Você sabia que o Pipi agora é modelo, Juju?
1: É modelo de
0: É
1: quê?
0: modelo, rapaz.
1: De bom
0: Pipi,
1: comportamento que não
0: Pipi
1: é, né?
0: é modelo da Nacional. Ele sempre tá na passarela da Nacional.
1: Tá, isso aí eu tô
0: Ei,
1: sabendo.
0: meu amigo, esse Pipi não tem jeito não, viu? Tem jeito não. Juju, hoje nesta tarde espetacular, maravilhosa, vamos ouvir aí Linda Juventude com 14 bis. Flávio Venturini, Companhia Limitada. Ô,
1: Delícia.
0: Juju. E aí vou oferecer para todo mundo que está sintonizado, para todo mundo que, assim como eu, vive a vida, né? Esses dias encontrei, Juju, com muita gente que tem deficiência visual e que hoje é nacional e que fica muito feliz com a minha participação também. Pessoas também de outras deficiências também e que ficam impressionados comigo, né? E eu falo sempre que a gente tem uma deficiência na nossa vida, mas que a gente tem que encarar ela com muita alegria, não com tristeza, nem com medo de algo, não. A gente tem que encarar e viver a vida de uma maneira feliz, e a gente agradece a Deus por estar aqui contando a história e falando na Rádio Nacional, Juju. Essa é a maior felicidade que eu tenho hoje na minha vida, tá
1: Ah,
0: bom?
1: que
0: E
1: bom,
0: é isso
1: Breno.
0: aí.
1: Fico
0: E
1: feliz
0: vamos
1: também,
0: para
1: viu?
0: cima que é só festa. E hoje tem o Flamengo contra o Cruzeiro da Natália Mendes e vai dar tudo certo hoje.
1: Tomara.
0: É
1: Um
0: isso aí, só
1: beijo,
0: alegria. Valeu,
1: Brenão. Ô, Breno, eu tenho
0: Juju!
1: muito orgulho, assim, da sua forma de encarar a vida. Eu acho que é uma lição para todos nós. Eu fico tão feliz quando você compartilha dos seus pensamentos e principalmente da sua alegria. Né, e da sua de como você valoriza a sua vida. Isso é tão raro hoje em dia, então agradeço muito. É sempre bom ter você aqui com a gente, viu? E ele falou: Ju, Artemisa Azevedo é ícone. Ela, Carlos Moreira, são nomes importantes, a Sula também. São nomes que fizeram a história da Rádio Nacional e fazem até hoje a história da rádio. Com certeza. E vão continuar eternizados para o resto da vida na memória de todos nós, os amantes do rádio. E aí ele falou: ó, o José Neri também, principalmente quando eu tinha, na época, o Boletim Nacional Informa.

0: Na época, o Brasil e o mundo interligados pela notícia, isso mesmo. Até a Márcia Dias já apresentou esse boletim, que era noticiado de hora em hora. Somos todos nacional, Juju. Sabe tudo, hein, Breno? Um beijo. Tô com saudade do José Neri também, muita saudade dele. Um beijo pra você, meu querido. Obrigada por esse carinho. Sempre maravilhoso ter você com a gente. Mandar um beijo pra my friend, my dear friend, Luciano Cowboy, lá no Texas, nos Estados Unidos. Mandou um boa tarde, Sweet Julie. Como vai você e sua família? Tudo bem, Lu, graças a Deus. Todos com saúde. Ô, Ju, faz tempo que não te vejo. Que saudade de você. Eu gosto dessa música. Essa é a música que faz tempo que eu não te vejo? Que saudade de você? Ou ele faz tempo que não me vê e saudade de mim? Vou fingir que é comigo, Luciano. Também tô com saudade de você. E aí ele falou, ó, hoje a seleção do Flamengo joga. Bom jogo pro seu Mengão, Lu. E ele mandou, kisses my sweet friend. Abraços a todos da rádio. A sua família também, seus ouvintes. Love you, my dearest Brazilian friend. Texas, Estados Unidos. My dear friend Lu. I love you so much. Kisses and hugs for you and your family and your daughters. Um beijo nas suas filhas, um beijo na sua família. Beijo enorme em você. Tava com saudade, viu? Que bom que você tá com a gente hoje, tá? Beijo, beijo, beijo bem grandão. Beijo pra Raimundinha Miranda, que mandou um boa tarde, minha rainha da Nacional Juliana. Ô, Raimundinha, obrigada, viu? Deixa eu segurar a coroa aqui pra não cair. Tudo bem, meu coração? Tudo bem, Raimundinha. Tô ouvindo esse amado programa, Juliana, e eu gostaria de ouvir a música com Roberta Miranda. Meu Dengo. Nossa, é muito legal essa música, mas acho que não vai dar tempo. Ela oferece pra toda a galera. Beijos, Raimundinha Miranda de Carolina. Raimundinha, muitos beijos pra você, viu? Beijo na Ivanilde, querida, que mandou aqui um comentário da foto da Didi. Espero que você esteja na sintonia, tá? Ai, Manilde, saudade de você também, viu? Beijo muito grandão. Heleninha mandou mais um áudio do Maranhão. Diga, Helena.
1: Obrigada, amiga. Cocina, abração pra você. Boa tarde.
0: Obrigada, querida. E mais um trechinho do Felito aqui.
2: Ô, Ju, eu também achei que era gravado. Mas acho que ela fez o programa uma vez, mas o Carlos Moreira.
0: É.
2: Eu vou matar uma saudade demais, viu?
0: Entendi.
2: É. Aí ela aposentou, né?
0: Aposentou.
2: Então,
0: tá
2: essa
0: ótima.
2: Mulher tem uma voz tão bonita, simpática, né? E ela é bonita também.
0: Verdade, é linda.
2: A Temer Azevedo, né? Trabalhou muitos anos na Racional da Amazônia, foi no tempo da Rádio Brás, né?
0: Isso. Foi. Na EBC também.
2: É. Ah, foi o cara lá de Peixoto da Azevedo, da estado do Mato Grosso.
0: Foi o Nilton.
2: É Milton, parece, né?
0: É o
2: uma
0: Nilton.
2: Uma vez tem um cara aqui, trabalhou aqui, Marco Nato Paz, no Garimpo aqui. Era seu Rafael, lá de Peixoto de Azevedo, do estado do Mato Grosso.
0: Ah.
2: E teve aqui um tempo aqui, foi embora.
0: Entendi. Né? Pois é.
2: Então,
0: e é isso. A Iartê tá aposentada, Felito, mas tá bem, viu? Tá cheia de saúde, tá cuidando da vida, viajando, encontrando as amigas, tá curtindo a vida. Vou chamar ela pra vir aqui qualquer dia, tá? Um beijão. A gente vai encerrar com quem, Gasparzinho? Roberta Miranda encerrando o programa. Eu deixo para vocês todos e todas um beijo. Obrigado. O programa passou muito rápido hoje. Mas amanhã a gente tá de volta às 3 da tarde, tá bom? Um cheiro. Até lá, pessoal.

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1: Agora são 5 horas em Brasília. Boa tarde, eu sou Rafael Gasparotto e este é o Nacional Notícias, com os destaques do momento. Neste mês temos o Agosto Lilás, uma campanha de combate à violência contra a mulher. E temos um dado importante que foi divulgado agora há pouco. A Central 180 registrou aumento no número de ocorrências em relação ao ano passado. Já são mais de 1 milhão de registros até agora. Quem explica tudo é Priscila Mazenotti.
2: 1.035.647. Esse é o total de registros recebidos pelo Ligue 180 nos primeiros 7 meses do ano. Só de janeiro a julho deste ano, o que representa 95% de tudo que chegou no Ligue 180 no ano passado, o que dá mais de 4.800 atendimentos por dia. Analisando agora suas denúncias, os dados mostram um total de 98.705 até julho deste ano. 35% delas são de violência psicológica, que é aquela do controle, da humilhação, aquela que diminui a mulher e afeta a autoestima. Depois vem a violência doméstica, a da Maria da Penha, seguida pela física, moral, patrimonial

0: sexual. Onde acontece essa violência, segundo as denúncias? Em primeiro lugar, na casa da vítima. Depois, na casa da vítima e do agressor. Por exemplo, quando é um casal, o agressor mora lá. Aliás, mais de um terço das agressões é cometida pelo companheiro ou ex-companheiro. E quem é essa vítima? Os dados mostram que ela é, em sua grande maioria, preta e parda, mais de 40 mil do total, e de baixa renda.
1: Esse foi o Nacional Notícias. 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
5: Olá, minha gente, muito boa tarde. São 5 horas e 4 minutos. Começando É Tudo Brasil ao vivo na sua Rádio Nacional, Rio de Janeiro FM 87.1 e AM 1130. Eu sou Luciana Valle, a gente fica juntinhos até às 6 horas, na companhia de Joca Sanz nos trabalhos técnicos e Rosalina Rocha na assistência de estúdio. 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Hoje é quarta-feira, 19 de agosto de 2026. A gente abre o programa desta quarta-feira com Marília Mendonça.

Sabe aquela voz que transformou a música sertaneja e marcou uma geração inteira? Isso aí, Marília Mendonça será homenageada em São Paulo. O Museu da Imagem e do Som, o MIS, estreia no dia 9 de outubro a exposição Marília Mendonça, Sentimento Louco, dedicada à trajetória da artista goiana, que morreu aos 26 anos em 2021. O público terá a oportunidade de viver uma experiência sensorial e imersiva ao revisitar a história de Marília Mendonça através de ambientes inspirados em suas músicas. Objetos pessoais, figurinos, registros inéditos, instalações audiovisuais e experiências interativas. Conhecida como a Rainha da Sofrência, Marília Mendonça revolucionou ao dar protagonismo às mulheres na música sertaneja contemporânea. Sua autenticidade como compositora e intérprete fez com que milhões de pessoas encontrassem em suas letras um espaço de identificação, acolhimento e memória afetiva. Suas canções têm mais de 10 bilhões de reproduções no Spotify. Além disso, a artista coleciona 2 prêmios Grammy Latino, o que só comprova que a carreira de Marília Mendonça deixou um legado que permanece presente na vida de fãs em todo o país. Exposição Marília Mendonça, Sentimento Louco, de 9 de outubro a 20

É tudo Brasil, na Rádio Nacional, 5 horas e 10 minutos. Bezerra da Silva ganha uma merecida homenagem com dois shows no Sesc Pompeia, nos dias 28 e 29 de agosto. Em formato de roda de samba, o repertório do cantor e compositor pernambucano, com legado vinculado aos morros cariocas, será revisitado no espetáculo Bicho Feroz. A roda de samba do Mundão comanda o som com participação de Dom L, Uana e Bernadette, referência do samba paulistano. Hits como Malandragem Dá um Tempo não devem faltar. A venda online para a homenagem a Bezerra da Silva no Sesc Pompeia foi aberta ontem, então você já pode correr atrás do seu ingresso. Anota aí o endereço, Sesc Pompeia, na rua Clélia, 93, Pompeia, São Paulo. Sexta e sábado, 28 e 29 de agosto, 9 da noite, com ingressos a R$ 70. Tem Bezerra da Silva para você aqui no É Tudo Brasil. Malandro Moderno.

0: Agora são 5 horas e 15 minutos. 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
0: O Festival República Blues é o destaque da Nacional FM de Brasília com Dilson Santa Fé. Vamos saber mais sobre o evento que comemora o aniversário do Clube do Blues de Brasília com entrada gratuita neste sábado.
2: Olá, ouvintes do É Tudo Brasil. Eu sou Dilson Santa Fé, direto do estúdio da Rádio Nacional FM em Brasília, trazendo mais destaques musicais da região Centro-Oeste. A 11ª edição do Festival República Blues acontece no dia 22 de agosto, no Sesc Guará, a partir das 5 horas da tarde. O evento marca a comemoração dos 25 anos do Clube do Blues de Brasília. O espetáculo é indicado para todas as idades e tem entrada gratuita mediante a doação de 1 quilo de alimento não perecível ao programa Sesc Mesa Brasil. Agora, vamos ouvir o diretor do Clube do Blues de Brasília, Luiz Cafa.
3: Alô, você que está me ouvindo aqui na nossa querida Rádio Nacional FM. Eu sou Luiz Cafa, da Brazilian Blues Band. Estou aqui para convidar vocês para um evento muito especial que vai acontecer agora dia 22 de agosto, no próximo sábado, a partir das 17h30, no Sesc do Guaraum. Vai acontecer a 11ª edição do Festival República Blues. Eu estarei lá com a Brazilian Blues Band e, além da gente, ainda vai ter Jimmy Burns dos Estados Unidos, a Blues Beatles de São Paulo, a Georgia W. Alodo aqui de Brasília, Procurados Blues Band, Mandala, Geriatric Blues Band e também o coletivo Super Jazz. Esse evento vai ser maravilhoso, comemora 25 anos do Clube do Blues de Brasília no Sesc Guará e tem a entrada gratuita se você trouxer 1 quilo de alimento para doar para o Mesa Sesc Brasil. Então a gente espera vocês lá.
2: Chegou a hora de curtir o som que vai animar o festival. Vamos ouvir Agregue-se, composição.

0: O Destaque do Centro-Oeste teve produção e roteiro de Ricardo Walter, trabalhos técnicos de Lúcia Safatle, sonoplastia Messias Melo e apresentação Dilson Santa Fé. Até a próxima.
1: Foi super divertido.
2: Até a próxima e a participação da Nacional FM de Brasília. É tudo Brasil, 5 horas e 21 minutos. E tem single novo de JP por aqui. Até outro dia, amor. A canção serve de cartão de visitas do terceiro álbum solo do cantor, compositor e músico paulista, que surgiu no universo pop brasileiro cerca de 2 anos atrás. A música é o primeiro lançamento fonográfico da discografia solo de JP após esse período. O novo álbum do artista ainda está em produção, mas já podemos apresentar a canção Até Outro Dia, Amor. Música inédita de autoria de JP, em gravação feita com produção musical de Felipe Vassão. O clipe da música também já está disponível no canal oficial de JP no YouTube.

0: 5 horas e 25 minutos, é tudo Brasil na Rádio Nacional. O jornalista Jansen Campos apresenta dois temas que encantam o público em novela estrelada por Lázaro Ramos. Elza Soares e Jorge Benjor estão nessa trilha sonora.
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2: Nossa trilha sonora de hoje traz canções da novela A Nobreza do Amor, atualmente no ar pela TV Globo. Protagonizada por Lázaro Ramos, a trama se passa em um reino africano e em uma cidade no interior do Rio Grande do Norte, ambos fictícios, com ambientação nos anos 1920. Além de romance, a história também busca tratar de temas políticos, identidades ocultas e luta por justiça. E a trilha sonora traz nomes de peso da MPB, como Elza Soares e Jorge Benjor, que a gente vai ouvir agora. A Elza canta Rainha Africana, música feita pela Rita Lee especialmente para ela. E também o clássico Zumbi com Jorge Benjor, do álbum Tábua de Esmeralda de 74.

0: No quadro Trilha Sonora, ouvimos aí Jorge Benjor, Zumbi, gravada em 74 no álbum A Tábua de Esmeraldas. E antes, Elza Soares, Rainha Africana, música de Rita Lee e Roberto de Carvalho, feita especialmente para Elza, na trilha sonora de hoje da novela A Nobreza do Amor.
1: Agora são 5 horas e 34 minutos, Rádio Nacional 87.1 FM.
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0: Eu, você e Cris Dantas aqui na Rádio Nacional. É Tudo Brasil recebe a cantora, pianista, compositora que se apresenta esta noite aqui no Rio, no Solar de Botafogo. Cris Dantas, prazer receber você aqui no É Tudo Brasil.
1: O prazer é todo meu, muito boa tarde.
0: Boa tarde, a gente fala com uma artista de Brasília, nascida onde, Cris?
1: Nascida em Anápolis, Goiânia.
0: É pertinho de Brasília.
1: Pertinho de Brasília.
0: Fazendo carreira há quanto tempo já na capital federal?
1: Já tem mais de 30 anos de carreira, já podendo ter, graças a Deus, me apresentado na Europa, Estados Unidos, ter podido espalhar arte pelo mundo aí.
0: Levando a música que é brasileira e é de Brasília ao mesmo tempo também, com todas as referências que eu imagino que você carregue, né, desse território maravilhoso que é Brasília, eu digo porque sou brasiliense, então, né?
1: Ah, que bacana!
0: Sim, exatamente. E você traz essa referência da música brasileira, que é o nosso maestro Tom Jobim.
1: Isso, nosso mestre, maravilhoso.
0: É o mestre. Íntima paisagem, então é você na intimidade de Tom Jobim, pertinho do público carioca.
1: É, exatamente, o que a gente propõe é que o público possa ouvir, o público possa experimentar uma escuta mais íntima da poesia e da música de Tom Jobim, num formato de piano, cello e voz, onde nós trazemos uma proposta da escuta da letra, de uma forma bem diferente da usual.
0: Você estará em trio, portanto, e desembarcou aqui no Rio de Janeiro na companhia do maestro pianista

0: jornalista Wellington Barros. Nas gravações, eu descobri que você está acompanhada do violoncelista Caleb Teixeira. É ele que você traz também?
1: Exatamente. Caleb Teixeira é cellista da Orquestra Filarmônica de Brasília. E o Wellington Barros está vindo diretamente da Bélgica para esse concerto. Está sendo uma honra para mim ter esses dois gigantes da música fazendo música brasileira e Tom Jobim, por quem eu sou totalmente apaixonada.
0: E de uma forma muito refinada, viu? Quem tiver a oportunidade de ouvir Cris Dantas, né, eu já faço aqui o convite para as pessoas nas plataformas, especialmente no YouTube, onde eu encontrei várias composições. Vocês vão se deleitar ao som de Cris Dantas. Fica o convite para essa noite, obviamente, aqui no Rio de Janeiro. Mas para quem não está no Rio de Janeiro, obviamente, resta lamentar? Não vai lamentar, vai ouvir Cris Dantas.
1: Com certeza, e no próximo ano a gente vai para vários lugares. A gente vai para São Paulo, vai para o Nordeste, a turnê vai ser bem maior.
0: Pois é, essa noite a Cris se apresenta no Solar de Botafogo. Deixa eu passar o endereço completo, Rua General Polidoro, 180. Fica esse convite aqui para o público carioca, a partir das 8 da noite. Amanhã está confirmada a apresentação no Recipiente Porongo?
1: Não, a gente não vai estar mais no Recipiente Porongo. Hoje vai ser
0: a despedida.
1: Nosso último concerto. Eu não digo despedida, porque é como um início, né? Porque a gente está fazendo essa primeira turnê já, vislumbrando 2027, 2028 em outros estados. Mas hoje a gente vai trazer para o público carioca toda a emoção da finalização de um ciclo, né? Então, o que a gente pode dizer é que quem vier para o Solar Botafogo hoje, às 8 da noite, vai se emocionar muito. É para quem está querendo desacelerar um pouco, ouvir boa música, na companhia de pessoas que vão estar sentindo junto.
0: Voz com Cris Dantas, piano e violoncelo. A gente abriu o papo aqui com fotografia. Vamos ouvir modinha também desse repertório?
1: Vamos, claro.

0: Cris Dantas e essa releitura para lá de sensível, né? Da riqueza que é a música de Tom Jobim. Íntima Paisagem é o nome do show que ela apresenta essa noite no Solar de Botafogo, a partir das 8 horas em Botafogo, aqui no Rio de Janeiro. Cris, pela dramaticidade da sua interpretação, a gente deduz que você vem do canto lírico.
1: Também.
0: Envergou pela música popular, mas você tem toda uma escola na música, no canto lírico.
1: Isso. Eu passeio pelo pop, pelo musical e pelo lírico. Porque eu fiz a faculdade de canto lírico, mas eu fiz o curso técnico também na Escola de Música de Brasília em canto popular. E muito novinha, com 9 anos, eu ganhei meu primeiro concurso internacional. Então eu comecei a viajar com vários grupos, com madrigais, para outros países. Então eu consegui ter essa vivência de muitas culturas, muitas maneiras de cantar diferente. Eu acabei me apaixonando por essa versatilidade, né? Pra gente. Eu adoro viajar, adoro ver outras culturas e acaba que a gente aprende também a cantar de maneiras diferentes. Eu tento trazer isso para esse show também.
0: Sim, eu diria que técnica vocal não vai fazer mal algum para cantor nem cantora nenhuma. E nada
1: não.
0: Como a escola erudita para dar toda essa bagagem vocal, né, para os artistas.
1: Com certeza. A técnica é primordial, né? Em todos os sentidos, eu falo para os meus alunos, porque eu ensino cantores a se profissionalizarem, né? Eu tenho uma mentoria onde eu ensino pessoas talentosas a construírem a carreira. E eu sempre dou exemplos de momentos em que eu estava rouca, estava doente, né? Estava debilitada, e que as pessoas, ao ouvirem os concertos, os shows, não percebiam. Tudo por causa da técnica vocal. Então tem que ter a técnica, sim, com certeza, como base de tudo, né?
0: É a diferença, né? Você, inclusive, fez parte do coro do Teatro Nacional Cláudio Santoro, de Brasília.
1: Sim. Eu fui solista na Cavalaria Rusticana, né? Como Santuta.
0: Linda.
1: E pude participar de algumas outras óperas mais voltadas para comédia, né? Eu gosto muito, realmente, de participar de óperas, de operetas, de musicais. É tudo muito maravilhoso. Poder emocionar as pessoas com histórias, né? Quem não gosta de ouvir história? Brasileiro, então?
0: Não é? E você amplia seu repertório, certamente.
1: Com certeza.
0: Você já se apresentou no Rio anteriormente?
1: Não.
0: Tá estreando no Rio?
1: No Rio de Janeiro, não. O Rio é a primeira vez, eu já vim no Rio várias vezes, eu sou apaixonada por essa cidade. A família do meu marido, inclusive, é daqui. Então, eu sempre venho ao Rio, eu falo que eu tenho um pezinho carioca.
0: De alguma forma, você se sente em casa, né?
1: Me sinto, com certeza. E essa é uma das coisas que mais está enchendo meu coração nessa turnê, eu poder estar trazendo para pessoas queridas, para uma terra que eu amo tanto. E a terra de Tom Jobim, né, também. É um concerto que é tão recheado de intimidade, recheado de... A gente, inclusive em Brasília, na turnê, a gente fez muitos concertos em vinícolas, em restaurantes, e a gente fala que a gente só chama para comer quem a gente ama, né? Para entrar na nossa casa. E esse concerto é como se a gente estivesse abrindo a nossa casa, é isso mesmo. É uma coisa muito íntima, muito intimista, transformar o teatro na sala da nossa casa para ouvir boa música e pensar no que essa poesia pode impactar a nossa vida.
0: Eu me lembro aqui do Rio de Janeiro de outrora, digamos assim, as primeiras décadas do século XX, quando você tinha muitos cafés, salas pequenas de concertos aqui, ou foyer, antessala, enfim.
1: Delícia.
0: Com o público apreciando o piano, né? O cantor, a cantora, acompanhados de pianista. Era a cidade, como é que chamava? Pianópolis, né? O Rio de Janeiro teve uma época que foi chamado de Pianópolis, Tamanha proliferação de pianistas que se apresentavam aqui com música, né, já temperada com as sonoridades brasileiras, né? É muito importante a gente recuperar esses espaços também, né, para genuína música brasileira e o nosso piano, né? O piano à la brasileira, isso é importantíssimo. E você proporciona tudo isso hoje à noite para o nosso público do Solar de Botafogo às 8 da noite. E eu fico me perguntando, como é que você peneirou essa obra de Tom Jobim para chegar a essa intimidade?
1: Foi muito difícil. Acho que essa é a pergunta que mais fazem pra gente. Foi muito difícil, porque eu sou apaixonadíssima pela obra completa do Tom Jobim. O maestro também, que tá vindo da Bélgica, né? O pianista, que é o Wellington Bar, ele toca absolutamente todas as músicas do Tom Jobim. E foi muito difícil pra gente peneirar.

0: exemplo, a gente colocou algumas do lado A, umas do lado B. A gente escolheu as músicas que mais mexem com o nosso coração, porque a gente acredita que se mexe com o nosso, a gente vai poder interpretar de uma maneira que mexa mais ainda com o público. Mas a gente pegou algumas músicas que são mais conhecidas e algumas que são menos tocadas, justamente para as pessoas conhecerem, né, a versatilidade de Tom Jobim, que pode ter uma contemporaneidade na maneira de tocar e, ao mesmo tempo, um lirismo, né? A gente traz o lirismo, tanto que a proposta desse concerto é ter o cheiro da música de câmara, né? Por isso o piano e o cello.
1: Sim.
0: Justamente para a gente criar esse ambiente onde a gente pode sentir essa versatilidade do repertório do Tom Jobim.
1: É quase um concerto camerístico.
0: Isso.
1: Muito bacana. Cris Dantas, a gente encerra com o Retrato em Branco e Preto e eu aproveito para perguntar se você tem um espaço em Brasília onde você frequentemente se reúne com o seu público.
0: Em Brasília eu canto muito em festas particulares, né? E em especial nós temos a Casa Azul, que fica na Vila Planalto, onde a gente tem concertos mensais temáticos, de voz e piano. Tem o restaurante Lilier, que fica na Asa Sul também, onde as pessoas podem curtir músicas românticas. Aí eu vou mais pro pop,
1: sim,
0: né? Porque eu tenho
1: sim.
0: Um show que ele é todo dedicado à Adele, inclusive.
1: Nossa, que lindo!
0: É outra faceta minha, porque eu já fiz um cover da Adele, né, em alguns programas de televisão, então eu acho divertidíssimo e amo a obra dela também, né? Amo o jeito que ela canta e emociona.
1: E é um nicho importante também, né?
0: Isso.
1: Pro músico.
0: Então eu tenho vários shows diferentes, mas canto muito em eventos particulares, corporativos, casamentos, né? Aonde tiver gente pra fazer chorar, eu gosto de ir. É meu vício é fazer as pessoas chorarem.
1: Bom, Cris Dantas, que já emocionou muito em programas de televisão, como Mulheres que Brilham e Máquina da Fama no SBT. Atua também como diretora musical, preparadora vocal, mentora de novos talentos, né, cantores e cantoras. Tem uma trajetória marcada pela versatilidade, transitando entre a música brasileira, MPB, jazz e repertórios eruditos. Amei conhecer você, Cris, ouvi-la cantando divinamente. Parabéns, esse show será emocionante, maravilhoso, muito tocante. Íntima Paisagem.
0: Agradeço demais, adorei o papo. E convido todo o público para estar aqui com a gente no Solar de Botafogo às 20 horas. Chega um pouquinho antes para pegar o seu lugar. E vai ser um prazer receber esse público carioca maravilhoso. Eu queria agradecer esse bate-papo, foi realmente muito gostoso.
1: Obrigada, Cris. Uma noite maravilhosa para você. Parabéns também ao maestro pianista Wellington Barros, que te acompanha, e ao violoncelo de Caleb Teixeira. Parabéns ao trio.
0: Obrigada.
1: Um beijo, até a próxima.
0: Um beijo, tchau, tchau.
1: Cris Dantas, Retrato em Branco e Preto, na homenagem a Tom Jobim, aqui no É Tudo Brasil.
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Essa foi Cris Dantas, entrevistada de hoje no É Tudo Brasil. Faltando 6 minutinhos para as 6 horas, a gente vai fechando a edição desta quarta-feira com Ludmilla. A cantora foi a artista convidada para gravar a canção Pode Ser, composta por Lucas Silveira, da banda Fresno, em parceria com Matheus Souza, para a trilha sonora da segunda temporada da série Amor da Minha Vida. Os novos episódios têm estreia prevista para 9 de outubro e vão conter músicas inéditas. Pode Ser é uma balada convencional, formatada com toque de música eletrônica.

Vamos encerrando É Tudo Brasil por hoje. Você fica na companhia de Lulu Santos também. Voltamos amanhã, 5 horas, ao vivo aqui na sua Rádio Nacional. É Tudo Brasil tem a apresentação de Luciana Valle, na produção executiva Cláudio da Mata e Luciana Valle, coordenação geral de Cíntia Cruz, hoje com trabalhos técnicos de Joca Sanz e assistência de estúdio de Rosalina Rocha. Vem aí no Mundo da Bola com Rodrigo Ricardo e Luiz Ferreira. Grande abraço para você, muito obrigada pela companhia e até amanhã.

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0: Boa noite! 18 horas, quarta-feira, 19 de agosto de 2026. Está no ar com a minha apresentação, o programa No Mundo da Bola. Comentários, Luiz Ferreira. Trabalhos técnicos, Joca Sanz. Produção executiva, Luiz Ferreira e Wagner Gomes. A gente começa esse programa No Mundo da Bola com o...
1: O que vem por aí?
0: São as oitavas de final da Copa Libertadores da América. Daqui a pouquinho, a partir das 9h15 da noite, a Rádio Nacional abre um show de bola para todas as emoções de Flamengo e Cruzeiro, direto do Maracanã. 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Rafael Monteiro traz as últimas informações do Mengão e da Raposa pra gente aqui em No Mundo da Bola. Salve, salve, Rafa!
2: Salve, salve, salve, salve os amigos ligados no programa No Mundo da Bola! Flamengo e Cruzeiro definem daqui a pouquinho, às 9h30 da noite, no Maracanã, quem avança às quartas de final na Copa Libertadores da América. Como o jogo de ida no Mineirão terminou empatado por 1-1, quem vencer avança de fase. E quem chega ao microfone da Rádio Nacional é o técnico do Flamengo, Leonardo Jardim, que fala sobre o jogo de logo mais.
3: E temos um próximo jogo importante, a segunda parte do jogo do Cruzeiro, que será um jogo outra vez forte, um jogo em que as duas equipas vão procurar a qualificação. Nós em casa, com a ajuda dos nossos adeptos, com certeza queremos

0: fazer uma boa exibição e também concluir num resultado positivo que permita a nossa ida para os quartos de final.
1: Leonardo Jardim destacou a solidariedade da equipe rubro-negra.
0: E em termos defensivos, somos solidários uns com os outros, porque quando os adversários têm a bola, a gente também tem que ser solidários a defender, a pressionar, a não deixar jogar. É importante esta solidariedade coletiva que a gente consiga manter, porque esta é uma forma que eu gosto, que as minhas equipas tenham, e acho que o Flamengo enquadra-se bem quando perde a bola, ser agressivo na procura da bola.
1: O técnico Leonardo Jardim deve iniciar a partida com Rossi no gol, na direita Emerson Royal, dupla de zaga Léo Ortiz e Léo Pereira, na esquerda Ayrton Lucas. No meio de campo, Eric Pulgar, Jorginho e De Arrascaeta. No ataque, Gonçalo Plata, Samuel Lino e Pedro. Pelo lado dos mineiros, o treinador Arthur Jorge falou sobre a solidez do meio campo da equipe do Cruzeiro.
2: E particularmente, respondendo objetivamente à questão do meio campo, onde temos tido alguma variabilidade em termos de opções, e sabemos que temos 5 jogadores para aquela posição específica, o Zé Lucas, o Lucas Silva, o Romero, o Mateuzinho e o Gerson, que são jogadores que, com características diferentes, acabam por nos dar também soluções elas diferentes, mas que têm sido todos muito importantes para aquilo que é a solidez e, acima de tudo, o motor que a equipa tem demonstrado a partir desse setor do campo.
1: Arthur Jorge ainda falou sobre a intensidade do elenco cruzeirense.
3: É um período muito exigente para nós, mas que nós temos que nos preparar da melhor maneira, porque eu tenho dito aos jogadores que aquilo que vai mascarando o cansaço e a fadiga é ganhar. É nós termos a capacidade de lutar e de tentar ganhar sempre, porque o ganhar traz-nos uma energia diferente e emocionalmente torna-nos também mais capazes, e nós temos que ter esta ambição e esta predisposição de todos para conseguirmos ter esta intensidade de jogos como tivemos estes dois últimos, que seguramente vamos ter na quarta-feira, que é a nossa primeira final de Libertadores, é já na quarta-feira, e depois tudo aquilo que é continuidade no campeonato, onde nós temos vindo muito de trás para a frente e onde queremos, obviamente, também ter e estar bem naquilo que são as quartas de final da Copa do Brasil também.
1: O Cruzeiro deve iniciar o confronto no Maracanã, com Otávio no gol, na direita Fagner, dupla de zaga Fabrício Bruno e Jonathan Jesus, na esquerda Rojas. No meio de campo, Lucas Romero, Gerson e Matheus Pereira. No ataque, Arroio, Wesley e Caio Jorge. Forte abraço!
4: Forte abraço, Rafael Monteiro. Jogaço daqui a pouquinho, às 9h15 da noite, a Rádio Nacional começa a transmitir. Já acompanhamos o primeiro duelo, que terminou empatado em 1-1. Luiz Ferreira, boa noite para você. Hoje o Cruzeiro tem a volta do Romero e do Fagner. Fica mais forte do que foi o Cruzeiro do primeiro jogo, Luiz?
5: Fica um meio campo um pouco mais brigador, mas nem tão leve assim. Boa noite para você, RR. Nosso amigo Joca Sanz aqui na mesa, pessoal da Central Técnica aqui, no andar de baixo do nosso estúdio, é você, ouvinte da Rádio Nacional. A tendência é um Cruzeiro mais forte no meio campo, mais pegador. Eu acho que isso fez a diferença a favor do Flamengo no jogo de ida. Você tinha Pulgar e Jorginho marcando muito e toda hora lançando. Pelo que eu ando lendo, a única dúvida do técnico Leonardo Jardim é estar entre Pedro ou Bruno Henrique no comando de ataque. Com Pedro você ganha mais técnica e com Bruno Henrique você ganha mais poder de decisão, você ganha mais força no ataque. Eu começaria talvez com Bruno Henrique e guardaria o Pedro para um segundo tempo, para você ter quem segure a bola lá na frente.
4: Mas eu faria o contrário.
5: É mesmo? Não, tudo faz.
4: Não, porque eu pensaria o seguinte, que o Flamengo, nesse primeiro momento, acho que o Flamengo, por jogar na sua casa, diante da sua torcida, e ter também já esse DNA de ser o time que toma as iniciativas, eu acho que o Flamengo pode precisar mais do Pedro nesse momento. E guardaria o Bruno Henrique para o segundo tempo, quando os times vão estar mais cansados. O Bruno Henrique
5: correria,
4: é um jogador,
5: né,
4: veloz.
5: De repente
4: o Flamengo já vai estar na frente, pode estar ganhando de 1-0, pode aproveitar o contra-ataque.
5: A questão é o que eu pensei no espaço que existe nas costas do meio campo. O Gerson é um ótimo jogador, mas ele costuma deixar muito espaço nas suas costas. Então pode ser um trunfo para o Flamengo. Ao mesmo tempo que pode ser um trunfo para o Cruzeiro, essas entradas do Arroio e do Wesley, que para você ver os possíveis titulares das pontas, as costas dos laterais rubro-negros. Ou seja, o ouvinte da Rádio Nacional vai ver um verdadeiro. Vai acompanhar aqui na Rádio Nacional, liga na

0: bem, era aquele time extremamente eficiente. Quando ele tem grandes jogadores, você tem Vitor Roque, Flaco Lopes, Maurício, Andrés Pereira, João Arias, Marlon Freitas, vários grandes jogadores, o Palmeiras não anda. Parece que o Abel Ferreira, ele, isso na linguagem, na fala do meu amigo palmeirense, ele fala, parece que o Abel Ferreira gosta de treinar bagres.
1: É verdade, Abel Ferreira, o pessoal cobrando do Abel Ferreira mais criatividade. E a gente está falando de Palmeiras, Libertadores. O Verdão vai até Assunção para enfrentar o Cerro Porteño no jogo de volta das oitavas de final da competição. A bola rola também daqui a pouquinho, essa é mais cedo ainda, a partir das 7 da noite, hora de Brasília, no jogo de ida realizado em São Paulo. As duas equipes ficaram no empate em 1-1 e quem vencer logo mais fica com a vaga nas quartas. Em caso de novo empate, a decisão irá para as penalidades. Somando Libertadores, Copa do Brasil e Brasileirão, o Palmeiras não vence desde o dia 2 de agosto. Alerta amarelo aí para o Palmeiras. Apesar da falta de vitórias e da bronca da torcida, o elenco alviverde está confiante para o jogo de daqui a pouco. É o que fala o meio de campo, Maurício.
2: A gente sabe da importância que é esse jogo, por se tratar também de uma oitava de final e sempre do próximo jogo é o jogo da nossa vida, é uma final para a gente, então a gente tem que lidar como se fosse esse tipo de jogo para sair de lá com a vitória e a classificação. Uma equipe muito qualificada, a gente já enfrentou eles 3 vezes nessa temporada, então a gente sabe muito bem como eles marcam ali em marcação individual, então a gente tem que tá bem atento com isso e buscar fazer o nosso jogo para sair com a classificação.
1: Tá aí o Maurício, esse aí vem jogando muito, hein, Luiz Ferreira?
0: Ele fez uma grande Copa do Mundo, baita jogador a favor.
1: Brasiguaio.
0: É, brasiguaio, como dizem os antigos. Ó, o Palmeiras precisa mostrar mais futebol, não tem jeito. A questão é essa, meu caro RR. E o Palmeiras já tá com a escalação confirmada, Carlos Miguel no gol. Vai com 3 zagueiros, hein, o Abel Ferreira. Murilo, Gustavo Gomes e Alexander Barbosa. Alan na ala direita e Piquerez na esquerda. Marlon Freitas e Lucas Evangelista. O Andrés Pereira foi expulso no jogo no Nubank Park. Arias, Vitor Roque e Flaco Lopes. Vai com tudo aí o nosso simpático Abel Ferreira para cima do time do Verrete.
1: É um excelente time, assim, no papel, né? Agora, o Cerro Porteño vem sendo uma pedra no sapato aí do Palmeiras, né? Todo ano eles se enfrentam no Libertadores.
0: É que nem Flamengo, Atlético Paranaense em Copa do Brasil, meu amigo. Vira e mexe tem. A Cerro e Palmeiras, vira e mexe tem também. O Palmeiras tem uma grande oportunidade de mostrar um futebol pelo menos eficiente para pelo menos tentar calar as críticas, porque no final de semana já tem Brasileirão de novo e o Flamengo tá chegando. Ou seja, o Palmeiras precisa retomar o caminho dos bons resultados.
1: É, o próximo no Brasileirão, o próximo adversário do Palmeiras é o Vasco.
0: Jogo que vai ser transmitido pela Nacional, hein?
1: Jogo domingo, lá no Allianz Parque. E quem se deu bem ontem na Libertadores também foi o Fluminense. Depois do empate em 1-1 no tempo normal e jogando com 1 a menos, já que o Canobi foi expulso aos 12 do segundo tempo, o tricolor das Laranjeiras viu o goleiro Fábio brilhar nos pênaltis diante do Independiente Rivadavia e venceu a disputa por 5-4, jogando fora de casa nas penalidades. Agora o Flu espera o vencedor do duelo entre o Platense, da Argentina, e o Coquimbo Unido, do Chile, para conhecer seu próximo adversário. Um dos mais celebrados era o técnico Marcão, e ele falou sobre a virada em cima do Palmeiras no final de semana e a classificação de ontem na Libertadores.
3: Aí não deu tempo de pensar muita coisa, só trabalhamos e eles foram premiados aí com duas grandes partidas, especial hoje pelo momento, pela adversidade que se encontrava, um adversário muito grande, muito forte aqui dentro. Eles foram premiados porque entregaram tudo nessa partida, mesmo no momento de adversidade. Isso premiou o conjunto, né? Eu acho que o Fluminense hoje tem um staff que está preparado, que esteve preparado para esse momento tão adverso que aconteceu.
1: Tá aí o Marcão, mais uma vez apagando incêndio, salvando aí a pátria tricolor. E que vitória, hein? Que emoção não faltou essa partida, hein, Luiz?
0: Não, faltou não, RR. A questão
1: até sobrou.
0: A questão é, o fazer o simples é difícil no futebol. E o Marcão sabe fazer isso muito bem. Escalou um time equilibrado, trouxe confiança de novo para o elenco tricolor, escalou o Ganso com o Sérgio Canobbio Serna aberto, depois utilizou o Soteldo na equipe, ou seja, conquistou ali um ótimo resultado no tempo normal. Pênaltizinho meio...
1: Meio mequetrefe,
0: pessoal do Rivadavia ali, que aliás, ofensivamente é bem pobre o Rivadavia, muita dificuldade com a bola no pé, eu esperava mais. Agora, grandes atuações do Martinelli, grandes atuações do

0: Lacerna, autor do gol do Fluminense.
1: Do Fábio.
0: E o Fábio monstro. É um monstro. Eu tô tentando entender até agora.
1: Não, o monstro é o outro. É o Thiago Silva.
0: É, o Thiago Silva. O Fábio é...
1: Titã.
0: Pô, Titã, gostei. Gostei. Torcedores tricolores, pega essa aqui do nobre Roberto Rodrigo Ricardo. Fábio, o Titã das... Titã debaixo das traves. E assim, eu quero explicar, eu quero que alguém me explique. Como que Fábio não disputou nenhuma Copa do Mundo? Ninguém consegue me explicar isso.
1: É verdade. E chegou a hora do...
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4: O estádio do Maracanãzinho receberá o Campeonato Sul-Americano de Vôlei Feminino. A Confederação Sul-Americana divulgou a tabela com os confrontos. A estreia da seleção brasileira acontece no dia 8 de setembro contra a Venezuela. Depois pega o Peru, Colômbia, Chile e Argentina. Das 16 jogadoras que estão à disposição de José Roberto Guimarães, 14 serão escolhidas para os jogos. Apenas Brasil e Peru conquistaram o torneio. Esta será a 36ª edição. O Brasil venceu 23 e o Peru 12. A seleção feminina de basquete faz jogo difícil contra a Nova Zelândia. Vence por 56 a 53 e tem como próximo adversário a Argentina, na quinta-feira às 15 horas. Até o momento, a seleção está em segundo lugar do grupo e tem chance de passar para as semifinais do qualificatório. Para isso, precisa vencer a Argentina.
1: O Brasil conquistou a sua primeira vitória no Campeonato Mundial de Rugby em cadeira de rodas ao bater o Canadá por 49 a 48 ontem à noite em jogo realizado no Centro de Treinamento Paralímpico Brasileiro em São Paulo. Com mais uma grande atuação, Júlio Braz foi eleito MVP da partida. A nossa seleção brasileira entra em quadra amanhã para mais duas partidas. Às 11 horas, a equipe enfrenta a Nova Zelândia. E às 7h30 da noite, o Brasil mede forças contra os Estados Unidos e decide sua vida no Grupo A do Mundial. E o Brasil conquistou mais duas medalhas no Campeonato Pan-Pacífico Júnior de Natação. Depois dos dois bronzes no primeiro dia de competições em Vancouver, no Canadá, Davi Valim ficou com a prata nos 50 metros costas masculino, com um tempo de 25 segundos e 49 centésimos. E Cauã Carvalho levou o bronze nos 100 metros peito masculino ao cravar 1 minuto e 87 décimos. A delegação ainda fechou a programação do dia com o quinto lugar no revezamento 4 por 200 metros livre masculino. E voltando ao basquete, a seleção masculina vai homenagear a lenda Oscar Schmidt na partida contra a República Dominicana no dia 27 de agosto, em jogo válido pelas eliminatórias da Copa do Mundo. O Brasil vai entrar na quadra do ginásio Willie Nelson, em Brasília, usando um pet especial do Mão Santa. Filho de Oscar, Felipe Schmidt também vai estar presente para a homenagem da CBB ao maior jogador brasileiro de todos os tempos. E chegou a hora do futebol feminino.
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1: A seleção feminina sub-20 está convocada para a Copa do Mundo da categoria. 21 atletas vão defender a amarelinha na competição, que será disputada na Polônia entre os dias 5 e 27 de setembro. A lista de convocados é a seguinte: goleiras, Elu, São Paulo; Morgante, Corinthians; Thaís Lima, do Benfica, de Portugal; defensoras, Ana Bia, de São Paulo; Bianca, do Internacional; Sofia, do Flamengo; e Thay, do Botafogo. Meio-campistas, Aninha, do Internacional; Clarinha, do Benfica; Dudinha, da Ferroviária; Dulce, do Corinthians; Emily, do Flamengo; Kailane, Flamengo; Nogueira, do Ferroviária; Vitorinha, São Paulo. Atacantes: Brenda, do Flamengo; Canale, do Virgínia, dos Estados de Virgínia University dos Estados Unidos; Carioca, do Fluminense; Evelyn, do Santos; Gisele, do Grêmio; e Tainá, da Ferroviária. A técnica da seleção feminina sub-20, Camila Orlando, falou sobre as dificuldades da escolha das 21 atletas em depoimento concedido às redes sociais da CBF.
5: Foi um desafio, né, realmente fechar a lista, né? Muitas atletas de altíssimo nível treinando e jogando não só no Brasil, mas fora do Brasil também. Então a gente vê esse desenvolvimento acontecendo, né? Mas eu espero que a gente tenha feito a melhor convocação, a gente tenha realmente escolhido as atletas que não só vão representar todo o ciclo, mas também conseguir, obviamente, representar o Brasil da melhor forma possível, atletas multifunção, experientes. Então, não foi tão simples, mas eu espero que todas as atletas que fizeram parte do ciclo e também que fazem parte do desenvolvimento do futebol se sintam representadas pelas escolhidas.
1: A seleção feminina sub-20 estreia na Copa do Mundo contra a Tanzânia no dia 5 de setembro. No dia 8, enfrenta o Canadá. A última partida da primeira fase está marcada para o dia 11, contra a Inglaterra. Luiz Ferreira, seleção sub-20 aí, o que a gente pode esperar? Eu reparei, já temos jogadoras no sub-20 jogando já no exterior.
0: Com certeza. Eu destaco aqui Vitorinha do São Paulo, presença constante na equipe principal. Algumas jogadoras do Flamengo, a Kailane e a Brenda, principalmente, aparecem com frequência na equipe principal do Flamengo. Quer dizer, é um time muito experiente, que vem sendo bem comandado pela Camila Orlando, campeã sul-americana sub-20 com a seleção feminina. O Brasil tem aí um grupo bem encardido. Vai pegar, como você falou, a Tanzânia, o Canadá e a Inglaterra. São seleções, você tem diferentes escolas. Eu acompanhei toda a convocação, a Camila Orlando também se preocupa muito com as diferentes escolas da seleção feminina, mas eu acho que a equipe vai fazer uma boa competição e quem sabe traz a primeira estrela logo antes da Copa do Mundo ano que vem, Ariel.
1: Opa, tomara. E falando de Copa Sul-Americana masculina, Atlético Mineiro e Red Bull Bragantino se enfrentam logo mais a partir das 7 da noite no jogo de volta das oitavas de final da competição. No jogo de ida, realizado em Bragança Paulista, o Galo venceu por 1-0. E com isso, a equipe mineira precisa de apenas um empate na Arena MRV para avançar de fase. O volante Fred foi apresentado hoje como o mais novo reforço do Atlético. Ele não vai estar em campo logo mais. No entanto, falou sobre o desejo de conquistar títulos com a camisa atleticana.
6: Ganhar títulos é sempre importante, né? Claro. E aqui no Atlético sempre brigamos por isso, nos últimos anos sempre brigando. Por mais que você falou, tem 2 anos que não ganha, mas está sempre brigando lá em cima. Então, eu venho para ajudar a equipe, venho para somar. Quero ser finalista, quero ser campeão, com certeza, com essa camisa. E passo a passo a gente vai conseguir conquistando esses objetivos. Espero que eu possa ser muito feliz aqui.
1: Pelos lados do Massa Bruta, a equipe precisa vencer por 2 gols de diferença para avançar na Sul-Americana. E o técnico Wagner Mancini fala sobre o jogo de daqui a pouquinho.
7: Ele tem um quê de um jogo mais emocionante, onde o atleta tem que entrar mais ligado. Eu espero que o meu time tenha isso na quarta-feira, que saiba muito bem jogar a competição, saiba que o mata-mata você tem que estar atento a todos os detalhes para que a gente tenha amplas possibilidades de passar de fase. Volto a dizer, eu sei que é um jogo muito difícil, muito equilibrado, assim como foi lá em Bragança. Lá em Bragança, penso que a gente poderia ter saído vencedor. Nós tivemos um erro que significou muito dentro do resultado do jogo, mas enfim, é futebol. Vamos para a segunda partida agora, pensando única e exclusivamente em passar de fase e poder seguir na Sul-Americana.
1: Galo e Massa Bruto, Galo saiu na frente, mas 1-0 é uma vantagem, mas é uma vantagem pequena. Mas jogando fora de casa, não sei. Não sinto essa força toda do Massa Bruta, do Bragantino.
0: O Massa Bruta, o Bragantino, parece quando tá pra ir, não vai.
1: Parece então, que vai.
0: É quando parece que finalmente vai,
1: desmonta
0: não
1: o
0: vai.
1: Time. Vendem os dois, outro jogador.
0: O Eduardo Barba Domingues é um bom treinador, tá, sim, fazendo um ótimo trabalho. Trouxe o Fred, trouxe o Castanho do River Plate, o Atlético Mineiro aí se reforçando pontualmente, reforçando a sua equipe, de olho aí, quem sabe até num título da Copa Sul-Americana. O Massa Bruta é o... Sei lá, eu esperava mais no Massa Bruta, até por conta do todo o projeto da Red Bull em cima da equipe, RR.
1: É verdade. E o Eduardo Domingues, o Bar, passou por pouca de boa, oscilou bastante no início. Não diria que chega a ficar na corda bamba, mas também um começo difícil também no Atlético Mineiro.
0: Ele pegou um Atlético Mineiro bem machucado.
1: Bem
0: depenado. Machucado.
1: Galo depenado.
0: Galo depenado, pronto para ir pro forno, mas conseguiu recuperar e o Galo tá aí, tá competindo. está indo, pelo menos está vivo nas Copas.
1: É verdade. E conforme adiantado aqui no programa No Mundo da Bola, no começo dessa semana, Franklin Carvalho não é mais técnico do Botafogo. O português de 39 anos foi demitido ontem em reunião realizada com o novo investidor do Botafogo, Gabriel de Alba, um mexicano. E ao longo dos últimos 4 meses foram 22 jogos de Franklin no comando do Glorioso. Foram 10 vitórias, 7 empates e 5 derrotas. A pressão sobre o treinador aumentou na última semana após a goleada por 6-1 para o Cienciano na altitude de Cusco pela ida nas oitavas de final da Sul-Americana. O Botafogo seguiu direto para Salvador, depois lá do Peru, e onde perdeu por 1-0 para o Vitória. Realmente, essa goleada foi uma bomba. Eu até achava que o trabalho Franklin não estava de todo mal, mas essa goleada de 6 foi... foi um realmente um arrasa quarteirão.
0: Olha, eu penso o seguinte, RR. Se não tivesse perdido de 6, talvez a tolerância do torcedor do Botafogo com Franklin Carvalho fosse um pouco maior. No entanto, o clube Botafogo passa por uma série de problemas. Fora de campo, a questão da SAF, do João Textor, que hoje deu uma entrevista para a ESPN espinafrando a decisão de demitir o Franklin Carvalho, enfim, um monte de coisa. Eu não consegui ler como eu queria, eu até me comprometo ali a trazer mais informações durante a semana, mas assim, o Botafogo ele precisa hoje de um negocinho, daquela coisinha de 3 letras, paz. Precisa de paz para trabalhar, para botar o time não é ruim. O elenco não é ruim, dá para brigar mais lá em cima. Agora, vai ter quinta-feira aí uma missão praticamente impossível contra o Cienciano. Dá para fazer 5-0 nos caras? Dá. Se o Botafogo acreditar jogar, como a gente já viu esse mesmo elenco do Botafogo jogando com qualidade para cima, o Danilo pro Santos um pouco mais solto no meio-campo, o Arthur Cabral com faro de gol, dá para sonhar com alguma coisa, RR. Agora, se jogar como jogou nas últimas 3 partidas, é dar adeus a mais uma Copa. E lembrando que o Franklin Carvalho também já havia sido eliminado da Copa do Brasil pela lanterna do Brasileirão, a Chapecoense. Ou seja, isso vinha também de muito tempo. E as atuações não condiziam com aquilo que a torcida esperava. Ou seja, RR, juntou uma coisa com a outra, foi tudo pro espaço.
1: Aí o Botafogo já anunciou uma nova comissão técnica, formada pelo Paulo Bonamigo, ex-jogador do Grêmio,
0: Paulo Bonamigo,
1: excelente jogador, inclusive, mas já é treinador há algum tempo. Ronaldo Torres e Marcelo Salles, esse trio aí que foi convocado aí para assumir o Botafogo aí nesse momento emergencial. O Botafogo, como você falou, também vive problemas extra-campo. Mas, teoricamente, são pessoas que entendem bastante do futebol.
0: Carinha, esse trio aí, trio interino, tá com cara daquele interino permanente, tá? Não precisa dizer nada não, acho que pelo menos até assim, se for ganhando, vai ficando, entendeu?
1: Luiz Ferreira, tratar de um assunto rapidamente, temos um minutinho ainda, falar sobre o Vasco, que também joga amanhã contra o Olímpia, pela Sul-Americana, no primeiro jogo empatou em São Januário 0-0, mas o problema é bastidor, política. Hoje o presidente Pedrinho rasgou o verbo para cima do presidente do Flamengo, chamou, entre aspas, porque as palavras são do Pedrinho, tá? Hipócrita, mau caráter, soberbo, arrogante, rapaz.
0: Primeiro lugar, conhecendo a figura do BAP como eu conheço, o Pedrinho não errou em nada, tá? Porque ele é, assim, arrogante. Bem arrogante. Vide as bobagens que tá fazendo com o futebol feminino do Flamengo e as ofensas que faz as jornalistas mulheres. É arrogante, sim, e chega às vezes a ser idiota. Dito isto, eu acho que é meio complicado você defender o Vasco, que está em recuperação judicial e pegando empréstimo. Essa coisa, para mim, não casa muito bem. Mas isso é um papo que eu quero me informar melhor, eu quero trabalhar melhor. Mas tem alguma coisa aí que não bate, RR. Tem alguma coisa que não bate.
1: É verdade, né? Mas como é que um time vai se recuperar se não ganhar crédito? Se tá devendo?
0: Mas se tá devendo, como é que você vai pegar crédito?
1: Sim, mas o cachorro correndo atrás do rabo.
0: Exatamente. Tem que resolver isso aí. Tem que chegar a uma solução.
1: Se ninguém acreditar, mandar um crédito. Boa noite pra você, Luiz Ferreira. Boa noite. E esse programa No Mundo da Bola fica por aqui. Você relembra os gols do empate entre Cruzeiro e Flamengo no jogo de ida das oitavas da Libertadores em mais uma edição do Gol Nacional. Logo depois vem aí o Repórter Nacional com as últimas notícias do Brasil e do mundo. Uma ótima noite para todos vocês. Tchau, tchau.
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8: O William bate bem, a bola rolou para Rui, invadiu a grande. Nossa senhora, que drible, bateu no ângulo, golaço! Golaço!

0: golaço, é do Cruzeiro, é do Cabuloso, que pintura fez o arroio, minha nossa senhora, ele pegou, ajeitou o tambor, rodou para a perna esquerda, puxou o dedo e mandou uma bala na gaveta do Rossi, que ficou olhando, ela morreu onde a gente gosta, onde a gente gosta, no fundo do barco. 8 no meu, 8 cravado, segundo ato do espetáculo do Arroio, 99 nas costas, bota a bola do Marrante, tiro zero do placar e a cidra mais querida do Brasil. Arroio, Cruzeiro, golaço, Flamengo 0. A chuveira na boca do cofre, deixou pro Ayrton Lucas, vai levantar direto na boca do gol, na trave, ela sobrou a batida, gol! Ele balançando no Mineirão, galera. Ele mesmo no primeiro toque, literalmente na bola, ela foi lá dentro. Morreu no fundo do barrante, galera. Lucas Paquetá. Lucas Paquetá tem a 20 nas costas, a cidra mais querida do Brasil. Tá tudo igual do Mineirão. Cruzeiro e Flamengo 1-1.
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2: Seis e meia no horário de Brasília.
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2: Olá, uma ótima noite para você que está sintonizado na Rádio Nacional em Brasília, São Paulo, Rio de Janeiro, Amazônia, Alto Solimões, São Luís e Recife. E também para você que nos acompanha em todo o Brasil, junto às emissoras parceiras da nossa Rede Nacional de Comunicação Pública. Eu sou Sheila Noleto e você vai ouvir a partir de agora as principais notícias desta quarta-feira, 19 de agosto de 2026. O Supremo Tribunal Federal amplia alcance da Lei Maria da Penha. E a norma agora deve ser aplicada pelos juízes para combater toda forma de violência de gênero contra a mulher. Eleições. Em 4 dias de funcionamento, o aplicativo Pardal da Justiça Eleitoral registra mais de 1.000 denúncias de irregularidades em propagandas eleitorais.
4: Prazo para eleitor pedir o voto em trânsito termina amanhã. Serviço permite ao cidadão votar em cidade diferente do seu domicílio eleitoral.
2: E mais.
5: Em São Paulo, a Assembleia Legislativa aprova projeto que permite o aproveitamento de ferroviários da CPTM, a Companhia Paulista de Trens Metropolitanos, por outros órgãos do governo estadual.
6: Mais de 6 mil celulares são recuperados no Brasil pela Operação Última Chamada.
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2: Antes de darmos início ao nosso noticiário, lembramos que diante do período de defesa eleitoral não serão veiculados conteúdos que possam caracterizar publicidade institucional. A medida se faz necessária para garantir o cumprimento das normas que regulamentam a comunicação de instituições públicas. O defesa eleitoral será encerrado em 25 de outubro. O Supremo Tribunal Federal decidiu nesta quarta-feira, por unanimidade, que as medidas protetivas de urgência previstas na Lei Maria da Penha devem ser aplicadas a toda forma de violência de gênero contra a mulher. Agora, 6h32, Daniela Longuinho chega com os detalhes dessa notícia para a gente. Dani, boa noite.
7: Boa noite, Sheila. Boa noite a todos. Olha, antes dessa decisão do STF, a norma que foi criada em 2026 era aplicada somente em casos de violência doméstica, familiar ou relações íntimas de afeto. Entre as medidas protetivas previstas na Lei Maria da

0: Penha estão o afastamento do agressor do lar, proibição de aproximação da vítima, uso de tornozeleira eletrônica e decretação de prisão preventiva. A discussão chegou à corte por meio de um recurso apresentado a uma decisão da Justiça de Minas Gerais que negou a concessão de medidas protetivas a uma mulher que era ameaçada por seu vizinho. Segundo o processo, o vizinho acreditava manter um relacionamento amoroso com a mulher e passou a ameaçá-la. Após ser constantemente assediada pelo acusado, a vítima passou a sofrer crises de ansiedade e de pânico. Em um dos episódios, o homem disse que iria matá-la se não tivesse um relacionamento com a vizinha. No julgamento, prevaleceu o voto do presidente da corte, ministro Edson Fachin. Para ele, a proteção não se restringe ao vínculo de afeto entre o agressor e a vítima.
1: As medidas protetivas na Lei 11.340 previstas aplicam-se, em meu modo de ver, a toda forma de violência contra a mulher baseada no gênero, independentemente de sua ocorrência no âmbito doméstico, familiar ou relação íntima de afeto, devendo ser aplicadas pelo juízo competente para apreciar a situação de risco à integridade da ofendida.
0: O ministro Flávio Dino sugeriu que a lei seja aplicada durante as eleições de outubro para combater a violência política de gênero contra as candidatas.
2: Nós temos sim um desestímulo profundo à presença de mulheres na política. Não só por conta das relações assimétricas e estruturais que ainda existem na sociedade, mas pela violência física e simbólica contra as mulheres. Isso faz com que muitas candidatas se veem diante da escolha cruel entre a proteção dos seus filhos, da sua filha, do seu lar, ou a busca da realização da vocação pública para a vida pública.
0: A partir desse entendimento, agora caberá à Justiça Eleitoral decidir sobre a concessão de medidas de proteção. Com você, Sheila.
3: Obrigada, Dani. Segura aí um pouquinho que já eu te chamo para a gente falar sobre a agenda dos candidatos de hoje. 6h35.
4: Eleições 2026.
3: A gente começa o nosso bloco de eleições com um aviso importante para quem vai votar em outubro. É que termina amanhã o prazo para o eleitor pedir o voto em trânsito, de acordo com o cronograma aí do Tribunal Superior Eleitoral. O repórter Samuel Gauri está aqui no estúdio também ao vivo e vai explicar como é que se faz essa solicitação. Boa noite, Osama.
5: Boa noite, Sheila. Boa noite, ouvintes. Olha, o serviço aí de voto em trânsito permite ao cidadão votar em uma cidade diferente do seu domicílio eleitoral, ou seja, em um município distinto daquele onde está aí o seu registro como eleitor. O pedido pode ser feito pela página tse.jus.br ou de forma presencial nos cartórios eleitorais com apresentação de um documento oficial de identificação com foto. Mas atenção, o voto em trânsito é apenas para quem está com a situação regular junto à Justiça Eleitoral. Como o cadastro fechou no dia 6 de maio, eleitores com título suspenso ou cancelado não conseguem fazer a solicitação. O serviço pode ser requisitado para o primeiro turno, marcado para o dia 4 de outubro, para o segundo turno, em 25 de outubro, ou para os dois turnos. Mas está disponível também somente nas capitais e nos municípios, com mais de 100 mil eleitores, de acordo com o TSE. É possível encontrar a relação dos locais onde haverá voto em trânsito nas páginas dos tribunais regionais eleitorais. Você digita lá TRE, hífen, tracinho, né? Sigla do estado, ponto jus.br. Sheila?
3: Osama, se eu, eleitor, fizer esse pedido aí de voto em trânsito, mas aí mudei os planos e não vou estar mais na cidade que eu imaginava no dia da votação, o que que acontece?
5: Pois é, quem mudar de ideia tem até amanhã também para cancelar ou alterar o pedido. Depois disso, a inscrição fica temporariamente vinculada à cidade escolhida. Se o eleitor não comparecer ao local de votação indicado, ele não poderá votar na sua sessão de origem e vai ter que justificar a ausência. Também é preciso atenção quanto aos cargos. Quem estiver em outra cidade, mas dentro do mesmo estado, vota para todos os cargos. Já quem estiver em um estado diferente, vota apenas para presidente da República. Assim como quem vota no exterior e estará no Brasil para votar em trânsito. Segundo o TSE, o voto em trânsito

0: existe somente em território nacional, não sendo possível solicitar o serviço para votar em outro país, Sheila.
1: Agora, 6h38, vamos mudar um pouquinho de assunto e falar das denúncias de propaganda irregular. Já temos aí um balanço feito pelo TSE, né? Quais foram aí esses dados divulgados?
0: Exatamente, Sheila. O aplicativo Pardal da Justiça Eleitoral registrou até hoje, 19 de agosto, mais de 1000 denúncias sobre infrações e irregularidades na propaganda eleitoral. A ferramenta está disponível desde o último domingo, quando começaram as propagandas eleitorais nas ruas e na internet. São Paulo concentra o maior número de ocorrências com 193 denúncias, seguido aí por Pernambuco, Paraná, Rio Grande do Sul e Minas Gerais. O cargo mais denunciado é de deputado estadual, com mais de 400 queixas. Os menos denunciados aí, os cargos menos denunciados, são os de presidente da República e de vice-governadores. A irregularidade mais comum é o impulsionamento de conteúdos nas redes sociais, que é o pagamento a uma plataforma aí para que ela publique, apareça, né, consiga vender mais esses anúncios para mais pessoas. Essas denúncias, elas correspondem a cerca de 30% do total, Sheila.
1: Como é que o cidadão faz para registrar uma denúncia lá no aplicativo Pardal?
0: Para registrar a denúncia, é preciso baixar o aplicativo Pardal do TSE na Google Play ou na App Store e se identificar por meio do e-título ou da plataforma gov.br. A identidade de quem denuncia fica protegida por sigilo. No registro, é possível descrever a ocorrência e anexar fotos, vídeos, áudios e links também. Após o envio, o sistema gera um número de protocolo para acompanhamento. As denúncias são encaminhadas para análise e adoção das providências cabíveis. Sheila?
1: Obrigada, Samuel Gauri, participando ao vivo aqui com a gente, 6h40. Candidatos a presidente da República intensificaram hoje ações de campanha para apresentarem aí as suas propostas de governo. Daniela Longuinho está de volta com essas informações. Diga lá, Dani.
2: Sheila, ouvintes, olha só. Augusto Cury, do Avante, promoveu debate digital no Instagram sobre saúde mental. Também pelas redes sociais, o candidato afirmou que pretende governar para solucionar problemas como o alto custo de vida do brasileiro, a criminalidade e o feminicídio. Em João Pessoa, capital da Paraíba, Renan Santos, do Missão, abordou questões ligadas ao tráfico de drogas e domínio territorial de organizações criminosas. Em vídeo, apareceu em uma retroescavadeira, retirando o que seria uma possível barricada atribuída a uma facção criminosa. Ronaldo Caiado, do PSD, defendeu a renovação do SUS, levando em conta o envelhecimento da população brasileira. Caiado falou sobre o seu plano de governo para a saúde durante o 34º Congresso das Santas Casas e Hospitais Filantrópicos em Brasília. Caiado participou ainda do 11º Fórum CNT de Debates, edição Presidenciáveis, onde destacou a capacidade nacional de realizar pesquisa e soluções na área da indústria. O encontro também ocorreu em Brasília. Hertz Dias, do PSTU, participou de uma Assembleia dos Trabalhadores da Educação Municipal de Juiz de Fora, em Minas Gerais. No evento, criticou a crescente influência de grupos empresariais sobre a educação brasileira. O candidato defendeu a revogação da Base Nacional Comum Curricular e do novo ensino médio, por avaliar que não atendem às necessidades dos trabalhadores da educação nem dos estudantes.
1: Quem mais teve compromissos de campanha nessa quarta-feira, hein, Dani?
2: Então, Romeu Zema, do Novo, visitou uma feira livre em Guaianazes, na zona leste de São Paulo, para conversar com comerciantes e consumidores sobre a inflação dos alimentos. Em entrevista à Rádio Itapuã FM de Salvador, Wilson Grassi, do Democrata, defendeu a criação de um programa voltado à aplicação de Botox pelo Sistema Público de Saúde. Segundo ele, a medida não teria como foco o tratamento de rugas, mas da autoestima de mulheres. A iniciativa contaria com recursos do Fundo de Financiamento de Campanha e da redução de carga tributária sobre cosméticos. Edmilson Costa, do PCB, concedeu entrevista ao jornal Folha de São Paulo. Pablo Marçal, do PRTB, disse em entrevista à emissora Massa FM que seu plano de governo prevê currículo de esportes, educação financeira e inteligência emocional para estudantes da rede pública, bem como a criação de centros olímpicos. Na pauta da segurança, defendeu o armamento da população para a defesa pessoal.

0: Clariana Barão, do Democracia Cristã, Flávio Bolsonaro, do PL, e Rui Costa Pimenta, do PCO, gravaram material de campanha. Luiz Inácio Lula da Silva, do PT, e Samara Martins, do Partido Unidade Popular, não tiveram compromissos de campanha hoje. Com você, Sheila.
1: Obrigada, Daniela Longuinho. Encerrando sua participação com a gente aqui no Repórter Nacional, 6h43. Mais de 6 mil celulares foram recuperados pela Operação Última Chamada, que combate o furto e roubo de aparelhos de telefonia móvel. Esses dados foram divulgados hoje pelo Ministério da Justiça e Segurança Pública. Assunto para Gabriel Brum.
2: Mais de 6 mil celulares foram recuperados pela Operação Última Chamada, de acordo com dados divulgados nesta quarta-feira pelo Ministério da Justiça e Segurança Pública. A operação ocorreu em todo o país e envolveu polícias estaduais com a coordenação do Ministério. A ação recuperou celulares roubados ou furtados e combateu os crimes de receptação e venda desses aparelhos. As ações foram realizadas com base nas informações do Banco Nacional de Celulares com Restrição. Além da recuperação e devolução, a operação registrou mais de 200 fiscalizações, cerca de 100 prisões em flagrante e mais de 33 mil notificações enviadas. Essas notificações são enviadas a quem estiver usando um celular roubado para devolvê-lo. Experiências com bons resultados no Piauí e no Amazonas, que serão levadas para outros estados, como explicou o secretário nacional de Segurança Pública, Chico Lucas.
3: O estado do Amazonas do Piauí tem o maior índice de restituição. Lá é mais de 50% das pessoas que recebem as notificações, elas devolvem espontaneamente o celular, porque elas sabem que podem ser alvo de uma busca e apreensão, quem não responde a notificação espontaneamente. Já em outros estados, esse índice cai para 20, 30%. Então, é nesse sentido que a gente está transmitindo e transferindo a tecnologia de envio de mensagem, de pedidos de inquérito, de fiscalização.
2: A quantidade de avisos de roubo e furto de celulares caiu 4,5% no primeiro trimestre do ano, em comparação ao mesmo período do ano passado, ficando em pouco mais de 215 mil registros, segundo o Ministério da Justiça. Nos presídios, a Operação Multi apreendeu mais de 2.200 aparelhos nas fases nacionais e locais. Da Rádio Nacional em Brasília, Gabriel Brum.
1: 6h45 pelo horário de Brasília. Você vai ouvir daqui a pouco.
4: Obra do multiartista mineiro Marcelo Xavier é tema da exposição Asa de Papel, em cartaz no Centro Cultural Banco do Brasil, de Belo Horizonte.
1: 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Notícias internacionais agora. O Chile decretou estado de catástrofe após enchentes e deslizamentos no norte do país. E a França regulamentou a morte assistida para pessoas com doença incurável ou estágio terminal. William Martins, da TV Brasil, traz as informações.
5: Após 4 anos de debates e votações, a França promulgou a lei que permite a morte assistida. O texto foi aprovado em julho deste ano pelo parlamento francês. A norma ainda precisa ser regulamentada. A nova legislação prevê que o próprio paciente administre a substância letal com a presença de um profissional de saúde. Caso a pessoa não tenha condições físicas, o enfermeiro ou médico poderá aplicar a medicação. Com a mudança, a França passa a fazer parte de um pequeno grupo de países que permite essa prática, entre eles Bélgica, Suíça, Uruguai e Holanda. O governo do Chile decretou estado de catástrofe no norte do país após a região sofrer com as chuvas intensas e deslizamentos. A Agência Nacional de Prevenção a Desastres emitiu alerta vermelho em 4 municípios. Na comunidade costeira de Paposo, na cidade de Taltal, o grande volume de água provocou um deslizamento de terra em uma extensa área, obrigando centenas de pessoas a saírem de suas casas. A Ucrânia recebeu hoje 103 prisioneiros de guerra que estavam detidos na Rússia. Em troca, o secretário de Defesa russo afirmou que o mesmo número de militares retornou ao seu país. O serviço de inteligência ucraniano espera que uma nova troca seja realizada no final deste mês, incluindo soldados que lutaram na batalha na cidade portuária de Mariupol, na Ucrânia, e que estão há mais de 4 anos presos. A cantora colombiana Shakira visitou o estado de Choco, uma das regiões mais atingidas pelo terremoto de magnitude 7.4 que atingiu a Colômbia na semana passada e matou 280 pessoas. Shakira afirmou que vai investir na construção de 10 novas escolas. Ela também fez um apelo para que Canadá, Japão e Reino Unido ajudem na reconstrução do país.

0: De acordo com o presidente recém-possado Abelardo de la Espriella, os prejuízos com a tragédia devem chegar a mais de 9 bilhões de dólares. Com informações da agência Reuters, da TV Brasil em Brasília, William Martins.
1: A empresa Meta, dona do WhatsApp, Facebook e Instagram, está sendo julgada nos Estados Unidos. O processo ocorre na Califórnia e deve durar 6 semanas. Vamos entender melhor na reportagem de Gabriel Correia.
2: Um ex-diretor de engenharia presta depoimento nesta terça e quarta-feira no julgamento que pode mudar o Instagram e o Facebook. De acordo com a agência Reuters, Arturo Bejar disse que a empresa ignorou pesquisas sobre danos que as plataformas poderiam causar a crianças e adolescentes. Ele trabalhou na empresa de 2009 a 2015, depois como consultor independente entre 2019 e 2021. E é a primeira testemunha nesse julgamento liderado por 4 estados norte-americanos que acusam a Meta de projetar as plataformas para viciar jovens, enganar o público e coletar dados ilegalmente. Califórnia, Colorado, Kentucky e Nova Jersey querem que a Meta reformule o Facebook e o Instagram, eliminando curtidas, rolagem infinita, definindo limites de tempo e restringindo crianças menores de 13 anos. Ao todo, 29 estados, governados tanto por democratas quanto por republicanos, alegam que a Meta violou a lei federal ao coletar e usar indevidamente dados pessoais das crianças. Segundo a própria Meta, as penalidades poderiam chegar a 1,4 trilhão de dólares. Isso é perto do valor de mercado da empresa. Já os procuradores disseram que o valor poderia ser próximo de 200 bilhões de dólares, cerca de 3 anos de lucro líquido. Nos Estados Unidos, a Meta e outras empresas, incluindo o Snapchat, a ByteDance, que controla o TikTok, e a Alphabet, que controla o Google e o YouTube, enfrentam processos de que seus produtos prejudicariam jovens usuários. No posicionamento mais recente divulgado na semana passada, a Meta declarou que as alegações são infundadas e as exigências financeiras são desproporcionais, que os procuradores gerais não teriam apresentado nenhuma prova de que alguém tenha sido enganado e que tentam penalizar a empresa por desafios comuns a todo o setor. A Meta alega que continua trabalhando para a proteção dos adolescentes. Ainda de acordo com a Reuters, o julgamento contra a Meta está previsto para durar 6 semanas. Da Rádio Nacional em São Luís, Gabriel Correia.
1: 6h50, vamos agora com informações de São Paulo. Depois da greve dos ferroviários, no começo desse mês, em 3 linhas de trem privatizadas, a Assembleia Legislativa aprovou o projeto que autoriza o aproveitamento dos empregados da CPTM, a Companhia Paulista de Trens Metropolitanos, por outros órgãos do governo estadual. A repórter Sara Quines é quem traz os detalhes para a gente, direto da capital paulista. Boa noite, Sara.
3: Boa noite, Sheila. Boa noite, ouvintes. A proposta foi aprovada por unanimidade pela Lesp e prevê a incorporação de funcionários da CPTM que atuam nas linhas privatizadas 10 Turquesa, 11 Coral, 12 Safira e 13 Jade. Segundo o projeto de lei, a absorção dos empregados pode se dar por redistribuição, cessão, aproveitamento, remanejamento ou outras formas legais compatíveis com a legislação. O projeto de lei tramitou em regime de urgência e atendeu a uma das principais reivindicações da categoria, que se mobilizou em greve no dia 4 de agosto e questionava a privatização das linhas de trem. Em informe publicado nas redes sociais, o sindicato que representa os ferroviários comemorou a aprovação da proposta e afirmou que a medida representa um passo fundamental para garantir a manutenção dos empregos dos trabalhadores da CPTM. O projeto de lei segue para a sanção do governador Tarcísio de Freitas. É com você, Sheila.
1: Obrigada, Sara Quines. Daqui a pouco você participa de volta com a gente para falar sobre cultura. Agora, 6h52, estudantes da Universidade Federal do Pará estão desenvolvendo soluções para melhorar o acesso, para ampliar o acesso à iluminação e à água potável em comunidades amazônicas. Quem explica para a gente é João Paulo Seabra, da Rádio Cultura FM de Belém, uma emissora da Rede Nacional de Comunicação Pública.
4: Estudantes da Universidade Federal do Pará criaram soluções de baixo custo para enfrentar problemas socioambientais em comunidades amazônicas. Os projetos Biolume e Guajará, desenvolvidos pela Enactus UFPA, buscam ampliar o acesso à iluminação e água potável, conforme explica a Vitória Dutra, presidente do time Enactus UFPA.
5: O projeto Biolume, ele surgiu após a gente identificar que mais de 5 milhões de pessoas na Amazônia vivem sem acesso à energia de qualidade. Em sua maioria, são comunidades ribeirinhas, remotas e quilombolas.
4: O Biolume utiliza postes de iluminação com sistemas alimentados por energia solar, levando luz para áreas com dificuldade de acesso à energia elétrica. A iniciativa contribui para a segurança das comunidades e permite a realização de atividades durante a noite. Vitória Dutra, presidente do time Enactus UFPA, dá outros detalhes do projeto.
5: São postes que utilizam energia fotovoltaica, postes totalmente autônomos que independem da rede elétrica e que utilizam energia limpa. As famílias ribeirinhas, por exemplo, elas vivem um grande paradoxo, que são pessoas que estão ali cercadas por água, têm um rio na porta da casa, mas não têm acesso à água potável. E foi aí que surgiu o nosso segundo projeto, Projeto Guajará.
4: O Projeto Guajará atua no tratamento da água por meio de uma tecnologia de ultrafiltração, capaz de remover impurezas e micro-organismos. O projeto busca melhorar a qualidade de vida das famílias que ainda enfrentam dificuldade no abastecimento de água potável.
6: João Paulo Seabra, da Rádio Cultura FM de Belém, para a Rádio Nacional em Brasília.
7: Esportes. Pela Copa Sul-Americana, o São Paulo fez o dever de casa, venceu o Bolívar da Bolívia. Primeiro jogo, empate lá na altitude, mas eles provam que fora da altitude a coisa complica. 3-1 para o São Paulo, que vai pegar agora o Boca Juniors. Agora o buraco é mais embaixo. Pela Libertadores da América, o Fluminense conseguiu heroicamente sair classificado, que poucos pensavam que acontecesse. Saiu até na frente do marcador por 1-0. Um pênalti no finalzinho do jogo, muito discutível para o Rivadavia. E aí o jogo foi para a disputa de pênaltis, onde brilhou o goleiro Fábio, 45 anos, pegando duas penalidades máximas e fazendo com que o Fluminense avance na Libertadores e agora aguarda o Platense da Argentina ou o Coquimbo do Chile, que vão disputar a outra vaga hoje. A bola rolando daqui a pouco para Atlético Mineiro e Bragantino, primeiro jogo 1-1 no interior paulista. Hoje em Belo Horizonte, o Atlético tem tudo para garantir a vaga ao favorito. Quem passar encara Santos ou Maracá do Equador. Hoje a bola rolando pela Libertadores da América, daqui a pouco 7 da noite tem Cerro Porteño e Palmeiras, jogo no Paraguai, primeiro jogo 1-1 em São Paulo, mas o Palmeiras tem todas as chances, tem time para isso, tem elenco para isso. Quem passar encara Mirassol ou a LDU de Quito do Equador. E o jogo das 21h30 no Maracanã, ingressos esgotados, promessa de mais de 70 mil torcedores para acompanharem Flamengo e Cruzeiro. Primeiro jogo em Belo Horizonte, 1-1. Quem vencer leva a vaga. Qualquer empate, teremos penalidades máximas. Quem passar vai encarar o Tolima ou o Independente Del Valle, que disputam outra vaga. A Rádio Nacional transmite Flamengo e Cruzeiro logo mais a partir das 9h15 da noite para todo o país. Da equipe de esportes da Rádio Nacional, André Luiz Mendes.
1: 18h56, em Belo Horizonte, o público pode conferir até o dia 12 de outubro a exposição Asa de Papel Marcelo Xavier. A mostra está em cartaz no Centro Cultural Banco do Brasil, na capital mineira, e essa mostra é gratuita. Sara Kines volta com os detalhes aí dessa dica cultural para gente. Sara?
8: Olá, Sheila, ouvintes. Marcelo Xavier é autor de mais de 20 livros infantis e venceu o Prêmio Jabuti de Melhor Ilustrador pelo livro Asa de Papel, título que dá nome à mostra em cartaz no CCBB de Belo Horizonte. A obra do artista é apresentada como um livro expandido, do qual personagens, imagens e palavras são transportados para o espaço da exposição. O curador Marconi Drummond destaca a linguagem singular de Marcelo Xavier na literatura infanto-juvenil brasileira.
9: Podemos dizer que seus livros não apenas contam histórias, eles propõem modos de ver, imaginar e compreender o mundo. A obra do Marcelo Xavier aborda com sensibilidade e humor questões como diversidade, inclusão, direito à cidade, cultura popular, meio ambiente e, sobretudo, a potência criadora das infâncias.
8: A exposição conta com recursos de acessibilidade. Autonomia e inclusão são temas que atravessam a trajetória de Marcelo Xavier. O artista de 77 anos é cadeirante e convive há mais de 20 anos com ela, esclerose lateral amiotrófica. Filha de Marcelo, a também artista plástica Luísa Xavier, conta que a experiência do pai com massinha de modelar
3: Começou na infância, quando ele brincava de criar figuras no barro. Luísa comenta a metodologia da chave de massinha, desenvolvida por Marcelo.
10: A massinha de modelar, ela é uma forma de acessar muito facilmente esse universo, não só da criança, sabe? Mas também dos adultos, né? Ela é um material super versátil, super

0: colorido, muito vivo, né, que responde muito rapidamente à nossa criatividade, à nossa imaginação, e é um instrumento pedagógico fantástico mesmo.
1: A mostra traz instalações, desenhos e esculturas que também revelam a expressão do artista, além dos trabalhos com massinha de modelar. Luísa Xavier destaca que a imaginação é coisa séria, não apenas para as crianças, mas também para os adultos.
0: O meu pai, o Marcelo, ele tem uma frase que faz uma pergunta: por que a realidade é mais verdadeira que a fantasia, se ela também é inexplicável? O que ele quer dizer com essa frase é que realidade e fantasia se cruzam, se mesclam, que a fantasia, ela tem uma força real que deve ser levada a sério.
1: A mostra de Marcelo Xavier no CCBB de Belo Horizonte segue até o dia 12 de outubro, entrada gratuita, é só retirar os ingressos na bilheteria ou pelo site da instituição. É com você, Sheile.
2: Obrigada, Saraquines, pela dica cultural, 6h59. Repórter Nacional fica por aqui, hoje com trabalhos técnicos de José Alves. Nos siga pelo Instagram, arroba Rádio Nacional Notícias. A gente volta amanhã, uma excelente noite para você.
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2: Olá, boa noite.
1: Boa noite para você que nos acompanha em todo o país.
2: Quarta-feira, 19 de agosto de 2026.
1: Vamos aos destaques do dia.
2: Segurança pública.
1: Operação recupera mais de 6 mil celulares em 10 dias.
2: Mobilização nacional é voltada à recuperação de aparelhos roubados ou furtados.
1: E também ao enfrentamento da cadeia de receptação e comercialização ilegal. Luciana Colares de Holanda.
3: Qualquer pessoa, antes de adquirir um celular usado, deve verificar, por meio de aplicativo ou do portal Celular Seguro, se o aparelho possui alguma restrição.
2: Participação das mulheres no mercado de trabalho.
1: Empresas com mais de 100 empregados devem atualizar os dados salariais e de diversidade. Luana Kari.
4: A partir desses dados é gerado o relatório de transparência salarial e as empresas recebem orientações sobre como diminuir as desigualdades.
2: Preparação para o Enem.
1: O aplicativo ajuda estudantes a reforçar os estudos para as provas. Jéssica Gonçalves.
5: O aplicativo oferece trilhas de estudo e simulados completos com questões de provas anteriores. A ferramenta ainda permite fazer a transcrição e a correção automatizada de redações.
2: Hoje, na apresentação da Voz do Brasil, eu, Mariana Jungmann e Luciano Seixas.
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2: Em Iperó, no interior de São Paulo, o Centro Industrial Nuclear de Aramar reúne parte das atividades do Programa Nuclear da Marinha.
1: O programa avança para a etapa de montagem do reator destinado ao futuro submarino brasileiro com propulsão nuclear.
2: Vamos saber mais sobre as atividades com Pablo Mundim.
6: Em Aramar, no interior de São Paulo, estão sendo desenvolvidas tecnologias relacionadas à geração de energia elétrica por fonte nuclear. O trabalho inclui a montagem do reator que será utilizado no submarino brasileiro com propulsão nuclear. Segundo o comandante da Marinha, Marco Sampaio Olsen, o uso da energia nuclear no Brasil vai além da sua atuação militar.
7: O Brasil é um país vocacionado para o desenvolvimento e aplicação da energia nuclear. Para além da defesa, a energia, a saúde, segurança alimentar, segurança hídrica. O Brasil possui, com um terço do seu território prospectado, o sexto país em reserva de urânio.
6: O complexo concentra etapas estratégicas do programa, como o domínio do ciclo do combustível nuclear e o desenvolvimento da tecnologia brasileira de enriquecimento de urânio. Também reúne estruturas de

0: Formação e Segurança Nuclear. A ministra da Ciência, Tecnologia e Inovação, Luciana Santos, falou sobre o desenvolvimento do projeto.
1: Por meio da FINEP, estamos apoiando o desafio tecnológico do submarino. O submarino com propulsão nuclear é um instrumento de dissuasão, por excelência. Uma ferramenta importante para protegermos, por exemplo, o nosso mar territorial.
0: O Programa Nuclear da Marinha reúne instituições de pesquisa e empresas brasileiras. Reportagem Pablo Mundim.
2: Uma operação envolvendo profissionais de segurança de 23 unidades da federação recuperou mais de 6 mil celulares roubados.
3: E resultou em quase 100 prisões, de acordo com os resultados parciais apresentados hoje.
2: Além do combate ao furto, o objetivo é desarticular a cadeia de receptação e comercialização ilegal desses aparelhos.
4: A operação Última Chamada envolve as forças de segurança de 22 estados e do Distrito Federal no combate ao roubo e à receptação de celulares. Nesta quarta-feira, foi apresentado um balanço parcial da operação, que teve início no dia 10 de agosto. Entre os resultados, mais de 6 mil aparelhos foram recuperados, de acordo com o diretor de Operações Integradas e de Inteligência, Anchieta Neri.
5: Foram mais de 100 inquéritos policiais conduzidos pelas 23 polícias civis que participaram das ações. Isso levou, até esse primeiro momento, a recuperação de mais de 6 mil celulares em todo o território nacional, bem como também mais de 100 prisões. 80 prisões em flagrante delito e mais de 20 prisões por mandado em razão das investigações conduzidas nos estados.
4: Mais de 33 mil notificações foram enviadas a pessoas que estavam em posse de aparelhos identificados como objetos de crime. A iniciativa integra a Política Nacional de Enfrentamento ao Roubo e Furto de Celulares, coordenada pelo Ministério da Justiça e Segurança Pública. Segundo o ministro da pasta, Wellington César Lima e Silva, os aparelhos fazem parte de uma cadeia maior.
6: O problema do celular que aflige e figura em muitas das pesquisas como uma das três principais questões que aflige a percepção de segurança pública faz parte de uma cadeia de um celular que é furtado, roubado, que tem a receptação e que chega, inclusive, às mãos do crime organizado nos presídios. Então, a única forma de enfrentar o problema é com integração com todas as polícias dos diversos estados.
4: Hoje, o Brasil tem registrados mais de 3 milhões de celulares roubados com base nos dados do Banco Nacional de Celulares com Restrição, que reúne informações de aparelhos roubados, furtados ou extraviados no país. Agora será possível tratar esses dados, como disse o secretário nacional de Segurança Pública, Chico Lucas.
7: A gente está dando estrutura para os estados recuperarem esses celulares. A partir de agora, nós vamos dar rankings de restituição, rankings de notificação, dar transparência aos dados sobre o celular, e essa operação vai ser permanente para que a gente tenha redução dos números de roubo e furto de celular.
4: O Banco Nacional de Celulares com Restrição é uma ferramenta do programa Celular Seguro, criado a partir de informações dos boletins de ocorrência registrados em todo o país. Qualquer pessoa, antes de adquirir um celular usado, deve verificar por meio de aplicativo ou do portal Celular Seguro se o aparelho possui alguma restrição. Para isso, basta ter o e-mail do celular. Ele aparece na embalagem original do equipamento ou no discador ao teclar asterisco jogo da velha 06 jogo da velha. Reportagem Luciana Colares de Holanda.
3: É recomendado o cadastramento de aparelhos no celular seguro para proteger dados, definir contatos de confiança e bloquear o equipamento rapidamente em caso de roubo, furto ou perda.
2: Para isso, é necessário baixar o aplicativo Celular Seguro ou acessar o site oficial do programa utilizando sua conta gov.br.
3: Se preparando para as provas do Enem, o Exame Nacional do Ensino Médio conta com uma ferramenta para reforçar os estudos.
2: É o aplicativo MEC Enem, que reúne conteúdos, questões e recursos que ajudam os estudantes a revisar os principais assuntos cobrados na prova.
3: O exame ocorre durante dois domingos seguidos, 8 e 15 de novembro.

0: linguagens, ciências humanas, ciências da natureza e matemática. O aplicativo oferece trilhas de estudo e simulados completos com questões de provas anteriores. Também tem um assistente virtual com inteligência artificial que ajuda a montar cronogramas personalizados e a tirar dúvidas. A ferramenta ainda permite fazer a transcrição e a correção automatizada de redações. O estudante pode acompanhar conquistas e pontuações e compartilhar a evolução nas redes sociais. Segundo o secretário executivo do Ministério da Educação, Rodolfo Cabral, a plataforma identifica o nível de conhecimento do estudante e, a partir daí, direciona a preparação.
1: Assim que um estudante entra no MEC-ENEM, ele vai fazer algumas questões de exames passados e a plataforma já vai fazer o nivelamento, testar qual é a situação daquele estudante naquele momento de preparação e já vai fazer todo um guia de estudos com base no nível que aquele estudante atingiu. E ainda a gente tem também um assistente virtual, que vai responder perguntas, vai retirar dúvidas e vai também preparar todo um cronograma de estudos de acordo com o nível do estudante e também de acordo com a periodicidade que ele usa a plataforma.
0: Para o professor do Centro de Ensino Médio 3 de Taguatinga, no Distrito Federal, Leonardo Pinelli, ferramentas como essa podem transformar um aparelho que já faz parte do dia a dia dos estudantes em aliado na preparação para a prova.
2: Ter ali na mão o acesso a um aplicativo onde você pode resolver questões, que é uma das, a gente já sabe, uma das melhores formas de se estudar para uma prova, ter acesso a conteúdo e agora com a IA, também tem no aplicativo, você pode estabelecer um diálogo, ou seja, uma forma que é mais aceitável de você acessar o conteúdo, de você perguntar e responder sem ter que demorar tanto tempo pesquisando.
0: Para acessar o MEC-ENEM, é só baixar o aplicativo no celular ou entrar na plataforma pela internet no computador. O acesso é feito com a conta gov.br. Reportagem Jéssica Gonçalves.
3: E professores da rede pública estadual e do Distrito Federal vão atuar na mobilização dos estudantes e no acompanhamento das provas do Enem.
4: A indicação dos docentes será feita pelas secretarias de educação entre 8 e 18 de setembro.
3: Os selecionados devem ter smartphone com internet móvel e não podem ter parentes de até terceiro grau inscritos no Enem no mesmo município de atuação.
4: Haverá capacitação à distância e, ao final do processo, os participantes serão remunerados por meio do auxílio de avaliação educacional.
3: As provas do Enem ocorrem nos dias 8 e 15 de novembro. Para saber mais, acesse gov.br/mec.
4: As empresas têm até o fim do mês para informar dados sobre remuneração de empregados, igualdade salarial entre homens e mulheres e políticas para a diversidade.
3: Os dados vão embasar mais um relatório de transparência salarial.
5: Em 2010, quando começou a trabalhar na indústria automotiva que fica em Porto Real, no Rio de Janeiro, Josiele Viana era a única mulher na linha de montagem de portas. Tempos depois, ela foi promovida para atuar na formação de novos empregados. Hoje, vê com satisfação o aumento do número de mulheres na fábrica.
6: Antes, o número de mulheres era muito pequeno. Na linha de porta, durante anos, eu era a única mulher. E hoje, nós temos a maioria de mulheres. E elas podem imaginar que se elas engravidarem, elas vão ter um período de descanso, elas vão ter uma licença maternidade de 180 dias. Elas se sentem assistidas.
5: Uma das colegas de trabalho da Josiellen é a Daniele de Araújo Silva. Ela está há quase 4 anos na montadora e agora vai liderar uma das equipes de operação.
7: Eu acho que eu posso ser uma inspiração, né? Porque as meninas já começam a ganhar mais espaço, já gera um desejo diferente, uma curiosidade de correr atrás e além também. E você é capaz e pode, sim, exercer um cargo bem diferente do que você ocupa hoje.
5: E a participação das mulheres no mercado de trabalho é um dos temas que estão sendo informados pelas empresas neste mês. Até o dia 31 de agosto, as empresas com mais de 100 empregados devem atualizar os dados salariais e de diversidade no portal Emprega Brasil. A medida está prevista na Lei de Igualdade Salarial de 2023 e permite também traçar um diagnóstico da participação de mulheres em cargos de liderança. A subsecretária de Estatística e Estudo do Trabalho do Ministério do Trabalho e Emprego, Paula Montagnier, aponta o que deve ser informado pelas empresas.
8: A gente pergunta informações se que tipo de situação altera salário das pessoas. A gente também pergunta sobre ações que as empresas fazem para contratar mulheres, para aumentar a diversidade de pessoas que trabalham nas suas equipes.

0: equipes e pergunta também sobre ações que as empresas fazem para garantir que que estão apoiando as ações de família e parentalidade.
1: A partir desses dados é gerado o relatório de transparência salarial e as empresas recebem orientações sobre como diminuir as desigualdades. Nos casos em que a diferença é mais acentuada, há a possibilidade de multa. Reportagem Luana Karen.
2: O relatório de transparência salarial pode ser preenchido no portal Emprega Brasil, no site empregabrasil.trabalho.gov.br.
3: Segundo o IBGE, as mulheres com mais de 60 anos já somam 17 milhões e 800 mil pessoas, o que representa 8,8% da população total do nosso país.
2: Pensando nisso, o Fórum Nacional pelo Protagonismo das Mulheres Idosas foi criado para fortalecer a participação social e ampliar o diálogo sobre políticas públicas voltadas a esse público.
3: E organizações da sociedade civil interessadas terão a oportunidade de participar.
2: O Ministério das Mulheres abriu chamada para selecionar organizações que atuem na defesa dos direitos das mulheres idosas e na temática do envelhecimento.
3: São 7 vagas, 5 delas para representantes das diferentes regiões do país e 2 para organizações de abrangência nacional.
2: A coordenadora de formação e articulação da política de cuidados do Ministério das Mulheres, Luísa Lucchesi, explicou como será a atuação das organizações durante o fórum.
4: Então, a atuação dessas organizações de sociedade civil, que terão as suas representantes nesse fórum, se dará a partir das discussões que serão movimentadas nesse fórum, que é um fórum de caráter consultivo, para indicar exatamente quais são os caminhos que a política pública precisa seguir e deve seguir no campo das mulheres idosas, né? A gente não quer fazer uma discussão sobre as necessidades e as políticas públicas das mulheres idosas sem as mulheres idosas. Nada sobre nós sem nós, né? A gente está seguindo essa lógica.
3: O edital do chamamento foi divulgado no Diário Oficial da União no dia 7 de agosto e as organizações podem se inscrever em até 30 dias após a publicação.
2: As inscrições são gratuitas e devem ser feitas exclusivamente pela internet, por e-mail no endereço cgpc@mulheres.gov.br.
3: O INSS voltou a alertar a população sobre golpes que tentam enganar aposentados e pensionistas.
2: Dessa vez, criminosos enviam uma mensagem de texto via celular sobre suposto corte de benefícios por falta de prova de vida.
5: O INSS reforça o alerta contra fraudes que usam a prova de vida para fazer vítimas entre segurados da Previdência. Os golpistas costumam enviar uma mensagem SMS com link de acesso para o celular das vítimas. O conteúdo falso informa sobre um suposto corte de benefícios. Para saber se a mensagem é verdadeira, é preciso estar atento a alguns sinais, como explica a presidente do INSS, Ana Cristina Silveira.
6: Se você receber uma mensagem do governo federal pelo WhatsApp, verifique se ela foi enviada pela conta oficial identificada com o selo azul de verificação. O INSS nunca solicita dados pessoais, senhas ou qualquer tipo de pagamento.
5: A prova de vida é feita de forma automática por meio do cruzamento de informações entre as bases de dados do governo. Apenas os segurados que não tiverem essas movimentações identificadas pelos sistemas são chamados a regularizar a situação pelo WhatsApp do gov.br ou pela caixa postal da conta Gov. De acordo com a presidente do INSS, Ana Cristina Silveira, o cruzamento de informações garante o pagamento em dia com total segurança.
6: A prova de vida é um procedimento importante para garantir a continuidade do pagamento do benefício com segurança. Se for necessário realizá-la, o procedimento pode ser feito de forma simples e segura. Basta comparecer à agência bancária onde você recebe o benefício. Outra opção é fazer a comprovação pelo site ou aplicativo Meu INSS.
5: Em caso de dúvida, aposentados e pensionistas podem ligar para a central telefônica 135 de segunda a sábado, das 7 da manhã às 10 da noite. Para acessar a plataforma Meu INSS, basta entrar no endereço meu.inss.gov.br ou baixar diretamente na loja de aplicativos do celular. O acesso aos serviços precisa do login na conta Gov. Reportagem Edinaldo Júnior.
3: Ela faz bem para o coração, aumenta músculos e ainda diminui o estresse.
2: Estamos falando da bicicleta, que para muitos vai além do lazer. É um meio de transporte.
3: E hoje, Dia Nacional do Ciclista, vamos falar desse meio de transporte, utilizado por mais de 4 milhões de brasileiros.

0: como forma de locomoção para o trabalho.
1: A bicicleta é companheira do brasiliense Rafael Dornelles em vários momentos do dia, desde as atividades de lazer até os deslocamentos para compromissos que ele tem como coordenador da organização não governamental Rodas da Paz, que promove a mobilidade urbana sustentável e pacífica.
2: A bicicleta é meu principal meio de transporte e é uma forma de você se locomover pela cidade, trazendo saúde, uma forma sustentável. Uma forma que impacta menos a cidade, tanto financeiramente quanto espacialmente, e traz uma alegria que é específica da bicicleta.
1: Dados do IBGE apontam que 4 milhões e 400 mil brasileiros, que representa 6,2% da população, vão de bicicleta para o trabalho. O ciclismo, assim como a caminhada, é chamado de meio de transporte ativo ou não motorizado. Significa que só depende da força do próprio ser humano. Além do benefício para a saúde, essa forma de deslocamento traz outras vantagens, como explica Marcos Daniel dos Santos, secretário nacional de mobilidade urbana.
3: E hoje o brasileiro gasta quase 20% da sua renda para poder se deslocar, seja para botar combustível no carro, ou seja para pagar um transporte público. Então, quando você coloca a bicicleta, você está reduzindo o que você usa para se deslocar no dia a dia da cidade. Alguém que deixa de andar de carro para andar de bicicleta é menos um carro. É mais espaço disponível, é menos poluição. O custo como um todo de se manter uma cidade que pedala muito, você vai ver que é um custo menor para o poder público. Por quê? Porque é menos gestão de trânsito, é menos manutenção viária.
1: Para o especialista em mobilidade da Universidade de Brasília, pastor Willy Gonzalez, a magrela ainda precisa conquistar seu espaço no trânsito.
4: Em se tratando especificamente de áreas urbanas mais centrais, o problema é um pouco maior relativo à questão da segurança, né? E o conflito com veículos de maior porte em espaços que realmente a bicicleta não tem condição de poder, digamos, competir. Nesse sentido, espera-se que continuem as políticas que o Brasil vem desenvolvendo para tornar a bicicleta um modo mais seguro, né?
1: Desde 2012, o Brasil possui a Política Nacional de Mobilidade Urbana, que define regras para o deslocamento nas cidades. E uma das principais diretrizes é a priorização dos meios de transporte ativos, ou seja, a caminhada e o deslocamento por bicicletas. O dia 19 de agosto celebra a importância do ciclista no trânsito das cidades e da bicicleta como meio de locomoção. Reportagem Graziele Bezerra.
5: Sancionada a lei que prevê a ampliação da lista de produtos prevista no programa de venda de balcão.
0: A medida também autoriza a realização de leilões públicos para a formação de estoques de produtos agrícolas.
6: O programa de comercialização direta de insumos permite a compra por criadores rurais de pequeno porte. Ficam autorizadas as compras de milho, sorgo, caroço de algodão, farelo de soja e farelo de milho. A nova lei também incluiu os aquicultores como público do programa de venda em balcão. Cooperativas de produção agropecuária e associações formadas por agricultores familiares também poderão participar. O pré-requisito é que os beneficiários estejam cadastrados no Sistema de Cadastro Nacional de Produtores Rurais e demais agentes, o SICAM. Além dos novos produtos, a legislação estabelece limites mensais para a aquisição dos produtos destinados à alimentação animal. O máximo que pequenos criadores poderão comprar por mês é de até 27 toneladas. Já as cooperativas e associações de agricultores familiares poderão adquirir até 80 toneladas mensais. As compras poderão ser feitas por meio de leilões públicos. A medida também prevê a aquisição de produtos básicos da política de garantia de preços mínimos por valores de até 25% acima do preço mínimo vigente no estado onde ocorrer a compra. O objetivo é permitir a formação de estoques públicos que possam ser utilizados em ações de abastecimento e segurança alimentar. Daniele Popov para A Voz do Brasil.
5: Essas foram as notícias do... do governo federal.
0: Uma realização da Secretaria de Comunicação Social da Presidência da República.
5: Com produção da empresa Brasil de Comunicação.
0: Fique agora com o Minuto do TCU. Em seguida, as notícias do Poder Judiciário e do Congresso Nacional. Boa noite.
5: Boa noite, até amanhã.
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8: 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Você vai ouvir agora notícias do Poder Judiciário.
9: Supremo decide por unanimidade ampliar o alcance das medidas protetivas previstas na Lei Maria da Penha.
10: TST decide que trabalhador pode entrar na justiça na cidade onde ele mora, mesmo não sendo local de trabalho.
9: STJ imposta novos presidente e vice para o biênio 2026-2028.
10: Boa noite, eu sou o Arthur Filho.
9: E eu sou Walter Lima.
10: O plenário do Supremo Tribunal Federal decidiu na sessão de hoje que medidas protetivas da Lei Maria da Penha podem ser aplicadas em casos de violência contra a mulher fora do âmbito doméstico e familiar. Este mês, a norma completou 20 anos.
9: O caso concreto tratava da negativa de aplicação das medidas protetivas pela Justiça de Minas Gerais, sob o argumento de que não havia relação familiar ou afetiva entre a vítima e o agressor.
10: O presidente do STF, ministro Edson Fachin, é o relator do processo. Para ele, a ausência de relação íntima de afeto não afasta a incidência das medidas protetivas quando presentes elementos característicos da violência baseada no gênero.
9: Os demais ministros acompanharam o entendimento do relator por unanimidade.
10: Tomaram posse hoje como presidente e vice-presidente do STJ e do Conselho da Justiça Federal, respectivamente, os ministros Luiz Felipe Salomão e Mauro Campbell Marques.
9: A solenidade contou com a presença de autoridades dos três poderes. Fátima Uchoa.
11: Em discurso, o presidente do STJ, ministro Luiz Felipe Salomão, destacou algumas prioridades para o biênio 2026-2028. Segundo ele, o tribunal se prepara para iniciar um novo tempo dentro do sistema de justiça com a implementação do filtro da relevância da questão federal e todas as mudanças regimentais necessárias para a Corte funcionar dentro dessa nova lógica. Segundo Salomão, a qualidade das decisões, a transparência e o acesso dos cidadãos serão preocupações permanentes com o uso da inteligência artificial e das ferramentas tecnológicas a serviço da sociedade.
10: TST decide que em situações excepcionais, trabalhador pode ajuizar ação na cidade onde mora, mesmo que não seja o local onde trabalhou.
9: A regra geral continua sendo a do local da prestação dos serviços. Simone Moura.
12: O Tribunal Pleno do TST definiu que, em casos excepcionais, o trabalhador pode ajuizar ação na cidade onde mora, mesmo que não tenha sido contratado ou trabalhado no local. Pela regra geral, prevista no artigo 651 da CLT, o processo deve ocorrer onde o serviço foi prestado. No entanto, o TST flexibilizou essa regra para garantir o acesso à justiça em casos de doença ocupacional. vulnerabilidade ou quando o deslocamento for caro demais. A decisão foi tomada a partir do caso de um jogador de futebol que morava em São Paulo e foi contratado por um clube de Rondônia. Ele ajuizou a ação depois de sofrer uma lesão no início dos treinos. O relator, ministro Lélio Bentes Correa, destacou que as mudanças na Justiça do Trabalho, como o processo judicial eletrônico e o juízo 100% digital, reduziram as barreiras geográficas para o acesso à justiça.

0: o TST. No entanto, a flexibilização não pode prejudicar o direito de defesa da empresa. A tese foi fixada pelo rito dos recursos repetitivos e deve orientar decisões em todo o país.
1: Justiça Federal determina a adoção de medidas urgentes para preservar Igreja e Casa da Ordem Terceira do Carmo, no Centro Histórico de Salvador.
2: Decisão atende a pedido do MPF e estabelece prazos para vistoria, plano emergencial e execução de obras de contenção. Sabrine Menezes.
3: De acordo com a ação movida pelo Ministério Público Federal, a igreja está interditada desde 2025, com risco de desabamento por conta do apodrecimento de estruturas de madeira e assoalhos. Com a decisão, a Ordem Terceira do Carmo, responsável pelo imóvel, deve remover e catalogar, em até 30 dias, os escombros resultantes de um desabamento acontecido em 2025. Uma vistoria técnica deverá ser conduzida em até 2 meses e um plano emergencial de intervenção deverá ser apresentado ao IFAM em até 3 meses e executado em 6 meses após sua aprovação.
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1: A você, uma boa noite.
2: E até amanhã.
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5: Está no ar o Jornal do Senado.
6: Eu sou Paula Groba.
7: E eu sou Humberto Pinheiro.
6: E estes são os destaques de hoje do Jornal do Senado, que começa agora.
7: Uso de aeronaves em transporte de equipes médicas e órgãos para transplante pode ser ampliado.
6: Senado analisa a criação de um fundo de amparo a crianças órfãs.
7: Especialistas avaliam avanços do sistema de escola em tempo integral, com mais matrículas e menos evasão.
6: Boa noite.
7: Boa noite.
6: O programa Escola em Tempo Integral tem ampliado o acesso dos estudantes à jornada estendida e também contribuído para reduzir o abandono escolar. A conclusão é de debatedores que apresentaram dados que mostram um aumento de 13 pontos percentuais nas matrículas em tempo integral e uma redução de 20% no abandono escolar. O tema foi discutido hoje em uma audiência pública no Senado.
7: A região Nordeste lidera o número de matrículas em tempo integral no país e estudantes pretos e pardos são a maioria entre os beneficiados. A Comissão de Educação agora avalia os resultados e os desafios do programa. A repórter Raíssa Abreu tem os detalhes.
8: A iniciativa de avaliar o Escola em Tempo Integral foi da senadora Damares Alves, do Republicanos do Distrito Federal. Um dos convidados, o presidente do Conselho Nacional de Educação, César Calegari, disse que a proposta curricular está entre os principais critérios de qualidade da modalidade sugeridos pelo órgão.
9: A educação integral não é apenas um contraturno em que se repete de alguma maneira o que se faz no turno anterior. Exige uma nova concepção curricular e os projetos políticos pedagógicos das escolas devem refletir uma concepção curricular integral.
8: Damares Alves voltou a frisar que pretende finalizar as audiências e a coleta dos dados antes da votação da Lei de Diretrizes Orçamentárias.
10: Eu não tenho política pública fortalecida sem dinheiro. E o lugar de discutir o orçamento é nessa comissão.
8: Também participaram do debate a gerente do Instituto Sonho Grande, Josiara Muniz, a secretária de Educação do Ceará, Jucineide Fernandes, e a representante da Confederação Nacional dos Trabalhadores em Educação, Odisseia Pinto de Carvalho.
6: E um projeto apresentado recentemente no Senado pode reduzir o custo da adrenalina autoinjetável, usada por pessoas que correm risco de anafilaxia, uma reação alérgica grave e de evolução rápida.
7: A proposta da senadora doutora Eudócia prevê isenção do imposto de importação para o medicamento quando importado por pessoa física para o uso próprio. A reportagem é de Yasmin Rodrigues.
11: A anafilaxia pode provocar uma queda rápida das condições de saúde e ameaçar a vida do paciente. E a adrenalina é o principal recurso para conter a reação, mas o custo custo da importação da adrenalina autoinjetável pode dificultar que pacientes mantenham o produto disponível para uma situação de emergência. A gravidade da anafilaxia e a importância da adrenalina em uma emergência foram discutidas em audiência pública na Câmara dos Deputados. A médica Fátima Rodrigues, da Associação Brasileira de Alergia e Imunologia, explica a rapidez com que uma reação pode evoluir e o risco para o paciente.
12: É uma reação alérgica grave. É de evolução rápida e ameaça a vida. Essa evolução pode demorar de 15 a 30 minutos para um choque anafilático. E a taxa de letalidade pode chegar a 17%, principalmente se a gente não tiver o recurso da adrenalina autoinjetável.
11: O projeto prevê a retirada do imposto de importação da adrenalina autoinjetável destinada ao tratamento da anafilaxia quando a compra for feita por pessoa física para o uso próprio. A autora do projeto, senadora doutora Eudócia, do PSDB de Alagoas, acredita ainda que a proposta pode incentivar a nacionalização da produção da adrenalina autoinjetável, reduzindo a dependência de importações no futuro. O texto segue para a análise das comissões do Senado.
6: A Comissão de Constituição e Justiça iniciou a análise do projeto de lei que cria um fundo de amparo às crianças órfãs.
7: O objetivo da medida é garantir suporte financeiro e assistencial a crianças e adolescentes que perderam pais ou cuidadores primários. Repórter Bruno Lourenço.
13: O texto prevê a criação de um auxílio financeiro direcionado aos guardiões legais de baixa renda, além do repasse de verbas para fortalecimento de instituições e programas de acolhimento familiar. O relatório lido pelo senador Hamilton Mourão, do Republicanos do Rio Grande do Sul, acolheu sugestões da sociedade civil apresentadas em audiências públicas. Mourão explicou a opção pelo financiamento do programa por meio da destinação de parcela da arrecadação de loterias federais.
14: A opção de financiar o FACOR com parcela da arrecadação de loteria revela-se adequada sob a ótica de política pública, utilizando receita não tributária de caráter voluntário para o apostador e já tradicionalmente destinada a finalidades sociais. A redução do percentual destinado o agente operador da loteria atende ao princípio da responsabilidade fiscal na medida em que realoca recursos dentro do próprio sistema lotérico sem ampliar gastos ou comprometer a viabilidade operacional da loteria.
13: 5% dos recursos arrecadados pelo fundo serão destinados a estudos e pesquisas sobre a orfandade no Brasil. O benefício, condicionado à baixa renda familiar e vinculado ao guardião legal do órfão, permite o acúmulo com outros auxílios, como BPC e Bolsa Família.
6: Uma aeronave parada em um aeroporto pode representar mais do que um voo que não aconteceu. Pode significar tempo perdido para uma equipe médica ou até para um órgão que precisa chegar a um paciente.
7: É para dar mais agilidade a esse tipo de transporte que o Senado pode analisar uma nova proposta. O projeto prevê o ressarcimento de pessoas e empresas particulares que disponibilizarem aeronaves para essas operações. Repórter Alexandre Campos.
15: Pelo texto, as empresas e pessoas sem certificado de operador aéreo que disponibilizarem suas aeronaves particulares para o transporte de equipe de saúde ou de órgãos, tecidos e partes do corpo humano para fins de tratamento ou transplante no âmbito do Sistema Único de Saúde serão ressarcidas pelos custos operacionais do voo. Além disso, estarão isentas do pagamento de tarifas aeroportuárias e de navegação aérea. Autor do projeto, o senador astronauta Marcos Pontes, do PL de São Paulo, lembrou que atualmente a rede de transporte conta com apoio das companhias aéreas comerciais e dos aviões da Força Aérea Brasileira.
16: Mas aí você tem o órgão doado. Tem alguns deles que tem limite muito curto para se tirar de um corpo e colocar no outro. E perde-se muitos órgãos dessa forma porque não tem como transportar. A Força Aérea tenta, mas ela não tem recurso para fazer esse transporte para o Brasil todo, o tempo todo. Aí você tem os aviões parados. Por que não utilizar esses aviões dos empresários que estão no avião parado no hangar para que eles possam transportar esses órgãos e salvar uma vida?
15: O projeto ainda permite que, por meio de convênio com a União, Estados, Municípios e Organizações Sem Fins Lucrativos, o Sistema Nacional de Transplantes coordene o cadastro das pessoas e empresas que queiram disponibilizar seus aviões de modo a acioná-las quando necessário e compensá-las após a prestação do serviço de transporte.
6: semana de vivência legislativa do programa Jovem Senador começou com a posse dos 27 estudantes da rede pública, que assumiram um mandato como jovens senadores.
7: Os participantes também elegeram a mesa diretora e as meninas foram protagonistas. Pela primeira vez, todos os cargos da mesa serão ocupados por jovens senadoras. Repórter Lana Dias.
17: Os estudantes vencedores do concurso de redação agora passarão a semana no Senado, experimentando o trabalho parlamentar na prática. Na sessão de posse, o senador Paulo Paim, do PT do Rio Grande do Sul, presidente do Conselho do Projeto Jovem Senador, destacou a importância do tema da redação deste ano,

0: Democracia nas redes sociais, como construir um debate saudável.
1: Discutir democracia nas redes sociais é discutir o próprio futuro da nossa gente, do nosso povo, do nosso país. E vocês, vocês jovens, estão no centro desse debate.
0: A jovem senadora Yolanda Paiva Favacho Ribeiro, representante do Pará, foi eleita presidente da mesa diretora, 100% ocupada por meninas. Ela focou seu discurso no combate à desigualdade no país.
2: Estar aqui hoje, representando os nossos estados, é um motivo de grande orgulho, mas também nos traz a consciência de que muitos jovens brasileiros não encontram a estrutura nem o suporte necessário para alcançar espaços como jovem senador.
0: Cerca de 240 mil estudantes e mais de 5 mil escolas participaram do concurso de redação.
3: Eleições 2026.
4: Termina nesta quinta-feira, dia 20 de agosto, o prazo para eleitores solicitarem a transferência temporária da sessão eleitoral. A medida permite votar em uma cidade diferente daquela onde o eleitor tem domicílio eleitoral.
5: O serviço está disponível no cartório eleitoral mais próximo ou pelo autoatendimento no site do Tribunal Regional Eleitoral do seu estado. Com edição de Paula Groba e trabalhos técnicos de João Lira, o Jornal do Senado fica por aqui. Acompanhe agora as notícias da Câmara dos Deputados. Boa noite.
4: Boa noite e até amanhã.
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6: Câmara aprova a proteção de servidor que denunciar violência contra criança.
7: Proposta amplia as exigências para permanência e naturalização no Brasil.
6: Avança projeto que cria dia do plantio de árvores a ser celebrado em maio.
7: Deputados obrigam a escola a mudar sinal sonoro para não incomodar autistas.
6: Boa noite. A Câmara aprovou a obrigatoriedade de escolas alterarem qualquer sinal sonoro para não incomodar alunos com autismo. A repórter Paula Bittar acompanhou a votação e explica como isso pode ser feito.
8: A Comissão de Constituição e Justiça da Câmara aprovou uma proposta que obriga escolas públicas e privadas a substituírem os sinais sonoros para não gerar incômodos sensoriais aos alunos com transtorno do espectro autista, TEA. A medida será aplicada sempre que solicitada pelos pais ou responsáveis. O texto aprovado inclui a obrigatoriedade da substituição dos sinais sonoros na Lei Berenice Piana, que trata dos direitos das pessoas com TEA. Relator na comissão, o deputado Alex Manente, do Cidadania de São Paulo, destacou que a proposta busca garantir respeito às necessidades específicas das pessoas.
9: A aprovação desse projeto é uma vitória muito importante para toda a comunidade atípica. Ela faz com que o respeito a essas pessoas esteja presente naquilo que é mais sagrado, que é na educação, onde a partir de agora não será mais um sinal sonoro que prejudica a qualidade de vida e a sensação de todas as pessoas com transtorno do espectro autista.
8: O projeto que obriga as escolas a substituírem os sinais sonoros para não gerar incômodos sensoriais aos alunos autistas já pode seguir para análise do Senado, a menos que haja recurso para votação pelo plenário da Câmara. Da Rádio Câmara, de Brasília, Paula Bittar.
3: Educação.
7: Ricardo Maia, do MDB, apoia a criação da Universidade Federal do Nordeste da Bahia para ampliar o acesso ao ensino superior no sertão do estado. Autor do projeto que autoriza a implantação da instituição, o deputado pede urgência na análise da matéria.
6: Ricardo Maia argumenta que outras regiões da Bahia já contam com universidades federais, enquanto estudantes do Nordeste do estado ainda precisam realizar longos deslocamentos para cursar o ensino superior público. Ele considera que a nova universidade vai contribuir para o desenvolvimento local.
3: Saúde.
7: Stefano Aguiar, do PSD de Minas Gerais, propõe que os usuários do SUS tenham acesso em tempo real a informações sobre a regulação de consultas, exames, cirurgias e outros procedimentos. A plataforma deve informar a posição do paciente na fila e o tempo médio estimado para atendimento.
6: A proposta também prevê a divulgação de dados consolidados por região para facilitar o acompanhamento da demanda e da oferta de serviços. Segundo Stefano Aguiar, a medida amplia a transparência, fortalece o controle social e contribui para identificar desigualdades no acesso aos serviços do SUS.
3: Meio ambiente.
7: Comissão aprova a criação do Dia Nacional do Plantio de Árvores. Saiba mais sobre o assunto na reportagem de Júlia Lopes.
10: O plantio de

0: E árvores é uma das estratégias mais eficazes e acessíveis para a recuperação ambiental e o enfrentamento da crise climática. As árvores ajudam a preservar nascentes, aumentam a fertilidade do solo, servem de habitat para diversas espécies e melhoram a qualidade do ar. Nesse contexto, a Comissão de Meio Ambiente da Câmara dos Deputados aprovou um projeto de lei que institui o Dia Nacional do Plantio de Árvores, a ser celebrado em 23 de maio. Segundo o autor da proposta, deputado Pedro Ukizai, do PT de Santa Catarina, a data pretende incentivar a criação de uma cultura de valorização das florestas e de mobilização ambiental, com foco na recuperação de áreas degradadas e na restauração ecológica. Para o relator da proposta, deputado Newton Tato, do PT de São Paulo, o projeto também fortalece os compromissos internacionais assumidos pelo Brasil na área de sustentabilidade e ajuda a conscientizar a população.
1: O Brasil também já tem o compromisso de restaurar 12 milhões de hectares, um acordo internacional. Pelo próprio Código Florestal, nós teríamos também que restaurar e recuperar 32 milhões de hectares. E por isso que aprovar um dia do plantio da árvore para conscientizar a população brasileira e fazer esse debate nas escolas, nas igrejas, enfim, em todo quanto é canto.
0: A escolha do dia 23 de maio homenageia o fotógrafo Sebastião Salgado, que morreu nessa data em 2024. Ele e sua esposa, Lélia Vanick, lideraram uma das maiores iniciativas de reflorestamento do país, com um plantio de mais de 2 milhões e meio de árvores ao longo de 25 anos no Vale do Rio Doce, interior de Minas Gerais. A proposta que cria o Dia Nacional do Plantio de Árvores aguarda análise da Comissão de Constituição e Justiça da Câmara. Da Rádio Câmara de Brasília, Júlia Lopes.
2: Homenagem.
3: Jefferson Rodrigues, do PSDB de Goiás, apresentou o projeto que cria o Dia Nacional do Fazendeiro em 21 de setembro, instituindo também uma semana dedicada à valorização do produtor rural. A proposta previa ações de capacitação, inovação e incentivo à produção sustentável no campo.
4: Jefferson Rodrigues argumenta que a proposta se justifica pela importância da agropecuária na produção de alimentos, na geração de empregos e nas exportações brasileiras. O projeto do deputado também conta com iniciativas de apoio à permanência dos jovens no meio rural.
3: Sóstenes Cavalcante, do PL do Rio de Janeiro, presta homenagem à memória do pastor Eliseu de Matos, da Assembleia de Deus, no bairro Pantanal, em Duque de Caxias.
4: Sóstenes Cavalcante relata que aos 90 anos, o religioso morreu após enfrentar problemas pulmonares e que será lembrado pelo trabalho de décadas dedicado à evangelização na região.
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2: Relações Exteriores.
3: Avança na Câmara a proposta que amplia as exigências para permanência e naturalização no Brasil. A repórter Maria Neves explica o objetivo da matéria.
9: A Comissão de Relações Exteriores da Câmara dos Deputados aprovou o projeto que torna mais rígidas as regras para concessão de visto de permanência e naturalização de estrangeiros no Brasil. Uma das novidades do texto é a exigência de que o interessado em viver no país comprove condição financeira suficiente para o sustento próprio e o da família. Segundo o relator, deputado general Girão, do PL do Rio Grande do Norte, em 2024, o governo federal destinou cerca de R$ 1,5 bilhão do Bolsa Família a estrangeiros residentes no país. Na opinião do parlamentar, a comprovação de que o estrangeiro tem condições de se manter é necessária para aliar os direitos dos imigrantes com a proteção dos brasileiros.
10: Não é justo que esses estrangeiros sejam tratados aqui no Brasil com recursos públicos do nosso Tesouro Nacional. Não há dados oficiais

0: de todos os custos efetivos com o processo de imigração no país, especialmente em relação à educação, saúde, moradia, segurança. No entanto, há um gasto já identificado que diz respeito ao acesso a programas assistenciais, tipo Bolsa Família, BPC e outros programas assistenciais, até mesmo auxílio emergencial.
1: Outra exigência inserida pelo projeto na Lei de Migração, que é de 2017, é a comprovação de bom procedimento social. De acordo com o general Girão, essa regra se mostra razoável porque a naturalização depende de avaliação do governo quanto à conveniência e oportunidade, principalmente em temas como esse, que envolve interesse nacional e segurança. A proposta também determina que, mesmo se atender a todos os requisitos legais, o estrangeiro não tem direito automático ao visto de permanência ou à naturalização. Cada caso deverá ser analisado pelo Ministério da Justiça e Segurança Pública, que passa a ser o responsável pelos processos migratórios. O projeto do deputado Luiz Felipe de Orleans e Bragança, do PL de São Paulo, que torna as regras para obtenção de visto e naturalização de estrangeiros no Brasil mais rígidas, ainda será analisado pela Comissão de Constituição e Justiça. Da Rádio Câmara de Brasília, Maria Neves.
2: Trabalho. Reginaldo Lopes, do PT de Minas Gerais, defende a apreciação pelo Senado do fim da escala de trabalho 6x1. O deputado argumenta que a mudança pode ampliar o tempo para a convivência familiar, o cuidado com os filhos, a qualificação profissional e outras atividades.
3: Reginaldo Lopes também relaciona a redução da jornada à saúde mental dos trabalhadores e pede apoio dos presidentes da Câmara e do Senado para que a proposta avance. Para o deputado, o fim da escala 6x1 é uma mudança importante nas relações de trabalho no país.
2: Dr. Fernando Máximo, do PL de Rondônia, cobra a votação da proposta que trata de direitos de servidores dos antigos territórios de Rondônia, Roraima e Amapá. Ele sustenta que muitos desses trabalhadores atuaram em condições precárias na construção desses estados e envelheceram sem o direito reconhecido.
3: Dr. Fernando Máximo lembra que a proposta de emenda à Constituição foi aprovada pelo Senado em 2023 e que o relatório pela admissibilidade está pronto desde junho. Ele garante que não vai desistir da matéria.
2: Helena Lima, do PSD de Roraima, apresentou o projeto que atualiza a regulamentação da profissão de biólogo. A proposta amplia as áreas de atuação desses profissionais e inclui atividades nas áreas de saúde, meio ambiente, biodiversidade, biotecnologia, diagnóstico laboratorial e educação.
3: Helena Lima afirma que a legislação atual de 1979 precisa ser atualizada diante dos avanços científicos e tecnológicos. O texto também amplia as atribuições dos conselhos de biologia e garante aos licenciados o ensino de ciências e biologia nos diferentes níveis de educação.
2: Transportes. Cobalcini, do MDB de Santa Catarina, relata a reunião sobre o futuro de um trecho da antiga ferrovia São Paulo-Rio Grande. Com o encerramento da concessão previsto para fevereiro de 2027, o deputado defende uma alternativa para os 372 quilômetros entre União da Vitória, no Paraná, e Marcelino Ramos, no Rio Grande do Sul.
3: A proposta de Cobalcini é transformar o trecho em uma via verde voltada ao cicloturismo, às caminhadas ecológicas e ao lazer. Segundo o congressista, a iniciativa pode converter a antiga infraestrutura em um ativo público para a sociedade.
2: Eleições. Com a chegada da campanha eleitoral, Atila Lira, do PP do Piauí, critica algumas legendas por ataques a adversários políticos. Para o parlamentar, informações falsas estariam sendo disseminadas com recursos públicos, com o objetivo de influenciar a opinião pública.
3: Atila Lira chama a atenção da população para a disseminação de fake news durante o período eleitoral. Na avaliação do deputado, a população vai perceber a diferença entre embate republicano e ataques indevidos.
2: Justiça. Marcel Van Hatten, do Novo, do Rio Grande do Sul, critica decisões recentes do Supremo Tribunal Federal e pede que o Senado analise pedidos de impeachment de ministros da corte. Ele também questiona um pedido de busca e apreensão envolvendo a fonte e o advogado de um jornalista do Maranhão.
3: Marcel Van Hatten afirma que os episódios representam ameaças à liberdade de imprensa, ao Estado de Direito e às prerrogativas do Congresso. Para ele, a próxima eleição para o Senado será fundamental para enfrentar o que considera

0: abusos de autoridade e arbitrariedades cometidos pelo STF.
1: Nas palavras de Gustavo Gayer, do PL de Goiás, o país enfrenta dificuldades econômicas, com aumento do endividamento das famílias e do custo de vida. O deputado também menciona denúncias de corrupção envolvendo integrantes do governo.
0: Na opinião de Gustavo Gayer, a formação de uma maioria de oposição no Senado é importante para os rumos do país. Ele acredita que essa alteração pode promover mudanças no governo e conter o que ele considera decisões abusivas do Supremo Tribunal Federal. 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
2: Segurança Pública.
1: Os deputados aprovaram proteção para o servidor ou militar que denunciar maus tratos contra a criança. A repórter Paula Bittar acompanhou a votação.
3: A Comissão de Constituição e Justiça da Câmara aprovou uma proposta que assegura acesso a programas de proteção de testemunhas aos militares e servidores públicos que denunciarem casos de violência, agressão e maus tratos contra crianças e adolescentes. O texto também permite a transferência do servidor ou militar com ou sem mudança de sede por medida de segurança. O benefício vale para trabalhadores da União, dos estados, dos municípios e do Distrito Federal. A relatora da proposta na comissão, deputada Cristonieto, do PL do Rio de Janeiro, destacou que o projeto busca proteger o agente público para fortalecer a garantia dos direitos de crianças e adolescentes. Ela ressaltou ainda que a Constituição estabelece a proteção integral e a prioridade absoluta dos direitos desse público.
4: Muitas vezes, militares, servidores públicos tomam conhecimento de casos de violência, agressão, maus tratos contra crianças e adolescentes, mas, de alguma forma, podem sofrer algum tipo de ameaça, represália, quando decidem denunciar. E quem tem coragem de proteger uma criança não pode ficar desprotegido pelo Estado, né? Por isso, o projeto ele assegura a esses denunciantes o acesso aos programas de proteção de testemunhas quando estiverem em situação de risco. Nosso trabalho na CCJ foi justamente de garantir a segurança jurídica para que essa importante medida pudesse avançar. Até porque proteger quem denuncia é também proteger a criança que muitas vezes não consegue pedir socorro sozinha.
3: A proposta que assegura acesso a programas de proteção de testemunhas aos militares e servidores públicos que denunciarem casos de violência, agressão e maus tratos contra crianças e adolescentes já pode seguir para análise do Senado, a menos que haja recurso para votação antes pelo plenário da Câmara. Da Rádio Câmara, de Brasília, Paula Bittar.
0: Priscila Costa, do PL, critica a situação da segurança pública no Ceará após o assassinato de um policial de 27 anos, morto ao sair do serviço. A congressista afirma que o caso demonstra a vulnerabilidade dos agentes diante do avanço da violência.
1: Priscila Costa contesta a avaliação do governo estadual de que o Ceará vive um bom momento na segurança pública. A parlamentar cobra mudanças na política do setor para ampliar a proteção dos policiais e da população em geral.
0: Sargento Faur, do PL, celebra a entrega de fuzis fabricados em Israel para as polícias civil e militar do Paraná. O congressista informa que parte dos equipamentos foi adquirida com recursos de emendas destinadas por ele.
1: De acordo com o sargento Faur, o armamento será utilizado no enfrentamento às organizações criminosas. O parlamentar também reivindica a construção de um presídio estadual de segurança máxima nos moldes das unidades federais.
0: Na avaliação de capitão Alden, do PL da Bahia, o projeto que criminaliza a misoginia tem conceitos abertos e subjetivos. Segundo o parlamentar, a medida permite interpretações que atingiriam pessoas por manifestações de opinião ou de fé.
1: Para evitar censura prévia, capitão Alden defende que a legislação estabeleça de forma clara quais condutas podem configurar crime. Para o deputado, é preciso garantir o direito à manifestação de diferentes posições no debate

0: político.
1: Milton Vieira, do Republicanos de São Paulo, propõe ampliar a proteção da Lei Maria da Penha para mulheres vítimas de violência de gênero, mesmo quando não há vínculo entre a vítima e o agressor. A medida valeria para casos ocorridos em locais públicos ou privados, inclusive no ambiente digital.
0: O projeto também permite medidas protetivas de urgência mesmo quando o agressor ainda não foi identificado, desde que existam indícios de risco para a vítima. Segundo Milton Vieira, a mudança reforça a proteção às mulheres sem alterar as regras que definem os crimes.
1: Nicolete, do PL de Roraima, apresentou o projeto que transforma em crime o exercício ilegal da profissão de corretor de imóveis. O deputado propõe a detenção de 6 meses a 2 anos e multa para quem atuar sem preencher as condições legais.
0: Segundo Nicolete, a medida busca combater a atuação de falsos corretores, especialmente em plataformas digitais, e reduzir o risco de golpes. Além de reforçar a fiscalização, o parlamentar acredita que a medida valoriza os profissionais devidamente habilitados.
1: Termina agora o Jornal Câmara dos Deputados, produzido pela Rádio Câmara, com trabalhos técnicos de Wellington Teles, apresentação de Márcio Aquilissardi e Tércia Guimarães. Boa noite para você.
0: Uma ótima noite. A Voz do Brasil volta amanhã.
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0: Brasília, agosto de 1976. A jovem capital do país, inaugurada há apenas 16 anos, estava prestes a dar um salto tecnológico em suas ondas sonoras. Depois do surgimento da histórica Rádio Nacional AM, o governo federal decide que era hora de investir na frequência modulada, ou seja, na FM. E os bastidores dessa estreia guardam uma história de improviso.
1: O projeto da emissora nascia sob os cuidados da recém-criada Radiobras. A outorga de concessão já existia, mas o plano original era esperar a chegada de equipamentos importados e a construção de uma sede definitiva na torre de TV. Porém, o destino e a concorrência aceleraram os planos.
0: O então diretor da Rádio Nacional AM, Eduardo Fajardo, descobriu um segredo. Uma emissora concorrente, a Transamérica, planejava estrear na capital federal no dia 7 de setembro de 1976. E aí, para garantir o título histórico de primeira FM do Distrito Federal, a Nacional precisava agir rápido.
1: Sem a sede pronta e sem os grandes equipamentos, a solução foi a audácia. Quem relembra essa história de bastidor é o radialista Carlos Sena.
2: A reportagem de rua naquela época era feita usando um transmissor de FM, de 1 kW. Era como celular, o cara entrava com um rádiozão da rua fazendo uma reportagem ao vivo, né? E ele pegou e aproveitou esse transmissor e colocou a rádio no ar. Em agosto de 76, uma semana antes, no dia 29 de agosto, uma semana antes do 7 de setembro, e colocou no ar a Nacional FM em caráter experimental, rodando só música, e ela só

0: A Nacional FM de Brasília nascia como uma rádio musical. E no final da década de 1970, a febre do rádio musical no Brasil tinha uma grande referência: a Rádio Mundial do Rio de Janeiro.
1: Para competir no mercado, a recém-nascida FM de Brasília seguiu a tendência da época. E então, a sua programação inicial era dominada por sucessos que vinham de fora do Brasil.
2: Quando ela foi inaugurada, a moda no Brasil de rádio musical era a rádio mundial. Era o padrão de tecnologia e de qualidade de programação. 90% era música estrangeira. E a Rádio Mundial era padrão. Inclusive, o modelo da Rádio Mundial foi imitado anos depois pela Rádio Cidade, pelas rádios de São Paulo.

0: Enquanto a Nacional AM de Brasília mantinha o foco no jornalismo popular e na prestação de serviços, a nova FM buscava uma linguagem moderna e predominantemente musical, mas ainda muito ligada aos sucessos internacionais e à bossa nova instrumental.
1: Eis que então essa realidade mudaria radicalmente 3 anos depois, em 1979. A transformação veio de uma decisão estratégica da diretoria da Radiobras sob a presidência de Jota Silvestre.
0: Naquela época, a legislação brasileira exigia que metade da programação das rádios fosse composta por música nacional. Mas Silvestre decidiu ir além.
2: Nessa época existia uma legislação nova exigindo que todas as emissoras tivessem metade da programação de música brasileira. Era uma imposição. Aquele famoso apresentador de televisão, Jota Silvestre, tão famoso como outros, como Flávio Cavalcante e outros, ele foi presidente da Radiobras. E ele teve essa sacada. Não, a partir de agora, todas as nossas emissoras só vão tocar música brasileira. O que foi uma grande sacada.
1: Essa decisão de 1979 redesenhou o DNA da Nacional FM. A partir dali, a emissora praticamente abandonava a música em inglês para se transformar em um refúgio da música popular brasileira.
0: O escritor, poeta e ambientalista de Brasília, Nicolas Baer, ativo culturalmente desde essa época, fala do papel da Nacional FM de Brasília para a cena cultural da capital.
3: A Rádio Nacional sempre prestigiou a música produzida em Brasília, né? Eu lembro que naquela época já tocava Renato Matos, tocava Liga Tripa, Paulo Tovar, Haroldinho Matos, né? E Oswaldo Montenegro, que acabou sendo uma celebridade nacional. Então, a Nacional sempre foi assim, uma guardiã desse espaço.
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0: Era a música brasileira ajudando a construir a identidade cultural da nova capital e também da primeira emissora de rádio FM de Brasília.
1: Este episódio usou áudios do acervo da Empresa Brasil de Comunicação.

0: Rodrigo Ricardo e a reportagem do Bruno Mendes, né, Fatinha?
1: É isso mesmo, então vamos todos curtir esse jogo. Hoje eu vou ouvir, né, vou participar, vou acompanhar, só lembrando da minha amiga, nossa ouvinte, Maria Helena, lá de Taguatinga. Já li o jogo. Gente, mas tem uma notícia que é importante para amanhã, né?
0: Sim.
1: Termina amanhã, quinta-feira, o prazo para solicitação de voto em trânsito. Então, termina na próxima quinta-feira, que é amanhã, né, dia 20, o prazo para o eleitor solicitar habilitação para votar em trânsito nas eleições de outubro.
0: Isso aí é quando a pessoa vota lá no Pará, por exemplo, e não vai estar lá na cidade no dia, vai estar em São Paulo, pedir eu quero votar aqui em São Paulo, né?
1: Exatamente.
0: Ou em Brasília, por exemplo, uma pessoa mora aqui em Brasília, mas vota no Maranhão, tem negócios no Maranhão, e de repente não vai conseguir ir lá para votar. Então ele pede amanhã, o último dia, para ir no Tribunal Regional Eleitoral aqui do Distrito Federal.
1: Voto em trânsito.
0: E dos lugares todos aí do Brasil. De repente, tem uma pessoa que está lá no Tocantins e vota aqui em Brasília.
1: Então,
0: e vai estar lá no dia da eleição, por exemplo, então pede para votar lá que consegue. Vota só para presidente também.
1: No caso, você, por exemplo, você está aqui em Brasília.
0: Sim,
1: e você vota lá
0: voto
1: em Tocantins.
0: Se você eu vou lá
1: poder
0: votar.
1: Ir, aí
0: eu
1: você
0: vou
1: vai
0: lá
1: votar, mas caso não possa.
0: Aí eu teria até amanhã para pedir a transferência, né? Para votar aqui para presidente da República somente, né?
1: A solicitação pode ser feita pela página do Tribunal Superior Eleitoral, TSE, na internet, nos cartórios eleitorais em todo o país. O voto em trânsito permite ao eleitor votar fora de sua cidade no dia do pleito, né? Igual o Maurício falou, se optar pela solicitação eletrônica, o eleitor deve clicar no menu Fazer transferência temporária do local da votação. Em seguida, deve preencher seus dados, consultar os locais com vagas disponíveis e seguir o comando da página.
0: Perfeito.
1: No caso de atendimento presencial, basta apresentar um documento oficial com foto no cartório eleitoral mais próximo.
0: Tá certo.
1: O eleitor que optar pelo voto em trânsito deve ficar atento às regras para ter acesso ao benefício, que está disponível nas capitais e nos municípios com mais de 100 mil eleitores. Quem estiver em uma cidade, domicílio eleitoral, localizada no mesmo estado em que mora, viu, Maurício? Isso é importante. Quem estiver em uma cidade, ou seja, domicílio eleitoral, localizado no mesmo estado em que mora, pode votar em trânsito para todos os cargos. Todos os cargos que estão em disputa.
0: Explica
1: que é deputado federal,
0: é?
1: Estadual, distrital, governador, senador e presidente da República. Se ele estiver...
0: Por exemplo, ele
1: em
0: é
1: uma
0: do,
1: cidade
0: é de Goiás, por exemplo.
1: De Goiás. Ele é de Goiânia.
0: Vota em Goiânia.
1: Ele vota em Goiânia.
0: Mas ele vai estar em Lusiânia, por exemplo.
1: Está em Lusiânia, por exemplo. Ele pode votar em trânsito. Pode pedir para votar em trânsito. Ele pode votar
0: vota
1: em todos.
0: Todos os candidatos todos os do candidatos, estado dele,
1: é o deputado,
0: né?
1: Federal, estadual, distrital, governador, senador e presidente da República.
0: Perfeito.
1: Se ele estiver no mesmo estado.
0: Dentro do estado, né?
1: Se a solicitação for para uma cidade fora do estado, o eleitor só poderá votar para presidente.
0: É isso.
1: É no caso, você está aqui em Brasília, se for para Tocantins,
0: em Palmas,
1: você só pode votar
0: no
1: presidente.
0: Não, mas não vai ser não. Vou votar para deputado federal primeiro, depois deputado estadual, depois senador, os dois votos
1: deputado
0: de senador.
1: Deputado federal, estadual, distrital, se for o caso, governador.
0: Governador, dois senadores e o presidente da República, né?
1: O pedido de voto em trânsito pode ser feito para cidades distintas em cada um dos turnos. Alterações ou cancelamento nas solicitações de voto em trânsito poderão ser feitos até o dia 20 de agosto, amanhã, hein, gente, isso aqui. Após o prazo, nenhuma alteração poderá ser feita. O eleitor que solicitar o voto em trânsito e não comparecer ao local de votação deverá fazer a justificativa de ausência que estará disponível por meio do aplicativo e-título. Então, o eleitor, o primeiro turno será no dia 4 de outubro, lembrando, né, mais uma vez, e quando vão ser escolhidos deputados federais, estaduais, distritais, governadores, senadores, presidente da República.
0: Sei.
1: O segundo turno está marcado para o dia 25 de outubro, e pode ocorrer na disputa para os cargos de governador e presidente.
0: Perfeito. Tá bom, tá explicado,
1: né? Não tem dúvida,
0: né,
1: gente?
0: Lá.
1: É só procurar o nosso jornalismo aqui ou entrar em contato com a gente, que a gente, né, tira algumas dúvidas.
0: Procurar o cartório eleitoral, o Tribunal Regional Eleitoral do seu estado, né?
1: Isso mesmo.
0: Então vamos lá. E os nossos telefones estão à sua disposição. Tá na minha mão aqui o 619-9674-1536.
1: E os meus, 61-3799-5742 ou 61-3799.

0: 5743.
1: Beleza.
0: Que já estão ali me chamando, gente. Daqui Vamos a pouco lá. Eu volto.
1: Agora o Ribamar falando. Alô, Ribamar, boa noite.
2: Meu amigo Maurício Rabeiro, Foquinho, Farinha e Celso, que é o porteiro Ribamar nesse momento no trabalho em Porto Grande de Amapá, ligado no programa
1: de Cabo Frio
2: de lá. Se você puder, toca uma música aí pra mim com um Barreirito.
1: Barreirito, opa, é aqui. Atrapalhou aqui, mas pode continuar.
2: Então amaremos, ofereço para todos.
1: Amaremos, Celso, então, a primeira.
2: Na Rádio Nacional de Brasília, todos os ouvintes esparramados aí pela Amazônia e Brasil.
1: Beleza. Olha, não liga não, porque ligar é bloquear a mensagem. Tem alguém ligando, aí liga e bloqueia.
2: Eu ouvindo, eu de cá, você de lá.
1: Beleza. E ele está dizendo assim, uma vez Flamengo, sempre Flamengo. É o meu amigão Ribamar, lá no bairro, aliás, é lá em Macapá, no Amapá. Alô, Ribamar! Um grande abraço, uma vez Flamengo, sempre Flamengo, né? Que coisa boa. Tem aqui a Iranete dizendo assim... Boa noite! Boa noite, caro amigo Maurício Rabelo. Eu vou mandar os parabéns para os meus sobrinhos, é o Inácio e também a Maria Cecília, desejando para eles muitos anos de vida, muita saúde, paz e muitas felicidades. Parabéns, parabéns, parabéns, Inácio, parabéns, Maria Cecília. É a titia Iranete que manda. O Inácio é filho da comadre Marisa e com o compadre Paraíba da sanfona. E tem mais alguém ligando e atrapalhando aqui. E tem mais. É a neta, mora em Taquaruçu, né? Muito bem. Inácio e Maria Cecília. É, o Inácio é filho da comadre Marisa e o compadre Paraíba da sanfona. E a Maria Cecília é neta e mora em Taquaruçu do Porto. Muito obrigado. Parabéns, quem manda é Iranete, o Evilson também e a Rafaela. Felicidades, muitos anos de vida. Inácio e Maria Cecília. Inácio e Maria Cecília. Muito bem, 89 é do estado do Piauí. Ô, rapaz, mas tem uma pessoa que liga sem parar aqui. Não pode ligar não, que bloqueia. Vamos trazer música, Celso Ribeiro. Amaremos, cantando bonito Barreirito. Toca pra nós aí, Celsão. Segura! 20 horas e 22.

0: Pois é, gente boa, 20 horas e 25 minutos do Eu de Cá, você de lá. Olha, quero aqui mandar uma saudação para João Miranda dos Santos, de Santa Filomena, Piauí. João Miranda, de Santa Filomena, Piauí, Brasil. Muito obrigado, João Miranda. Um abraço em nome de Rico, viu? Um abraço. Rio Mar Santana é outro ricaço lá das Minas Gerais. Alô! Olha, quem tem uma filha bonita igual a Quecinha, igual também a Alice, é muito rico, né? Um filho bonito igual o Eduardo, uma mulher boa e bonita igual a Cida, uma mãe carinhosa e bonita como a dona Levinha, é muito rico. Alô, Rio Mar Santana, fala comigo, boa noite!
1: Boa noite, Maurício, aí, tudo bem? Tô te ouvindo, tô me falar assim, hoje não, Megão, hoje não, Megão, hoje não. O Cruzeiro, a Raposa.
0: É a Raposa, é, rapaz. Pois é, é o Rio Mar Santana. Repete aí como é que é, como é que é, Rio Mar. Fala de novo.
1: Boa noite, Maurício. Aí, tudo bem? Tô te ouvindo. Tô me falar assim, hoje não, Megão. Hoje não, Megão. Hoje é o Cruzeiro, a Raposa.
0: Ah, o torcedor do Cruzeiro Esporte Clube, clube, né? O Rio Mar Santana dizendo... Hoje não, Mengão, hoje a vez é da Raposa, a vez é do Cruzeiro. Quem tá dizendo é o cruzeirense Rio Mar Santana. E o meu amigo Ribamar lá do Amapá, tá dizendo assim o Ribamar do Amapá. Ele fala o contrário, viu? Tá dizendo assim, uma vez Flamengo, sempre Flamengo, né? Obrigado, Ribamar, em Macapá, Amapá, Brasil. Muito obrigado, muito obrigado. Olha, tem mais aqui, vem cá, Antoniel falando de Tocantins. Alô, Antoniel, como vai? Tudo bem? Tranquilo? Feliz da vida? Tá dizendo boa noite, tudo jóia? Passando para pedir uma música, viu? Sou Antoniel de Tocantins. Pode pedir a moda aí, pode mandar o pedido musical que nós vamos tocar, viu, Antoniel? E manda também de onde você está falando aí no Tocantins. São 139 municípios, um bocado de distritos e é gente para tudo quanto é lugar. É um estadão muito forte da federação. Obrigado, Antoniel, um grande abraço. Tem mais outra aqui falando conosco. Vem cá, opa, nesse momento é a Bahia. Boa noite, é Diana, lá da Bahia. Muito obrigado, Diana, um grande abraço. Uma excelente noite, viu? Muito obrigado. O céu está variando aí, céu, você está variando. Tem muito tempo que você não entorta a portinha da gaiola, né, Celso? Tem tempo. Celso, passa um aqui, ele fica imitando o cara. É, ele tá ficando fraco na cabeça. Tem muito tempo que ele não dá uma entortadazinha na porta da gaiola, né, Celso, rapaz? Pai, é muito tempo, vai embaçando as vistas do cabra, né? Ah, aqui o meu amigo Antoniel falou, Maurício, eu sou aqui de Arraias do Tocantins e a moda é Estrela de Ouro. Vê se você acha aí, com André Andrade e o Gini Geno, se você puder, viu? André Andrade e o Gini Geno juntos cantando, é muito bonito. Antoniel da cidade de Arraias, no Tocantins. Muito obrigado, muito obrigado. Tem aqui o... Opa! Olha o Darley Ferreira, manda uma mensagem de áudio aí pra mim, que a gente não tá podendo atender o telefone no ar, viu? Por causa do período eleitoral, tá bom, Darley? É, manda uma mensagem de áudio aí pra nós, que a gente

0: coloca no ar na hora, viu? Manda, Darley Ferreira, muito obrigado. Tem o Douglas de Goiás falando. Alô, Douglas.
1: Meu amigo Maurício, bom?
0: Bom, e você? Bom, mas bom mesmo.
1: Ô, meu amigo Maurício, bom?
0: Beleza pura. Deixa eu mandar um agradecimento. Obrigado. Obrigado, meu querido amigo Douglas, em Goiás. Aqui tá bom demais. Você tranquilo? Forte, né? Bom demais. Mandar uma boa noite pro meu amigo Clênio, a minha amiga Raniele. Mandar para o João Paulo também, que tá sempre ouvindo, lá na região de Iruaçu, no estado de Goiás. O Zezinho, o Zezão, toda a turma, né? E, Celsão, você quer ir pro intervalo agora, é isso? Vamos lá, já já a gente volta, aguardem.
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Celso Ribeiro, você é demais, meu amigo Celção. Bom, sem base, viu? Bom demais. Deixa eu mandar um abraço aqui pra Diana, lá na Bahia. Ela mandou pra gente tocar um pedacinho aqui de Cielito lindo, viu, Celção? Eu não sei nem o que eu tô falando, mas é isso, né? Cielito lindo, né? E escuta aí, rapaz, é bonito que só. Obrigado, Diana! Chapeco Social. Aô! Diana! Bahia, Brasil, tá chegando a hora, o dia já vem raiando e eu já vou embora.

homenagem. Essa música eu lembro dela em português, né? Mas é uma versão, é uma música mexicana e a versão brasileira. Está chegando a hora, o dia já vem raiando, meu bem, eu já vou-me embora. Já cantamos demais essa música na época da nossa juventude. Levanta o som, Cielito, Cielito lindo, segura!

0: Chegou chegando a hora. É uma música mexicana aqui no Eu de Cá, você de lá. É a Diana, lá da Bahia, que mandou pra nós aqui. Obrigado, Diana. Um grande abraço, viu? Muito obrigado, muito obrigado. E eu vou colocar pra falar aqui uma moça que fala espanhol muito bem, a Milena Carolina de Brasília. Alô, Milena Carolina.
1: Oi, Maurício. Oi. Só pra dar um salve e dizer que tu na escuta, é nóis.
2: É nóis.
1: Hoje eu não vou pedir música porque o programa tá corrido. Só tô passando mesmo pra dar um salve.
0: Uhum.
1: E dizer que tô ligada aqui na Nacional, é nóis.
0: É nóis. Muito obrigado, Milena Caroline de Brasília. Muito obrigado, é nóis, né, minha amiga? Muito obrigado, Euclides Miranda Costa. É lá do Tocantins, dizendo Maurício Rabela, que é de Colmeia no Tocantins, Euclides Miranda. Boa noite, Maurício. É, tudo bem, tô aqui no trampo. Vigia, vigiando tudo. Tô te ouvindo aqui. É, toca Gabiraba, do Maurício Rabelo e Cristiano, né? Você, com você mesmo, obrigado. Oferecendo pros amigos e amigas. Obrigado, Euclides Miranda, da linda princesinha Colmeia do Tocantins, oh, cidade que eu gosto, onde já fui muito feliz e quero ser novamente. Muitas felicidades, né? Muito obrigado e sou feliz por Colmeia nos dar uma audiência tão grande. Obrigado, Euclides Miranda Costa, aí em Colmeia no Tocantins, muito obrigado. Tem aqui da Bahia falando comigo, boa noite. Boa noite, boa noite, amigo Maurício Rabelo, Celso e Maria do Rosário e demais ouvintes. Aqui é o Marcos Índio de Barreiras, Bahia. Marcos Índio de Barreiras, Bahia, perto de Tocantins. É... sou seu ouvinte de todas as noites. Obrigado, obrigado, Marcos Índio. Barreiras aí na beira do Rio de Ondas. Já dei um mergulho muito bom nesse Rio de Ondas. Aí vai ser bom desse tanto. Obrigado, Marcos Índios. Barreira, Bahia, Brasil. Minas Gerais falando conosco. Ana dizendo, boa noite, povo. Boa noite. Oi, tudo bom, Ana? Tudo jóia, né? Ela está na escuta lá em Minas Gerais. Fala de onde você é, viu, Ana? Fala pra nós aí. A gente quer saber de onde você está falando. É lá das Minas Gerais. Obrigado, Ana. Aí em Minas Gerais, uma excelente noite. É, com a música que tá no ponto aí, Celso Ribeiro. Fala comigo, hã? Oi, Estrela de Ouro, né, com André e Andrade. Antes, eu só quero mandar aqui também, boa noite, Maurício. Aqui é o Mário Lúcio, de Minas Gerais, cidade de Esmeraldas. Aquele abraço, que Deus abençoe o senhor, sua família, a Rádio Nacional. Posso chamar de amigo? Claro! Eu comprei um rádio só para ouvir o senhor à noite. Obrigado! É muito gostoso ouvir o seu programa. Quem fala é o Mário Lúcio, da cidade de Esmeraldas, em Minas Gerais. Quanta honra ter você como meu ouvinte, viu, Mário Lúcio? Olha, tenho certeza que a nossa amizade vai crescer cada vez mais. Conto muito com você, viu? Um abraço, Mário Lúcio, Esmeraldas, Minas Gerais.
3: Maurício, João Lemes, da Fazenda Cafundó. Gostei desse nome.
0: Lá nos Cafundó. Não é do Juda, não. É os Cafundó bom, de Deus.
3: De Goiás.
0: É de Deus.
3: É, João Lemes, da Fazenda Cafundó. É município de Alexânia, né, Goiás.
0: Alexânia, Goiás.
3: É, diz que é lá onde o vento faz a curva, né?
0: É, aham.
3: Pois é, disse que está ouvindo o programa, gostando muito. E eu perguntei, você está sozinho aí com alguém? Ele falou, não estou sozinho, estou com Fatinha e Maurício Rabelo. Olha que legal. Que
0: e o Celso atrapalhando nós
3: e
0: dois
3: aqui,
0: né?
3: O mundo no meio.
0: Que atrapalha, dando opinião errada, falando palavra que não pode. Mas é nosso amigo, né? Nosso amigo.
3: Mas é o quê? Um rapaz fino, né?
0: É educadíssimo esse rapaz.
3: E ele está pedindo para ouvir a música Convite de Casamento com a Thaíde e Alexandre.
0: Muito boa!
3: Manda essa para o João Lemes, que está lá com a gente, né, acompanhando o programa.
0: Alô, João Lemes! Como vai, João Lemes? Tudo bom? Tranquilo? Um abraço grande, muito obrigado. Estamos nós aqui, o Celso, a Fátima e eu, junto com você e milhares de ouvintes aí pelo Brasil. Viu, João Lemes? Muito obrigado, muito obrigado. E olha, tem aqui conosco o Darley Ferreira dizendo assim: alô, Darley, boa noite.
2: Boa noite, Maurício Rabelo. Tudo jóia?
0: Bom, mas bom.
2: Quem tá falando é Darley.
0: Sim.
2: Aqui de Arraias, no estadão do Tocantins, falando aqui do município de Arraias.
0: Sim.
2: Pedi uma música aí de Criolo e Aladim.
0: Crioulo e Aladim.
2: Berrante de Madalena.
0: Berrante de Madalena.
2: E ofereço aí para todos os ouvintes nacional e para meu amigo Antaniel aqui na fazenda Barra do Dia.
0: Barra do Dia.
2: E estamos por cá.
0: Beleza.
2: Aguardando a música e ouvindo o programa, viu?
0: Beleza, pura. Muito obrigado, amigão Darley Ferreira. Aí, e o Antoniel na fazenda Barra do Dia, na região de Arraias do Tocantins, pedindo Crioulo e Aladim, Berrante de Madalena. Muito obrigado, Darley Ferreira Alves, aí na linda Arraias. Dia que você vê o Adão, não é Adão Pé de Porco, é o Adão do Britador, meu amigo. Fala com ele que eu tô, pra ele curtir o negócio do bar lá que eu tô passando aí, tô chegando aí pra tomar a pinga de baru que ele me falou, tô precisando, viu? Um abraço, Darley Ferreira, muito obrigado. Fala, Maria do Rosário.
3: E o Juarez Petito, lá de Itaguaí, no Rio de Janeiro, também está ligadinho no meu de cabeça de lá.
0: Sim.
3: Tá mandando um abraço pra equipe e pede pra ouvir a música Mudanças com Chico Amado e Xodó. Aí, falando Chico Rei. Chico Amado e Xodó.
0: Música linda demais. Uma das mais bonitas que eu acho é essa aí. Dupla eu gosto demais, Chico Amado e Xodó.
3: Vamos ouvir já, viu?
0: Exatamente.
3: E ele oferece pra Maria Helena, pra Heleninha, pra Teodoro de Sobradinho, pra Lourença e para todos os ouvintes.
0: Beleza pura, muito obrigado, muito obrigado. Quem pediu?
3: Juarez
0: Expedito pedindo Mudança do Chico Amado e Xodó. Essa música fala de quando a gente deixou a nossa terra natal, é a sua mudança, vem embora, o caminhão, o cachorro ficou latindo de saudade, Ave Maria, machuca o coração da gente, só prestar atenção na letra. Olha, tem aqui Minas Gerais falando, alô Minas Gerais!
4: Olha, Chitãozinho, Chororó.
0: Opa! Vanderlei de Minas Gerais, Cavalo Enxuto?
4: Cavalo Enxuto, pô.
0: Chitãozinho, Xororó.
4: Chitãozinho, Xororó.
0: Obrigado, obrigado, Vanderlei. Um abraço pra você nas Minas Gerais, pedindo o Cavalo Enxuto do Chitãozinho, Xororó. Mas ele falou um trem antes aqui. Fala, Vanderlei.
4: Fala, Maurício. Boa noite.
0: Boa noite.
4: É o Vanderlei, escrito em Minas Gerais.
0: Sim.
4: Toca pra nós aí, Cavalo Enxuto.
0: Chitãozinho, Xororó. Beleza pura. Obrigado, obrigado, Vanderlei das Minas Gerais, pedindo Cavalo Enxuto do Chitãozinho e Xororó. Muito obrigado, Vanderlei.
3: E o Manuel Messias, aqui do setor Pessoas, também está ligado no Rio de Cabo, você de lá. Está mandando um abraço para Inês Cabral, lá em Fortaleza. Para a Divina e a Raquelzinha, no Piauí. Para Carlos Moreno, também em Fortaleza. E também para a Nildinha e a Lourdes Costa, aqui no Goiás.
0: Beleza pura. E agora tem minha querida amiga Kátia Tavares, lá do DVO. Tá escutando aqui no entorno do Distrito Federal. Eu não sei, o DVO, acho que, não sei se fica bem na divisa de Goiás com o Distrito Federal, lá perto do Novo Gama e do Gama, né? Alô, Kátia Tavares, cadê você? Boa noite!
5: Oi, meninos. É a Kátia Tavares, aqui, tudo bem? Maurício, Fatinha. Anderson, opa. Celso Amorim.
0: Celso Amorim.
5: Eu tô falando agora, Maurício, do Valparaíso. Aí eu passei para deixar um beijo para vocês.
0: Obrigado.
5: E mandar um beijo também para os meus primos lá de Minas, que tem tempo que eu não vejo. Zé Geraldo, o Lado, a Marli,
0: a Wanda.
5: Uns nos Quintinos, outros em Bom Despacho, no Carmo do Paranaíba, mas todo mundo por ali, né? Boa noite para vocês, obrigada. Quando você tocar uma música do Duque Dalvan, lembra aí de mim, tá bom?
0: Tá,
5: um abraço.
0: Bom. Obrigado, obrigado, querida amiga. Minha amiga Kátia Tavares do Valparaíso de Goiás, cumprimentando os primos lá em Quintinos, no município de Carmo do Paranaíba, e no, em Bom Despacho também, um é o Zé Geraldo, outra as minhas. Fala de novo, não. Fala de novo, Kátia Tavares.
5: Oi, meninos. Opa. É a Kátia Tavares, tudo bem?
0: Tudo
5: Maurício,
0: e você?
5: Fatinha.
0: Aham.
5: Anderson, Celso Amorim.
0: Sim.
5: Eu tô falando agora, Maurício, do Valparaíso.
0: Valparaíso.
5: Aí eu passei pra deixar um beijo pra vocês.
0: Demais. Obrigado.
5: E mandar um beijo também pros meus primos lá de Minas, que tem tempo que eu não vejo. Aham. Zé Geraldo,
0: o Lado.
5: A Marli. A Wanda.
0: Beleza. É o Zé Geraldo, o Lado, a Wanda e a Marli. Muito obrigado. São os primos da minha querida amiga Kátia Tavares, do Valparaíso de Goiás. Obrigado, Kátia. Uma ótima noite.
3: Mandar um abraço também para Maria José, lá em Samambaia Sul. Abraço para a Dona Geralda, lá em Minas Gerais. E também para o John Marques, radialista lá da Rádio Comunitária de Garrafão do Norte, no Pará.
0: Aú,
3: que estão sempre ligados no Eu de Cá, você de lá.
0: O telefone tá aqui, toca aqui. Vamos trazer música, né? Vou botar o Jandiro para falar mais uma. Ah, não tem jeito, não. Tem que trazer música. Com a música, Celso Ribeiro. Estrela de Ouro, André e Andrade Ginigeno. E também Mudança do Chico Amado e Xodó. E Cavalo Enxuto do Chitãozinho e Chororó. Manda, Celso Ribeiro. Essa eu mando pra mim mesmo. Aliás, o bloco inteiro. 20 horas e 45. Boa

0: Pois é, gente, agora 20h57, eu de cá, você de lá. É, tem aqui o Jandiro falando. Alô, Jandiro, boa noite.
1: Homem. Boa noite, meu amigo Maurício Rabelo. Oh. É aqui o Jandiro Ribas, da Rádio Nossa FM de Barra do Chapéu, hein? Da Rádio Nossa FM de Barra do Chapéu. Muito boa noite, Maurício.
0: Boa
1: Queria
0: noite.
1: Ver uma música do Baitaca. Qualquer mundo Baitaca. E oferecer pra todo mundo
0: da grota,
1: da Rádio Nosso Revés, Bom Chapéu, interiorzão de São Paulo.
0: Beleza pura, muito obrigado, meu amigo Jandiro, aí da, de São Paulo, né? Fala de novo aí, Jandiro, porque eu sou ruim, a cabeça ruim e o céu.
1: Boa noite, meu amigo Maurício Rabelo. É aqui o Jandiro Ribas, da Rádio Nossa FM de Barra do Chapéu, hein?
0: Barra do
1: da Rádio Nossa FM de Barra do Chapéu. Muito boa noite, Maurício. Queria ver uma música do Baitaca. Qualquer uma do Baitaca. E oferecer para todo mundo, ouvinte da Rádio Nosso Revés, Barra do Chapéu, interiorzão de São Paulo.
0: Beleza pura, Rádio Nova FM de Barra do Chapéu, São Paulo, Jandiro Ribas, muito obrigado, o Baitaca, ele tirou uma foto com o Baitaca aqui, no fundo da grota, é uma moda muito boa. Tem aqui o Darley Ferreira dizendo, Maurício, obrigado, valeu, né, obrigado.

0: E ele mandou um áudio aqui. Ô, Darley, pode falar aí, rapaz. Pode falar. Mas não quer abrir, rapaz. Não quer abrir de jeito maneira. E já vou ver se eu consigo abrir o seu áudio aqui, viu, Darley? Não, agora vai, agora vai. Pode falar, Darley. Boa noite.
1: Pois é, Maurício. Adão do Britador, conhecido como Adão Pé de Porco.
0: Exatamente, meu amigo.
1: Não, mas ajeitar essa pinga.
0: É ajeitar
1: pinga. Que é a barulho, pinga, né? E tem um frango, né?
0: É.
1: Você falou que tinha que eu vim passar e ia comer o frango também.
0: É, exatamente.
1: E cadê Dona Maria, moço? Maria da Ponte.
0: A Maria da Ponte.
1: Negão do Japão.
0: Pois é.
1: Didi, quando você descer aí, tem que parar lá de Didi.
0: Lá na Didi.
1: Dá uma atenção pra ele.
0: Ô, oh, rapaz, é verdade.
1: E lá agora ficou bom pra parar, lá em frente.
0: É.
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0: bom demais, 21 horas mais 2 minutos, eu de cá, você de lá, meu querido amigo Vanderlei, né, ele está nos ouvindo, é, Maurício Rabelo, Vanderlei, manda um abraço aí pra Nilda, na 514 Sul, em Brasília. Alô, Nilda, 514 Sul, em Brasília. O Vanderlei manda um abraço bem apertado pra você, viu? Muito obrigado, muito obrigado. Tem mais aqui, Enio Fausto, da Agrovira 2, Bahia. Alô, Enio Fausto, boa noite.
1: Boa noite, meu amigo Maurício Rabelo. Boa noite, eu, Fausto. Você lá, boa noite, Fatinha, boa noite, Abancão.
0: Uhum.
1: Nosso amigo Ciro Caminhoneiro aí, nosso amigo Manazinho Livramento, seu Enéas, nosso amigo Ed Gênio, Tripinha lá no Remanso,
0: Tripinha do Remanso,
1: Vagalume Pai e Filho, nosso amigo Alemão José Alves, Dona Marcelei, Dona Vilma Branquinho, Dona Paula de Mello e a todos do Grupo do Amanhecer aí. Passou uma música pra nós aí com Milionário e José Rico. Caminhão é assim.
0: Caminhão é assim, né? Bom demais.
1: E um abraço pra dona Gasparina aí por nós aí, nosso amigo Maurício. Fica com Deus.
0: Obrigado, obrigado, Enio Fausto. Ouvindo eu de cá, você de lá na Agrovira 2, na Bahia. Pedindo uma do Milionário José Rico. Tem que ser um pedaço, viu, César? Toca um pedaço do Duque Dalvan, é, pra Cátia Tavares e um pedaço aí da música do Milionário José Rico pro Enio Fausto na Agrovira 2, Bahia. Muito obrigado. Obrigado por se lembrar aí da minha mãe, Dona Gasparina. Muito obrigado, viu, Enio Fausto? Tem mais aqui, Nero Cortez, compositor, dizendo boa noite, meu caro amigo. Brasil Caboclo, né? Maurício, opa, ele mandou aqui, deixa eu dar uma olhada aqui. Fala com Nero, pode falar, meu amigo Nero, cadê você? Homem, é aqui, né?
2: Oi, Nero. Ô, Luciano, não esquece da minha mãe.